0: combustíveis para reduzir os impactos da alta internacional do petróleo. A lei também mantém a vantagem tributária do etanol e prevê até R$1,2 bilhão em auxílio a produtores e cooperativas. A relatora, senadora Tereza Leitão, do PT de Pernambuco, destacou outros setores beneficiados pela medida.
1: Benefícios tributários relacionados à Política Nacional de Minerais Críticos e Estratégicos, ao Programa de Desenvolvimento da Indústria de Fertilizantes e à realização da Copa Feminina.
0: O Congresso pode votar nesta terça-feira a chamada MP da taxa das blusinhas e o projeto que cria um regime tributário para data centers. A medida provisória prevê zerar o imposto de importação para compras internacionais de até $50. Também estão na pauta propostas que simplificam as regras para mototaxistas e criam uma linha de financiamento para entregadores. O presidente do Senado, Davi Alcolumbre, destacou a urgência da votação da MP.
2: Nós vamos deliberar, então ela virá lei para proteger milhões de brasileiros que usam desse instrumento para adquirir produtos muito baratos e terem qualidade de vida melhor.
0: Outras notícias sobre o Senado estão disponíveis em senado.leg.br/rádio.
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0: Olá, boa noite. Esta é a Rádio Senado. Eu sou Regina Pinheiro. A programação musical é de Carlos Andrade. A gente ouve Fagner.

0: Você ouviu Felipe Toca, quinta quase sexta, Natasha Falcão, Banquete de Signos e também Fagner Riacho do Navio.
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2: Em Brasília, 9:16.
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0: Na sequência, Zélia Duncan e Alberto Continentino.

0: Ouvimos Kid Abelha, Quero Te Encontrar, Alexandre Leão, Pop Zen, e também Zélia Danca e Alberto Continentino, Pontes no Ar.
1: O Senado analisa um projeto de resolução que prevê a criação de uma frente parlamentar para articular ações e políticas públicas voltadas à prevenção do câncer infanto-juvenil. A ideia é que o grupo estimule discussões e ações para o tratamento da doença. Repórter Alexandre Campos.
2: O Senado pode ter papel mais ativo na articulação institucional no enfrentamento ao câncer infanto-juvenil, a primeira causa de morte por doença entre crianças e adolescentes com até 19 anos de idade. Isso porque um projeto de resolução prevê a criação de uma frente parlamentar com essa finalidade. Se o projeto for aprovado, a frente parlamentar também terá como missão acompanhar a atuação de órgãos e entidades do Executivo na execução de políticas públicas, estimular o debate com a participação de todos os atores envolvidos na questão, os de pesquisa, inclusive, promover audiências públicas, incentivar a coleta de dados e a produção e compartilhamento de informações sobre a doença e buscar a cooperação nacional e internacional. Ao relatar um projeto já transformado em lei que orienta as campanhas de conscientização sobre o câncer infanto-juvenil a terem foco prioritário em informações sobre os seus sinais e sintomas para permitir o diagnóstico precoce, a senadora Damaris Alves, do Republicanos do Distrito Federal, citou alguns dados dessa doença.
3: O câncer infantil, embora represente parcela menor em relação aos tumores em adulto, configura-se como a principal causa de morte por doenças entre crianças e adolescentes de 1 a 19 anos no Brasil. Do ponto de vista epidemiológico, os tipos mais frequentes de câncer infantil apresentam a seguinte distribuição: as leucemias, que correspondem cerca de 25 a 30%, seguidas pelos tumores sistema nervoso central e pelos linfomas, aproximadamente 15%. Outros tumores relevantes

0: inclui neuroplasmatomas, tumores ósseos e sarcomas de parte moles.
1: De acordo com as estimativas do Instituto Nacional de Câncer, o INCA, são esperados para cada ano do triênio 2026-2028 7.560 novos casos de câncer em crianças e adolescentes de 0 a 19 anos no Brasil, correspondendo a uma taxa estimada de 136,33 casos por milhão.
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3: Em Brasília, 9:31.
4: Abrindo o bloco, Emicida e Caetano Veloso.

0: Na Rádio Senado, você ouviu Xande de Pilares, Banho de Folhas, Márcia Castro, Preta Pretinha e ainda Emicida e Caetano Veloso, Baiana.
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0: Em Brasília, 9h43.
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0: Sequência, Mariana Leporassi.

0: Você ouviu Michael Pipoquinha, Lugar Comum. Antes, Mariana Leporassi, Vento Bravo. Em Brasília, 9h53.
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2: Plenário deve aprovar fim da taxa de importação para itens até 50 dólares.
4: Nós vamos deliberar, então aí ela vira lei para proteger milhões de brasileiros que usam desse instrumento para adquirir produtos muito baratos e terem qualidade de vida melhor.
2: Chega ao Congresso o projeto de orçamento 2027 com salário mínimo de R$ 1.741. Eu sou Regina Pinheiro e este é o Boletim Ponto Leg. As votações no plenário do Senado nesta terça-feira priorizam medida que beneficia quem compra itens no mercado internacional de até 50 dólares. Mais detalhes sobre as votações com o repórter Pedro Pincer.
5: Deve ser votada a MP que altera regras do regime de tributação simplificada para retornar a zero a cobrança do imposto de importação para compras internacionais de até 50 dólares. Antes da MP, o imposto era de 20%. Se a medida for aprovada,

0: Então, Davi Alcolumbre ressaltou a importância da proposta para a segurança nacional.
1: O plenário também pode votar a medida que beneficia quem usa motos para transporte de passageiros e entregas, ao diminuir a exigência de normas de trânsito, com idade mínima de 21 anos. Itens de segurança e habilitação continuam sendo necessários. O objetivo das mudanças é combater a informalidade do setor e promover a inclusão mais rápida de jovens no mercado de trabalho. O Congresso Nacional recebeu nesta segunda-feira o projeto do orçamento de 2027, com previsão de salário mínimo de R$ 1.741. Repórter Alexandre Campos.
2: Os gastos com previdência e benefício de prestação continuada somarão em 2027 um total de R$ 1.314 bilhões e são considerados essenciais pelo senador Paulo Paim, do PT do Rio Grande do Sul.
3: Quem está no BPC, quem está nos benefícios da Previdência, é principalmente o povo mais pobre, né? E quando você dá o aumento para o salário mínimo de acordo com a inflação, e mais um aumento real, ele está colaborando e contribuindo para o combate à pobreza, olhando para aqueles que mais precisam.
2: Pelo texto do executivo, as despesas obrigatórias sujeitas ao limite de gasto somam R$ 2,3 trilhões. Já aquelas que podem ser gerenciadas correspondem a R$ 272 bilhões, sendo que desse total, quase R$ 45 bilhões serão destinados às emendas parlamentares impositivas. O projeto do orçamento de 2027 será votado na Comissão Mista de Orçamentos. Depois, o texto precisa da aprovação da Câmara dos Deputados e do Senado em sessão conjunta.
1: Bruno Dantas apresentou pedido de renúncia ao cargo de ministro do Tribunal de Contas da União. Caberá ao Senado a indicação para a vaga deixada pelo jurista. Repórter Rodrigo Rezende.
4: O consultor legislativo Bruno Dantas foi escolhido em 2014 pelo Senado Federal para ser um dos integrantes do Tribunal de Contas da União. Ao apresentar seu pedido de renúncia ao cargo de ministro, ele agradeceu a confiança do Senado Federal e afirmou que continuará atuando em outros projetos.
5: Encontrei nos projetos que quero abraçar agora o feixe de motivação de que precisava. Aos colegas ministros, aos auditores, à minha equipe, ao Senado Federal. E mais importante, a minha família. Levo cada um de vocês comigo, para sempre.
4: A vaga aberta pela renúncia de Bruno Dantas será ocupada por uma nova indicação do Senado Federal. O indicado pelos senadores passa por votação do plenário, onde precisa de pelo menos 41 votos favoráveis.
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1: Em Brasília, pontualmente 10 horas.
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1: Ótima noite para você que acompanha aqui a nossa programação. Obrigada pela sintonia. Eu sou Regina Pinheiro e na programação musical de Carlos Andrade a gente ouve Tom Jobim.
8: Passar.

0: Esse foi João Bosco, o Bêbado e a Equilibrista, quarteto em si São Salvador. E também Tom Jobim, Passarinho. Em Brasília, 10 e 10.
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4: Abrindo o bloco, Daniela Mercury.

0: Nesse bloco, você ouviu Gal Costa, Rodrigo Amarante, Avarandado, Fran, Coração, Tambor e ainda Daniela Mercury, Oração da Mãe, Menininha.
1: 29 de agosto é o Dia Nacional de Combate ao Fumo. A data busca conscientizar a população sobre os danos causados pelo uso de tabaco. Repórter Lana Dias.
2: O uso de produtos derivados do tabaco está associado ao câncer de pulmão e outros tumores, além de doenças cardiovasculares e respiratórias. A médica pneumologista e coordenadora da Comissão Científica de Tabagismo da Sociedade Brasileira de Pneumologia e Tisiologia, Maria Enedina Squarcialupi, destacou a variedade de doenças causadas pelo tabaco.
3: Principalmente as doenças cardiovasculares, os seres humanos não se relacionam ao cigarro. Elas só pensam que o cigarro provoca câncer de pulmão. E são vários tipos de câncer e são 50 doenças, desde a pele, da boca, da bexiga, da mama.
2: Uma das propostas analisadas pelo Senado inclui conteúdo sobre prevenção do tabagismo nos currículos do ensino fundamental, a partir do sexto ano, e do ensino médio. Ao ler o relatório na Comissão de Assuntos Sociais, o senador astronauta Marcos Pontes, do PL de São Paulo, destacou a relevância do projeto.
4: A proposição atua positivamente na promoção da saúde pública, especialmente entre crianças e adolescentes. Essa medida está em consonância com o dever do Estado de proteger a saúde dos cidadãos.
2: Neste ano, o Ministério da Saúde promove a campanha Atividade Física e Saúde. Treinar não combina com fumar.
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6: Agora em Brasília, 10h24.
0: Agora você ouve Djavan.

0: Esse foi Lulu Santos, Dancing Days. Luciana Mello, Simples Desejo. Tivemos também Djavan Drão.
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2: Agora em Brasília, 10h37.

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7: Ouça agora Renata Rosa.

0: Na Rádio Senado, você ouviu Flávia Bittencourt e Zé Cabaleiro Parangolé, Alceu Valença Galopado. A primeira foi Renata Rosa, Me Leva.
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0: Agora em Brasília, 10h48.
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2: Abrindo o bloco, Pitty.

0: Você ouviu o encontro de Plebe Rude, Herbert Viana e Jacques Morellenbaum, Até Quando Esperar? Antes, Pitt na sua estante.
1: Em Brasília, pontualmente, 11 horas.
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4: Olá, chegou a hora de atravessar o túnel do tempo para ouvir os sucessos eternos da música popular brasileira. Está começando o Rádio Vitrola, comigo, Ronaldo Martins, com Pedro Pince e com um convidado. Daqui a pouco Pedro vai apresentar o convidado e por que do convidado. Hoje nós estamos numa edição especial, programa número 150. 150 edições do Rádio Vitrola.
5: Então,
4: e nós convidamos quem?
5: Quem? Marco Antônio Reis.
4: Marcão.
5: Este baú da música popular brasileira sabe tudo. E a gente agora só vai aproveitar aqui o conhecimento.
4: Um dos criadores do Rádio Vitrola.
6: Ô, Ronaldo. Fala, Pedro. Tudo bem?
5: Tudo bem, querido.
4: Ô Marcão, você preparou esse programa de hoje. E o que você preparou?
6: Primeiro,
4: pra gente comemorar os números 150.
6: Deu certo o programa, hein? 150, né?
4: 150 é muita coisa, né?
6: Então, deixaram, né? E aí?
4: Já ia aí mais de 3 anos.
6: É, isso aí. Bom, rapaz, acho que o mote para a gente conversar aqui, já que o programa é um baú, né, de memórias, vamos falar dessa onda, que já não é nem mais uma onda, né, já virou um hábito dos amantes.

0: da música aí, que é o a volta do vinil.
1: Vinil que muita gente que está nos ouvindo nem sabe o que é, eu nunca nem vi.
0: Ah, né? Mas acho que agora sabe, né? É. Porque voltou. Você ouve
1: os
0: LPs antigos? Não,
1: não ouço. Eu tinha vários. Recentemente eu dei para um amigo meu que gosta de ouvir os meus. Passei para ele, eu guardava como recordação.
0: Perdeu dinheiro, hein?
1: É, mas eu não estava usando porque eu não ouvia. Eu passei para um amigo meu que faz bom uso.
0: É, aconteceu isso com muita gente, comigo inclusive. Agora, alguns ficaram, muito poucos, e agora eu estou tentando recuperar isso. É um outro prazer de ouvir a música, mas enfim, também ouço nos streams e até CDs, porque o CD também está retornando. É uma maneira. O que importa é a música, né?
2: Sim.
0: E o LP tem essa coisa do produto. A parte gráfica dos discos,
1: encartes maravilhosos,
0: fotos lindas, capas incríveis, icônicas. Então criou-se todo um mercado para isso. Então vamos falar de...
1: grandes LPs.
0: Eu selecionei aqui os que são mais raros e que valem mais no mercado, que chega discos que chegam a custar R$2.500, uma unidade e tal.
1: E a gente começa com um do Cartola?
0: Cartola, né? Porque aí eu vou no samba, né?
1: Anos 70, o LP dele, né? Embora o Cartola...
0: Sim, ele já tenha feito músicas antes.
1: Muito sucesso, mas o LP...
0: Mas foi o primeiro LP dele.
1: Dele como cantor.
0: Com mais de 60 anos, o Cartola, enfim, foi lançar um disco.
1: E estourou.
2: Essa que é a história de quando ele foi encontrado...
1: Sim.
2: Guardando carros
1: ali,
2: e tal.
1: Ali, Laranjeiras.
0: Isso foi um pouco antes, né? Isso foi na década de 60, o Sérgio Porto.
2: Estanislau Ponte Preta.
0: Que tinha também essa... Esse pseudônimo de Estanislau Ponte Preta, ele viu o Cartola lavando o carro e tal, né? Mas aí depois, 10 anos depois, ele foi, ou menos 10 anos depois, ele lançou esse disco pela Marcos Pereira.
1: Vamos ouvir então A Sorrir com Cartola.

0: nós ouvimos agora mais um clássico com João Gilberto cantando Desafinado. Pode ser considerado o marco zero da bossa nova, Marcão?
1: É o que se diz, né, desse disco. E é interessante, a gente está falando aqui do valor do vinil. Esse disco, se for uma edição em mono, ou seja, nem estéreo, ele vai ter uma qualidade sonora inferior.
2: Mas vai valer mais.
0: Mas a raridade
1: por causa da raridade.
2: Muito legal. Bom, então nós vamos passar para um outro disco importantíssimo, de 1968, que, assim, como você disse, né, Marco, ele mudou os rumos da cultura pop da música brasileira. Ele é uma vanguarda, que é um LP do grupo Os Mutantes.
1: Os Mutantes, né? E
2: lançado pela Polydor.
1: Era um selo Polydor, né? Não existe mais. Enfim, tem essa capa. É a coisa da psicodelia também, né? Uhum. De você. A mistura da sonoridade rock and roll e tal com coisas brasileiras. É um disco muito interessante. E uma das músicas mais icônicas é essa aí de Caetano e Gil, Panis et Circenses, né?
2: Vamos ouvir com Os Mutantes.

0: falamos dos mutantes e agora falamos desse movimento espetacular que é a Tropicália. Ouvimos Geleia Geral, né? Foi um manifesto coletivo que deu origem ao movimento, que é Tropicálias ou Panis et Circenses. E quem é que era essa galera? O Caetano, o Gil, Tom Zé, Gal, Mutantes, Nara Leão. Fala mais sobre isso pra
1: gente. E misturava também artes plásticas e teatro, enfim, era um movimento cultural. E Geleia Geral é um pouco uma canção manifesto aí do movimento.
2: Que é de 68 também, do mesmo ano do lançamento dos Mutantes que a gente ouviu antes.
1: É isso.
2: Né? E essa canção que é do Gil com Torquato Neto. Bom, a gente encerrou esse bloco. Daqui a pouquinho voltamos com o Marcão com mais sucessos de grandes LPs de vinil da nossa música. E muitos deles estão voltando, obras raras. Voltamos daqui a pouco, hein?
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4: Em Brasília, 11:19.
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2: Estamos de volta com Rádio Vitrola. Hoje é o nosso programa de número 150. O nosso convidado é o Marcão, Marco Reis, que é um dos criadores desse programa. Hoje ele selecionou pra gente canções de LPs icônicos, né? Clássicos, que é do tempo do vinil. E agora a gente vai pra Gal Costa, um LP de 1969 da gravadora Philips, é isso?
1: A gente vê que os discos que a gente está apresentando aqui, eles são dos anos 60, uhum, 70, que é o auge do formato, e quando as pessoas passaram, depois vai entrar o milagre econômico, as pessoas passaram a ter aparelhagem em casa.
2: Sim.
1: E tal, então os discos venderam muito, né? E também a própria época, né, nos anos 60, de muita efervescência cultural. Uhum. Gal Costa não pode ficar de fora, um disco maravilhoso, Divino Maravilhoso
2: é a canção que a gente vai ouvir.
1: Vamos
2: ouvir Divino Maravilhoso com a Gal Costa.

0: Ouvimos Oba Lá Vem Ela com Jorge Ben. Não vou chamar jamais de Jorge Ben Jor, ainda mais num programa de álbuns clássicos.
1: Não, e na época desse disco era Jorge Ben.
0: Exatamente. Não, e é um cara que não podia faltar, né? Porque quantos álbuns importantes, o Tábua de Esmeraldas e o Força Bruta, tantos álbuns importantes que o Jorge Ben nos trouxe, não podia faltar jamais no programa.
1: E esse é exatamente, né, desse álbum Força Bruta, que é de 1970, lançado pela Philips. As prensagens originais dessa fase aí do Jorge Ben viraram alvo de colecionadores e DJs do mundo todo, porque essa música brasileira que vai pro soul music e tal é muito valorizada aí nas pistas.
2: Demais.
1: De dança, pra fazer...
2: Demais.
1: Como é que chama lá? Como que eles fazem? O samplear, né?
0: Samplear.
1: Coisa de velho, hein, aqui agora. Hein?
2: Faz o sampler ali com os vinis. E os vinis brasileiros fazem sucesso, então, né? Bom, e daqui vamos para um outro álbum clássico, um álbum do Secos e Molhados, que é uma outra banda de ruptura, assim, né? De vanguarda.
1: De vanguarda. E comportamental também, além da qualidade musical incrível, né? E essa música que a gente vai ouvir, Amor, que é do João Ricardo e João Apolinário, que todas as canções desse disco fizeram muito sucesso, né? O Secos e Molhados estourou, assim...
2: Esse é o primeiro, né?
1: Do primeiro disco. Esse é que foi o estouro completo, né? Vale ouvir, que é uma música muito linda aí para os corações apaixonados.
0: E eu acho a linha de baixo dessa música inconfundível. Eu tive uma experiência há um tempo atrás com o Willy Verdager, que é o baixista que toca originalmente nessa música.
1: Achei que fosse uma experiência amorosa, não é?
0: Não é o caso. Mas incrível também poder citar o Willy Verdager aqui, porque essa linha de baixo, ela é histórica e clássica.
2: Dá pra achar esses LPs, Marta?
1: Sim, você, assim, na internet você acha.
2: Mas é coisa
1: tudo,
2: rara, né?
1: Aí você tem que ver um disco como esse, se ele tiver em estado, em perfeito estado, se ele for uma prensagem original, porque às vezes o disco foi reprensado,
2: sim,
1: né?
2: Sim.
1: Então já não tem o mesmo valor. Aí é tipo o mercado de vinho. Tem gente ali que não quer nem, não tira nem da capa, só quer deixar lá pra dizer que tem, né?
2: Joias raras, né? Vamos ouvir Amor com Secos e Molhados.

0: E agora a gente ouviu Ossos do Barão com Marcos Valle. Pode-se dizer que foi um dos pontos mais altos da soul music brasileira, do álbum Previsão do Tempo de Marcos Valle, né? Uma sonoridade muito moderna para a época, né, Marcão?
1: E essa também é a minha cota aqui, pro que eu sei que o Ronaldo gosta, de novela, né?
0: E somos dois, então.
1: Exatamente. Ossos do Barão foi uma novela.
2: Verdade.
1: A gente não chegou a assistir, não, mas foi uma novela de sucesso.
2: Eu já estava nesse planeta, mas não me lembro.
1: Não consumindo novela.
2: Não consumindo novela ainda. Muito legal. Marcos Valle, que é a música dele com o Paulo Sérgio Valle, né? Parceria.
1: A grife aí da música brasileira.
2: Encerramos esse bloco, mas daqui a pouquinho voltamos, hein?

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1: Em Brasília, 11:37.
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10: Voltamos com o Rádio Vitrola. No programa de hoje temos o nosso convidado, Marcão Marco Reis, que está fazendo uma seleção musical de canções que vem de grandes LPs, né? Ainda da época do vinil, de clássicos, LPs clássicos.
11: Essa foi outra concessão que eu fiz a vocês, que a gente vai tocar agora, hein?
10: Por quê? Porque é Minas?
11: É, sempre tem.
10: Mas se você falar de discos clássicos, tem que ter.
11: Tem que ter. Inclusive, há muitas listas que são feitas aí, revista Rolling Stones e discoteca básica e tal. Esse disco é apontado por muita gente como o disco mais
10: importante.
11: O melhor disco.
10: O mais importante.
11: Sim. Entre os 10 sempre vai estar.
10: Sabe quem falou isso recentemente, que eu vi ele dando uma entrevista assim, eu vi no YouTube? O Lobão.
11: Lobão falando
10: da importância do Clube da Esquina pra ele, falando desse LP como uma das coisas mais geniais que ele já ouviu.
12: E o mais importante é você ver o Lobão elogiando alguma coisa, né?
10: Começa por aí. Na mesma entrevista, ele descia o pau no Caetano e no Gil.
11: Mas aí já é o esporte preferido dele.
10: Né? Mas esse LP, né, Marcão? Realmente, ele é icônico, ele é marcante, né? E você selecionou uma música que é do Milton e do Loborges, né? Que são os grandes compositores.
11: Na verdade, essa canção é do Lô e do Márcio Borges.
10: Do, né? Márcio Borges, o Milton cantava.
11: É, exatamente. Porque também quando o Milton canta, é uma autoria já.
10: O Milton cantava.
11: É uma assinatura muito
10: própria.
11: É
10: isso que eu ia dizer.
11: Né?
10: A gente tá falando do Lô aqui, mas é o Milton que canta no LP Clube da Esquina, embora o Lô tenha gravado depois também.
11: É, aí outras gravações, acho que...
10: Mas a gente vai ouvir a gravação do original, do disco Clube da Esquina, o melhor de todos. Tudo que você podia ser, com Milton Nascimento.

0: E depois do Milton Nascimento, a gente ouviu Edu Lobo com a sua música fantástica, Arrastão, né? Que é um dos álbuns mais importantes lançados nos anos 60 também, ali na... Sobre o carimbo do selo Elenco, né, Marcão?
1: Explica pra nós. E música de festival.
2: Exato, eu ia dizer isso, música de festival. Mas o Elenco é um selo específico de música brasileira. Qualquer coisa do selo Elenco é disputada aí à tapa nos mercados de vinil e tal.
0: É o do Aloysio de Oliveira? Tem,
2: né? Sim, o do Aloysio de Oliveira. As capas muito icônicas também, arte concreta. Com as cores. Essa capa aqui, se eu não me engano, tem um vermelho, um branco, assim. Muito bonito, muito, muito icônico e muito, de muito valor aí no mercado de vinil.
1: A gente só dá um pulinho dos anos 60 para 1972 para falar de um LP do Jardes Macalé. O que você tem para dizer desse...
2: Aí é...

0: da música Farrapo Humano.
1: É, exato. Que é a música do Jardim Macalé e do Torquato Neto, a gente já tocou.
0: Já falou já do Torquato, já.
2: Torquato Neto, aqui,
0: parceria com o Gil, né?
1: Isso, poeta, no Geleia Geral, né? Poeta piauiense, morreu muito precocemente, inclusive a música Cajuína,
0: sim,
1: do
0: Cajuína,
1: Caetano, é feita em homenagem a ele.
0: Já ouvimos Cajuína aqui no programa.
1: Algumas vezes, né? Desde o meu tempo.
0: Não, foi no seu tempo mesmo.
1: Mas enfim, mas eu coloquei aqui o Jardim Macalé porque também tem essa coisa mais experimental, uma música mais...
2: Maldito.
1: Alternativo.
2: É. Né? Ditos malditos.
0: Né? Eu acho que hoje o povo fala que é alternativo, né?
1: Isso aí tem um lance atonal, uma poesia também mais radical, enfim.
0: Vamos ouvir. Farrapo Humano com Jardim Macalé.

0: E a gente agora encerra a nossa viagem pelo topo do colecionismo no vinil nacional com essa obra-prima instrumental que foi o LP do Azimuth, né, Marcão?
1: É, e também foi música de novela essa daqui, né?
2: Linha do Horizonte. É bom destacar que ele falou instrumental e a gente ouviu uma vozinha aí, porque a música tem só um... Um verso, na verdade,
1: é porque o Azimuth uma banda basicamente instrumental, do rock meio progressivo, né? Então, mas essa canção é...
2: Mas a letra tem letra.
0: O baterista era o Mamão, né?
1: Isso,
0: exatamente.
2: E esse LP de 75, né, Marco?
1: Beltrame, né? O

0: guitarrista, né? É incrível esse LP. Vale ouvir uma mistura aí de samba, funk, jazz e psicodelia, né? Que é essa coisa mais lisérgica ali, típica dos anos 70.
1: Legal, Marcão, chegamos ao fim. Temos que agradecer a você por ter preparado essa seleção para nós, comemorando o programa de número 150 do Rádio Vitrola.
0: Porra,

0: 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Até semana que vem, pessoal.
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2: Agora em Brasília, 11h58.
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16: Em Brasília, meia-noite.
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16: Olá, uma ótima madrugada para você que sintoniza a Rádio Senado. Eu sou Ricardo Nakaoka, em sua companhia, apresentando a programação musical de Gilberto Amorim. Abrindo a hora, você ouve Skank.

0: Ouvimos Flávio Venturini, Mais Uma Vez, antes Ana Vitória e Tiago York, Trevo, e abrindo a hora Skank, Sutilmente.
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0: Em Brasília, 00h13.
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0: Na sequência, Martinália.

0: Fechando o bloco, os originais do samba, do lado direito da rua direita. Antes, os Garotim e Caetano Veloso, Nossa Resenha. E ainda Martinália, Fugaz.
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0: Agora em Brasília, 12:23.
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3: Fique agora com Lô Borges.

0: Ouvimos Legião Urbana, Ainda é Cedo. Antes Marina Machado, Simplesmente. E abrindo o bloco, Lô Borges, Clube da Esquina, número 2.
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6: Emilinha Borba foi uma das maiores celebridades do Brasil no século passado. Não é à toa que a cantora é lembrada até hoje.
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6: Eleita rainha do rádio pelo voto popular em 1953, Emilinha Borba atuou em dezenas de filmes musicais, apareceu em mais de 300 capas de revista, além de ter sido condecorada com vários prêmios e títulos, como favorita da Marinha e estrela maior da Rádio Nacional.
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6: Depois de vencer na adolescência alguns concursos de calouros, a cantora foi apadrinhada em 1939 pela já famosa Carmen Miranda, que conseguiu para a novata a vaga de crooner na orquestra do renomado Cassino da Urca. E a pequena notável ainda emprestou o vestido e os sapatos para a estreia de Emilinha.
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6: Depois desse empurrão, Emilinha Borba firmou contratos com grandes gravadoras e emissoras de rádio e ajudou a popularizar diversos

0: Estilos musicais como samba, marcha, bolero, rumba e baião, emplacando muitos sucessos, entre eles Chiquita Bacana, Escandalosa, Marcha do Remador e Paraíba.
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0: E com o declínio do rádio e a ascensão da televisão no final dos anos 1950, Emilinha passou a estrelar diversos programas musicais na TV, como Emilinha Canta, Minha Querida Emilinha, A Grande Premiada e Emilinha aos Sábados, além de substituir Chacrinha em várias ocasiões.
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0: Mas não dá para falar de Emilinha Borba sem citar a rivalidade dela com Marlene, outra grande estrela da época. A rixa surgiu nos concursos de Rainha do Rádio, por meio de fofocas alimentadas pela imprensa, que fizeram o público acreditar que as duas cantoras eram inimigas, quando na verdade eram amigas e chegaram a gravar juntas. Emilinha, inclusive, foi madrinha de casamento de Marlene.
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0: Desavença mesmo, Emilinha teve em 1942 com a também famosa Linda Batista, cantora que estava tendo um romance com Orson Welles e ficou enciumada quando o cineasta norte-americano deu em cima de Emilinha. Linda então atacou a colega e rasgou seu vestido.
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0: Polêmicas à parte, ficaremos com um dos grandes sucessos de Emilinha Borba, que morreu em 2005, aos 82 anos. A música Chiquita Bacana.

Acabamos de ouvir Emilinha Borba com a Marcha Chiquita Bacana, lançada em 1948. Composição de Alberto Ribeiro e João de Barro.

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1: Meia-noite e 43 em Brasília.
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1: Na sequência, Cassiano.

0: Fechando a hora, boca livre, quem tem a viola? Antes, Djavan, linha do Equador. Também ouvimos Tiê, piscar o olho. E ainda Cassiano, a lua e eu.
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0: Em Brasília, uma hora em ponto.
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7: Eu sou Regina Pinheiro e você ouve agora as principais notícias do Senado Federal. O Senado aprovou e virou lei a redução de impostos federais sobre combustíveis ainda este ano. A medida autoriza o governo a diminuir tributos sobre gasolina, diesel e outros combustíveis para reduzir os impactos da alta internacional do petróleo. A lei também mantém a vantagem tributária do etanol e prevê até R$1,2 bilhão em auxílio a produtores e cooperativas. A relatora, a senadora Tereza Leitão, do PT de Pernambuco, destacou outros setores beneficiados pela medida.
8: Benefícios tributários relacionados à Política Nacional de Minerais Críticos e Estratégicos, ao Programa de Desenvolvimento da Indústria de Fertilizantes e à realização da Copa Feminina.
7: O Congresso pode votar nesta terça-feira a chamada MP da taxa das blusinhas e o projeto que cria um regime tributário para data centers. A medida provisória prevê zerar o imposto de importação para compras internacionais de até $50. Também estão na pauta propostas que simplificam as regras para mototaxistas e criam uma linha de financiamento para entregadores. O presidente do Senado, Davi Alcolumbre, destacou a urgência da votação da MP.
9: Nós vamos deliberar, internar e ela virar lei para proteger milhões de brasileiros que usam desse instrumento para adquirir produtos muito baratos e terem qualidade de vida melhor.
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0: Uma ótima madrugada para você que sintoniza a Rádio Senado. Eu sou Ricardo Nakaoki, em sua companhia, apresentando a programação musical de Gilberto Amorim. Abrindo a hora, você fica com Lenine.

0: Ouvimos Grupo Zero e Paulo Ricardo, Agora Eu Sei. Antes Rita Benedito, Românticos. E abrindo a hora, Lenine, O Silêncio das Estrelas.
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2: 1h14 pelo horário de Brasília.
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2: Na sequência, Luiz Melodia.

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0: Fechando o bloco, Ivan Lins, Daquilo Que Eu Sei. Antes, Alcione, Interior. E ainda, Luiz Melodia, Magrelinha.
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2: Brasília, 1h25.
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0: Seguimos com o Zizi Posse.

0: Ouvimos Jorge Versilo, Homem-Aranha, antes Cazuza, Ideologia, e abrindo blocos, Zizi Posse, Meu Pobre Blues.
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2: Em Brasília, 1h38.
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3: Na sequência, Paulinho da

0: Fechando a hora, Luana Carvalho, Garota Nota 100. Antes, Celso Fonseca, Samba é Tudo. Também ouvimos Tereza Cristina, Grupo Semente e Elton Medeiros, Tudo Se Transformou. E ainda Paulinho da Viola, Bêbado Samba.
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2: Em Brasília, 2:00.
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2: Uma ótima madrugada para você que sintoniza a Rádio Senado. Eu sou Ricardo Nakaoki, em sua companhia, apresentando a programação musical de Gilberto Amorim. Abrindo a hora, você ouve Lisa Ono.

0: Ouvimos Nara Leão, Desafinado. Antes, Francis Raime, A Invenção da Rosa. E abrindo a hora, Lisa Ono, Palpite Infeliz.
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0: Horário de Brasília, 2:12.
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0: Na sequência, Flávio Tris e Mônica Salmazo.

0: Fechando o bloco, João Bosco, Quando o Amor Acontece. Antes, Rodrigo Campos e Mari Tavares, Atraco. E ainda, Flávio Tris e Mônica Salmazo, Abraxas.
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2: Agora em Brasília, 2h26.
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2: Na sequência, Fagner.

0: Ouvimos Amelinha, Frevo Mulher, antes Forró in the Dark e David Byrne, Asa Branca. E abrindo o bloco, Fagner, Canteiros.
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0: Em Brasília, 2 horas e 38 minutos.
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0: Ouvimos Criolo, Charlie Brown, antes Pedro Luiz, Kessia e Caio Prado, Caio no Swing. E abrindo o bloco, Ana Rato e Fernanda Takai, todo dia e toda hora com você.
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0: Agora em Brasília, 2h51.
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0: Obrigado.
1: Fechamos a hora com Roberto Carlos, Além do Horizonte. Antes, Almério e Maria Bethânia, Quero Você. Agora em Brasília, 3 horas em ponto.
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4: Estamos aqui na Rádio Senado começando mais uma Escala Brasileira. Muito obrigado pela sua audiência. Você que está em Natal, você nos acompanha em 106,9. Você de Cuiabá nos ouve em 102,5. E você de Fortaleza acompanha a Escala Brasileira pela Rádio Senado em 103,3. E hoje o Escala Brasileira tem a honra de receber Josiel Conrad. Vamos conversar hoje sobre um dos nomes mais criativos da música brasileira. Vamos descobrir o que o Josiel tem feito por este mundo afora. Ele é trombonista, cantor, compositor, nascido em Austin, na Baixada Fluminense, e ele está quebrando as barreiras entre o jazz e o funk e outras sonoridades brasileiras. Josiel é autor do álbum Boca no Trombone e é o líder do movimento Jazz Proibidão, que defende que o jazz nasceu no povo e deve voltar para o povo. Ele está transformando seus shows em experiências de encontro, celebração, improviso e, é claro, muita energia da periferia. Josiel Conrad, saudações, seja bem-vindo à Escala Brasileira.
5: Boa tarde, Renato, de Parcão Total. Bom dia, boa tarde, boa noite para quem estiver escutando a gente aí nesse horário. Uma satisfação imensa fazer parte aqui desse programa. Fiquei muito feliz pelo convite. Vai ser delicioso contar um pouquinho da minha história aqui agora.
4: Que bacana, que bacana. A gente hoje quer ouvir tuas músicas, quer ouvir a respeito desse movimento que está sendo revolucionário, Josiel. Mas antes a gente quer saber das tuas origens. Conta pra gente como que a música fisgou você, cara.
5: Isso, vamos lá, voltar lá no início. Eu sempre gosto de falar da minha história, porque só assim eu consigo explicar o presente agora, né? E a música, ela tem um poder enorme, assim, na cultura brasileira. E na minha vida não foi diferente. Eu comecei tocando trombone na igreja, mas antes fui bem teimoso, quis tocar bateria, né? Disputava com quase todos os meus amigos, porque todo mundo quer tocar bateria e tal. Eu sempre fui um cara do ritmo, sempre fui um cara que me conectei através do ritmo na música. Mas estavam precisando de trombonista. Tinha um trombone lá de vara, né? Esse nome que a galera sempre falava na época dos anos 2000, trombone de vara, né? Que era muito usado de pista também. E aí eu fui pegar pra ajudar. Falou, pô, tá bom, vou ajudar você aqui. Vamos nessa, vou pegar esse instrumento aqui. Então, tipo, com 3 meses, assim, eu comecei a tocar algumas coisas e as pessoas falaram, nossa, você tem facilidade. O trombone é um instrumento, assim, mundialmente falando, eu comparo o trombone na escala mundial, assim, eu acho que os trombonistas brasileiros, eles tocam muito no nível internacional, porque a gente desenvolve outras técnicas diferentes, e ao mesmo tempo a gente também desenvolve de lá, então é um instrumento um pouco não muito abrangente, não tem muita coisa, muito material, muita gente ensinando, muita coisa acontecendo, no mundo clássico é mais fácil, você encontra material. Mas aí, continuando a minha história aqui, foi um instrumento que eu me encantei facilmente, porque apesar de eu sentir dificuldade, as pessoas achavam que estava sendo fácil, eu queria tocar igual os outros saxofonistas, trompetistas e tal. Então isso foi um dos primeiros impulsos, assim, do trombone, porque eu queria ser um músico, vamos dizer, normal, eu queria tocar tudo, só que o instrumento não possibilitava, por isso que eu fiquei aqui no assunto da tecnicidade do instrumento, né? E aí, logo em seguida, eu fui estudar na FATEC, em Tino, né? Tive a sorte de ter professores maravilhosos, e isso faz maior diferença na vida, na nossa vida.

vida. Nessa época eu tenho muita gratidão aos meus professores, principalmente o Gilmar Ferreira, que é trombonista do Teatro Municipal aqui do Rio de Janeiro, né? Primeiro trombonista da orquestra do Teatro Municipal. Ele me abrigou, mesmo assim ele ficou dando aula no, lá na, em Quintino, no CETEP, no CEPET, né? Só 6 meses e depois ele chamou a gente para dar aula lá no Teatro Municipal. Um amigo me levou. Eu lembro que nessa época a competição era muito grande. Muita gente estudava escondido de professores e tal. O método, as pessoas não davam para você tirar xerox e tal. E isso tudo a gente vivia feliz pra caramba. E aí esse professor me ajudou muito, né? O meu amigo Chance Araújo, que me levou nele, assim, dividiu. Por exemplo, se ele tinha 1 hora de aula, agora ele ia ter só meia, porque eu tomava mais meia hora. E aí a gente começou a estudar lá, né? E o meu professor sempre foi muito rígido comigo e tal. E eu sempre queria tocar popular e ele, não, toca isso aqui. Aí ele foi dando de gostinho pra mim, assim, né? Mostrando um negócio outro e tal. E aí eu comecei a tocar. Fiquei bastante tempo tocando na igreja. Eu adoro, assim, a igreja. É uma coisa que toca muito dentro de mim. Hoje em dia eu não faço mais parte, mas tenho um apreço enorme. Tenho também muitas críticas. Mas é um, vamos dizer, é uma coisa muito importante na vida do brasileiro em comum, brasileiro que está lá, nas camadas mais baixas da sociedade. A penetração que a igreja tem cultural é muito importante. Eu acho que isso, a gente precisa trazer isso mais para os debates culturais e entender a igreja como um difusor de cultura, né? Mesmo que não seja intencional, né? Acho que a partir do momento que a gente escreve isso, acho que vai ter mais pessoas fazendo cultura na igreja com intenção, apesar que esse não é o foco da igreja, né? De fazer cultura, mas acaba fazendo. E aí, enfim, eu parei um tempo aí, parei de tocar trombone, fui para produção musical. Vamos ver, eu comecei a tocar trombone em 2002, quando foi aí 2009, por aí, gente, um tempinho de instrumento, eu parei, né? Fui ser fotógrafo, também comecei a ter estúdio, tive estúdio de música e tudo mais. Eu só ligava de vez em quando, tal, casei e etc, pá. E aí, quando foi em 2015, eu separei em 2013, quando foi em 2015, 2014, eu decidi vir pro centro do Rio para fotografar. E aí é que o ritmo é outro, né, cara? Fui morar logo em Santa Teresa, assim, na boca da comunidade. E aí, andando por Santa Teresa, cara, rolando, som solto, eu. Opa, que é isso? Lá na Baixada, na igreja, né, a gente cismava teimoso de tocar uma bossa nova dentro da igreja, tal, tudo mais. O mais legal disso tudo, cara, quando eu paro pra olhar, é que muitas coisas do que eu faço hoje, ninguém foi ensinando. Tipo, eu não sabia que o jazz era música de origem periférica. Simplesmente eu não sabia. E automaticamente, por a gente não saber isso, tudo que a gente vai conhecendo diferente, mesmo estando na periferia, você acha que é melhor do que tudo que tem lá. Você toca uma bossa nova, isso que é coisa boa. Então esse recorte aqui, fica mais uma coisa gravada aqui na nossa conversa. E ele foi muito importante para eu, assim, fazer o que eu faço hoje, porque o meu trabalho ele se resume em eu não deixar as minhas origens musicais que pulsa dentro de mim se apagar. Apesar de tudo que eu vou conhecendo, a bossa nova, são coisas lindas, coisas maravilhosas. Eu costumo falar que eu sou devoto de Djavan, porque Djavan entrou na minha vida, acho que entra na vida de todo mundo. O Djavan é um fenômeno também que toca em todos os lugares, chega em todos os lugares com a simplicidade dele. E ao mesmo tempo não vou dizer sofisticação, né? Com uma música que não é tão simples, assim, não é uma música que está no dia a dia do brasileiro e tal, porque a minha música ela tem esse caminho de estar no dia a dia, sabe? Eu não tenho medo de falar que eu quero que as pessoas escutem a minha música no dia a dia dela, que elas botem o fone, eu quero escutar essa música aqui, que elas botem meu som para tocar na festa delas. E aí eu vim para cá e comecei a tocar. Comecei a tocar, sendo da cidade. Voltei, gravei meu disco. Aí gravei lá, 2017. Mais Amor e Timeline. Um vocal e um instrumental. O Mais Amor é um disco interessante porque tem muito recorte de igreja, tipo, muita coisa que eu vivi. Então, falando de Jesus, falando

esse samba foi feito para Deus. Muitas coisas assim, muitos recortes. E na época, um dos discos que eu escutei bem antes, o que me inspirou muito, eu não fiz um disco gospel, foi o disco do Luiz Arcanjo, um disco gospel, que cantava meu samba, alguma coisa assim, eu lembro. Pam, pam, pam, pam, pam, pam, pam, pam, um negócio assim, tem uma. A mulher. Esse disco me inspirou muito, o disco gospel, porque na época eu gostava muito de disco gospel. Tipo, eu vi Thales nascendo na sala, né, dos discos mais icônicos dele. E ao mesmo tempo, em tudo isso, eu comecei a conhecer um outro mundo, né? É um outro mundo que se falava de cultura, que se falava de recorte social, e você falava como essa música não tem como penetração em certos lugares, certo?

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1: Agora em Brasília, 3 horas e 15 minutos.
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7: Continuamos aqui na Escala Brasileira. Hoje estamos recebendo com muita honra Josiel Conrad. Lembrando que essa entrevista, essa nossa conversa vai ficar no nosso site www.senado.leg.br/rádio.
8: E aí nisso, lancei meus dois discos e automaticamente no viver eu comecei a sentir assim, uma certa dificuldade de me entender como pessoa em um objetivo assim na vida, porque eu ia na baixada. Então automaticamente você vai deixando, você vai aprendendo novas coisas. E eu me neguei um pouco de tipo, quando eu ia na baixada, eu era o cara da cultura, era o cara que sabia, todo mundo, porque as pessoas ficavam falando isso. Aí ele é o cara da cultura, ele toca música boa. Então eu não achava nada disso. Então eu comecei a ser um cara na baixada e outro cara no centro. Por exemplo, na Baixada, um exemplo bem assim, bem clássico. Na Baixada, eu bebia vinho lá, né? Vinho, como é que é? Vinho. É, que é um recorte muito assim, que tem muita a ver, acho que vai ser melhor do que explicar com música. Eu bebia vinho, é vinho doce e vinho, tinha um vinho seco, né?
7: Ah, sim. Tinha, suave, seco também.
8: É o suave e o seco. E tudo mais. Então, quando eu venho pro centro, eu aprendo que isso não existe. Olha só que maluquice, né? Tipo assim, isso não existe. Tipo assim, é o tipo da uva, né? Cabernet Sauvignon, não sei o quê. E automaticamente, quando eu vou pra Baixada, pô, vamos beber um vinho, achou um vinho maneirão que levei pra vocês. As pessoas cuspiam. Isso é horrível, isso é vinho seco, eu gosto. Falo, não, cara, isso é uma uva boa. Quero saber de uva, eu quero aqui o meu galhoto aqui, mano. Mando pérgola pra cá. E eu, tipo assim, e ali eu, como vou ensinar, falar para as pessoas que isso aqui é coisa boa, coisa ruim, isso eu trouxe muito para minha música, mas só que na música as pessoas já se inferiorizavam, tipo assim, sobre o que elas não tinham provado, e aí que vem sobre o que elas ainda não tinham provado, o jazz, mas que elas não tinham esse acesso ao jazz e outras coisas, elas meio que falavam que aquilo era muito bom, que o que elas gostavam era coisa ruim, que elas não tinham cultura e tudo mais, e cara, aquilo me quebrava por dentro, e comecei a não levar mais esse vinho, comecei a voltei a tomar meu pérgola quando eu estava lá, eu comecei a arregatar

0: o José que tava se perdendo, entende? O José que é, quando vinha pro centro, eu tinha que deixar de ser, sabe, assim. Então, tipo, uma vez tem uma história muito que eu conto sempre nos shows, que eu cheguei na Baixada, e aí tava rolando churrasquinho e tal, rolando punk sertanejo e tudo mais, que um amigo meu falou pra mim, já tava um pouquinho, né, já bebido um pouquinho, falou: cara, bota teu disco pra tocar aqui. Por que você não bota uma música boa aqui, essas músicas ruins ali, velho? Esse pessoal que não tem cultura, não. Eu falei: não, velho. Então, cara, tô me amarrando aqui, tá divertido, tô me divertindo. Minha música não é pra evento assim, não. Ele falou: pô, mas esse pessoal aqui não tem cultura. Eu falei: não, cara, não é que as pessoas não têm cultura. Acho que a cultura tá aqui, essa aqui é a nossa, a cultura daqui. Eu aprendi a aceitar isso, porque essa aqui é a nossa cultura aqui. Não quer dizer que a gente não tem cultura. Isso aqui é o recorte social que a gente tá. E a gente vive disso e a gente é feliz com isso. Isso já basta. A gente não precisa beber o bom vinho, comer o melhor peixe, beber a melhor bebida para dizer que a gente tem mais ou menos cultura. Todo mundo tem cultura, dependendo do seu recorte social. Isso a música me ensinou. E aí nisso ele falou: não, vou botar tua música para tocar. Ele foi botar minha música para tocar. Cara, que confusão ele arrumou na festa. Ele botou pra tocar hoje o meu álbum Timeline. Acho que era a música com uma das músicas que eu adoro, que é Samba Blues. Eu não sei porque ele começou por essa música. Samba Blues, assim. Aí pegou. Aí a galera falou assim: quem? Quando ele botou, durou 15 segundos. Alguém gritou lá do fundo: quem botou essa? Não vou xingar aqui. Pra tocar aí. O cara: meu irmão, fui eu. Você não tem cultura. Tem que aprender coisa. Isso aqui é coisa boa. Eu falei: cara, para com esses dois. Começaram a discutir. A galera: pô, volta com o som aí, compadre. Pô, tira essa merda. E tal. E eu acho que no fundo as pessoas gostam daquilo, mas ao mesmo tempo elas se martirizam e dizem que o que elas consomem é ruim. E eu era o cara que ia pra lá, cara. Eu sou um cara meio que... Eu falo pra todo mundo que eu não consigo, assim, desde novo, não consigo dizer pra você... o que é melhor que o que, tipo, por exemplo, tem uma das músicas que eu mais adoro, assim, isso é uma discussão longa, né, que eu acho que a gente pode ter suavemente, tranquilo, Mais Que Nada, um exemplo, é uma música que não tem nada, é uma música que não tem uma letra fenomenal, não tem uma harmonia fenomenal, mas é uma das músicas mais lindas do Brasil, que é tocado fora, então a música, ela não precisa... É dizer muitas coisas, não precisa ser super inteligente, não precisa ser tão rica de harmonia. A música, ela tem só uma função que eu acho, assim, ela tem várias funções, mas eu acho que a principal função dela é tocar as pessoas.
1: Exatamente.
0: E pra tocar as pessoas, a gente não precisa de harmonias complexas, não precisa de nada. A gente tem, mas se você foi tocado por aquela harmonia complexa, e aí entra, quando eu comecei a compor e tal, por tocar música instrumental, a gente sempre quer fazer aquela harmonia complexa, quer fazer aquela coisa que as pessoas olhem e falam: olha como isso é bonito. E aí, o Dias Proibidão surge nessa provocação, o álbum também, Bocão Trombone, na verdade, surge primeiro com o Dias Proibidão, porque o Dias Proibidão é uma continuação do Bocão Trombone, e aí nasce o Bocão Trombone, eu de verdade querendo me comunicar musicalmente com os meus.
1: José, a gente vai conversar um pouquinho sobre essa próxima fase, mas antes eu queria ver alguma música tua. Você falou do primeiro álbum, acho que a gente de repente pode tocar alguma coisa. De repente até essa aí que o teu amigo botou pra tocar. Começo da tua carreira solo aí. Que som você escolheria pra gente ouvir agora nesse início?
0: Então, eu posso escolher uma de cada álbum. Vou escolher acho que eu mais toquei, né, na pista do álbum. Timeline, que é o instrumental, eu escolheria Gafieira Jazz, que eu já tinha essa coisa, esse mashup de querer fazer música para as pessoas dançarem. Eu fazia um baile de gafieira misturando com jazz, eu botava tocava Dizzy Gillespie, que é um dos que eu mais adoro, em samba, eu já gostava dessa coisa. Então esse meu disco é todo autoral, mas eu indico Gafieira Jazz, eu já tocava isso, já fazia isso. É muitas das coisas, às vezes, a gente... Quando eu percebo, eu fiz um álbum aqui, você acha que tá desconectado do outro? Não tá, tem alguma linha ali, tem alguma coisa ali que tá conectada. E do vocal, eu diria Dança do Amor. É um Latin Jazz vocal. São as duas músicas que eu mais toquei.

Mas tem muita música que eu gosto, assim, do álbum. Tem muito tempo que eu não toco, assim, quase nessas músicas, que mudou completamente, né? O álbum já tem lá os seus... Nossa, passando rápido, 9 anos, é isso. 2017, né? 9 anos já, o álbum, dois álbuns. Eu gravei os dois álbuns juntos, na verdade, eu só separei na hora de dar o nome mesmo de álbum. E aí esse meu álbum, Bocão do Tamanho, que a gente vai falar dele, ele já é um álbum que junta o vocal e o instrumental. Nesse momento, o Timeline e o Mais Amor são dois álbuns, literalmente, álbuns que são um instrumental e um vocal. E foi muito importante esse álbum na minha vida, porque dali eu percebi que eu precisava de uma narrativa para falar do álbum. Porque a música, ela é tudo, mas a gente fala para além só das notas, né? A gente fala para além das notas, a gente constrói história, a gente constrói pontes para levar as pessoas até a música, até elas sentirem a música. A gente constrói essas narrativas e tal. Então nesse álbum eu já aprendi já isso, né? Eu fiz o álbum e depois eu falei, cara, o que que eu vou falar sobre o álbum? O que tá dentro de mim? E eu percebi que não tinha quase nada, tipo, eu só quero tocar, é isso aqui, essa música. Então esses dois álbuns foram importantes para eu realmente pensar o que eu queria falar, assim, tipo, no mundo aqui, porque eu queria me comunicar para além da música, para além, para os meus poderes. E esses dois álbuns, eles passam bem longe, assim, do que eu quero me comunicar com as pessoas, mas são dois álbuns que eu amo, assim, né? Dois álbuns Maravilha Vira e Mexe, eu boto para escutar aqui em casa.

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2: Agora em Brasília, 3 horas e 33 minutos.
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2: Continuamos aqui na Escala Brasileira, hoje recebendo Josiel Conrad, trombonista, cantor, compositor da Baixada Fluminense. É bom, né? É bom falar Baixada Fluminense.
3: É.
2: E ele está, além dos seus álbuns gravados, a gente está conhecendo um pouquinho sobre a história dele. E agora a gente vai conhecer um pouco também sobre esse movimento chamado Jazz Proibidão. Mas antes, quero mandar um abraço para você que está nos ouvindo em Macapá, em 93,9. Você que está em São Luís, nos acompanhando em 96,9. E a galera de Porto Velho, mando um abraço para você de Porto Velho, nos acompanhando em 103,7. Mas, Josiel, você já começou a falar sobre esse movimento, né, do Jazz Proibidão e tal. Você também falou um pouquinho dessa tua inquietação, né, de ver dois mundos diferentes e tudo mais. Você costuma dizer, né, Josiel, que o jazz precisa, né, voltar para casa, para o povo, né?
3: Sim.
2: E para que o povo também não se sinta, né, cortado, né, da oportunidade de ouvir qualquer tipo de música que ele queira ouvir, né? Aprofunda mais um pouco para a gente como que essa ideia nasceu, né? E de que forma isso se materializou no palco, na relação com o público, na construção de repertório. A gente já entendeu a tua trajetória, a gente já entendeu a tua inquietação. Conta pra gente como que isso agora se materializou através desse movimento. Fala pra gente, vai.
3: Então, vamos lá. Essa é uma história que tá ainda bem assim no início, né? Vamos dizer assim, o Jazz Proibido nasceu em 2025. Ele veio. Ele originou no meu álbum Boca no Trombone. E o Boca no Trombone originou lá nessa inquietação toda que você falou. Deu viver dois mundos, né? E além de viver dois mundos, era assim, né? Literalmente mesmo dois mundos, porque isso começou quando eu tava no palco tocando um belo dia, assim, e eu fazia esse Sugarcane Jazz, que é o nome do álbum que eu falei, e eu sempre tinha uns shows lotados, assim, e era numa casa que chamada Tribos, um jazz club aqui, em que quase todos os músicos de música instrumental adoram e queria tocar lá. Amaro Freitas, inclusive, tocou lá no início da carreira dele também. E aí, cara, eu assim, olhando pra plateia assim, sabe? E eu do nada vi na minha cabeça, cara, não tem uma pessoa como eu, assim, de origem onde eu vim, tipo, tudo isso. Então, tipo, em meio a tudo isso, eu fiquei, cara, nossa, dá uma tristeza, né? Eu poderia fazer outras coisas além de levar minha música. Ah, criar um projeto, as pessoas terem acesso a isso. Botar um ônibus, as pessoas levarem ele no show. Mas só que a minha resposta veio através da música. E através da música foi aonde? Porque ao mesmo tempo que o jazz também, ele é uma música viva o tempo todo de se criar, é uma música que talvez os músicos, acho que nem por conta do jazz, né? Os músicos o tempo todo se poldam em não levar certos tipos de sons pro palco. E tem uma gíria que a gente fala, ah, tá muito pop isso, tá muito pop aquilo outro, e tudo mais, muito pop e tal, pra lá e pra cá, até nas composições. Então a gente tem esse cuidado, mas ao mesmo tempo que a gente também tem a narrativa de tocar tudo que tá dentro, né? De fazer o nosso som, mas ao mesmo tempo a gente se pauda o tempo todo. E cara, assim, levar Quank pro palco era uma loucura, né? Tipo, seria altamente sensacionalista. E aí, depois do meu álbum, tem isso, a gente vai falar do álbum, tem uma música chamada Boca Número Zero, inclusive quero indicar ela aqui pra gente tocar no intervalo, que faz essa junção do funk carioca com jazz. Ela tem duas versões, tem a versão mesmo funk e tem a versão

0: um jazz, né? Eu gravei ela na versão punk e depois fiz a versão jazz por cima, os músicos tocaram por cima ali da versão jazz e eu joguei junto com a do funk. Eu não mandei pros músicos tocar em cima do funk porque os caras não iam ficar livres. Eles tocaram como se estivesse tocando a versão jazz e depois tocaram no funk. Hoje em dia eu não preciso mais fazer isso porque os músicos entenderam o que era, o que é o som. Então, além disso, do álbum, eu fiquei, cara, eu tenho que fazer um movimento, alguma coisa. E aí que nasce o movimento do Jazz Proibidão. Nasce o que que vai ter o Jazz Proibidão? Vai ter funk proibidão? Vai ser só funk? Eu vou tocar só autoral? Vou fazer um Jazz Proibidão e tocar jazz? Não, a primeira coisa foi, cara, levar o jazz aonde ele não chega. Onde ele não chega em teoria, né? Hoje em dia a gente acha que a internet tá, e a internet tá em todos os lugares, todo mundo tem acesso a tudo. Não, não é bem assim, né? O algoritmo, ele leva para onde as pessoas estão acostumadas a consumir. Te garanto que pessoas como meu sobrinho, minha sobrinha, elas nunca vai aparecer na timeline delas um vídeo do Nelson Faria, maravilhoso, tocando lá a música. E provavelmente se aparecer vai ser uma música que eles não conhecem, assim, né? Enfim, tanto que quando um artista famoso grava uma coisa de bossa nova famosa, acho que recentemente, esqueci o nome da cantora, ela gravou a bossa nova e fez maior sucesso.
1: Luísa, foi a Luísa.
0: Isso é, fez maior sucesso. E isso acontece o tempo todo, né? O tempo todo. Só que isso não fica, porque isso não se sustenta, porque para levar isso pro show já é outra vibe, né? Para isso, enfim, crescer do jeito que eles querem que cresça. Então, eu falei, cara, eu vou fazer um evento, e a ideia do evento é realmente chegar às pessoas que não têm acesso ao jazz, porque o jazz, infelizmente, a gente fala, né? Acho que a retórica que domina realmente é essa coisa do jazz ser elitizado. Eu acho que não é tanto assim. Eu acredito que ele é elitizado, sim, mas não é tanto assim, porque eu sou um cara de origem pobre e eu tive esse acesso. Mas eu tive esse acesso porque eu sou músico. E acho que o maior discurso nesse Jazz Proibidão é a gente levar música, levar jazz onde ele não chega. E a gente fez o quê? A gente usou o funk. Porque o funk, ele nasce, ele tem uma história muito parecida com o jazz. Tem uma similaridade incrível, assim, que nasce em áreas periféricas e ao mesmo tempo ele vai ganhando espaço, né? Hoje em dia, gente, a história do funk que a gente está vendo é uma história que ela permanece ainda na comunidade, mas você já vê muito artista que não cantava funk cantando funk, isso tomando uma proporção gigantesca. A diferença que acontece é que o funk, ele tem um recorte social incrivelmente traduzido em palavras. Então eu comecei a entender o funk ao mesmo tempo, principalmente proibidão e tudo mais. Elas estão cantando o que elas vivem, né? Elas estão ali ao mesmo tempo, muitas das vezes denunciando situações, falando coisas. Então é o que nós temos, é o nosso recorte social. E é uma coisa tão impressionante porque ganha um espaço, sendo totalmente o avesso do que as pessoas querem ouvir, mas ganha esse espaço e tudo mais. E todo mundo gosta, todo mundo curte, todo mundo consome isso, mas talvez não na sua playlist favorita do dia a dia. Ela é uma noite, então o Jazz Proibidão foi isso. A gente quis fazer uma noite, de 8 da noite, tipo, às 8h30, vai até 5 da manhã, com DJ de funk, DJ de jazz, e a gente tocando no set. E aí a gente começou a fazer esse movimento, deu muito certo no primeiro, segundo, terceiro. A gente vai para a oitava edição agora. A gente fez aniversário no Circo Voador, e aí a gente vê a potência de projetos que tem essa profundidade social, uma lacuna, que a gente não vai ver o jazz tradicional chegando, porque chega em uma linguagem completamente, como eu te falei, do lado vinho, né? Chegando numa linguagem de tipo, isso aqui é coisa boa. E eu acho que não é essa a pegada. E ao mesmo tempo, eu tenho um trabalho silencioso que rola ali, um recado, que eu acho que é um recado para mim, que, cara, o jazz tá precisando muito mais do funk, assim. Eu acho que, na minha visão, o jazz, ele, o funk, ele chega. Eu digo jazz genérico, né? No nosso recorte aqui. Porque o jazz é uma música. Eu costumo dizer que jazz é tudo. É todo som que nasce. Se você compôs aqui agora uma música, isso é jazz. Jazz. A única diferença que pode deixar de ser jazz, quando ela, o tempo todo, ela vai se tornar uma melodia propriamente.

0: mente já cravada ali que a gente só vai repetir. Ela não vai parar de nascer de novo. Então a gente fala o jazz quando abre improvisação, para as pessoas terem essa liberdade de criar na hora. Mas toda música que nasce, o pessoal fala que é um jazz, é um som de como se fosse uma garrafa abrindo, né? É esse frescor, né, de coisas novas, aquela melodia que você sonha, né? A gente costuma falar, coisa que a gente acha que já passou de Javu, né? Eu uso esse nome jazz para quando a gente tem vem aquela melodia sentindo assim, na cabeça, é o jazz, né, nascendo ali. E o jazz simplesmente é uma coisa tão simples que brota da sua mente. Muitas das vezes tem similaridade com coisas que você já escutou, mas em si provavelmente tem uma essência ali, assim, uma essência nova, uma essência. E às vezes, quem dirá, às vezes nasce coisa completamente diferente, coisas completamente novas. E o jazz é isso, e eu acho que tudo, a gente tem alguns festivais chamados Tudo é Jazz, né? Mas aí para tu ver a complexidade, mas também não é bem assim, né? Tudo, né? É mais ou menos, a gente tem que ter essa liberdade para o músico criar na hora, né? Criar e se reinventar ali na hora. Ao mesmo tempo, a gente também tem a música experimental, né? Que a pessoa tá criando ali o tempo todo e já não leva esse nome de jazz. E aí tem essas complexidades todas. Mas dentro do nosso jazz proibidão, eu passei a chamar pessoas que não são aí que tá. Eu passei a chamar pessoas que não são do circuito de jazz para tocar. Os músicos, então tem uma mistura. Tem os jazzistas ali, tem a galera que não é tão do jazz, tem os DJ de funk, aí tem um cantor que eu entendo muito desse movimento de certo espaço de jazz não abrir espaço para cantores. Eu entendo isso completamente. Ao mesmo tempo também chamar o cantor que tá ali, que tem um talento extra e não consegue botar em prática porque falta uma roda com essa tal liberdade para ele criar à vontade. E aí a gente é sem limite, é madrugada, e aí a gente, para fechar a tampa, a gente começou a botar alguns standards de jazz e a gente toca em funk. Mas não é funk bateria e bota funk, não, a gente bota os beats mesmo, toca com os beats, a gente usa harmonia. A coisa mais legal dessa experiência é que eu falo que é um lab, né? Eu falo que é um laboratório. O Jazz Proibidão é um laboratório e a harmonia e o ritmo, eles é ali que mora, acho que o segredo, porque eles se complementam, né? Não dá para ter muita harmonia e muito ritmo. Ou você tem muito ritmo, menos harmonia, ou então você tem menos ritmo, muita harmonia. E hoje em dia o que move as pessoas é o ritmo. Mas a gente também não deixa a harmonia de lado. A gente tenta trabalhar ela da melhor forma possível que a gente traz. As pessoas falam sofisticação, né? Acho que a gente, eu costumo dizer que é trazer verdade, desafio. Porque o jazz, tipo, quando a gente fala de sofisticação, eu acho que é uma coisa tão linda assim. Quando a gente vê o bebop, a gente vê essas tecnicidades da música. Os caras tocavam ali na época coisas completamente difíceis, os caras fazendo umas frases completamente tocas. Eles não foram estudar na faculdade, estudaram muita coisa, aquilo estava dentro deles. Eles tava dentro deles. Então, com a sofisticação do jazz, não, estava só dentro deles. Eles tocaram isso e botaram isso para fora. E o Jazz Proibidão é tudo isso aí que você está falando. A gente começou, assim, em números, começamos fazendo um show. A meta foi 400, aí foi 600, lotou. Sempre muito caos, muito caótico, mas não sei se as pessoas gostam disso. A gente fica preocupado com a saúde das pessoas, vão passar mal. O segundo a gente foi fazer para 1.000, deu 1.300. Sempre passando acima. E a gente falou, cara, vamos para um lugar grande, para um lugar. Aí chegamos lá, o cara voltou para o lugar, era para 3 mil pessoas. A gente falou, ah, se a gente botar 1.500 aqui, a gente tá felizão. Cara, deu 2.600 pessoas.
1: Uau.
0: O lugar ficou insuportável. Tem até algumas fotos no site, assim, de cima. Muita gente em todas as áreas. E aí agora a gente está fazendo nessa meta de atingir ali no mínimo 2 mil pessoas
1: Uau.
0: e beber esse som. E é muito legal porque é uma festa, né? E tipo, as pessoas, nem todo mundo tá ali 24 horas prestando atenção no lugar. Então o evento ele começa a ter uns outros recortes, né?
1: Sim.
0: Ele começa a ter outros recortes que vai um pouco além só do som, né? E
1: Sim.
0: aí é completamente inverso da cultura local, que é, né? Tipo, Nutribot tinha essa cultura no talk.

0: tipo, é, a música que tá tocando não fala, fica quieto e tudo mais. E aí eu acho que é um pouco isso, das pessoas estarem assim do nada. E aí começa a acontecer certas coisas no baile, que as pessoas vão parando assim, e começa aquela coisa aí contagiando as outras, sabe?
1: Uhum.
0: Aqueles momentos. Então a gente faz músicas longas, músicas. Outro dia um DJ falou comigo, cara, eu gostava que vocês faziam as músicas de 10, de 11 minutos, assim, daqui a pouco o bagulho tava lá embaixo, daqui a pouco o negócio subia e tudo mais. Então é muito legal, é uma festa muito rotativa. É, chega pessoas de todas as idades, chega pessoas de 50 e fica no primeiro set. A gente começa o primeiro set 10h30 da noite.
1: Uhum.
0: A gente vai até beirado meia-noite ali, depois começa o funk mesmo.
1: Uau.
0: Tem uma galera que vai embora. E depois a gente volta depois do funk. As mó missão voltar depois do funk é mó missão, porque as caixas de som, com a batida do funk, ela fala de um jeito. Com a banda tocando, ela fala de outro, né? Não é a mesma pressão, né? E a gente tenta trazer esse som, pressão pro nosso som, mesmo com muitos instrumentos acústicos. E aí a gente tenta fazer essa é uma conquista mesmo, é muita gente chegando e a gente tenta conquistar as pessoas com isso. Então, no Rio se tornou um evento muito original, assim, você tem muitas festas de música eletrônica muito lotadas. Os caras não gastam, assim, com artístico, às vezes pegam um DJ muito caro e tal, mas eu acho que não tem tantos problemas, assim, coisas para resolver, né, soluções sonoras, assim, né, botou as caixas boas pra caramba, deu tudo certo, porque também eu acho que tá como a música chega nas pessoas, né, na hora. É como ela, a música, não é que a música chega alta, mas ela chega potente pras pessoas. E o Jazz Proibidão a gente tenta ter esse impacto, assim. É, e eu falo literalmente pras pessoas, cara, eu não tô aqui só tocando pra mim, não. Eu quero que as pessoas se conectem com o som. Porque eu não tô fazendo só som pra mim. Eu admiti muito isso, porque uma das coisas que eu aprendi, né, você tem que tocar pra você, você tem que estar feliz. Cara, eu tô feliz pra caramba, mas quando as pessoas entendem o que eu tô falando, o que eu tô tocando, e elas interagem, elas se integram nesse som, pô, é uma coisa muito gostosa, cara.
1: Uau. Mas isso é muito interessante, porque quando você tá tocando no seu quarto, você pode estar ali feliz, mas quando você tá num show e você percebe o feedback do público, a sinergia que acontece entre artista e público, cara, é uma coisa maravilhosa, é muito lindo isso. Imagina você tocar e não ter o feedback da galera, né? Não perceber que aquilo que você está fazendo não está conectando com as pessoas, né? E você encontrou um caminho aí totalmente original e que, pelo visto, realmente está sendo revolucionário. Mas vamos ouvir mais uma música. Você falou...
0: Boca Número Zero Funk.
1: Boca Número Zero Funk. Vamos lá, vamos ouvir.

0: Acabamos de apresentar Escala Brasileira.
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2: Em Brasília, 13h58.
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4: 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Ulisses dizia ser anticandidato a presidente. 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
1: Olá, você ligado e ligada na Rede Senado de Rádio. E você que está chegando agora. Eu sou Davi Warshavski e seguimos juntos nessa madrugada de terça-feira, dia 1º de setembro, até às 7 horas da manhã. A programação musical é de Gilberto Amorim e a gente começa com Lucas Félix e Luci Alves.

0: Você ouviu Xangai e Juraildes da Cruz, Se Correr o Bicho Pega. Antes, Zé Ramalho, Mistérios da Meia-Noite. E Lucas Félix e Luci Alves, Lua e Estrela.
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0: Em Brasília, 4 e 11.
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0: Na sequência, Maria Luísa Jobim.

0: Você ouviu Letrux, Coisa Banho de Mar, antes Tim Bernardes, A Balada de Tim Bernardes e Maria Luísa Jobim, Sonhos.
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0: Em Brasília, 4h26.
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4: Agora, Baden Powell.

0: Esse foi Tamba Trio, Beijo Partido. Antes, Elisete Cardoso e Rafael Rabelo, Todo o Sentimento. E Baden Powell, Samba em Prelúdio.
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0: Em Brasília, 4h37.
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0: Agora, Tuio e Luedi Luna.

0: Esses foram Sérgio Mendes, Nayana Holley e Carlinhos Brown, e Moriô. Antes, Xênia França e Rico Dalazan, Já É. E Tuio e Luedi Luna, Paisagem.
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0: Em Brasília, 4h48.
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0: Agora, Clara Nunes.

0: Você ouviu Dona Ivone Lara, a Cigana, antes Paulo César Feital, Meu Louco, e Clara Nunes, Mente. Em Brasília, 5 horas.
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2: Eu sou Regina Pinheiro e você ouve agora as principais notícias do Senado Federal. O Senado aprovou e virou lei a redução de impostos.

0: bilhão e 200 milhões de reais em auxílio a produtores e cooperativas. A relatora, senadora Tereza Leitão, do PT de Pernambuco, destacou outros setores beneficiados pela medida.
1: Benefícios tributários relacionados à Política Nacional de Minerais Críticos e Estratégicos, ao Programa de Desenvolvimento da Indústria de Fertilizantes e à realização da Copa Feminina.
0: O Congresso pode votar nesta terça-feira a chamada MP da taxa das blusinhas e o projeto que cria um regime tributário para data centers. A medida provisória prevê zerar o imposto de importação para compras internacionais de até 50 dólares. Também estão na pauta propostas que simplificam as regras para mototaxistas e criam uma linha de financiamento para entregadores. O presidente do Senado, Davi Alcolumbre, destacou a urgência da votação da MP.
2: Nós vamos deliberar, então ela virá lei para proteger milhões de brasileiros que usam desse instrumento para adquirir produtos muito baratos e terem qualidade de vida melhor.
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4: 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Continuamos juntos nessa madrugada de terça-feira com a programação musical de Gilberto Amorim. E você ouve agora Sandra de Sá.

0: Tudo de bom.
1: Essa foi Fernanda Porto, Tudo de Bom, antes Max de Castro, Não Vou Ficar, e Sandra de Sá, Retratos e Canções.
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1: Em Brasília, 5h15.
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4: Na sequência, Nana Caymmi.

0: Você ouviu Céu e Emicida, Deixa Acontecer, antes Renato Brás, Amiga, e Nana Caymmi, Resposta ao Tempo.
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0: Em Brasília, 5:29.
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4: Fique agora com Cristina Buarque e Henrique Cases.

0: Você ouviu Simone Mazer, Mente, Mente, antes Breque Moderno, Tem que Rebolar, e Cristina Buarque e Henrique Cazes, Tarzan, o Filho do Alfaiate.
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0: Em Brasília, 5h40.
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4: Agora, Mariana Volker.

0: Esse foi Tim Maia, Primavera, antes Amanda Magalhães, O Amor Te Dá, e Mariana Volker, Que Se Chama Amor. Em Brasília, 5h52.
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5: Plenário deve aprovar fim da taxa de importação para itens até 50 dólares.
7: Nós vamos deliberar e tornar ela virar lei para proteger milhões de brasileiros que usam desse instrumento para adquirir produtos muito baratos e terem qualidade de vida melhor.
5: Chega ao Congresso o projeto de orçamento 2027 com salário mínimo de R$ 1.741. Eu sou Regina Pinheiro e este é o Boletim.leg. As votações no plenário do Senado nesta terça-feira priorizam medida que beneficia quem compra itens no mercado internacional de até 50 dólares. Mais detalhes sobre as votações com o repórter Pedro Pincer.
8: Deve ser votada a MP que altera regras do regime de tributação simplificada para retornar a zero a cobrança do imposto de importação para compras internacionais de até 50 dólares. Antes da MP, o imposto era de 20%. Se a medida for aprovada, o fim da chamada taxa das blusinhas será definitivo. O presidente do Senado, Davi Alcolumbre, ressaltou na semana passada a urgência da aprovação da medida.
7: Nós vamos deliberar e tornar ela virar lei para proteger milhões de brasileiros que usam desse instrumento para adquirir produtos muito baratos e terem qualidade de vida melhor.
8: Quanto aos projetos de lei, um dos destaques é o que incentiva empresas a instalarem ou ampliarem os centros de processamento de dados no Brasil por meio de benefícios tributários sobre peças eletrônicas e produtos de tecnologia da informação. Davi Alcolumbre ressaltou a importância da proposta para

0: à segurança nacional.
1: O plenário também pode votar a medida que beneficia quem usa motos para transporte de passageiros e entregas, ao diminuir a exigência de normas de trânsito, com idade mínima de 21 anos. Itens de segurança e habilitação continuam sendo necessários. O objetivo das mudanças é combater a informalidade do setor e promover a inclusão mais rápida de jovens no mercado de trabalho. O Congresso Nacional recebeu nesta segunda-feira o projeto do orçamento de 2027, com previsão de salário mínimo de R$ 1.741. Repórter Alexandre Campos.
2: Os gastos com previdência e benefício de prestação continuada somarão em 2027 um total de R$ 1.314 bilhões e são considerados essenciais pelo senador Paulo Paim, do PT do Rio Grande do Sul.
3: Quem está no BPC, quem está nos benefícios da previdência, é principalmente o povo mais pobre, né? E quando você dá o aumento, paga o salário mínimo de acordo com a inflação, e mais um aumento real, ele está colaborando e contribuindo para o combate à pobreza, olhando para aqueles que mais precisam.
2: Pelo texto do Executivo, as despesas obrigatórias sujeitas ao limite de gastos somam R$ 2.3 trilhões. Já aquelas que podem ser gerenciadas correspondem a R$ 272 bilhões, sendo que desse total, quase R$ 45 bilhões serão destinados às emendas parlamentares impositivas. O projeto do orçamento de 2027 será votado na Comissão Mista de Orçamentos. Depois, o texto precisa da aprovação da Câmara dos Deputados e do Senado em sessão conjunta.
1: Bruno Dantas apresentou pedido de renúncia ao cargo de ministro do Tribunal de Contas da União. Caberá ao Senado a indicação para a vaga deixada pelo jurista. Repórter Rodrigo Rezende.
4: O consultor legislativo Bruno Dantas foi escolhido em 2014 pelo Senado Federal para ser um dos integrantes do Tribunal de Contas da União. Ao apresentar seu pedido de renúncia ao cargo de ministro, ele agradeceu a confiança do Senado Federal e afirmou que continuará atuando em outros projetos.
5: Encontrei nos projetos que quero abraçar agora o feixe de motivação de que precisava. Aos colegas ministros, aos auditores, à minha equipe, ao Senado Federal, e mais importante, a minha família. Levo cada um de vocês comigo, para sempre.
4: A vaga aberta pela renúncia de Bruno Dantas será ocupada por uma nova indicação do Senado Federal. O indicado pelos senadores passa por votação do plenário, onde precisa de pelo menos 41 votos favoráveis.
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8: Em Brasília, 6 horas. Seguimos juntos nessa madrugada de terça-feira. Eu sou o Davi Warshavski e continuamos juntos até às 7 horas da manhã. A programação musical agora é de Wilton Rodrigues e você ouve Lúcio Alves.

0: Você ouviu Fagner, Wave, antes Leila Maria, Like a Lover e Lúcio Alves, Garota de Ipanema. Em Brasília, 6:10.
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0: Agora... Manhana.

0: Essa foi Natasha Falcão, Miúza. Antes, Marcelo Genesi, Eu e Você Sempre. E Manhana, Meu Pedaço de Pecado. Em Brasília, 6h22.
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0: Ouça agora Maria Gadu.

0: Você ouviu Zé Cabaleiro, Barra do Amor e Maria Gadú, Tudo Diferente. Em Brasília, 6h31.
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8: Abrindo mais um bloco, Marmundi.

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0: Você ouviu Paula Lima, Tive Razão. Antes, Cláudio Zolli, Criminoso Sutil. E Mar Mundi, Mapa Mundi. Em Brasília, 6h48.
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0: Continuamos com Maria Bethânia.
9: Que noite...

0: Você ouviu Carlinhos Brown, Paixão de Rua, e Maria Bethânia, Yaya Macemba. Foi um enorme prazer estar com você durante a madrugada. Continue ligado na nossa programação.
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0: Distrito Federal quente, mas ontem tivemos aí o dia mais quente do ano também, pela terceira vez seguida, e tudo indica que os próximos dias não serão diferentes.
1: É verdade, então, é uma onda de calor.
0: É uma onda de calor aí que tá geral.
1: Um abraço para você que está em Teresina, está com a gente em 104,5, agora em Teresina e em Brasília, 7h31. Deixa eu ver aqui o clima em Teresina. Eita, 27 graus agora.
0: Já.
1: Sol a pino. Legal, tá aí. Teresina começando o BRO, bro. E hoje começam as votações também no plenário do Senado, a chamada MP da taxa das blusinhas e o projeto que cria um regime tributário para data centers estão na pauta de hoje do plenário do Senado.
0: E não é só isso não, regras mais simples para atividade de mototaxistas e linha de financiamento para entregadores também podem ser votadas nessa terça-feira. A reportagem é do Pedro Pincer.
2: Os senadores podem votar nesta terça-feira uma lista de pelo menos 9 itens, dos quais 5 são medidas provisórias. Considerada prioridade, uma delas é a MP que altera regras do regime de tributação simplificada para zerar a cobrança do imposto de importação para compras internacionais de até $50. Desde junho de 2024, é aplicada uma taxa de 20% de imposto de importação sobre essas mercadorias. Com a medida provisória em votação, a cobrança está suspensa, mas com validade até 8 de setembro. Caso se torne lei, o fim da chamada taxa das blusinhas será definitivo. O presidente do Senado, Davi Alcolumbre, ressaltou na semana passada a urgência da aprovação

0: a medida.
1: Nós vamos deliberar, internar e ela virar lei para proteger milhões de brasileiros que usam desse instrumento para adquirir produtos muito baratos e terem qualidade de vida melhor.
0: Outras medidas provisórias dizem respeito à simplificação de exigências para a atividade dos mototaxistas, motoboys e profissionais de motofrete, a criação de uma nova linha de financiamento destinada a motociclistas que atuam no transporte de passageiros e em serviços de entrega por aplicativos, a modificação de procedimentos para reduzir as filas do INSS e a concessão de um adicional de fronteira de R$ 91,00 por dia para alguns servidores que atuam em localidades estratégicas. Quanto aos projetos de lei, um dos destaques é o que incentiva empresas a instalarem ou ampliarem os centros de processamento de dados no Brasil por meio de benefícios tributários sobre peças eletrônicas e produtos de tecnologia da informação. Davi Alcolumbre ressaltou a importância da proposta para a segurança nacional.
1: Nós sabemos da importância da matéria, nós compreendemos a importância da matéria para os investimentos no Brasil, nós entendemos que isso dará segurança aos dados do Brasil estarem no Brasil.
0: Três propostas fecham a pauta de terça-feira. A que estabelece um prazo de 5 anos para que ações administrativas sejam iniciadas contra notários e registradores, a que unifica os orçamentos de 4 órgãos da estrutura institucional do Mercosul e a que autoriza um acordo para a reestruturação da dívida do Senegal com o Brasil.
2: Tá aí, muito obrigado ao Pedro Pincer. Meu caro Gesiel Carvalho, vamos aí às primeiras mensagens do nosso WhatsApp.
3: Pois é, Adriano, o nosso WhatsApp é o 61986119591. Esse é o número de zap para você mandar sua mensagem para cá, vale áudio, vale foto do café da manhã, vale selfie dentro do carro, vale o que mais? Fotos aí da sua cidade, onde você está fazendo aquela caminhada, do litoral, manda aqui pra gente que a gente gosta. E olha quem chega aqui pra gente, é a filha do Puca, o Puca Vaz lá de Ouro Preto, ela disse para o Puca participar no último sorteio de livros.
2: Sim.
3: Que ela queria ganhar.
2: Opa!
3: E aí o Puca participou.
2: E ganhou.
3: E o Puca ganhou. Pronto. E agora o livro já chegou por lá e ela tá mandando aqui não só uma fotinha aí com o livro que ganhou, como também um áudio que a gente passa agora. Fala, querida.
2: Fala aí.
4: Bom dia, pessoal da Conexão Senado.
3: Bom dia.
4: Eu recebi os livros. Opa, e gostei muito. Assim que eu terminar de ler os meus, eu já vou começar a ler.
3: Ah, tá, você cortou aqui a mensagem, mas deu pra saber deu que pra ela saber. Já recebeu e já tá feliz.
2: Legal.
3: Um abraço grande pra você, pro Puca Vaz e pra todo mundo aí de Ouro Preto ligadinho com a gente. Teresina também diz alô aqui pra gente. Alderina, bom dia.
5: Bom dia, Gesiel, Adriano, bom dia a todo bancado da Rádio Senado. Estou passando para desejar uma terça-feira abençoada e dizer que já estou aqui conectado já na Rádio Senado.
3: Legal, já estamos. Um abraço para você também, Alderina.
2: O celular até esquenta quando recebe a mensagem de Teresinha.
3: Andinho Souza está com a gente também. Diz aqui, olha, excelente programa para vocês. Um grande abraço. E comunica, por gentileza, ao setor técnico que o sinal que retransmite na minha rádio aí já voltou. Tá tudo certinho. Ele disse que ontem o sinal do streaming tava fora do ala pra ele. Ontem pela manhã, mas já tá tudo tranquilo. Desejo um excelente programa. Então, legal, Andinho. Bom demais. Funcionou. Rêmulo, lá de Cuiabá, também tá com a gente. Daqui a pouquinho a gente passa o seu áudio, Rêmulo. Um abração pra você, tá? Quem mais tá com a gente aqui? Cristóvão já manda aqui um vídeo, inclusive, da orla de Maceió. Que orla bonita, né? Bom dia, turma maravilhosa do Conexão. Olha, terçou e o churrasco ficou pra hoje. Tempo tá de sol. Um abraço pra você e pros ouvintes. Muito obrigado, Cristolfi. E o Erasmo, que também é de Maceió, manda aquele bom dia super especial pra todo o pessoal do Conexão Senado. Tá chegando ligação aqui, a gente não recebe ligação, hein, pessoal? É só recebe mensagem de áudio e também a sua mensagem de texto. Ligação não tem a menor condição da gente atender. E o Luiz Paulo de Florianópolis também mandando aquele bom dia antenado de Floripa. Um abraço pra vocês.
2: Que legal, daqui a pouquinho tem mais mensagens aqui dos nossos ouvintes. Você está ouvindo o Conexão Senado, que tem sonoplastia da Isa.

0: Laura Oliveira, com a coordenação do Antônio Carlos Soares. Isaura, bom dia. Carlinhos, bom dia. Na produção do Conexão Senado, Ana Beatriz Santos, Rita Zumba, Kellen Sumier e Felipe Alverni. Um abraço aí pra galera da produção. 7h37 em Brasília, hora do nosso bate-papo.
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0: Quer saber de uma coisa fácil de encontrar no trânsito? É motorista dirigindo e ao mesmo tempo falando ao telefone celular.
2: Dirigir e conversar no celular já é muito ruim, mas pode piorar? Pode. É quando o irresponsável resolve dirigir e digitar mensagens.
0: Se você tem esse hábito, deve ter tomado um susto com a palavra que usamos, irresponsável. Antes de você, mesmo dirigindo, digitar uma mensagem para a gente a fim de reclamar, escute o que temos a dizer.
2: O Centro de Experimentação e Segurança Viária, o CESV, fez um estudo para saber o seguinte: quanto tempo o motorista que usa o celular enquanto dirige fica sem olhar para o que acontece em volta no trânsito?
0: Motoristas se apresentaram como voluntários e ficaram ao volante por até 20 minutos. E quais foram os resultados?
2: O cronômetro mostrou: só o ato de destravar o celular consumiu, em média, 1,5 segundos da atenção do motorista.
0: Ah, mas foi só 1,5 segundos, você pode estar aí pensando. O que na prática quer dizer esse só 1,5 segundos? Um carro a 50 km por hora percorre 21 metros em 1,5 segundos, o equivalente a 13 bicicletas enfileiradas.
2: Vamos piorar esse negócio? E abrir o Instagram no celular enquanto dirige? É, tem gente que faz isso. O estudo revelou que o motorista que faz isso enquanto dirige fica 3 segundos sem olhar para o trânsito, que equivale ao quê, Adriano?
0: Pois é, nesse intervalo de tempo, também a 50 por hora, o carro poderia passar por 2 caminhões enfileirados, ou 42 metros.
2: Tem mais. Ficou claro no estudo do CESV que o motorista que divide a atenção do trânsito com um aparelho de celular geralmente sai da faixa de rodagem e tem a tendência de frear bruscamente quando percebe algo à frente.
0: Pior, pode atropelar um pedestre na calçada ou passar por cima de uma bicicleta ou moto na pista. Uma ocorrência geralmente fatal, mas não para o motorista que fica distraído no volante manuseando um smartphone.
2: E um detalhe, o estudo não ficou só no ato de desbloquear o celular. Nem avançou para o péssimo e sim irresponsável hábito de uma legião de motoristas que ficam com a cabeça literalmente nas nuvens da internet, lendo e digitando mensagens de aplicativos como o WhatsApp.
0: Bom, depois de ouvir tudo isso, você ainda acha que exageramos ao chamarmos de irresponsável? Irresponsável? Quem dirige falando ou digitando no celular?
2: Pense bem, quando você dirige, é responsabilidade sua conduzir com atenção o seu carro, que é uma massa que pode pesar 1 tonelada ou mais de aço, ferro, vidro e plástico.
0: Se for guiada de forma irresponsável, essa massa pode se transformar numa arma mortal para quem está dentro, motorista e passageiros, ou fora dela, pedestres, ciclistas e motociclistas.
2: E qual pode ser o gatilho para disparar essa arma? O seu smartphone. Então, ao dirigir, deixe o seu celular longe do alcance das mãos e seja responsável.
0: Tá aí, gente. Talvez você esteja aí até digitando mensagens agora no celular, acompanhando Conexão. Não faça isso, não. Faz não. E se você conhece alguém que tem esse hábito, né, talvez seus amigos, seus parentes, ajuda eles a mudar aí de vibe, porque não dá. Hoje, né, Gesiel, tem muita gente que faz isso. É só você olhar talvez aí no trânsito, você vê aquele carro
2: é
0: que
2: fácil,
0: tá...
2: É fácil de perceber, né?
0: Que tá com a velocidade abaixo da velocidade da via, tá ali saindo da faixa...
2: Zigue-zagueando.
0: Exato.

0: é porque a pessoa está no celular.
1: A gente já sabe, né? Já é muito fácil de você detectar.
0: E outra, se você dá uma buzinadinha para a pessoa, a pessoa não gosta, não.
1: Ainda fica com raiva.
0: Fica com raiva.
1: Ainda fica abusadinho. É complicado.
0: É irresponsabilidade dirigir e usar o celular. E ainda mais, digitar mensagens no celular. Daqui a pouco esse dedo de prosa vai estar no nosso site senado.leg.br/rádio. A Carol, a Duda, que são da Rádio Agência Senado, já estão aqui na redação para separar esse trecho e daqui a pouquinho colocar esse trecho no nosso site para você escutar de novo, tá bom? Agora em Brasília, 7 horas 43 minutos, meu caro Gesiel Carvalho, bora para as manchetes dos portais da internet?
1: Começando pela Agência Brasil, Toffoli suspende propaganda de Renan Santos na internet. E orçamento de 2027 tem estimativa de superávit de 83,4 bilhões. Na Agência Câmara, Câmara aprova exigência de diploma para o exercício profissional da psicopedagogia. E aprova MP que prevê financiamento de veículos para motoristas de aplicativo e taxistas. No portal do Senado, pauta da CCJ reúne escala 6x1, segurança e regras de trânsito. E executivo envia orçamento de 2027 ao Congresso com mínimo de R$ 1.741. Destaques dos portais do Senado, da Câmara, da Agência Brasil, nesta terça-feira, 1º de setembro, Faria.
0: Valeu, Gesiel, muito obrigado. Agora em Brasília, 7 horas 44 minutos, mesma hora de Macapá. Macapá está com a gente em 93,9. Bruno Dantas apresentou a renúncia ao cargo de ministro do Tribunal de Contas da União.
1: Caberá ao Senado a indicação para a vaga deixada pelo jurista. A reportagem é do Rodrigo Rezende.
2: O consultor legislativo Bruno Dantas foi escolhido em 2014 pelo Senado Federal para ser um dos integrantes do Tribunal de Contas da União. Durante os 12 anos que ocupou o cargo, Bruno foi presidente do TCU de julho de 2022 a dezembro de 2024. Ao apresentar seu pedido de renúncia ao cargo de ministro, ele agradeceu a confiança do Senado Federal e afirmou que continuará atuando em outros projetos.
3: Aos 48 anos, sigo intelectualmente inquieto. Encontrei, nos projetos que quero abraçar agora, o feixe de motivação de que precisava. Aos colegas ministros, aos auditores, à minha equipe, ao Senado Federal e, mais importante, à minha família. Levo cada um de vocês comigo, para sempre.
2: A vaga aberta pela renúncia de Bruno Dantas será ocupada por uma nova indicação do Senado Federal. O indicado pelos senadores passa por votação do plenário, onde precisa de pelo menos 41 votos favoráveis. De acordo com a Constituição, o indicado para o Tribunal de Contas deverá ter entre 35 e 65 anos, ter idoneidade moral e reputação ilibada, notórios conhecimentos jurídicos, contábeis, econômicos e financeiros, ou de administração pública, e mais de 10 anos de exercício de função ou de efetiva atividade profissional. O TCU é composto por 9 ministros, 3 indicados pelo Senado, 3 pela Câmara dos Deputados e 3 pelo Presidente da República.
0: Esse foi o Rodrigo Rezende. Valeu, Rodrigo. Em Brasília, 7 horas 46 minutos, mesma hora de João Pessoa. Agora em Jampa, 26 graus, tá chovendo na região de João Pessoa.
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1: Tá chovendo na Paraíba e do portal G1 vem alerta de baixa umidade. O Instituto Nacional de Meteorologia, o INMET, emitiu alerta de baixa umidade do ar para 79 municípios da Paraíba. A umidade relativa do ar pode chegar a 20%, principalmente nas áreas do sertão, aumentando o risco de problemas causados pelo tempo seco. A recomendação do INMET é que a população beba bastante água e evite atividades físicas intensas nos horários mais quentes. Em caso de emergência, a Defesa Civil pode ser acionada pelo número 199 e o Corpo de Bombeiros pelo número 193. Da Paraíba para o Mato Grosso, do portal Primeira Página. Mato Grosso chegou a quase 4 milhões de habitantes e está entre os estados com população que mais cresce no país. Segundo a estimativa do IBGE, Mato Grosso hoje tem cerca de 3 milhões 950 mil moradores. O crescimento foi de 1,46%

0: em um ano. Isso é quase 4 vezes mais que a média nacional. A capital Cuiabá também avançou e se aproxima dos 700 mil habitantes. Notícias do Mato Grosso e também da Paraíba no nosso primeiro bloco regional. O segundo bloco regional traz notícias do Ceará e do Amazonas depois das 8 horas.
1: Maravilha! Agora em Cuiabá, 6h47, em Brasília, 7h47. Vamos agora a um intervalo de 2 minutinhos. A gente já volta.
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0: Estamos 7h50, esta é a hora de Brasília. Bom dia, Brasil! 17 capitais e mais o Distrito Federal. Todo mundo ouvindo Conexão Senado. Muito obrigado pelo carinho. Você pode não só ouvir, mas participar mandando a sua mensagem pelo nosso WhatsApp 61 98611 9591. Manda aqui pra gente. O nosso querido Severino Taxista, Coronel Tabica lá de Maceió, tá mandando aqui uma mensagem pra gente. Fala aí, Tabica.
9: Bom dia, Jaziel. Bom dia, Adriano.
0: Bom dia.
9: Eu tô fazendo esse vídeo dentro do carro porque tô na garagem, na rua. Eu não atendo o telefone dirigindo de maneira nenhuma.
0: Tá,
9: viu?
0: Certo.
9: E um meio segundo já é perigoso. Avalio segundo e meio, né? Severino, Coronel Tabica, direto de Maceió.
0: É isso aí, Tabica.
1: Palmas aqui.
0: Falou
1: pro Coronel
0: certinho.
1: Tabica.
0: Falou
1: palmas.
0: Certinho.
1: Palmas.
0: Tem mais gente aqui, o Márcio lá de Ouro Preto manda aquele bom dia super especial. Ele é estudante de jornalismo lá da UFOP, nossa querida UFOP, que é retransmissora do Conexão, tanto em Mariana quanto Ouro Preto. Ele também dá o seu bom dia, né, Márcio?
10: Hoje, 1º de setembro, abrimos a primavera, quer dizer, o mês da primavera.
0: Sim.
10: Né? Já fui à feira, já fiz, comprei os legumes, já comprei umas frutas.
0: Opa.
10: O sol aqui no Ouro Preto tá rachando.
0: Bom demais.
10: Maravilha.
0: Beleza.
10: Se puder, coloca aí a música aí, Sol de Primavera, pra combinar com o dia. E hoje convence.
0: Beleza, Sol de Primavera do mineiro Beto Guedes, né? Vamos mandar aqui pra programação musical, tá bom? Abração pra você também. Lá de Mariana, a Olinda tá mandando aqui. E o bom dia, abençoado mês de setembro a todos. Manda um abraço para minha irmã Roseli e também para mim, tá certo, Olinda? Um abração para você também. A Daílson de Aracaju fala hoje que 1º de setembro é o dia do profissional de educação física, da bailarina e do bailarino, dia do Corinthians, agora a gente entendi.
1: É,
0: dia do Corinthians, aí pode falar dia do Corinthians.
1: 1º de setembro, 1910.

0: Vai Corinthians.
1: É, exatamente. Esporte. Dia do esporte, né? Esporte Clube Corinthians Paulista. É. Tá certo. 1910. Tá feito o registro, meu cara Adailson. Um abração para os corintianos no dia de hoje também.
0: Maravilha, o pessoal mandando mensagem aí pro nosso zap. Manda mensagem pra gente, 619-8611-9591. 7h52 em Brasília, mesma hora de Florianópolis. Alô, Floripa. Um abraço pra você que tá em Santa Catarina com a gente em 93,1. O Congresso Nacional vai iniciar a análise do projeto do orçamento de 2027. O texto foi apresentado ontem pelo governo, com previsão de salário mínimo de R$ 1.741 a partir de 1º de janeiro.
1: A proposta é a primeira em que parte da receita estimada vai ser calculada a partir das novas regras da Contribuição de Bens e Serviços, a CBS, e do Imposto Seletivo. A reportagem é do Alexandre Campos.
2: O Congresso Nacional vai iniciar a análise do projeto do orçamento de 2027. A proposta, que foi apresentada pelo Executivo nesta segunda-feira, é a primeira em que parte da receita estimada será calculada a partir das regras da Contribuição de Bens e Serviços, a CBS, e do Imposto Seletivo. A partir do ano que vem, são eles que substituem o PIS e a COFINS, que serão extintos, e o IPI, que terá sua alíquota reduzida a zero, com exceção da Zona Franca de Manaus. A proposta do orçamento do ano que vem prevê um salário mínimo de R$ 1.741. Esse valor é referência para o cálculo de despesas previdenciárias e assistenciais, como aposentadorias e o benefício de prestação continuada. De acordo com o projeto, esses gastos juntos somarão um total de R$ 1.314 bilhões e são considerados essenciais pelo senador Paulo Paim, do PT do Rio Grande do Sul.
3: Quem está no BPC, quem está nos benefícios da Previdência, é principalmente o povo mais pobre, né? E quando você dá o aumento, paga o salário mínimo de acordo com a inflação e mais um aumento real, ele está colaborando e contribuindo para o combate à pobreza, olhando para aqueles que mais precisam. Quando você injeta dinheiro na economia, você está gerando inclusive mais emprego, mais renda, está gerando mais saúde, está melhorando a qualidade de vida.
2: Pelo texto do Executivo, as despesas obrigatórias sujeitas ao limite de gastos somam R$ 2,3 trilhões. Já as discricionárias, aquelas que podem ser gerenciadas, correspondem a R$ 272 bilhões, sendo que desse total, quase R$ 45 bilhões serão destinados às emendas parlamentares impositivas. Em até 20 dias, o governo deverá encaminhar ao Congresso Nacional o demonstrativo de gastos tributários do ano que vem, com os valores de renúncias de receitas, isenções fiscais e anistias concedidos a setores econômicos ou grupos específicos. Diogo Antunes, consultor de orçamento do Senado, destacou a importância de acompanhar de perto os desdobramentos desses incentivos.
4: Então, em vez de arrecadar o valor total e repassá-lo a determinadas despesas por meio do orçamento público, o Estado abre mão desse dinheiro na origem com o objetivo de estimular determinadas atividades. Então, os gastos tributários, eles funcionam como verdadeiras despesas públicas. O custo dos gastos tributários é de todos. Por quê? Porque para compensar a receita que deixou de entrar, o governo pode precisar aumentar a tributação sobre outros setores ou mesmo sobre os cidadãos.
2: Agora, o projeto do orçamento de 2027 será encaminhado para a Comissão Mista de Orçamentos, CMO. Depois de analisado ali, o texto será votado pela Câmara dos Deputados e pelo Senado em sessão conjunta.
0: Muito obrigado ao Alexandre Campos. Portanto, matéria importante no Congresso Nacional, Orçamento da União para 2027, o primeiro do mandato do próximo presidente da República, a ser eleito no mês de outubro. Agora em Brasília, 7h57, em Porto Velho, uma hora mais cedo, 6h57. 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As comissões do Senado têm uma semana de esforço concentrado com propostas sobre jornada de trabalho, segurança pública, saúde e direitos sociais.
1: Entre os destaques estão a redução da carga semanal de trabalho, o porte de arma para mulheres,

0: com medida protetiva e a regulamentação da profissão de cuidador de pessoa idosa. A reportagem é da Marcela Cunha.
1: Na terça-feira, a Comissão de Segurança Pública pode votar uma proposta que autoriza o porte de arma para mulheres sob medida protetiva de urgência, seguindo os critérios do Estatuto do Desarmamento. Na Comissão de Educação, o destaque vai para as novas regras de participação de crianças e adolescentes em espetáculos, produções artísticas e conteúdos publicados na internet. Na quarta-feira, a Comissão de Constituição e Justiça deve votar a PEC do fim da escala 6x1. A proposta reduz a jornada máxima de 44 para 40 horas semanais, sem corte no salário, e garante 2 dias de descanso remunerado por semana. O presidente da CCJ, senador Otto Alencar, do PSD da Bahia, defende que a mudança pode beneficiar o trabalhador e aumentar a produtividade.
2: É de interesse do trabalhador que lhe dê o dia de sábado e domingo para o seu descanso. Ele vai produzir muito mais e se fará justiça trabalhista.
1: A CCJ também pode votar o aumento de penas para homicídio e lesão corporal cometidos por motoristas sob efeito de álcool ou drogas, além de propostas sobre prioridade em perícia para mulheres vítimas de violência doméstica e reparação civil para vítimas de crimes sexuais cometidos na infância ou adolescência. Na Comissão de Direitos Humanos, senadores podem votar uma proposta que amplia o acesso à analgesia durante o parto normal pelo SUS, além da regulamentação da profissão de cuidador de pessoa idosa. Já a Comissão de Agricultura pode analisar propostas sobre reforma agrária para mulheres trabalhadoras rurais e alimentação escolar.
3: Tá aí a Marcela Cunha, trouxe os destaques da agenda das comissões do Senado nesta semana de esforço concentrado. 7h59 em Brasília, 6h59 em Campo Grande. Um abraço para você que está na capital de Mato Grosso do Sul. Vamos às notícias internacionais.
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0: Nepal e Tibete contam mais de 1.000 mortos na avalanche. Irã sinaliza possível acordo com Estados Unidos. Destaques da Rádio França Internacional com Luísa Ramos.
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6: O número de vítimas da enchente devastadora que atingiu a região do Himalaia na última quarta-feira ultrapassou a marca de 1.000 mortos. Segundo dados divulgados nesta terça-feira pelas autoridades nepalesas, o desastre matou 987 pessoas no Nepal e 16 na região do Tibete, sudoeste da China. Com isso, o balanço provisório chega a 1.003 mortos. As equipes de resgate continuam as buscas por cerca de 4.500 desaparecidos, entre eles centenas de turistas e trabalhadores estrangeiros de várias nacionalidades. Cerimônias foram realizadas nesta terça no Tibete, em memória das vítimas do deslizamento de terra que devastou a cidade fronteiriça de Girong antes de atingir o Nepal na semana passada. O presidente iraniano, Massoud Pezeshkian, declarou que Teerã poderá retomar imediatamente seus compromissos para pôr fim à guerra no Oriente Médio caso os Estados Unidos voltem a cumprir o protocolo de acordo firmado em junho. Ele fez a declaração à margem da cúpula da Organização para a Cooperação de Xangai, realizada no Quirguistão, onde ele deve se reunir com Vladimir Putin. O encontro, que reúne 17 chefes de Estado e de governo e ocorre no contexto do fortalecimento da organização, impulsionado por Rússia e China, com o objetivo de promover uma ordem internacional para reduzir a influência do Ocidente. Os Estados Unidos, que tentam buscar apoio dos europeus para aumentar a pressão econômica sobre o Irã, provocaram indignação entre aliados ao convidar um representante russo para a primeira reunião de finanças do G20 em território americano. O encontro, realizado até esta terça-feira em Asheville, na Carolina do Norte, também foi marcado pela questão da guerra na Ucrânia. Os ministros da Defesa e das Relações Exteriores da União Europeia se reúnem nesta terça e quarta-feira na Irlanda, em meio à intensificação dos ataques russos contra a Ucrânia Ucrânia e ao aumento das chamadas operações híbridas atribuídas à Rússia. A chefe da diplomacia europeia, Kaja Kallas, afirmou que Moscou está aumentando os ataques para causar o máximo de sofrimento possível à população ucraniana. A declaração ocorre após uma nova onda de bombardeios russos que matou ao menos 12 pessoas em Kiev e arredores e deixou vários feridos, incluindo crianças, né?

nesta madrugada. Durante o encontro, os ministros europeus devem discutir o envio de mais sistemas de defesa antiaérea para a Ucrânia, especialmente mísseis interceptadores capazes de neutralizar mísseis balísticos russos. Por sua vez, Moscou anunciou que o porto estratégico de Ust-Luga, no Golfo da Finlândia, foi alvo de cerca de

0: 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Bora de pé de meia? Você deve se lembrar da sua primeira professora, do seu primeiro carro, do seu primeiro emprego. Minha primeira professora, tia Idelma, no Cruzeiro aqui em Brasília, Gisiel.
1: Rapaz, que memória, hein, André?
0: É, meu primeiro carro, Fusquinha.
1: Todo mundo, né? O meu também.
0: Bege, 1300.
1: O meu foi um Fusquinha também, meio amarronzado, que me deu duas alegrias.
0: Olha aí.
1: Uma quando eu tive e outra quando eu vendi.
0: Meu primeiro emprego, eu tive um primeiro emprego como prestando informações no serviço de transporte público aqui no DF, sabia?
1: Olha, não tinha nem ideia.
0: E do seu primeiro investimento, hein? Você, ouvinte, ainda não teve um para chamar de seu? Então, chegou a hora. O Pé de Meia de hoje vai te mostrar como ter o seu primeiro investimento.
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3: Olá, investidores e investidoras. Bem-vindos ao Pé de Meia, o seu programa de finanças pessoais da Rádio Senado. Deixa eu começar este episódio com uma pergunta. Se eu colocasse R$100 na sua mão agora e dissesse, invista esse dinheiro, você saberia o que fazer? Olha, muita gente responderia que não. Alguns diriam que, Gisel, R$100 é pouco demais. Outros acham que investir só faz sentido quando sobra muito dinheiro. Mas a verdade é justamente o contrário. Porque quem aprende a investir com R$100, minha gente, está preparado quando tiver 1.000, quando tiver 10.000, quando tiver 100.000. O valor não é o mais importante, o hábito sim. Então hoje eu quero mostrar um caminho simples para quem quer fazer o primeiro investimento sem complicação. O primeiro passo antes de investir é organizar a casa. Pode parecer estranho começar falando isso, mas o melhor investimento nem sempre é aplicar dinheiro. Se você tem dívidas com juros muito altos, como dívidas de cartão de crédito ou de cheque especial, eu diria que a sua prioridade deve ser quitar essas dívidas o mais rápido possível, porque os juros dessas dívidas costumam ser muito maiores do que qualquer rendimento de um investimento. Simplesmente não faz sentido você começar a investir tendo dívidas. Primeiro, quite as dívidas, depois comece a investir. Repita comigo. Primeiro, quitar dívidas, depois investir. Resolver isso é o primeiro passo para construir uma vida financeira saudável. O segundo passo é montar sua reserva de emergência. Se você está com as suas contas em ordem, ótimo. O próximo destino dos seus primeiros R$100 deve ser a sua reserva de emergência. Ela vai funcionar como um colchão financeiro. É aquele dinheiro para usar quando a vida resolve surpreender. Um conserto de alguma coisa, uma perda de renda. Eu falo muito disso aqui, então você já deve ter entendido o conceito. A gente começa pela reserva de emergência. Ter essa segurança evita decisões precipitadas e traz muito mais tranquilidade. Terceiro passo, escolha investimentos simples. Você está começando. Para que você vai complicar? O maior erro do iniciante é acreditar que precisa investir em algo sofisticado. Não precisa. Hoje existem aplicações de renda fixa que permitem começar com valores baixos e oferecem praticidade e segurança. Comece no simples. Depois, conforme você ganha experiência, aí você pode conhecer outros investimentos. Para que começar com ações e Bitcoin? Se você pode começar com fundos, com renda fixa, com tesouro Selic, tesouro direto, tesouro reserva, coisas mais fáceis. Não tenha pressa. Aprender é um processo e ninguém começa a construir a casa pelo teto. Faça o simples e comece. Quarto passo, transforme esses R$100 num compromisso mensal. Isso aqui é importante demais. Eu diria que aqui está o segredo. Não pense apenas no primeiro aporte, pense no próximo e depois no seguinte. Imagine investir R$100 todos os meses. Pegue esse hábito. No começo, parece pouco, mas com disciplina, esse hábito pode fazer uma enorme diferença ao longo dos anos. Investir não

0: é sobre um grande depósito, gente. Vou repetir isso, é sobre a constância, é sobre a regularidade. Quinto passo, acompanhe a sua evolução, mas não apenas o rendimento. Isso é um comportamento típico de quem começa. Todo iniciante, gente, e eu já passei por isso, todo iniciante abre o aplicativo várias vezes por dia quando começa a investir para ver se ganhou dinheiro. Calma, respira. O mais importante no início não é o quanto o seu investimento rendeu, é perceber que o seu patrimônio está crescendo. E comemore quando você passar de 100 para 200 reais investidos, depois para 500, depois para 1.000. São essas conquistas que mostram que você criou um hábito que pode transformar sua vida financeira. Então é isso. O que eu quero te mostrar nesse episódio é que você não precisa esperar ganhar mais para começar a investir. Na verdade, começar a investir pode ser justamente o que vai ajudar você a construir um futuro com mais tranquilidade. Os primeiros 100 reais talvez não mudem a sua vida, mas a decisão de investir pode mudar completamente a relação que você terá com o dinheiro daqui para frente. E você vai ter que começar com algum valor, não é mesmo? Então, faça um desafio para você mesmo. Escolha um valor que caiba no seu bolso. Pode ser 50, pode ser 100 reais, pode ser um pouco mais, mas tem que ser um valor que você se comprometa a aportar todo mês, sem falta. Aqui eu preciso ser muito transparente com você. Sem esse compromisso, a coisa não vai fluir. E comece ainda esse mês, porque o melhor dia para investir foi ontem e o segundo melhor dia é hoje. Ânimo! Vamos começar a virar essa chave? Muito obrigado pela sua companhia. Se esse episódio fez algum sentido para você, compartilha com seu amigo, compartilha com quem você acha que precisa investir. Eu acho que todo mundo precisa. E até o próximo programa. Por hoje é só. Esse foi o nosso Pé de Meia de hoje, com produção e locução de Gesiel Carvalho e trabalhos técnicos de Pedro Henrique Vasconcelos. Lembrando que você pode ouvir de novo esse programa na página da Rádio Senado na internet ou no seu agregador de podcasts preferido.
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2: Legal, Gesiel, gostei da parte que fala da disciplina.
0: É muito mais importante, Adriano.
2: Um investimento, a pessoa precisa de disciplina.
0: É, e as pessoas às vezes se apegam em valores. Eu não vou começar com 100 reais, por isso que eu coloquei esse valor, começando com 100 reais, porque muitas vezes as pessoas dizem, vou começar com 100 reais, não vai fazer diferença nenhuma na minha vida. É, talvez não faça agora, mas 100 reais todo mês, num bom investimento, durante um tempo considerável, porque o que faz o seu patrimônio crescer é o tempo. Juros trabalhando sobre o tempo. Então não adianta você ter muita pressa com relação a essas coisas, não. Agora, disciplina sim. Sem disciplina aí você não vai chegar a lugar nenhum.
2: Aí, daqui a pouco o Pé de Meia vai estar no nosso site, senado.leg.br/rádio. 8:11, a PEC da Segurança Pública é uma das prioridades no esforço concentrado desta semana.
0: A proposta está na pauta de amanhã na Comissão de Constituição e Justiça. O repórter Márcio Maturana tem mais detalhes.
3: Punições mais severas para chefes do crime organizado, criação de polícias municipais civis, inclusão na Constituição do Sistema Único de Segurança Pública com compartilhamento de informações e provas, ampliação das atribuições da Polícia Rodoviária Federal para incluir policiamento de ferrovias e hidrovias federais. Tudo isso está na PEC da Segurança Pública, que está na pauta desta quarta-feira na Comissão de Constituição e Justiça e é uma das prioridades do Senado nesta semana de esforço concentrado, conforme o presidente do Congresso, Davi Alcolumbre, anunciou ao lado do presidente Lula depois de uma reunião no Palácio do Planalto no dia 26.
4: A iniciativa de propor uma PEC da Segurança que possa definitivamente esclarecer as atribuições dos entes subnacionais, municípios, estados e a União, naturalmente, era necessária para que o Estado brasileiro pudesse propor a criação de um Ministério da Segurança.
3: A proposta recebeu 48 emendas e todas vão ser

0: rejeitadas pelo relator, senador Rogério Carvalho, do PT de Sergipe. Ele disse que pretende manter o texto aprovado em março pela Câmara dos Deputados para agilizar a tramitação. Se passar pela comissão e for aprovado em dois turnos no plenário do Senado, o texto segue para a promulgação e passa a valer.
1: Para que a gente possa aprovar definitivamente uma emenda constitucional que defina claramente o financiamento do sistema prisional brasileiro, que a gente possa integrar os órgãos de segurança pública, municipais, estaduais e federal, que a gente possa integrar as inteligências e, com isso, ter mais financiamento e mais gestão da segurança pública, responsabilizando todos os entes federados e, assim, garantir ao povo brasileiro direito à segurança, à liberdade de ir e vir.
0: A PEC aumenta os recursos para a segurança pública e para o sistema penitenciário, criando uma nova engenharia de financiamento, inclusive com parte da arrecadação das BETs e do superávit financeiro do Fundo Social do Pré-Sal.
2: Ouvimos o Márcio Maturana. Valeu, Maturana. 8h14 em Brasília. Hora de intervalo aqui no Conexão Senado. Intervalo de 2 minutinhos. A gente já volta.
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12: Voltamos, 8 horas e 16 minutos, essa é a hora de Brasília. Um bom dia para você que está acompanhando a gente também pelas rádios parceiras. Mais de 100 emissoras que retransmitem o programa todos os dias, entre 7h25, agora com esse horário novo aí, durante o período da propaganda eleitoral gratuita no rádio e na TV, a partir das 7h25 até as 9 horas da manhã. Terminou a propaganda eleitoral gratuita e aí a gente volta com o programa normal, começando às 7 horas da manhã. Alô, parceiras, fiquem ligados aí para vocês colocarem o programa certinho, direitinho aí na programação, na grade de vocês. Bom dia, então, para você que está mandando suas mensagens para o 61 98611 9591. São os nossos ouvintes mandando mensagens e participando. Pedro Rocha de Parnaíba, no Piauí, está mandando aquele abraço especial a todos. Obrigado, Pedro. Mário Bala também está com a gente. Um abraço especial aí para o Mário Bala lá de Ceilândia, mandando um abraço para todos. Toda a equipe da Rádio Senado. Quem mais está com a gente é a Rúbia de Aracaju, mandando figurinha de bom dia. E ela disse que hoje é aniversário dela, terça-feira. Ah, tá certo, Rúbia. Então, um abraço especial, parabéns, felicidades para você, tudo de bom, viu? Ah, quem mais está com a gente aqui? O André de Aracaju também manda aquele bom dia super especial. Um mês abençoado e cheio de oportunidades. Ele diz aqui, direto de Aracaju, André do Paissandu. Um abraço especial aí para você também, André. Quem mais com a gente? William de Teresina, já falei no William? Ainda não, ele está mandando fotos aqui lá de Goiás Velho, casa de Cora, Coralina, aquela pontezinha ali perto da casa.
2: Programão.
12: Né? Mandou fotos aqui pra gente, inclusive. Um abraço pra você, William. Muito obrigado pelo carinho. Carlos

0: Medeiros de Belém tá mandando um áudio. Fala, Carlos.
1: Bom dia, galera da Conexão Senado. Aqui é Carlos Medeiros falando aqui de Belém do Pará. Muito feliz porque chegou o mês do BRO, Obró, é o mês do meu aniversário. E muito feliz que quase depois de uma semana no verão amazônico aqui, ela deu ar da sua graça aqui, dando uma lapada ontem de tarde aqui, que tirou bem o calor, viu? Uma boa semana para todos nós. E passe meu áudio, José, porque vocês são meus chegados, viu?
0: Já passei, meu filho, tá aí. Abraço pra você, Carlos.
2: Tô achando que tá na rede.
0: Obrigado. É, né? Tá aquele barulhinho de rede. É. É bom demais. Então são os nossos ouvintes, daqui a pouquinho tem mais.
2: Que legal. Agora em Brasília e em Fortaleza, 8 horas 18 minutos, 28 graus agora na capital do Ceará.
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0: Do Ceará, do portal G1, 6 linhas de ônibus de Fortaleza passam a ter o itinerário ampliado até o terminal Santuário da Fé, na Praça José de Alencar, no centro. A mudança amplia as opções de integração para quem precisa chegar à região central. Com a alteração, o terminal passa a ser atendido por 68 linhas. Quem embarcar no local deve utilizar um cartão de transporte como o bilhete único ou a carteira de estudante e pagar a tarifa dentro do próprio ônibus. Agora vamos às notícias do Amazonas, do portal da Prefeitura de Manaus. A plataforma de ônibus, localizada ao lado da mini Vila Olímpica, na Alameda Cosme Ferreira, sentido bairro Centro, está temporariamente desativada a partir de hoje. A interdição vai ser mantida até o dia 24 de setembro e a medida foi tomada para obras de expansão, executadas pela concessionária Energisa, que vai impactar na via. Durante a interdição, a pista à esquerda da Cosme Ferreira vai ficar interditada em frente à mini Vila Olímpica. Durante o período da intervenção, as linhas 600, 602, 650, 652, 672, 675 e 678 passam a atender provisoriamente na parada à direita da pista na Alameda Cosme Ferreira, em frente ao estádio Carlos Zamit. Notícias do Amazonas e notícias do Ceará, fechando o nosso bloco regional desta terça-feira, 1º de setembro, Faria.
2: Show de bola, Gisiel. Um abraço para você que está em Manaus. 7h20 em Manaus, 8h20 em Brasília. Uma nova lei abre o caminho para uma possível redução de impostos federais sobre os combustíveis ainda este ano. Aprovada pelo Senado, a nova regra também prevê ajuda para a produção de etanol e de fertilizantes. A reportagem é da Patrícia Oliveira.
4: Já está em vigor a lei que permite ao governo federal reduzir impostos sobre a importação, produção e comercialização de óleo diesel rodoviário, biodiesel, gasolina, etanol e querosene de aviação. O objetivo é tentar reduzir os impactos do aumento internacional do preço do petróleo. A nova lei prevê que se os impostos sobre combustíveis fósseis, como a gasolina, forem reduzidos, a vantagem competitiva dos biocombustíveis terá que ser mantida. Assim, caso o imposto federal sobre a gasolina caia 30% ou mais em relação ao período anterior ao conflito no Oriente Médio, a cobrança sobre o etanol será zerada. Além disso, estão previstos até R$1,2 bilhão em auxílio para produtores e cooperativas de etanol hidratado. O projeto aprovado no Senado, que deu origem à lei, foi relatado pela senadora Tereza Leitão, do PT de Pernambuco, que apontou outros setores beneficiados.
5: Benefícios tributários relacionados à Política Nacional de Minerais Críticos e Estratégicos, ao Programa de Desenvolvimento da Indústria de Fertilizantes e à realização da Copa Feminina.
4: A lei ainda facilita a compra com suspensão de impostos de produtos agropecuários destinados à industrialização e à exportação.
2: Tá aí, muito obrigado, Patrícia Oliveira. Acerta aí o seu relógio. Em Brasília, 8 horas 22 minutos, mesma hora de Belém.
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0: Vamos às informações do mercado financeiro para esta terça-feira. Começando com as notícias de ontem do Ibovespa B3. No último dia, no mês de agosto, o Ibovespa subiu com apoio de Petrobras e bancos,

0: mas encerrou agosto em leve baixa. A Bolsa Brasileira ignorou o clima de aversão ao risco no exterior e fechou em alta nesta segunda-feira, última sessão de agosto, apoiado pelo avanço de Petrobras. O Ibovespa fechou em alta de 1%, fechando aos 177.418 pontos, com volume de 23,1 bilhões de reais. O índice acumulou, ainda assim, uma leve queda de 0,33% em agosto. E Brasil e Estados Unidos iniciam nesta segunda-feira uma nova fase de negociações sobre o tarifaço. Representantes do governo brasileiro participaram de uma conversa virtual com integrantes do governo dos Estados Unidos para retomar as negociações em torno do tarifaço imposto pela Casa Branca a produtos brasileiros vendidos no mercado americano. Essas foram as notícias do mercado financeiro para esta terça-feira, 1º de setembro, Faria.
1: Legal, Gesiel, muito obrigado. Um abraço para você que está em Maceió com a gente em 105,5, 8h24 em Maceió, mesma hora de Brasília. A venda de bebidas energéticas para menores de 18 anos pode ser proibida no Brasil.
0: É o que prevê um projeto que começa a ser analisado pelo Senado. A reportagem é de Yasmin Rodrigues.
2: O projeto apresentado pela senadora doutora Eudócia, do PSDB de Alagoas, proíbe a venda e a oferta de bebidas energéticas para menores de 18 anos e prevê a inclusão de alertas nas embalagens sobre os possíveis riscos à saúde. A autora defende que medidas de prevenção adotadas durante a infância e adolescência podem contribuir para uma vida adulta mais saudável.
3: Nós queremos adultos saudáveis, porque se nós cuidarmos das nossas crianças, dos nossos adolescentes, nós teremos um futuro promissor para os nossos adultos.
2: Entre as preocupações relacionadas ao consumo de energéticos está a combinação com bebidas alcoólicas. O cardiologista Marco Miguita alerta que essa mistura pode provocar alterações na frequência cardíaca e na pressão arterial.
4: Os adolescentes, jovens, eles consomem mais energético misturado ao álcool. É uma mistura, vamos dizer, explosiva para o coração. Aumenta-se a frequência cardíaca bastante, 30, 40% até. Aumenta-se a pressão arterial, então tem que ter todos os cuidados, né? Tem que ter uma regulamentação.
2: Se o projeto for aprovado, ainda será necessário definir como será feita a fiscalização.
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0: 8h26, vamos então à agenda do Senado para esta terça-feira, 1º de setembro. A Comissão de Meio Ambiente vai votar projetos a partir das 9 horas da manhã e o repórter César Mendes vai acompanhar essa reunião. Bom dia, César.
6: Bom dia, ouvintes do programa e colegas do Conexão. Os senadores podem votar hoje na Comissão de Meio Ambiente o projeto que cria a Semana Nacional de Economia Circular. Podem votar também a proposta que institui a Política Nacional de Prevenção ao Assoreamento de Rios por meio da recomposição de matas ciliares e do controle da erosão. Outras matérias na pauta de hoje tratam do Estatuto dos Ribeirinhos e da Política Nacional para a Gestão Integrada, a Conservação e o Uso Sustentável do Sistema Costeiro Marinho, além da proposta de criação do Serviço de Disque Denúncia de Maus Tratos e Abandono de Animais. Os senadores devem realizar ainda a última rodada de votação do projeto que fixa regras para a circularidade de baterias utilizadas em veículos elétricos. Esses, alguns dos destaques de hoje na Comissão de Meio Ambiente. É com vocês no estúdio.
1: Maravilha, César. Muito obrigado. Às 10 horas, reunião da Comissão de Assuntos Econômicos. A repórter Marcela Cunha traz os detalhes para a gente. Bom dia, Marcela.
7: Bom dia, Adriano. Bom dia, ouvintes da Rádio Senado. A Comissão de Assuntos Econômicos tem uma pauta grande hoje, viu? São 11 itens, mas tem dois textos que chamam a atenção e por isso eu queria destacar aqui para os nossos ouvintes. Um deles cria o Programa de Medicamentos do Trabalhador. A ideia é facilitar o acesso de empregados a remédios num modelo parecido com outros benefícios ligados ao trabalho. Na prática, o projeto cria uma forma de que as empresas ajudem o custeio de medicamentos. Essas regras ainda vão ser analisadas pela Comissão de Assuntos Sociais, que vai ter a palavra final aí sobre essa proposta. Outro destaque é o que cria o chamado fator amazônico no financiamento da educação básica. É uma regra para que a distribuição de recursos considere o custo maior de manter escolas nos estados da Amazônia Legal. Muitas comunidades ficam longe, o transporte pode depender de barco, a merenda, os materiais, tudo isso chega com mais dificuldade. Então a ideia é permitir mais apoio financeiro federal para compensar essas diferenças. Eu volto com vocês na programação com mais notícias sobre a Comissão de Assuntos Econômicos. É com vocês.
0: Também às 10 horas começa a reunião da Comissão de Assuntos Sociais e na pauta o projeto do novo piso salarial de médicos e cirurgiões dentistas. Chamamos agora o repórter Márcio Maturana. Bom dia, Maturana.
5: Bom dia, colegas. Bom dia, ouvinte do Conexão. Isso mesmo, o projeto estabelecendo um piso de R$ 13.662 para médicos e cirurgiões dentistas com jornada de 20 horas semanais já tinha sido aprovado pela comissão, mas recebeu 4 emendas no plenário e por isso voltou ao colegiado. O relatório é favorável apenas à emenda que determina a implantação gradual ao longo de 3 anos, sendo 40% do valor no primeiro ano após a lei, 70% no segundo e 100% no terceiro. Atualmente, o piso é de R$ 3.636 para essa jornada de 20 horas semanais. O texto prevê também um reajuste anual pelo IPCA na rede privada e eleva para 50% os adicionais pelo trabalho noturno e pelas horas extras. A reunião está marcada para começar às 10 horas da manhã. É com vocês no estúdio.
1: Esse foi o Márcio Maturana. Valeu, Maturana. Ainda na faixa das 10, pode ser votado o relatório da medida provisória que acabou com a chamada taxa das blusinhas. Esse é o assunto da repórter Raíssa Abreu. Bom dia, Raíssa.
8: Bom dia, Conexão Senado. A comissão que analisa a chamada MP das blusinhas vai se reunir daqui a pouco, às 10 horas, para votar o parecer da senadora Leila Barros, do PDT do Distrito Federal. Essa MP zerou o imposto de importação para compras internacionais de até 50 dólares, cerca de R$ 259. Antes, essas compras eram taxadas em 20%. A expectativa é que a senadora Leila inclua no texto do governo alguma compensação à indústria nacional, que diz ter sido prejudicada com a concorrência com as importações. A MP vai perder a validade se não for votada pela Câmara e pelo Senado até o dia 8 de setembro. E por isso é uma das prioridades da pauta do esforço concentrado do Congresso essa semana. É com vocês no estúdio.
0: Obrigado, Raíssa. Continuando com a pauta, às 11 horas, a Comissão de Ciência e Tecnologia debate o projeto que prevê medidas para a proteção da saúde mental do consumidor e da economia familiar no ambiente de jogos e apostas online.
1: Também às 11, reunião da Comissão de Educação e Cultura. Pauta para o repórter Rodrigo Rezende. Bom dia, Rodrigo.
9: Bom dia, um bom dia para você, ouvinte da Rádio Senado. A Comissão de Educação e Cultura tem hoje uma pauta com 9 projetos. Um deles, que tem por objetivo prever a obrigatoriedade de que as instituições de ensino superior divulguem suas políticas de acompanhamento de egressos. Egressos, que são aqueles profissionais que se formaram naquela instituição. As instituições de ensino também deverão promover pesquisas anuais sobre esse tema. O projeto do senador Rogério Carvalho, do PT de Sergipe, conta com o relatório favorável do senador Paulo Paim, do PT do Rio Grande do Sul. Também está na pauta uma proposta que cria o MAVE, Mapa de Vulnerabilidade Educacional. A ideia é, através desse índice, identificar redes municipais de educação básica com baixo desempenho e alta vulnerabilidade socioeconômica e priorizar o apoio técnico e financeiro da União a essas redes. Então são essas algumas informações da Comissão de Educação e Cultura do Senado, a CE, que tem reunião às 11 da manhã, no horário de Brasília. É com vocês no estúdio.
0: Obrigado, Rodrigo. Ainda às 11 horas, a CSP, que é a Comissão de Segurança Pública, tem 6 projetos de lei na pauta. Os detalhes com o repórter Bruno Lourenço. Bom dia, Bruno.
10: Bom dia para os colegas da bancada do Conexão Senado. Bom dia, ouvintes. A Comissão de Segurança Pública pode votar nesta terça-feira projeto de lei que altera o Estatuto do Desarmamento para autorizar o porte de arma de fogo a mulheres sob medida protetiva de urgência. Também sobre o mesmo estatuto,

0: os senadores avaliam a proposta que concede porte de arma a membros da Defensoria Pública. Outro item na pauta agrava as penas dos crimes de homicídio e lesão corporal praticados contra autoridades e agentes de segurança pública e privada. O colegiado analisa também projeto que restringe a concessão de benefícios penais nos casos de reincidência ou quando a atividade criminosa for exercida de forma habitual e reiterada. A CSP pode votar ainda a extensão do Programa de Prevenção e Enfrentamento ao Assédio Sexual aos serviços de transporte público coletivo e a criminalização da incitação ou induzimento a homicídios, lesões corporais e ameaças quando ocorridos em ambientes coletivos ou em locais com risco de perigo comum.
1: Muito obrigado ao Bruno Lourenço. Até aqui você ouviu a agenda do Senado para hoje na parte da manhã. Vamos agora para a parte da tarde. Às 14h, tem sessão deliberativa no plenário do Senado. Um dos itens da pauta é o projeto que incentiva empresas a instalarem ou ampliarem os centros de processamento de dados no Brasil, os data centers. Esse incentivo seria por meio de benefícios tributários sobre peças eletrônicas e produtos de tecnologia da informação.
2: Também às 14h, outra audiência pública da Comissão de Ciência e Tecnologia, desta vez para debater o estabelecimento de um centro de terapia celular.
1: E às 14h30, a Comissão de Educação e Cultura discute o projeto do novo marco regulatório para a circulação, comercialização, fiscalização e inspeção de produtos alimentícios artesanais.
2: E para acompanhar os trabalhos legislativos é só continuar aqui na Rádio Senado ou acessar senado.leg.br/atividade pela TV Senado e também pelo youtube.com/TV Senado.
1: Então, depois da agenda, vamos aqui a outras notícias do Senado Federal. O projeto que obriga a veiculação de alertas de desaparecimento de crianças, idosos e deficientes pode ser votado na Comissão de Segurança Pública.
2: O texto obriga que operadoras de telefonia e de internet disparem esses alertas. A reportagem é do César Mendes.
3: O projeto em análise na Comissão de Segurança Pública busca corrigir as limitações do sistema Alerta Amber, trazido dos Estados Unidos para o Brasil em 2023, em parceria com a empresa Meta, proprietária do WhatsApp, do Instagram e do Facebook. O problema é que o sistema em funcionamento depende de adesão voluntária e se restringe a usuários de redes sociais, excluindo idosos, pessoas com deficiência e todos que não utilizam pelo menos uma dessas três redes sociais. O novo sistema torna obrigatória a veiculação dos avisos por todas as operadoras de telefonia e provedores de internet, explicou a senadora Damaris Alves, do Republicanos do Distrito Federal, relatora da matéria nas comissões de Direitos Humanos e de Ciência e Tecnologia.
4: Desapareceu uma criança aqui. Imediatamente, todos nós, no nosso celular, vamos receber um alerta que aqui na região uma criança desapareceu para que a gente já comece a ajudar a procurar.
3: Damaris explicou que o sistema foi batizado de Alerta PRI em referência à história de Priscila Belfort, irmã do lutador Vitor Belfort, cujo desaparecimento em janeiro de 2004 permanece até hoje sem respostas definitivas da polícia.
4: A trajetória do caso ilustra a urgência da matéria. O sofrimento de famílias que buscam respostas ao Estado não pode depender de acordos voluntários ou de terceirização, da boa vontade de plataformas digitais ou da iniciativa isolada de governos estaduais.
3: O projeto aguarda definição de relator na Comissão de Segurança Pública e, se for aprovado no colegiado, seguirá para a votação no plenário.
1: Muito obrigado ao César Mendes. 8h37 em Brasília. Vamos agora ao último intervalo do Conexão Senado desta terça-feira, 1º de setembro. Intervalo de 2 minutinhos. A gente já volta.
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8: Estamos de volta em Brasília, 8 horas 39 minutos. Este é o Conexão Senado desta terça-feira, 1º de setembro. Mais de 100 emissoras estão conosco neste momento. Entre elas, a nossa emissora em São Luís, capital do Maranhão, 96,9, a nossa frequência na Ilha do Amor. São Luís, Passo do Lumiar, São José de Ribamar, Alcântara. Muito obrigado a você que está no Maranhão acompanhando a programação da Rádio Senado.
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8: A proposta de emenda à Constituição que acaba com a jornada de trabalho 6x1 e que reduz a jornada máxima semanal de 44 para 40 horas, pode ser votada nesta quarta-feira pela Comissão de Constituição e Justiça do Senado. O relatório do senador Omar Aziz, do PSD do Amazonas, mantém o texto aprovado em maio pela Câmara dos Deputados. Esse é o tema de um texto para discussão publicado pela Consultoria Legislativa do Senado. A consultoria publicou o estudo Análise Crítica sobre a Redução da Jornada de Trabalho no Brasil. O autor do estudo organizou os principais eixos de debate e os efeitos potenciais de propostas de redução da jornada semanal de trabalho. O autor é Fabiano Rigor de Souza, consultor legislativo do Senado da área de Direito do Trabalho e Direito Previdenciário. Vamos conversar com ele agora. Fabiano, bom dia para você.
9: Olá, Adriano. Bom dia para você e para os ouvintes. É um prazer estar aqui conversando sobre esse tema que está no debate nacional, né?
8: É verdade. Os candidatos aí, né, nas campanhas estão abordando esse assunto. Congresso Nacional, no esforço concentrado, mobilizado também em torno desse tema. Fabiano, no estudo, você analisa o que aconteceu em países que já reduziram a jornada de trabalho, mas também aborda experiências nacionais nesse sentido. O que, que essas experiências lá fora e aqui dentro indicam?
9: Olha, Adriano, as experiências analisadas, elas indicam, antes de tudo, que não tem uma resposta única, né? O que existe na realidade é um conjunto de evidências que apontam para potenciais benefícios, mas também para alguns riscos. Por exemplo, no plano internacional, a gente observa experiência como a da França, do Chile, que eles adotaram jornadas menores, mas geralmente por meio de processos graduais de transição. Em alguns casos, né, nesses países, foram verificados ganhos relacionados ao bem-estar dos trabalhadores, à produtividade, mas também não se verificaram significativos prejuízos para a atividade econômica. No Brasil, por sua vez, né, os estudos eles apontam conclusões variadas, porque algumas pesquisas apontam potencial de geração de emprego, aumento de produtividade, só que outras pesquisas alertam para possíveis elevações de custos em determinados setores. A principal conclusão nesse caso é que os resultados, na verdade, eles dependem das condições de implementação e não apenas da redução do número de horas trabalhadas, né? O que, que ficou claro no estudo, porém, é que tanto no Brasil quanto em outros países, os efeitos eles dependem muito mais da forma como a medida é implementada do que das características É,

0: de adaptação, né?
1: É, realmente aí são dúvidas, né, que estão aí relacionadas a esse assunto. Bom, você aí já deu uma pincelada, né, sobre o que o trabalhador pode ganhar se houver a redução da duração do trabalho. Quais seriam, pelo que aconteceu e pela expectativa, né, que está em torno da jornada 6x1, fim da jornada 6x1, 44 para 40 também a redução, quais seriam os potenciais ganhos para o trabalhador?
0: Tá. Os potenciais ganhos, nesse caso, eles estão principalmente relacionados à qualidade de vida, né? Porque com uma jornada menor de trabalho, ela pode proporcionar aos trabalhadores mais tempo para descanso, mais tempo de convivência familiar, de lazer, uma própria qualificação profissional, né, de estudos e até mesmo cuidados com a saúde, né? Nós temos diversos estudos citados no trabalho que eles associam jornadas extensas à fadiga, a estresse, problema de saúde, né? A gente tem muito em voga hoje a questão do burnout. Então, essa questão, quando você tem essa redução da duração de trabalho, ela pode contribuir para diminuir tudo isso, em especial o desgaste físico e psicológico decorrente da atividade, né? E aí é importante até a gente ressaltar, por exemplo, que teve uma pesquisa no Data Senado que ela mostrou que mais da metade dos brasileiros acredita que uma carga horária menor poderia melhorar a qualidade de vida do trabalhador, especialmente em relação à saúde mental.
1: É, tá aí. E agora também tem o outro lado, né? Também tem as preocupações. Quem tem, por exemplo, um negócio, né? Quem tem aí uma padaria, né? Tem uma quitanda, né? Também uma empresa até de médio, grande porte, um MEI, uma empresa de pequeno porte. Como é que fica essa questão? Quais seriam os possíveis impactos para as empresas grandes, médias, pequenas e para a economia como um todo?
0: Tá, olha, Adriano, esse daí na realidade é a maior tensão que a gente tem hoje, né? Aqueles que são a favor da redução e aqueles que são contra. Porque os impactos econômicos, eles não são automáticos, até porque eles variam de acordo com o setor, né? O tamanho da empresa, igual você mencionou, a intensidade da mão de obra, né? Da utilização da mão de obra. Assim, para algumas empresas, especialmente aquelas que empregam bastante gente, que é necessário a presença dos funcionários direto, né? Nós temos que a redução da jornada, ela pode exigir sim uma reorganização, né, de escalas, até mesmo contratação de pessoal adicional ou a absorção de custos, né? Por outro lado, a gente também tem estudos sugerindo que parte desses custos ele pode ser compensado por produtividade, redução do absenteísmo, menor rotatividade, a melhoria do engajamento dos trabalhadores, né? Assim, em resumo, a economia, Adriano, como um todo, os resultados eles são incertos, né? E depende de fatores como produtividade, capacidade de adaptação das empresas, o comportamento do próprio preço, a dinâmica da economia, a dinâmica do emprego e a forma de como essa redução seria implementada.
1: É, tá aí. Estamos conversando com Fabiano Rigor de Souza, consultor legislativo do Senado. Ele é o autor do estudo Análise Crítica sobre a Redução da Jornada de Trabalho no Brasil. Assunto do momento, hein, pessoal? Vai lá na página da consultoria senado.leg.br/estudos e tá lá o estudo do Fabiano. Fabiano, para encerrar aqui a nossa entrevista, então, pelo que deu para entender aqui, né, pelo que você analisou, estamos numa belíssima zona cinzenta e seria necessário aí esperarmos para ver o que que vai acontecer. Seria basicamente essa mensagem?
0: Olha, Adriano, brincadeiras à parte, mas seria isso sim. Porque a principal conclusão do estudo que a gente chegou é que justamente, né, ainda não existe uma resposta definitiva. Até porque as evidências que estão disponíveis, elas são relevantes, mas elas não apontam para o resultado único, né? Então, assim, tem estudos que identificam benefícios para os trabalhadores, igual foi mencionado, né? Ao mesmo tempo, nós também temos estudos que mostram riscos reais para determinados setores, que foi o que eu mencionei em relação às empresas, né? Mas essas divergências entre aspectos positivos e aspectos negativos, elas decorrem mais das diferenças metodológicas, né? E das particularidades do contexto em que eles foram analisados. Porém, o que a experiência comparada sugere é que os efeitos dependem, em grande parte, da forma como vai ser implementado, né? De existência de regras de transição.

0: do papel da negociação coletiva e até do próprio monitoramento dos resultados ao longo do tempo. Então, assim, voltando à sua pergunta, sim, eu creio que nós ainda estamos numa zona de incerteza, porém, o que os estudos sugerem é que os resultados, eles dependem menos da ideia da redução da jornada em si, mas mais da forma como essa redução será implementada.
1: Ou seja, temos que aguardar, então, a regulamentação. Sim. Por parte, algumas dessa regulamentação vem do governo, talvez por meio de portarias do Ministério do Trabalho e Emprego, e outra parte de leis aprovadas pelo Congresso. Seria isso?
0: Isso. Até mesmo das próprias readequações setoriais, né, em acordo e convenção coletiva, que as empresas poderão adotar.
1: Maravilha. Fabiano Rigor de Souza, consultor legislativo do Senado, área de Direito, Trabalho e Direito Previdenciário. Muito obrigado pela entrevista, parabéns pelo estudo aí bem atual, que é o assunto aí do momento, está pegando aí na campanha eleitoral, principalmente entre os candidatos à presidência da República. Um abraço para você e até uma próxima oportunidade.
0: Opa, muito obrigado pelo convite e até a próxima oportunidade, Adriano. Até mais.
1: Portanto, daqui a pouco essa entrevista vai estar no nosso site. Aí se você quiser também depois pegar detalhes desse estudo, possíveis impactos para o trabalhador, para a economia, para as empresas, o estudo está no site da Consultoria Legislativa do Senado. senado.leg.br/estudos. Vou repetir, senado.leg.br/estudos. E o áudio dessa entrevista vai estar daqui a pouco no site da Rádio Senado, senado.leg.br/rádio, senado.leg.br/rádio. E também o vídeo dessa entrevista, né, no YouTube vai estar daqui a pouco também, logo mais, né, no canal da TV Senado no YouTube. Você vai lá em playlists, aí tem lá Conexão Senado Cortes. E aí alguns quadros do Conexão Senado, entre eles a entrevista, estão separados ali na imagem no YouTube. Aí para você também curtir de um jeito diferente. Quem está se ajeitando na cadeira aqui do estúdio do Conexão Senado é o Felipe Alverni. Felipe, bom dia para você.
2: Bom dia, Gesiel. Bom dia, Adriano. Bom dia, ouvintes.
3: Bom dia, Felipe.
1: Ô, Felipe, você vai trazer aqui as notícias da internet. Vamos falar da frente fria, né? Porque a gente está com uma preocupação, né, muito grande aí nessa semana com respeito ao clima. Ontem você deu um alerta aqui de tempestades, ventanias, né? Chuvas fortes em Santa Catarina.
2: Isso.
1: Né? Então, uma situação preocupante, porque já no final de semana tivemos muitos problemas no estado por conta disso. E agora nós temos aí uma situação em relação ao clima envolvendo o Rio de Janeiro, é isso?
2: Isso mesmo, Adriano. Uma frente fria nesta terça-feira deixa o Rio de Janeiro em alerta. A Defesa Civil prevê chuva. Prevê risco de chuva forte e raios hoje à tarde. O risco é maior na região metropolitana e na Costa Verde. A previsão aponta ventos de até 90 km por hora. E a cidade deve entrar em estágio 2 de mobilização. O motivo é o risco de ocorrências de alto impacto. E pela manhã, o vento já causou transtornos em Copacabana. As rajadas chegaram a 71 km por hora. E pelo menos 6 árvores caíram na capital, algumas vias foram interditadas e também houve falta de energia em alguns bairros. A Defesa Civil aconselha a população a evitar ficar perto de árvores, postes, placas, andaimes, qualquer tipo de estrutura metálica e que passe algum tipo de energia elétrica. Manter portas e janelas fechadas e recolher objetos soltos nos quintais e terraços. Quem puder evitar se deslocar nesse momento, sem necessidade pela cidade, é recomendado pela Defesa Civil.
1: Até porque, né, Gesiel e Felipe, qual é talvez ali o instinto de uma pessoa que está no meio da rua e começa uma tempestade, é surpreendida por uma tempestade? Ah, vou para debaixo de uma árvore.
3: É, se abrigar.
1: É, isso aí é...
3: É um instinto mesmo.
1: É um instinto, né, Gesiel? E isso é uma fria, literalmente uma fria.
3: É verdade, porque ficar perto de árvores nesse momento é uma das atitudes que você não deve tomar, até pelo risco que você pode correr. Estruturas metálicas, árvores, tudo isso atrai raio e isso pode trazer um problema seríssimo para a sua vida, problema de

0: de você ter, sabe, sérios problemas mesmo por conta disso. Então, evite estruturas metálicas, árvore, porque nessa hora realmente é complicado.
1: E Felipe, tem a questão também do celular. Tem gente que não desgruda do celular, né?
2: Isso.
1: E aí vai inventar, numa hora dessa, deixar o celular na tomada para carregar. E pior, aí eu falo, ah, vou fazer aqui uma chamada aqui.
0: Ixi.
1: Na hora que o celular está carregando, a pessoa resolve fazer uma chamada. É uma boa isso?
2: E pode ter uma descarga elétrica, a pessoa pode até vir a óbito eletrocutada pela descarga e pela diferença ali de potencial que a tomada pode gerar para a pessoa. Pode acontecer muitos acidentes. E outra recomendação também, a gente não sabe como vai ser a proporção que isso vai levar, é interessante as pessoas guardarem seus documentos pessoais, uma malha de roupas mesmo, em algum saco plástico, alguma coisa, que a gente não sabe como vai ser para evitar qualquer tipo de situação, né? A gente não
1: É
2: sabe
1: verdade.
2: que risco pode tomar.
1: É verdade. É realmente uma situação complicada. Felipe, muito obrigado, viu, pela sua participação aí. Obrigado pelo alerta. Mais um, né? Tem alerta de calor aqui em Brasília, gente.
0: Eita,
1: É,
0: Adriano.
1: porque
0: De novo, né?
1: ontem a temperatura chegou, se eu não me engano, passou dos 35 graus.
0: 35,2.
1: Pois é. Isso é na sombra, né? Para quem teve que trabalhar ontem, fazer alguma atividade no tempo, como se fala, né? Né, ao
0: Ao
1: ar
0: ar
1: livre,
0: livre.
1: fora da sombra, deve ter enfrentado aí temperaturas, ou pelo menos a sensação térmica muito maior. Complicado, né,
2: É,
1: Felipe?
2: isso. O DF daqui a pouco tá chegando em estado febril, pela temperatura que tá indo.
1: Faz sentido,
0: Faz
1: tá aí,
0: sentido
1: vai.
0: isso.
1: Felipe, um abraço para você, até amanhã.
2: Um abraço, até amanhã.
1: Tá aí, esse foi o Felipe Alverni trazendo as notícias da internet. Meu caro Gesiel Carvalho, torcedor do Sport Recife. Pô, lá nisso, vamos dar uma atualizada aqui,
0: Ah,
1: Gesiel,
0: mas não foi ontem, gente.
1: um upgrade aqui,
0: Ah, meu
1: né,
0: Deus do
1: no Sport.
0: céu.
1: Como é que tá o Sport Recife na Série B? Já
0: Deixa
1: tá aí,
0: eu
1: já
0: dar
1: tá
0: uma olhada.
1: subindo,
0: Deixa eu dar uma olhada.
1: já
0: Da última
1: tá.
0: vez, a situação dele era boa, Adriano.
1: Era
0: Mas
1: boa.
0: em relação ao esporte, a gente tem sempre que estar tá olhando dia a dia. É, hoje eu tô vendo aqui que é o oitavo.
1: Oitavo
0: Perdemos,
1: colocado?
0: oitavo colocado. É, tá na primeira página ainda,
1: É
0: mas
1: igual
0: podia estar tá melhor.
1: a Série C, os oito primeiros vão para a segunda fase e fazem ali playoffs? Não,
0: Não,
1: não.
0: mas dá tempo ainda, dá tempo. Agora, perder para o Novo Horizontino do jeito que a gente perdeu foi complicado, né? Ali era para a gente entrar no G4, mas ficou adiada.
1: Então, o Sport Recife está em oitavo.
0: Em oitavo.
1: Na Série
0: Hoje,
1: B.
0: na Série B, estamos no oitavo
1: Tá
0: lugar.
1: longe, hein, Gesiel, da zona de classificação para a
0: Não, mas
1: Série A.
0: deixa eu te dizer uma coisa: a diferença do oitavo para o sexto, digamos assim. Porque o do terceiro ao sexto faz aquela brincadeira, né?
1: Faz
0: Da quadrangular.
1: o quadrangular.
0: Então, do oitavo para o sexto, a diferença é de um ponto. Ou seja,
1: Tá
0: a gente
1: bom.
0: pode chegar lá, a possibilidade é muito forte, eu acredito.
1: Tá bom, então. Maravilha. Depois desse breve 11 minutos, como é que tá o nosso zap-zap?
0: Vamos para os nossos últimos ouvintes, Alene e Cauê estão mandando um abraço lá de Rio Branco. Feliz dia para vocês também. Um abraço especial aqui para o Marcos Vinícius Soares. Ele está mandando um abração especial para todo mundo. Ele é lá de Santos, litoral paulista. Manda um abraço para todo o Conexão Senado. Muito obrigado, Marcos Vinícius. A Márcia de Florianópolis também manda uma fotinha aqui. Obrigado, agosto. Bem-vindo, setembro. E bom dia para a dupla dinâmica. Um ótimo dia para todos nós. Obrigado, Márcia. Para você também. A Deise, que é aqui de Vicente Pires, em Brasília, dá um bom dia, diz aqui: amo vocês. Um abraço para você, Deise. Muito obrigado pelo carinho da sua participação também. São os nossos ouvintes que participaram hoje. O Ranieri, lá Taboão da Serra, São Paulo, também mandou um bom dia. Disse que estava caindo um pé d'água em Taboão da Serra, que não dava nem vontade de sair da cama.
1: Olha aí.
0: Olha aí, lá para Taboão também, muita chuva. Um abraço para você e para todo mundo que mandou mensagens aqui para gente. Quem ainda não mandou mensagem, não dá mais tempo. Mas amanhã sim, a partir das 7 horas e 25 minutos, começa tudo de novo.
1: É verdade. E aí, gente, fica aquela dica: antes de você sair de casa, dá uma consultada aí na previsão do tempo na sua cidade. Você que está em Florianópolis, você que está no Rio de Janeiro, aqui em Brasília, para saber como é que vai ser aí o calor, como é que vai ter chuva, vai ter tempestade, vai ter ventania, para você mais ou menos se preparar. Porque a gente sabe que quando se fala de tempo, uma coisa é a instabilidade, literalmente. Não dá para
0: Exatamente.
1: você cravar, mas dá para você mais ou menos se preparar, né, Gesiel?
0: De qualquer forma,

0: sai com o guarda-chuva. Ou por conta de calor, ou por conta da chuva, você vai precisar dele.
1: É verdade. Aí. Isaura, acho que hoje, hein, Isaura, a gente merece palminhas aqui.
0: Sétimo.
1: Terminamos no horário. Agora em Brasília, 8:58. Porque aqui no roteiro, gente, tá aqui, ó. 8:58 tem que encerrar. Pra quê? Pra dar tempo da gente fazer a ficha técnica final, aquela vinhetinha ali de passagem, pra quando cravar 9 horas já começa a programação musical.
0: Isso quase nunca acontece. Essa é a verdade.
1: Mas hoje aconteceu.
0: Hoje aconteceu. Por isso quase.
1: É, por isso as palminhas também. O Conexão Senado de hoje fica por aqui. A apresentação do Gesiel Carvalho
0: e do Adriano Faria.
1: Sonoplastia da Isaura Oliveira, com a coordenação do Antônio Carlos Soares.
0: A produção é da Kellen Sumier, Felipe Alverne, Rita Zumba e Ana Beatriz Santos.
1: O Conexão Senado volta amanhã às 7:25 da manhã, logo depois do horário eleitoral no rádio. Horário de Brasília, 7:25. Muito bom dia para você e muito obrigado pela audiência. Um abraço e até amanhã.
0: Na sequência, Raquel Teixeira trazendo a longa agenda, a pauta desta terça-feira, semana de esforço concentrado. E a gente volta amanhã às 7:25. Até lá.
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Agora em Brasília, 9 horas, 1 minuto, uma ótima manhã de terça-feira. Para você que sintoniza a Rede Senado de Rádio, eu sou Raquel Teixeira. A partir de agora, fico em sua companhia. Em instantes, você vai acompanhar a agenda legislativa do Senado Federal para essa terça-feira. Enquanto isso, a gente fica com a programação musical de Wilton Rodrigues. E para começar este bloco, tem Luli e Lucina.

0: foi Rosinha de Valença, Madrinha Lua. Antes, Almir Sater, Um Violeiro Toca. E abrindo este bloco, você ouviu Luli e Lucina, Fala.
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0: Em Brasília, 9:11.
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0: Acabamos de ouvir Saulo Duarte, Russo Passapusso, Arrepiou. Antes, Anelisa Assunção e Mamundi, Rasta. E abrindo o bloco teve Brasa, Ando Meio Desligado.
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0: Em Brasília, 9h22.
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2: A Comenda Nise Magalhães da Silveira é concedida a três personalidades que tenham contribuído no aprimoramento das condições de tratamento humanizado da saúde no Brasil. Nise da Silveira foi uma psiquiatra que lutou pela humanização do tratamento psiquiátrico no Brasil, numa época em que era normal procedimentos invasivos como eletrochoque. Fique agora com Moreno Veloso e Nina Becker.

0: Você ouviu Marcelo Genesi e Laura Lavieri, Jardim do Éden. Antes, Naozete Luiz Tati, de Lua. Também Moreno Veloso e Nina Becker. Um, dois e já.
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0: Em Brasília, 9h36.
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0: Na sequência, você ouve João Donato.

Você ouviu Orquestra Imperial, Jardim de Alá. Antes, Joyce Moreno, Mar é Mulher. Também João Donato, Lugar Comum. Em Brasília, 9 horas 48 minutos, aqui pela Rádio Senado, você passa a acompanhar a reunião deliberativa da Comissão de Meio Ambiente, que tem hoje 15 itens na pauta de votação. Entre eles, o projeto que determina a aplicação de parte dos recursos provenientes da exploração de petróleo em projetos de apoio à preservação da floresta amazônica. É o projeto de lei 13 de 2024. O senador Fabiano Contarato preside a CMA e já tem a palavra. Vamos ouvir.

Municipal de Mococa, São Paulo, solicita providências e esclarecimentos acerca do processo de licenciamento para exploração de terras raras no município de Poços de Caldas, especialmente diante da proximidade de uma barragem de rejeitos radioativos, de potenciais riscos de contaminação da bacia hidrográfica, do Rio Pardo e de impactos ambientais à região de Mococa. Nota pública intitulada, aspas, o pacote do dia do agro não é sustentável. Fecha aspas. Subscrita por mais de 20 redes e institutos nacionais de ciência e tecnologia. As entidades manifestam contrariedade ao prosseguimento de projetos de lei aprovados pela Câmara dos Deputados com destaque para os PLs 364-2019, 5900-2025, 2564-2025. Requerimento 1515 da Câmara Municipal de Araraquara, São Paulo, encaminha moção de repúdio ao transporte de animais vivos para abate por via marítima e faz apelo ao Congresso Nacional pela adoção de medidas legislativas para restringir e proibir a prática no Brasil. Ofício 128 2026, da Câmara Municipal de Flores da Cunha, Rio Grande do Sul, encaminha moção de apoio ao projeto 3294, de autoria do deputado federal Sanderson, que altera legislações federais sobre recursos hídricos, saneamento básico para fortalecer o acesso à água no país. A matéria ainda está em tramitação na Câmara dos Deputados. Ofício 1436, da Câmara Municipal de São José do Rio Pardo, entregue em mãos na Comissão do Meio Ambiente. Aborda o processo de licenciamento e exploração de terras raras em Poços de Caldas e solicita quais providências podem ser ou já foram tomadas para garantir que o processo de licenciamento cumpra a legislação vigente para evitar possíveis desastres. Nota técnica do Departamento de Qualidade de Empresa Gaia Tech Sistemas, sugerindo o aperfeiçoamento do PL 3311-2025, que trata da biodigestão descentralizada de pequeno porte. Ofício 53 da Associação das Empresas Cerealistas do Brasil, a SEBRA, apresenta a defesa técnica do Projeto de Lei 5082 em resposta à manifestação técnica da Associação Brasileira de Entidades Estaduais de Meio Ambiente. Ofício circular 19/2026. Ofício 357 da Câmara Municipal de Ribeirão Preto requer moção de repúdio ao Instituto Chico Mendes de Conservação da Biodiversidade, SEMBIO, em razão de alegados excessos praticados durante a operação de fiscalização ambiental no estado do Pará. Ofício conjunto da Rede Pro UC da Associação Caatinga encaminha carta de Curitiba, manifestação técnica sobre situação das unidades de conservação de proteção integral no Brasil. Ofício 82 do Conselho Nacional de Recursos Hídricos solicita encaminhamento de informações referentes às ações implementadas aos resultados obtidos a eventuais dificuldades enfrentadas na execução de recomendações aprovadas no âmbito do Conselho, com especial destaque às recomendações contidas na moção 76/2022. Ofício circular 940/26 do Ministério do Meio Ambiente, Mudança do Clima, divulga o Plano Decenal de Fortalecimento do Sistema Nacional do Meio Ambiente. Manifestação conjunta Espectro Sindópolis Sim Combustíveis de Santa Catarina, favorável ao projeto de lei 5082, que trata da taxa de controle e fiscalização ambiental, submetida à apreciação desta respeitava a Comissão de Meio Ambiente. O documento apresenta dados econômicos e setoriais que demonstram a necessidade de atualização das faixas de receita bruta utilizadas para o enquadramento das empresas, bem como defende que o porte econômico seja apurado individualmente por estabelecimento, considerando-se isoladamente a receita bruta da matriz e de cada filial. Os documentos relacionados a projetos em tramitação nesta comissão serão anexados aos mesmos. Os demais, nos termos da Instrução Normativa 12, estarão disponíveis para consulta no site desta comissão pelo prazo de 15 dias, podendo qualquer membro desse colegiado solicitar a autuação neste período. Antes de iniciarmos os nossos trabalhos, submeto a deliberação do plenário e a dispensa da leitura e aprovação da terceira reunião realizada em 9 de junho. Aqueles que aprovam permaneçam como se encontram. A ata está aprovada e será publicada no Diário do Senado Federal. A presente reunião destina-se à deliberação de matérias e requerimentos apresentados à comissão. Anuncio o item 1.
turno suplementar e substitutivo oferecido ao projeto de lei 4794 de 2020, terminativo. Modifica

0: A Lei 9.605 de 98, que dispõe sobre sanções penais e administrativas derivadas de condutas e atividades lesivas ao meio ambiente e dá outras providências para autorizar a União contratar instituição financeira para criar, gerir fundo privado constituído por recursos decorrentes de conversão de multas ambientais e para dispor sobre os procedimentos de conversão de multas. Autoria, senadora Soraya Tronic. Relatoria, senador Beto Faro. Observação, em 9 de junho de 2026, foi aprovado o substitutivo oferecido pelo PL 4794, ora submetido ao turno suplementar nos termos do disposto do artigo 282. Ao substitutivo poderão ser oferecidas emendas até o encerramento da discussão, vedada a apresentação de um novo substitutivo integral. Não sendo oferecidas emendas, o substitutivo será dado como definitivamente adotado sem votação nos termos do artigo 284. A matéria está em discussão. Com a palavra... Desculpa.
1: Não foi apresentado?
0: Não.
1: Pode encerrar a discussão?
0: Não.
1: Não tem emendas.
0: Não havendo mais quem queira discutir, encerra a discussão. Não tendo sido oferecidos emendas, o substitutivo é dado como definitivamente adotado em turno suplementar, sem votação de acordo com o artigo 284, RIFS. A matéria será encaminhada à Secretaria-Geral da Mesa para as providências cabíveis. Anuncio o item 2, projeto de lei 13, não terminativo. Modifica as leis 9478 de 97, 12351 de 2010 para determinar a aplicação mínima de 20% dos royalties, participação especial e excedente em óleo da União na implementação de projetos de apoio à preservação da floresta amazônica, defesa das tradições e ambientes dos povos originários, integração logística, exploração sustentável dos recursos naturais, promoção da justiça social nos territórios afetados diretamente pela atividade de pesquisa e lavra de hidrocarbonetos. Autoria, senador Randolfo Rodrigues. Relatoria, senador Beto Faro. O relatório pela aprovação do projeto de lei 13 de 2024 e da emenda 1-T e pela rejeição da emenda 2-T nos termos dos substitutivos que apresenta. Em 28 de fevereiro foram apresentadas emendas 1-T e 2-T de autoria do senador Messias Jesus. A matéria será apreciada pela Comissão de Serviços de Infraestrutura e pela Comissão de Assuntos Econômicos, cabendo a última a decisão terminativa.
2: Vai ler?
0: Concedo a palavra ao senador Beto Faro para a leitura do relatório.
3: Parecer de 2025 da Comissão de Meio Ambiente sobre o projeto de lei número 13, 2024, senador Randolfo Rodrigues, que modifica as leis número 9.478 de 6 de agosto de 97 e de número 12.351 de 22 de dezembro de 2010 para determinar a aplicação mínima de 20% dos royalties, participação especial excedente em óleo da União na implementação de projetos Amazônia, preservação da floresta amazônica, defesa das tradições e ambientes dos povos originários, integração logística, exploração sustentável dos recursos naturais e promoção da justiça social nos territórios afetados diretamente pela atividade de pesquisa e lavra de hidrocarbonetos. A proposição foi dirigida para análise da CMA e das comissões de serviços de infraestrutura e, posteriormente, a de assuntos econômicos, cabendo a esta última decisão terminativa. A análise compete à CMA opinar nos termos dos incisos 1 e 3 do artigo 102F do Regimento Interno do Senado Federal sobre a defesa de florestas, da preservação, conservação, exploração e manejo das florestas e da biodiversidade. Com relação ao mérito, o PL número 3 de 2024 propõe mudança na Lei 9.478 de 97 e 12.351 de 2010, com intenção de destinar parte dos royalties da exploração de petróleo para projeto de apoio à preservação da floresta amazônica, defesa das tradições dos povos originários, integração logística, exploração sustentável de recursos naturais e promoção da justiça social em territórios afetados pela atividade de pesquisa e extração de hidrocarboneto. Em relação à emenda 1T, essa apresenta a necessidade de direcionar recursos também para serviços públicos de saúde e educação das comunidades dos povos originários da Amazônia em territórios afetados diretamente pela atividade de pesquisa e lavra de hidrocarboneto. A emenda destaca a importância de atender a necessidade específica dessas comunidades, garantindo

Tendo acesso a cuidados de saúde e educação de qualidade, respeitando suas tradições e promovendo a sustentabilidade. Esse direcionamento dos projetos propostos deve fortalecer ainda mais a proteção e desenvolvimento dessas comunidades locais. Já a emenda 2 propõe uma abordagem mais ampla para a preservação, considerando não apenas a floresta amazônica, mas toda a região amazônica legal, incluindo diferentes biomas e ecossistemas, ao estender a destinação dos recursos para a Amazônia legal. A emenda busca garantir a proteção integral dos ecossistemas, estabilidade climática e o desenvolvimento sustentável de toda a região. Embora as emendas abordem questões relevantes e tentem complementar o PL original, trocar o termo Floresta Amazônica por Amazônia Legal não seria meritório, uma vez que este é composto de territórios mais abrangentes, abarcando parte dos estados de Goiás e do Maranhão, além de incluir a integrabilidade do estado de Mato Grosso. Nesse mostre-se razoável restringir mesmo o escopo original do projeto a fim de enfocar os recursos e os esforços na região norte do país. Os estados da região norte carecem de recursos para proteção e carecem de recursos para proteção de floresta e da grande maioria dos povos originários ocupantes da floresta amazônica. Além disso, a região norte é até hoje uma região parcialmente inexplorada, onde ainda subsistem povos não contratados. Assim, consideramos que deve ser estendida a previsão originária do termo Floresta Amazônica, para tornar claro que estará em área circunscrita à região norte, que abarca vários estados em sua totalidade e que possui o menor desenvolvimento socioeconômico do Brasil. Os estados da região norte apresentam grande necessidade de recursos para a proteção da floresta, mas também a grande maioria dos povos originários que existem na Floresta Amazônica. Também precisamos considerar que a região norte até hoje não completamente explorada, e desse modo já existem povos povos indígenas isolados. Em consequência, consideramos que a emenda 2 não pode ser aprovada e, para fins de clareza, sugerimos a substituição do texto Floresta Amazônica por Floresta Amazônica circunscrita aos estados da região norte. Também se torna premente alterar a redação da proposição e das emendas, pois no estado atual o projeto não se apresenta suficientemente claro e inteligível. Por exemplo, ao adotar termos como exploração sustentável dos recursos naturais, sendo que a exploração é normalmente restrita à produção de petróleo e de outros minerais. Nesse caso, decidimos por trocar esse termo por uso sustentável dos recursos naturais, que aparece na literatura sobre desenvolvimento sustentável. Também ponderamos que o termo os povos originários utilizado no texto do PL das emendas deve ser substituído por comunidades indígenas, quilombolas e tradicionais, para identificar com maior nitidez a quem se destina os recursos. Finalmente, observamos que deve-se trocar o termo ambiente com relação às populações indígenas, quilombolas e tradicionais por territórios, que é um dos problemas mais graves para essas comunidades. Por essas razões, elaboramos o substitutivo abaixo para trazer mais clareza ao se propõe no PL, com aprovação da emenda 1, que descreve os povos originários como sendo das comunidades indígenas, quilombolas tradicionais, e que direciona os recursos financeiros para a saúde e educação deste povo, e pela rejeição da emenda 2T, substituindo a referência territorial utilizada nesta última emenda por uma terminologia que consideramos mais adequada. Por fim, entendemos oportuno e relevante a inclusão do artigo 3 para fortalecimento do mecanismo de governança e transparência na gestão dos recursos públicos originário da compensação financeira pelo resultado da exploração de recursos naturais não renováveis. Com esse propósito, o substituto visa a garantir que esse recurso seja gerido com a responsabilidade, transparência e alinhamento com os objetivos de desenvolvimento sustentável e equidade regional. O voto. Ante o exposto, votamos pela aprovação do projeto de lei número 13 de 2024 e a emenda 1T e pela rejeição da emenda 2 dos termos dos seguintes emendas substitutivas. Aí tem o substitutivo já amplamente divulgado, senhor presidente. Então é o termo do nosso voto. E eu queria. Nós temos um outro artigo, senhor presidente, um outro projeto que trata sobre a questão do Estatuto do Ribeirinho. Tem um Estatuto do Ribeirinho, que eu também sou relator, é um projeto do senador Jader Barbalho. Mas a pedido, inclusive, de senadores como
nossa

senador de Rondônia e outros senadores, que a gente precisava fazer uma maior análise, eu estou pedindo a retirada dele para que a gente, na próxima sessão da comissão, a gente possa trazer, na próxima sessão da comissão, já com essas ponderações, e a gente possa dialogar sobre esse item, que eu acho que é o sétimo ou oitavo item da pauta.

0: discussão. Não havendo quem queira discutir, encerra a discussão. Votação será simbólica. Em votação, relatório apresentado. Senadores concordam com o relatório, permaneça como se encontra. Aprovado o relatório que passa a constituir parecer da comissão favorável ao projeto no sentido da emenda 3ª CMA, pela aprovação da emenda 1T CMA e pela rejeição da emenda 2T. A matéria vai à Comissão de Serviços de Infraestrutura. Anuncio o item 10 da pauta.
1: Pela ordem, presidente.
0: Dá a palavra pela ordem, o senador Jaime Bagatoli.
1: Eu queria aqui agradecer ao senador relator do item 8 aí, sobre a questão dos ribeirinhos ali, dizer para você que a gente precisa ter uma análise maior sobre essa situação, porque nós temos diversos proprietários com documentos de área, nós temos que dar segurança jurídica também às pessoas, mas sabemos o direito que os nossos ribeirinhos têm, e nós estamos discutindo, conversando até com o pessoal do Ministério das Cidades também. Nós temos a questão, por exemplo, Manaus, Porto Velho, Santarém, são cidades que estão praticamente em cima desses grandes rios, do Rio Amazonas, do Rio Madeira. Então nós precisamos, está aqui o senador Confúcio Moura, e sabe que nós precisamos discutir essa situação e também temos que analisar verdadeiramente quem são realmente os ribeirinhos que vão ter esses direitos e preservando também os direitos das pessoas que já têm essas documentação dessas áreas. Obrigado, presidente.
0: Obrigado, senador. Anuncio o item 10, projeto de lei 2673, não terminativo, institui a Política Nacional de Gestão Integrada, a Conservação e Uso Sustentável do Sistema Costeiro Marinho e altera a lei 8617 de 93, autoria Câmara dos Deputados, relatoria senador Rogério Carvalho, relatório é pela aprovação. Observação à matéria foi apreciada pela Comissão de Serviço de Infraestrutura, com parecer favorável ao projeto. Concedo a palavra ao senador Rogério Carvalho para leitura de seu relatório.
2: Obrigado, senhor presidente. Está em apreciação nesta Comissão de Meio Ambiente o projeto de lei 2673-25, originário da Câmara dos Deputados, como disse Vossa Senhoria, de autoria do senador Sarney Filho e Alessandro Molon. A proposição institui a Política Nacional para a Gestão Integrada, a Conservação e Uso Sustentável do Sistema Costeiro Marinho e altera a lei número 8.617 de 93. O que propõe o projeto? O texto tem 14 artigos divididos em 3 capítulos. O primeiro institui a política, delimita o que se entende por sistema costeiro marinho e fixa princípios, diretrizes e objetivos. O segundo apresenta os instrumentos da política, entre eles o planejamento espacial marinho e o já conhecido zoneamento ecológico econômico. O terceiro traz disposições finais, cria um órgão colegiado consultivo, exige que os municípios costeiros adaptem seus planos diretores, reforça a cooperação entre União, Estados e municípios, remete infrações à lei de crimes ambientais e prevê período de vacância de 120 dias. A justificativa dos autores é a de que o Brasil, apesar de sua enorme extensão costeira e marítima, carece de um marco legal integrado para orientar a conservação e o uso sustentável desses ambientes. A matéria já foi aprovada sem alterações na Comissão de Serviços de Infraestrutura, onde também fui relator e a proposta não recebeu emendas nesta comissão. Após a apreciação da CMA, a matéria seguirá para o plenário. Análise. Por ser a última comissão de mérito e não ter a proposição sido enviada à Comissão de Constituição e Justiça e Cidadania, cabe à CMA examinar também a constitucionalidade e a técnica legislativa, além do mérito. A União tem competência para legislar sobre matéria com base no artigo 24 da Constituição, que trata de normas gerais sobre pesca, fauna, conservação da natureza e proteção ambiental, reforçada pelos dispositivos sobre mar, territorial, zona econômica exclusiva, plataforma continental e zona costeira. Está qualificada pela Constituição como patrimônio nacional. A iniciativa parlamentar é legítima, pois a matéria não é de competência privativa do Presidente da República. É adequada também o uso de lei ordinária, já que a Constituição não exige lei complementar para o tema. Quanto à autonomia federativa, entende-se que a proposição estabelece apenas diretrizes gerais, preservando as competências suplementares dos estados e as atribuições próprias dos municípios, inclusive quanto ao ordenamento territorial local. Não foram identificados vícios de inconstitucionalidade formal ou material.

0: E o texto está de acordo com a Lei Complementar número 95 de 1998 sobre técnica legislativa. Quanto ao mérito, destaca-se que o projeto supera o tratamento setorial e fragmentado hoje dado à gestão costeira e marinha, articulando-se com políticas já existentes como a Política Nacional sobre Mudança do Clima e fortalecendo a cooperação entre os entes federativos. Nota-se também o reconhecimento dos serviços ecossistêmicos prestados pelos ambientes costeiros e marinhos e a previsão de instrumentos de planejamento espacial no momento de expansão das atividades econômicas nessa região. O projeto propõe um marco regulatório abrangente, enfrentamento das mudanças climáticas, aborda contexto político sensível, demonstra preocupação com as populações tradicionais e alinha-se ao ordenamento jurídico nacional. Pelas razões expostas, o voto é pela aprovação do projeto de lei 2673 de 2025.
1: Obrigado, senador. A matéria está em discussão. Não havendo quem queira discutir, encerra a discussão. A votação será simbólica. Em votação, o relatório apresentado. Senadores que concordam com o relatório permaneçam como se encontram. Resultado: aprovado o relatório, que passa a constituir parecer da comissão favorável ao projeto. A matéria vai ao plenário.
0: Presidente,
1: anuncio o item. Em matéria, o requerimento de urgência do senador Rogério Carvalho, que eles concordam permanece como se encontra. Aprovado o requerimento de urgência. Anuncio o item 12. Projeto de lei 5539, não terminativo, institui serviço de denúncia de maus tratos e abandono de animais. Autoria, Câmara dos Deputados, relatoria, senador Rogério Carvalho, relatório pela aprovação no termo substitutivo. Concedo a palavra ao senador Rogério Carvalho para leitura do seu relatório.
0: Está em exame nesta comissão, como disse Vossa Excelência, o projeto de lei 5539-2025 do deputado federal Felipe Bournier, que institui o serviço de disque denúncia de maus tratos e abandono de animais. O projeto foi aprovado pela Câmara dos Deputados em outubro de 25 e chega ao Senado para análise nesta Comissão de Meio Ambiente, etapa que antecede a apreciação pelo plenário. Não foram apresentadas emendas. Texto original. Na forma como veio da Câmara, o projeto tem 5 artigos. Institui o disque denúncia para receber por diversos meios denúncias de violência ou crueldade contra animais. Autoriza a União a firmar convênios com os estados para apuração conjunta. Prevê o custeio por doações orçamentárias e convênios. Garante sigilo ao denunciante que assim o desejar e fixa vigência imediata. Constitucionalidade e mérito. A União é competente para legislar sobre proteção da fauna. A União é competente para legislar sobre proteção da fauna, no artigo 24, inciso 6º da Constituição. O projeto é meritório por concretizar o dever constitucional de proteção à fauna e contribuir para reduzir a subnotificação de maus tratos contra animais. Porém, há um vício pontual no artigo 2 do texto da Câmara. É meramente autorizativo, que ajustamos no substitutivo apresentado. Substitutivo apresentado para corrigir esse vício pontual e aprimorar a proposição. Apresentamos um substitutivo que renomeia o serviço para Canal Nacional de Denúncias de Maus Tratos e Abandono de Animais, abrangendo além do telefone, plataforma digital e outros canais. O novo texto define objetivos claros do serviço: receber, registrar, sistematizar e encaminhar denúncias, orientar o denunciante, produzir dados para políticas públicas e divulgar informações de prevenção e guarda responsável. Conceitua maus tratos e abandono de animais, além dos termos operacionais do serviço. Substitui a autorização inconstitucional por adesão voluntária de estados, Distrito Federal e municípios com interoperabilidade definida pela União e articulação com o SUS. Detalha tratamento de dados pessoais do denunciante à luz da Lei Geral de Proteção de Dados, admite denúncias anônimas e só permite revelar a identidade do denunciante com seu consentimento ou por decisão fundamentada de autoridade competente. Determina a consolidação nacional dos dados com relatórios periódicos e a criação de um índice nacional de incidência de maus tratos com animais, sempre com anonimização dos denunciantes, e remete a um regulamento a definição do órgão gestor e dos aspectos operacionais. O voto. Diante do exposto, O voto é pela aprovação do projeto de lei 5539 de 2025 na forma do substitutivo apresentado.

0: deputado, já publicado na tramitação da matéria.
1: Obrigado, senador Rogério Carvalho. A matéria está em discussão. Não havendo quem queira discutir, encerra a discussão. A votação será simbólica. Em votação, o relatório apresentado. Senadores concordam com o relatório pelo nosso como se encontra. Aprovado o relatório que passa a constituir parecer da comissão favorável ao projeto nos termos da emenda 1 CMA. A matéria vai ao plenário.
0: Presidente, requeiro o regime de urgência.
1: Submeta ao plenário o requerimento de urgência do proposto pelo senador Rogério Carvalho. Aqueles concordam pelo menos como se encontra. Aprovado o requerimento de urgência. Anuncio o item 9. Projeto de Lei 2225-2024, não terminativo, dispõe sobre os princípios e diretrizes para a formulação e implementação de políticas públicas para efetivação com absoluta prioridade do direito à criança e do adolescente à natureza e altera as leis 6938-8069, Estatuto da Criança e do Adolescente, e 12187. Autoria, Câmara dos Deputados. Relatoria, senador Luciano Vieira. Relatório pela aprovação do Projeto de Lei 2225, pela aprovação das emendas 1 da CDH, 3 da CDH, 5 da CDH, pela aprovação da emenda 4 da CDH, na forma da subemenda da redação que apresenta e pela aprovação das emendas 2, das duas emendas de redação que apresenta. A matéria foi apreciada pela Comissão de Direitos Humanos e Legislação Participativa, que pareceu favorável ao projeto com as emendas 1 da CDH e 5 da CDH. Conceda a palavra ao senador Alessandro Vieira para a leitura do seu relatório.
2: Obrigado, senhor presidente. Peço licença e vou diretamente à análise. Nos termos do artigo 102F do Regimento Interno do Senado, compete à CMA opinar sobre assuntos pertinentes à defesa do meio ambiente. O projeto de lei número 2225 de 2024 insere-se nesse campo temático, ao estabelecer diretrizes para as políticas públicas voltadas à efetivação do direito de crianças e adolescentes à natureza, com reflexos sobre o planejamento ambiental, adaptação climática, áreas verdes e azuis urbanas, educação ambiental, prevenção de desastres e proteção contra a poluição. A proposição parte da premissa de que a proteção integral de crianças e adolescentes não pode ser dissociada da qualidade ambiental dos espaços onde estudam, brincam, circulam e convivem. Essa compreensão decorre da articulação entre dois comandos constitucionais centrais. De um lado, o artigo 225 da Constituição, que assegura a todos o direito ao meio ambiente ecologicamente equilibrado e impõe ao poder público e à coletividade o dever de defendê-lo e preservá-lo para as presentes e futuras gerações. De outro, o artigo 227 da mesma Constituição atribui à família, à sociedade e ao Estado o dever de assegurar, com absoluta prioridade, os direitos de crianças, adolescentes e jovens. Essa articulação, senhor presidente e colegas, revela que a dimensão intergeracional não constitui fundamento meramente retórico de proteção ambiental, mas sim vetor constitucional de interpretação e formulação de políticas públicas. Por essa razão, quando a política ambiental incide sobre crianças e adolescentes, sua relevância constitucional é intensificada. Trata-se do grupo que, embora tenha menor capacidade para influenciar decisões públicas atuais, suportará por mais tempo os efeitos da degradação ambiental, da mudança do clima, da escassez de áreas verdes e da deterioração dos territórios cotidianos. Sob a perspectiva federativa, o projeto também se harmoniza com a Constituição. A proteção do meio ambiente e o combate à poluição são competências materiais comuns da União, Estado, Distrito Federal e dos municípios, ao passo que a competência legislativa em matéria ambiental é concorrente. O texto, em sua maior parte, estabelece princípios e diretrizes gerais, preservando margem de conformação para os entes federativos e permitindo que a regulamentação e implementação ocorram conforme as competências constitucionais de cada esfera de governo. Quanto à dimensão fiscal, e ressalto esse ponto, a proposição possui caráter essencialmente normativo. Não cria fundo específico, não cria despesa obrigatória nova, vinculação orçamentária, piso de investimento, transferência automática de recursos ou qualquer estrutura administrativa obrigatória, preservando margem para que a implementação das diretrizes ocorra conforme regulamentação posterior e disponibilidade dos instrumentos setoriais próprios. No mérito, a proposição merece ser acolhida. O principal avanço do projeto consiste em inserir a infância e a adolescência no centro das políticas ambientais. A crise ambiental não produz efeitos homogêneos, uma vez que seus impactos incidem de modo mais intenso sobre grupos em condições de maior vulnerabilidade, especialmente crianças, adolescentes, pessoas com deficiência, comunidades tradicionais, populações rurais e famílias em situação de vulnerabilidade socioeconômica. Ao reconhecer essa assimetria, o projeto aproxima a política ambiental de uma perspectiva de justiça socioambiental. Essa orientação é especialmente relevante no contexto atual em que crianças e adolescentes se mostram cada vez mais vulneráveis aos efeitos da poluição, da escassez de áreas verdes, das ilhas de

0: calor, dos eventos climáticos extremos, dos desastres e da degradação dos ecossistemas. Além disso, dependem para seu desenvolvimento físico, cognitivo, emocional e social de ambientes seguros, saudáveis e adequados ao brincar, ao aprendizado e à convivência comunitária. Também é positiva a atenção conferida ao ambiente urbano. O direito ao meio ambiente ecologicamente equilibrado não se realiza apenas em unidades de conservação ou em áreas naturais remotas. Ele depende igualmente da qualidade ecológica dos territórios cotidianos, os nossos bairros, escolas, praças, parques, calçadas, trajetos escolares, equipamentos públicos e áreas de convivência. Ao prever áreas verdes e azuis urbanas, rotas seguras, mobilidade ativa, espaços naturalizados de brincar e qualificação urbanística no entorno das escolas, o projeto confere densidade ambiental à política urbana e pode contribuir para reduzir desigualdades territoriais no acesso à natureza. Merece destaque também, colegas senadores e senadoras, a educação baseada na natureza. A proposição trata a escola não apenas como um espaço de transmissão de conteúdo ambiental, mas como uma infraestrutura viva de adaptação climática, aprendizado e convivência. Pátios naturalizados, arborização, sombreamento, permeabilidade do solo, manejo integrado das águas, uso de espécies nativas e integração com o território são medidas compatíveis com soluções baseadas na natureza e com políticas contemporâneas de resiliência urbana. O projeto também qualifica a incorporação da infância às políticas climáticas, a previsão da prioridade em estratégias de adaptação e mitigação, prevenção de desastres, resposta a eventos extremos, deslocamentos climáticos e episódios críticos de poluição atmosférica reforça a necessidade de que a atuação estatal considere os impactos específicos da mudança do clima sobre crianças e adolescentes. Trata-se de aspecto especialmente relevante, pois eventos climáticos extremos já afetam a sua segurança, saúde, educação, moradia, mobilidade e convivência familiar e comunitária. Outro ponto relevante é a participação de crianças e adolescentes em políticas ambientais e climáticas. Essa participação deve ocorrer por meios adequados à sua idade, à sua maturidade e ao contexto sociocultural, sem transferir a esse público a responsabilidade pela proteção ambiental. O que se reconhece é a sua condição de sujeito de direitos e de destinatário prioritário de decisões públicas que afetam o seu presente e o seu futuro. E, ao final, a proposição se articula de modo coerente com a Política Nacional do Meio Ambiente, o Estatuto da Criança e Adolescente e a Política Nacional sobre Mudança do Clima, integrando a perspectiva da infância e da adolescência a políticas ambientais já existentes. Nota-se, assim, que a proposição possui caráter predominantemente programático, estabelecendo princípios, diretrizes e objetivos, cuja execução dependerá de regulamentação e de incorporação aos instrumentos setoriais de planejamento ambiental, urbano, educacional e sanitário. Essa característica não compromete o mérito do projeto, mas reforça a importância do acompanhamento posterior da sua implementação, inclusive pelo Poder Legislativo, no exercício da sua natureza de função fiscalizatória. Nesse contexto, a efetividade da futura lei deverá ser aferida a partir de elementos concretos, como a definição de critérios para a distribuição territorial das áreas verdes e azuis, com prioridade para territórios ambientalmente deficitários e socialmente vulneráveis, a coordenação federativa e também intersetorial, e o uso de indicadores aptos a monitorar de forma periódica e transparente os resultados dessa política pública, a redução das desigualdades territoriais no acesso à natureza e a proteção prioritária de crianças e adolescentes diante dos riscos ambientais e climáticos. A efetividade da futura lei também dependerá da regulamentação do espaço intersetorial, previsto no artigo 30, com articulação entre políticas ambientais, climáticas, urbanas, educacionais e de proteção integral da infância e da adolescência. Na implementação, a consulta prévia a povos e comunidades tradicionais deverá observar os compromissos internacionais assumidos pelo Brasil e a coleta e sistematização de dados sobre crianças e adolescentes deverá respeitar a Lei Geral de Proteção de Dados Pessoais.
1: Você está ouvindo o senador Alessandro Vieira, ele que é relator do PL 2225 de 2024, em análise neste momento na Comissão de Meio Ambiente. Esse projeto dispõe sobre princípios e diretrizes para a formulação e implementação de políticas públicas para a efetivação com absoluta prioridade do direito da criança e do adolescente à natureza. 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Agora são 10 horas 23 minutos. Você passa a acompanhar ao vivo aqui pela Rádio Senado a CAE, a Comissão de Assuntos Econômicos, que tem hoje 11 itens na pauta de votação. O senador Renan Calheiros já tem a palavra. Vamos ouvir.
2: 17/2026 do Banco Central do Brasil, Ofício número 28.

0: 016/2026 do Banco Central do Brasil, aviso número 802, GP Tribunal de Contas da União, ofício SF 26-34-43-86-2478, ofício número 3222/2026 da Câmara Municipal de Porto Alegre, os documentos nos termos da instrução normativa número 12/2019 da Secretaria-Geral da Mesa do Senado Federal estarão disponíveis para consulta no site desta comissão pelo prazo de 15 dias, podendo qualquer membro desse colegiado solicitar autuação nesse período. Antes de iniciarmos os nossos trabalhos, submeto à deliberação do plenário a dispensa da leitura da ata da sessão anterior. As senadoras e senadores que aprovam, permaneçam como se encontram, aprovada. A presente reunião, senhores senadores, senhoras senadoras, é destinada à deliberação de matérias e requerimentos apresentados à comissão. Item primeiro.
1: Presidente, pela ordem.
0: Senador Eduardo Braga.
1: Presidente, eu sou o relator do item 1 e do item 9, ambos com relatórios distribuídos. E se Vossa Excelência me permitir, eu garanto aqui a Vossa Excelência que em 20 segundos lerei e apresentarei os votos dos dois processos. Do número 1, que se trata de um empréstimo, e do número 2, que se trata de um fator econômico da região norte para o SUS. Portanto, são todos dois projetos muito
0: então,
1: simples.
0: Vou encaminhar na forma sugerida pelo líder Eduardo Braga. Em apreciação, o item primeiro, mensagem número 6, e o item segundo.
1: Item 9, senhor presidente.
0: E o item 9, melhor dizendo, desculpe, projeto de lei 3760, não terminativo nessa comissão, que institui o fator amazônico no financiamento da educação básica na Amazônia Legal.
2: Pela ordem, senhor presidente.
0: Senadora Leila, pela ordem, conceda a palavra a Vossa Excelência.
2: Obrigada, bom dia também, bom dia ao senhor e a todos os colegas da comissão. Eu só gostaria também de pedir a inversão de pauta, o meu item é o 7, e enfim, eu acho que vocês devem saber que eu estou relatora da MP das Blusinhas.
0: Faremos isso com muita satisfação.
2: Obrigada.
0: E vejo que é à disposição de todos os senadores presentes à reunião. Com a palavra, o senador Eduardo Braga.
1: Senhor presidente, o item 1, como dito, trata-se de apreciação no Senado da mensagem número 6/2026 da Presidente da República, que solicita autorização para que seja contratada a operação de crédito externo entre a República Federativa do Brasil, de interesse do Ministério da Fazenda e do Banco Internacional para a reconstrução e desenvolvimento BIRD, no valor de US$ 1 bilhão dos Estados Unidos da América. Vamos à análise, senhor presidente. A Secretaria Nacional do Tesouro emitiu parecer favorável ao pleito e considerou terem sido atendidos os requisitos mínimos previstos, foram atendidas todas as condições estabelecidas na Lei de Responsabilidade Fiscal. O referido programa foi identificado como passível de obtenção de financiamento externo pela Comissão de Financiamentos Externos, relativamente à exigência de que a operação conste da Lei Orçamentária Anual STN, informou que a dotação orçamentária prevista na Lei Orçamentária Anual de 2025 é suficiente para a execução da operação de crédito em análise. A STN também informou que o referido programa é compatível com a dimensão estratégica do Plano Plurianual de 2024-2027. Voto. Em conclusão, o pleito encaminhado pela Presidência da República encontra-se de acordo com o que preceitou

0: a resolução número 48/2007 do Senado Federal, devendo ser concedida autorização para a contratação da operação de crédito externo pretendida nos termos do projeto e resolução de resolução publicizado no relatório, senhor presidente. Esse é o voto do item 1.
1: Senhor presidente, apenas para fazer uma observação, é claro que eu vou votar favoravelmente, senador Eduardo Braga, mas eu tenho uma observação a fazer sobre esse empréstimo de US$1 bilhão. Em agosto, nós já aprovamos mais um empréstimo de US$1 bilhão e o item 3 é outro empréstimo de US$1 bilhão. Então, de agosto para cá, são US$3 bilhões que estamos dando o ok para que o governo contrate lá fora. E está no relatório desses empréstimos que claramente ele vai para o Tesouro e vai para o pagamento de juros da dívida interna. O governo, o ministro da Economia, está fazendo o dever de casa direitinho. Em termos de cash flow, é mais barato hoje, no curto prazo, ele tomar dinheiro em dólar do que tomar dinheiro em real. Só que tem dois efeitos colaterais muito sérios isso a longo prazo. A médio prazo, todos os entes federativos, estados, municípios, estão contratando empréstimos em dólares e nós temos aprovado isso continuamente nessa comissão. Agora o governo federal começa a pagar o juro da dívida interna com empréstimo em dólar. É uma maneira de, mais uma vez, enganar a sociedade e dizer que está diminuindo a dívida interna, que está fazendo o controle fiscal. Não está. E eu lembro aqui uma frase de Mário Henrique Simonsen, famosa, que ele dizia o seguinte, que a inflação aleja, mas o câmbio mata. Por que que o câmbio mata? Porque quando o Brasil tiver devendo lá fora a mesma quantidade de dólar que tem em reserva, esse dólar vai explodir, vai para as alturas, e isso desorganiza a economia de uma maneira quase que irremediável. Então, eu só queria lembrar que o Brasil tem cerca de US$370 bilhões em reserva. Nesse ritmo que estamos pagando juro da dívida interna, a razão de US$890 bilhões por ano, que é o que está no próximo orçamento da União, isso deixa claro que se o governo começar a tomar dólar para pagar juro da dívida interna, em cerca de 2 anos, as nossas reservas externas estarão zeradas. Alguém vai me dizer, você está louco, Eurovista, ele não vai continuar fazendo isso. Mas ele está fazendo. Em poucos dias são 3 bilhões. 3 bilhões são R$15 bilhões, um pouco mais. Isso aumenta a liquidez. Isso obriga o Banco Central a aumentar juro. Esse é um caminho perigoso, senhor presidente. Eu não vou estar aqui o ano que vem. Meu mandato termina e eu não sou candidato à reeleição. Mas todos os que vão continuar aqui, não se esqueçam disso. Trocar essa questão do juro da dívida interna, pagar isso com dólar, é um caminho mais curto para o abismo. Só queria fazer essa observação. No curto prazo e nesses valores não tem problema nenhum, mas isso como norma é um caminho perigosíssimo. Só isso, presidente.
2: Eduardo Braga.
0: Senhor presidente, é claro que o senador Eovisto traz um alerta a essa comissão pertinente. Se isso se tornar regra comum ao governo. Mas também é público e notório de que neste momento o endividamento externo brasileiro é tendente a zero. Enquanto isso, as taxas de juros internas no país estão pressionando sobremaneira o nosso orçamento e o nosso superávit primário. A Peloa chegou ao Senado da República um orçamento da ordem de R$7,5 trilhões de reais e 3,7 trilhões é para o pagamento do serviço da dívida interna do nosso país. Portanto, saber manejar de forma equilibrada, de forma racional, de forma responsável, esse fluxo entre o balanço da taxa de juros versus a questão do câmbio, obviamente, é salutar. Portanto, mantenho o meu voto favorável à matéria.

0: última observação do presidente. Eu também votarei favoravelmente a matéria. Disse isso já no início do meu pronunciamento. Esses 2 e poucos trilhões que se refere o senador Eduardo Braga, a maior parte, 3 e poucos trilhões.
1: Não, não. 3 trilhões e 700 bilhões de reais.
0: Isso, para pagamento da dívida interna. A maior parte é para rolar a dívida. É só substituição. Pagamento mesmo, não vai ter pagamento nenhum. Vai pagar agora um pouco com esses dólares que está emprestando e vai aumentar a liquidez do mercado.
2: Presidente. Com a palavra.
3: Eu gostaria de comentar sobre este, até porque me foi conferida a honra de ler o relatório do nosso ilustre senador Randolfo Rodrigues a respeito de outro empréstimo. Eu também vou votar a favor. Mas eu acho que o senador Oriovisto presta um grande serviço ao Brasil ao fazer esse alerta. Se nós formos rememorar na década de 80 para 90, a famosa resolução 63 do Banco Central induziu empresas brasileiras a tomarem empréstimos em dólar. O dólar é uma moeda fixa. Lá, aqui não. Aqui ele é volúvel, traiçoeiro e desleal como todo dinheiro. Não guarda nenhuma estima ao tomador. E às vezes engana até o emprestador. De sorte que eu sugiro e até me proponho, presidente, com a ajuda da assessoria, nós elaborarmos uma tomada de posição, uma atualização de conversão da dívida. Quer dizer, quanto desses empréstimos representam no seu somatório anual ou semestral uma elevação dessa dívida que o senador Eduardo Braga bem disse, está praticamente zerada. Sim, eu estava no magistério quando o presidente Lula, em 2007, zerou a sua dívida com a FMI. Foi um momento de euforia. Criou o Fundo Soberano. Passou até a emprestar dinheiro. Era o presidente Lula. O presidente dessa época era o Lula. Então até se registrava, desde 1822, que nós devemos. Ou devíamos. Primeiro a Inglaterra. Independência. E aí não paramos mais de dever. Em 2007 surgiu esse número mágico. Zeramos a dívida externa. Uma celebração. Carta de euforia. Agora, de maneira sutil, esse mecanismo de substituição, que se assemelha à resolução afinada, ela morreu, mas levou muita gente junto. A 63, famosa 63. Foi uma exterminadora de promessas e empresas.
4: E de empresas também.
3: Então, eu acho que seria o caso de a Comissão de Assuntos Econômicos, sob a sua presidência, que tem tomado providências de longo curso, de advertência. Não canso de enaltecer a criação da comissão, subcomissão, como se chama, do grupo de trabalho sobre a questão do Master, quantos serviços já prestamos ao Brasil, tentando esclarecer essa maldição que continua a nos assombrar. Então, eu acho, cobrar das autoridades monetárias, leia-se Banco Central e Ministério da Fazenda, a evolução da dívida externa brasileira. Isso é mais ou menos como aquilo que um sujeito que sofreu um acidente num trem fez na vitrine de uma lojinha, de uma loja que tinha um trenzinho em miniatura. Toma cuidado com isso aí, porque quando ele cresce, ele é muito destrutivo. Então, ela ainda é. Eu mesmo relatei um projeto de 1 bilhão. Hoje, se Vossa Excelência não retirar a relatoria, eu já aceitei esse de 500 milhões. Mas eu acho que um acompanhamento semestral seria útil.

0: Eu já deixo como sugestão para que a nossa Secretaria da Comissão redija uma resolução ou um aditivo à resolução para que as autoridades monetárias que eu mencionei atualizem semestralmente a posição da nossa dívida externa, além do que nós já recebemos em matéria de dívida interna. É uma homenagem que eu presto ao alerta.
1: A Constituição Federal manda que nós façamos a limitação da dívida da União.
0: Mas o que eu quero é o acompanhamento.
1: Até hoje, este Congresso Nacional, nem esta comissão, aprovou o limite, como manda a Constituição. E o que ocorre é o seguinte, é o cachorro correndo atrás do rabo. O juro é alto, e eleva o patamar da dívida. Nós estamos pagando no Brasil, por ano, 1 trilhão de juros e amortização das dívidas. Isso é um horror.
0: Mas nós estamos pagando, estamos tomando empréstimo para rolar.
1: Estamos rolando.
2: Presidente,
1: rolando.
2: Só para confirmar o que o senhor está dizendo, 1 trilhão por ano, juro da dívida, isso dá 200 bilhões de dólares. Em 2 anos, se nós fôssemos pagar só o juro da dívida com dólar emprestado,
0: comia
2: toda a reserva do Brasil. Por isso que esse caminho é perigoso.
1: Senador Eduardo Braga, senador Mourão também pediu rapidamente a palavra.
3: É rápido, presidente, só para colocar número nisso aqui.
1: Tá.
3: O dado do Banco Central é que a nossa dívida externa está em 441 bilhões de dólares em julho deste ano. E grande parte dela é de empresas que tomam recurso fora do país.
4: É a 63 moderna.
3: Só o dado para ficar aqui na cabeça de todos nós.
1: Senador Eduardo Braga, desculpe, Vossa Excelência, eu vou em seguida dar a palavra ao senador Jaime Bagatoli.
5: Não, senhor presidente, concordando com o que disse os senadores Oriovisto e a mim, e até mesmo o nosso senador Mourão, apenas para lembrar que a Operação 63, que ocorreu na década de 80, aconteceu quando a estruturação econômica brasileira e cambial brasileira era completamente diferente. Nós não tínhamos reservas cambiais, a situação nossa em relação às dívidas externas eram completamente negativas, o nosso fluxo de capital corrente em moeda estrangeira era negativo, era deficitário. Portanto, nós vivemos circunstâncias diferentes. É bem verdade de que devemos acompanhar, monitorar, como recomenda as boas normas e as boas práticas da gestão financeira. No entanto, mantenho meu parecer favorável para o projeto em voga, o projeto 01.
0: Eu fico satisfeito que o senador Eduardo Braga concorde em que nós acompanhemos a evolução desta dívida. Eu não estou fazendo alarme, eu estou dizendo que é bom acompanhar.
1: Com a palavra, Vossa Excelência.
5: Não, concordo e mantenho, como eu disse, o voto favorável, porque creio que é um empréstimo importante para que nós possamos, neste momento, em taxas de juros altíssimas, elevadíssimas, interna no país, melhorarmos o balanço econômico-financeiro do país.
1: Senador Jaime Bagatoli.
6: Senhor presidente, eu tenho que aqui concordar com o senador Oroviste numa questão. Se nós pegarmos o Plano Real desde junho de 1994, quando o dólar era 1 a 1,
5: não,
6: e quem tomou um empréstimo em dólar quando o dólar era 1 a 1, é só os senhores fazerem os cálculos. Nós só temos uma variação cambial, em média, ano sobre ano, em 30 e poucos anos, só de 5 a 5,5% ao ano. Não se esqueçam, nós vivemos o maior perigo da nossa economia está nesse momento. Se alguém dos senhores falar que o câmbio vai ser 5, vai ser 6, vai ser 7 ou vai ser 4, ninguém sabe, nem os melhores economistas. Nós vivemos hoje uma turbulência, uma dívida interna que ela está corroendo

0: as famílias, está corroendo o poder aquisitivo do nosso povo. Essa taxa de juros, da forma que está indo, da forma que o Brasil está levando a sua administração, independente de quem esteja no governo, se isso não for mudado, os próximos anos serão muito obscuros para a nossa população. E nós precisamos ter cuidado, porque nós estamos vendo que grandes empresas hoje estão endividadas em dólar e muitas empresas hoje, grupos do agronegócio, que estão endividados em dólar, ainda, senador Ourovisto, eles têm a sua mercadoria atrelada ao dólar. E mesmo assim, estão com seríssimos problemas. É só nós vermos as grandes recuperações judiciais que nós temos pelo Brasil. Obrigado, presidente.
1: Não havendo mais quem queira discutir a matéria, declaramos encerrada a discussão e em votação. Os senadores que aprovam e senadoras permaneçam como se encontram. Aprovada a matéria, o relatório. Com a palavra, Vossa Excelência.
2: Vou só registrar meu voto contrário.
1: Tá, o voto, Vossa Excelência, está devidamente registrado. Nós aprovamos também pro.
3: Eu peço o regime de urgência para o projeto que acabamos de aprovar.
1: Em votação, requerimento de urgência proposto pelo senador Eduardo Braga. As senadoras e senadores que aprovam permaneçam como se encontram.
3: Senhor presidente,
1: o item 9, com a
3: item
1: palavra,
3: 9.
1: Vossa Excelência.
3: Da Comissão de Assuntos Econômicos, o projeto de lei número 3760 de 2026 do senador Camilo Santana, que institui o fator amazônico no financiamento da educação básica na Amazônia Legal. Vem ao exame desta comissão o projeto de lei de autoria do senador Camilo Santana. A proposição cria o fator amazônico ao financiamento das políticas de educação básica. A proposição será posteriormente apreciada em decisão terminativa na Comissão de Educação. Não houve apresentação de emendas no prazo regimental. A CAI compete opinar sobre os aspectos econômicos e financeiros da matéria a elas submetidas. Vou direto, senhor presidente, à análise, tendo em vista que há questões econômicas e financeiras já são sobejamente conhecidas. É inegável o mérito do PL por contribuir positivamente para o desenvolvimento socioeconômico da Amazônia Legal. Não há dúvida de que, quanto mais adequadas forem a infraestrutura física das escolas e a remuneração do magistério, maior será menor será o desincentivo à evasão escolar, com os benefícios ao aprendizado dos estudantes, o que favorece o desenvolvimento de habilidades que possibilitarão, no longo prazo, maior produtividade da força de trabalho e, por extensão, maior nível de produto interno e bruto, com evidente impacto positivo sobre a arrecadação tributária e o equilíbrio fiscal, além de proporcionar a melhoria da distribuição de renda. Isso evitará, por exemplo, que o município de Manaus, uma metrópole regional com densidade populacional de cerca de 202 habitantes por quilômetro quadrado, tenha um indexador igual ao município de Jutaí, localizado no oeste do estado do Amazonas, o qual tem densidade populacional de apenas 0,2 habitantes por quilômetro quadrado. Um tem 202 habitantes por quilômetro quadrado, o outro tem 0,2 habitantes por quilômetro quadrado e não dispõe de uma boa infraestrutura física nas suas unidades escolares.
4: Pode me esclarecer só, senador Eduardo Braga, quando o senhor fala quilômetro quadrado, é de superfície terrestre ou inclui as fluviais?
3: Não, aqui são áreas globais, portanto
4: inclui
3: águas.
4: As molhaduras todas.
3: As molhaduras todas.
4: Obrigado.

0: Dessa forma, o disposto na proposição permitirá priorizar as localidades onde a carência por recursos é maior pelo prazo necessário, conforme a avaliação periódica conduzida pelos órgãos federais da área de educação. Voto. Ante ao exposto, o voto é pela aprovação da Lei 3760 de 2026, senhor presidente.
1: Senador, eu visto com a palavra para discutir a matéria.
2: Senhor presidente, colegas senadores, senador Eduardo Braga, de novo, eu quero dizer que votarei a favor. O senhor já tem meu voto favorável. Mas eu só tenho que observar, e se o senhor puder depois me esclarecer alguma coisa sobre isso, eu agradeceria, que ao estabelecer esse fator amazônico, as verbas que são distribuídas nos fundos para a educação são limitadas, não vai ter impacto nenhum, porque é repartição apenas. Mas essa repartição, esse fator não está definido. Ele pode ser de 1,1, ou pode ser de 1,2, ou de 2, ou de 3. E é claro que tudo o que for a mais para o estado da Amazônia, que será muito merecido, irá a menos para as outras unidades da federação. O bolo é um só. Existe alguma ideia de quanto será esse fator e quando ele será estabelecido, para a gente saber o impacto para os outros estados?
0: Querido senador Rio Visto, esse fator ele abrange tão somente o apoio ao transporte escolar, o PENAT. Imagine o transporte escolar em um estado que tem 1,5 milhão de quilômetros quadrados e com um vazio demográfico tão grande, como eu disse ainda há pouco, onde na capital nós temos 202 habitantes por quilômetro quadrado versus o município de Jutaí, onde temos 0,2 habitantes por quilômetro quadrado. E no programa de alimentação escolar, no PENAI, portanto, o fator amazônico proposto pelo PL assegura que o financiamento das políticas educacionais leve em conta as particularidades locais, ou seja, os recursos alocados no ensino público passem a equilibrar os reais custos de provisão educacional na região brasileira. Isso, obviamente, não tirará recurso de outras regiões, isso adicionará recursos na rubrica de transporte escolar e merenda escolar, para que nós tenhamos condições de ter minimamente condições para alimentar os alunos na região amazônica. Não é apenas no estado do Amazonas, é na região amazônica, estado de Rondônia, Acre, Roraima, Amapá, Pará, Amazonas, Tocantins e parte do estado do Maranhão e parte do estado do Mato Grosso.
1: Em discussão a matéria, não havendo quem queira discutir a matéria, nós declaramos encerrada a discussão e passamos à votação. As senadoras e senadores que aprovam permaneçam como se encontram. Aprovada a matéria, que passa a constituir o parecer da comissão favorável ao projeto. Item 7 da pauta. Projeto de Lei 2584 de 2025 altera a Lei 13.756 de 12 de dezembro de 2018 para definir percentual de arrecadação da loteria de prognósticos numéricos a ser destinado ao Comitê Brasileiro de Clubes. Esse projeto é de autoria da Câmara dos Deputados e a senadora, nossa querida senadora Leila Barros, é a nossa relatora. O seu parecer é favorável ao projeto. Eu tenho a honra e a satisfação de conceder a palavra à senadora Leila Barros para leitura do seu relatório. Com a palavra, Vossa Excelência.
3: Obrigado, senhor presidente. Já pedindo, agradecendo aí aos colegas, né, por essa antecipação aí da pauta. Eu vou análise, se o senhor me permitir. Nos termos do artigo 99 do Regimento Interno do Senado Federal, compete a CAI opinar sobre os aspectos econômicos e financeiros

0: financeiros de qualquer matéria que lhe seja submetida, o que abrange a disciplina da destinação de receitas públicas oriundas das loterias federais. Por ser a última comissão a apreciar a proposição, incumbe também a esta comissão, a CAI, examinar os requisitos de constitucionalidade, juridicidade e regimentalidade. Sobre o aspecto formal, a matéria insere-se na competência legislativa privativa da União para dispor sobre o sistema de consórcios e sorteios, artigo 22 da Constituição Federal. A iniciativa parlamentar é legítima, artigo 61, caput da Constituição. Por não incidir hipótese de reserva de iniciativa do chefe do Poder Executivo. Adequada ainda a veículo normativo, bastando a lei ordinária federal sem exigência de lei complementar. No plano material, a proposição apenas reordena, no âmbito da Lei 13.756 de 2018, a distribuição de parcela residual de 0,01% da arrecadação das loterias de prognósticos numéricos, substituindo a FenaClubes pelo CBC, que é a Confederação Brasileira de Clubes, como destinatário dessa fração, sem aumento de carga global de recursos lotéricos. A medida harmoniza-se com o desenho institucional da Lei Geral do Esporte, que eu também fui relatora, a Lei 14.597/2023, que reconhece o CBC como integrante do Sistema Nacional do Esporte e representante legítimo do subsistema clubístico. Não há, na escolha do CBC, privilégio arbitrário ou afronta aos princípios da moralidade, da impessoalidade, da isonomia e da eficiência. Ao contrário, a vinculação dos recursos à finalidade determinada e a inclusão do CBC entre as entidades fiscalizadas pelo TCU, artigo 70 e 71 da Constituição, reforçam o controle sobre a aplicação desses valores. A proposição reveste-se da juridicidade, pois inova no ordenamento da generalidade e abstração, em harmonia com os princípios gerais do direito e da sistemática da lei das loterias e da lei geral do esporte. Quanto à técnica legislativa, a redação observa as diretrizes da lei complementar número 95, de 26 de fevereiro de 1998, nada havendo a reparar. A tramitação observou o rito regimental, com regular distribuição às comissões competentes. Apreciação à matéria por esta CAI, o projeto seguirá a deliberação do plenário do Senado Federal. No que concerne à alçada específica desta comissão, a proposição não acarreta impacto orçamentário financeiro. Cuida-se de simples realocação dentro do próprio segmento clubístico de fração de recursos já vinculadas, o 0,01 da arrecadação da loteria de prognósticos numéricos, que hoje se destina à FenaClube e passam agora para o CBC. Sem ampliação de volume global de recursos lotéricos, sem alteração do percentual da arrecadação das loterias federais já destinadas à área do esporte. Não há por conseguinte, renúncia de receita, nem criação ou argumento de despesas obrigatórias de caráter continuado, tampouco reflexo sobre as metas do arcabouço fiscal. No ponto de vista de eficiência alocativa, a medida é meritória porque ela é direcionada os recursos a entidades integrantes do SINESP, que é o sistema, né, do sistema do esporte, né, e sujeita à certificação perante o Ministério do Esporte, o que confere maior coerência administrativa e melhor governança à política de apoio aos clubes esportivos. Soma-se a isso o fato de a alteração resultar no consenso entre o CBC e a FenaClubes, o que reforça a legitimidade da proposta. O voto, ante o exposto, o voto é pela constitucionalidade, juridicidade, regimentalidade e boa técnica legislativa e no mérito pela aprovação do projeto de lei número 2.584 de 2025. Era o que tinha a dizer, senhor presidente.
1: Em discussão a matéria, Não havendo quem queira discutir a matéria,

0: Nós declaramos encerrada a discussão e passamos à votação. Os senadores e senadoras que aprovam permaneçam como se encontram. Aprovado.
1: Senhor presidente, eu queria pedir também regime de urgência, se os colegas me acompanharem, porque é uma demanda já esperada pelas duas entidades e também porque precisam desse orçamento, dessa alteração de orçamento, da rubrica de orçamento para o CBC. Então, gostaria de pedir a urgência nessa tramitação no plenário. Porque já é a última comissão também a ser analisada, já indo direto para o plenário. Eu agradeço aos colegas se me apoiarem.
0: Em votação, requerimento de urgência sugerido pela senadora Leila. Os senadores e senadoras que aprovam permaneçam como se encontram. Aprovado também o requerimento de urgência, a matéria vai a plenário.
1: Obrigada, senhor presidente, os colegas também.
2: Presidente, como eu estou aqui e eu acho que o próximo relator não está, podemos inverter a pauta? O
0: número podemos, 10? Claro. Bom, um abração, prazer grande te ver, viu? Tamo junto. É item 10 da pauta. Altera a lei 7.713 de 2022. De 22 de dezembro de 1988, que altera a legislação do imposto de renda e dá outras providências para inserir o linfangioleiomiomatose entre as doenças que dão causa à isenção do imposto de renda sobre a pessoa física, relativo aos proventos de aposentadoria, reforma ou pensão. Esse projeto é de autoria do senador Alan Rick e tem como relator a nossa querida senadora Damares Alves. Eu tenho a honra de conceder a palavra a Vossa Excelência para a leitura do seu parecer.
2: Presidente, eu vou direto à análise, inclusive de uma forma resumida. Não há vício de constitucionalidade, juridicidade e a técnica legislativa está perfeita. No mérito, é louvável a intenção do autor de isentar de imposto de renda os proventos da aposentadoria,
0: obrigado,
2: reforma ou pensão recebidas por pessoas com LAN. LAN é uma doença rara, presidente, progressiva e de elevado impacto socioeconômico que se caracteriza pela proliferação anormal de células musculares lisas nos pulmões, vias linfáticas e rins. O tratamento da LAN exige acompanhamento especializado, uso contínuo de medicamentos, exames periódicos, fisioterapia respiratória e, eventualmente, transplante pulmonar. Apesar da parte desses cuidados estar disponível no SUS, persistem lacunas de acesso à cobertura, notadamente despesas com transporte, assento de referência, suplementos alimentares, entre outros. Nesse sentido, o PL 2220 de 2024 propõe uma medida de alívio fiscal que contribui para a redução da carga financeira sobre as pacientes. E o número de pacientes é muito pequeno no país, não terá grandes impactos. Ademais, considerando o número reduzido, o efeito fiscal da proposta pretende ser muito pequeno. Dados levantados pela consultoria de orçamento do Senado, estima os impactos orçamentários e financeiros do PL 2220 acumulado entre as receitas tributárias federais, muito pequeno, como se pode ver aqui no nosso relatório. Diante disso, presidente, a concessão dessa isenção, portanto, representa instrumento de equidade e compensação diante dos encargos financeiros enfrentados por essa população. Além disso, a medida pode favorecer maior adesão ao tratamento e menor sobrecarga de serviços emergenciais ao SUS. Portanto, o voto é pela constitucionalidade, regimentalidade, juridicidade e boa técnica legislativa do projeto de lei 2220 e no mérito pela sua aprovação. Obrigada, presidente.
0: Em discussão, não havendo quem queira discutir a matéria, declaramos encerrada a discussão e passamos à votação. As senadoras e senadores... esse projeto é um projeto de votação nominal. As senadoras e senadores que aprovam permaneçam como se encontram. É votação nominal. Eu peço à Secretaria-Geral da Mesa para, por favor, abrir o sistema.

0: sistema de votação. Senador Vanderlan, quanta honra. Tudo bem?
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0: imposto de renda para aposentados ou pensionistas portadores da doença linfangioleiomiomatose, uma doença pulmonar rara que afeta principalmente mulheres em idade fértil, caracterizada pelo crescimento anormal de células musculares lisas nos pulmões e outras partes do corpo. O PL 2220 de 2024 do senador Alan Rick, do União do Acre, ganhou o parecer favorável da senadora Damaris Alves, do Republicanos, esse do Distrito Federal. Se aprovado na CAI, deve seguir direto para análise da Câmara dos Deputados, caso não haja recurso para a votação no plenário do Senado.
1: Oleiomiomatose entre as doenças que dão causa à isenção do imposto sobre a renda das pessoas físicas relativo aos proventos de aposentadoria.
2: Senhor Presidente, pela ordem, senhor Presidente.
1: Senador Vanderlan Cardoso, com a palavra, Vossa Excelência.
2: Queria pedir, Vossa Excelência, o próximo item é o meu. Aliás, eu abri mão para a senadora Damaris, né, porque ela tem outras relatorias.
1: Faremos isso com satisfação. É o próximo item. Temos também um pedido do senador Camilo Santana.
3: Presidente, então vou me inscrever também, senão o número 2 não vai ser hoje. Vou me inscrever em meu nome e em nome do senador Randolfo Rodrigues.
1: Tá bom.
4: Senhor presidente, apenas para agradecer o brilhante relatório da nossa senadora Damaris, que trata desse tema, a isenção do imposto de renda para as portadoras da LAM, a linfangioleiomiomatose. É difícil mesmo de pronunciar o nome, mas essa doença progressiva que afeta a capacidade pulmonar de mulheres em idade fértil e que necessitam desse amparo, uma vez que o tratamento prolongado, com custos elevados, graças a uma atuação nossa, senador Camilo, na Câmara dos Deputados, conseguimos inserir o sirolimo como medicamento pelo SUS para atender parte desse tratamento. E eu tenho a satisfação de poder apresentar ao Brasil uma matéria dessa relevância para mulheres que hoje sofrem com todo o custo acerca desta doença progressiva que afeta essas mulheres em todo o Brasil. Então, quero aqui cumprimentar a Lambra, cumprimentar a Ângela Durante, que é minha assessora desde os tempos de deputado federal, que é portadora de lã e que foi quem me trouxe essa necessidade tão grande e que hoje este plenário desta Comissão de Assuntos Econômicos atende com tanto carinho. Então, também aproveito o ensejo, presidente Renan, para parabenizar senador Camilo Santana. O fator amazônico para aumentar o repasse do Fundeb, do PENAT, do PAR, do Programa de Alimentação Escolar, dos nossos repasses federais para a educação. Nada mais justo do que permitirmos que os gestores dos estados amazônicos, dos municípios amazônicos, possam estar um pouco mais em paridade de condições com os demais estados brasileiros. Eu estive neste último domingo, senador Camilo, no município de Santa Rosa do Purus. É lá na fronteira com o Peru, é um dos municípios isolados do estado do Acre. E lá, conversando com a nutricionista da alimentação escolar no município, um município pequeno, 80% da população indígena. E ela me falava das dificuldades para que o alimento da merenda escolar chegasse ao município, senador Camilo. E me relatou um fato que me deixou extremamente preocupado. Num determinado momento, uma empresa que venceu a licitação para fornecimento de carne enviou este alimento para o município, mas para reduzir o custo do frete de avião, o frete mais caro do que o valor até mesmo do próprio alimento, para reduzir o custo do frete, enviou 500 quilos de carne de barco. 15 dias de viagem. Resultado, a

0: carne estragou. 500 quilos de carne. E ela, como nutricionista, proibiu o consumo daquela carne, inclusive acompanhou o descarte e o descarte daquele alimento no lixão do município, infelizmente, que o município também não tem aterro sanitário. Uma tristeza. O senhor vê a importância, Sandro Camilo, do programa e do projeto que Vossa Excelência apresenta para que nós possamos aprovar. O fator amazônico é fundamental para que esse tipo de situação não se perpetue nos estados e municípios amazônicos. Portanto, sou absolutamente favorável a essa matéria e queira Deus que nós possamos aprová-la ainda este ano no Senado. Parabéns.
1: É em discussão a matéria. Não. Só falta um voto para senador Otto.
2: Presidente, pela ordem, presidente.
1: Com palavra, excelência.
2: Eu queria subscrever o requerimento do item 11 do senador Isalci Lucas, aonde vai debater o atual estágio de implementação das fases de reforma tributária sobre o consumo, emenda constitucional 132/2023 e a lei complementar 2014/2025, com foco específico na disponibilização e do funcionamento das soluções tecnológicas necessárias à entrada em vigor em 1º de janeiro de 27 das obrigações relativas ao IBS e ao CBS.
1: Nós vamos já, muito obrigado pela sugestão de encaminhamento, fazer a apreciação dos requerimentos, inclusive esse que Vossa Excelência encaminha. Separa os requerimentos.
3: Em Brasília, 11 horas e 12 minutos, estamos aguardando o encerramento da votação do projeto que isenta do imposto de renda pessoas com linfangioleiomiomatose.
1: Encerrando a votação, eu peço para abrir o painel. Sim, 14, não 0, nenhuma abstenção. Está, portanto, aprovado o projeto. A matéria será encaminhada à Secretaria-Geral da Mesa. Item 3, mensagem 31. Submete à apreciação do Senado Federal, nos termos do artigo 52, inciso 5, 7º da Constituição Federal, autorização para contratação de operação de crédito externo no valor de US$ 1 bilhão dos Estados Unidos da América. Esse projeto é da Presidência da República e tem como relator o senador Camilo Santana. Com a palavra, o senador Camilo Santana.
4: Senhor presidente, obrigado. Uma vez que o relatório já foi amplamente divulgado, peço licença para, de forma resumida, ler o relatório, a análise e o voto. Vem a análise da Comissão de Assuntos Econômicos, a mensagem número 31 de 2026, da Presidência da República, que submete à apreciação do Senado Federal, nos termos do artigo 52, incisos 5 e 7. Da Constituição Federal, solicitação de autorização para contratação de operação de crédito externo no valor de até US$ 1 bilhão dos Estados Unidos da América, entre a República Federativa do Brasil, de interesse do Ministério da Fazenda, e o Banco Asiático de Investimento em Infraestrutura, cuja sede está localizada em Pequim, na China. Os recursos da operação de crédito pleiteada destinam-se ao financiamento do Programa de Reformas de Valor Agregado para o Desenvolvimento de Sustentabilidade Econômica e Ecológica, Ecoinvest Brasil, cujo objetivo geral consiste em apoiar as ações do governo brasileiro para o cumprimento das metas climáticas estabelecidas nas contribuições nacionalmente determinadas. por meio de medidas políticas e institucionais voltadas à implementação do Plano de Transformação Ecológica Novo Brasil.

0: Brasil nas áreas de finanças sustentáveis, transição energética e infraestrutura verde e resiliente. É o relatório. Análise. O artigo 52, inciso 5º da Constituição Federal confere ao Senado Federal a competência para autorizar operações externas de natureza financeira, que abrange também as operações contratadas pelas autarquias e entidades controladas pelo poder público. Ademais, a matéria encontra-se normatizada pela resolução número 2048 de 2007 do Senado Federal e cujo ao artigo 40 da Lei de Responsabilidade Fiscal, Lei Complementar número 101 de 2000. De acordo com a exposição de motivos número 1300 de 2026, a Secretaria do Tesouro Nacional prestou as devidas informações sobre as finanças externas da União, manifestando-se favoravelmente à contratação da referida operação de crédito. Ainda de acordo com esta exposição de motivos, a Procuradoria-Geral da Fazenda Nacional pronunciou-se favoravelmente ao prosseguimento da operação. Conforme o parecer número 1874 de 2026, a STN informa que o fluxo de pagamentos de operação em dólares, com data de referência de 3 de abril de 2026, estimou uma taxa interna de retorno de 5,69% ao ano e um prazo médio de 12,99 anos e conclui que o custo da operação em análise encontra-se em patamares aceitáveis. Sob ponto de vista técnico, portanto, ainda existe óbices para que seja concedida a autorização solicitada. O voto, senhor presidente. Em conclusão, o pleito encaminhado pela Presidente da República encontra-se de acordo com o que preceituam as normas do Senado Federal relativas à matéria em análise, devendo ser concedida autorização para a contratação da operação de crédito externo pretendida nos termos do seguinte projeto de resolução apresentado. Este é o voto, senhor presidente. Obrigado.
1: Em discussão à matéria, não havendo quem queira discutir a matéria, declaramos encerrada a discussão e passamos à votação. As senadoras e senadores que aprovam permaneçam como se encontram. Aprecio também requerimento de urgência proposto pelo senador Camilo Santana. As senadoras e senadores que aprovam a urgência permaneçam como se encontram. Aprovada a urgência, a matéria vai a plenário. Item 5 da pauta. Esse projeto é um projeto muito importante, é um projeto de lei complementar 51, não terminativo nesta comissão, que dispõe sobre o regime especial de contribuição patronal previdenciária dos municípios. É uma espécie de simples municipal. Esse projeto é de autoria do senador Jacques Wagner e tem como relator o nosso querido senador Vanderlan Cardoso. Eu tenho a satisfação de conceder a palavra ao senador Vanderlan.
2: Presidente Renan, Vossa Excelência explicou tão bem, presidente Renan, o projeto, que nem precisaria de relatório, mas eu faço questão que Vossa Excelência apresentou muito bem o projeto. Esse é um projeto que vai de interesse a todos os municípios brasileiros. Vou ao relatório, senhor presidente. Senhor presidente, senhoras senadoras e senhores senadores, quero inicialmente cumprimentar o senador Jacques Wagner pela iniciativa e pela sensibilidade de trazer ao Senado uma solução estruturante para um problema que atinge milhares de municípios brasileiros. Registro também meu agradecimento a Vossa Excelência, que é o presidente desta comissão, pela confiança ao me designar relator desta matéria e, sobretudo, pela decisão de pautá-la, permitindo que avancemos em um debate de grande importância para o equilíbrio federativo. Muitos municípios, senhor presidente, especialmente os pequenos de menor capacidade econômica, convivem hoje com baixa arrecadação própria, forte dependência de transferências constitucionais, aumento das despesas com saúde, educação e pessoal e crescente pressão dos encargos previdenciários. Em muitos casos, esse desequilíbrio compromete a capacidade de investimento, leva ao acúmulo de dívidas e dificulta até mesmo a manutenção dos serviços mais básicos. A aprovação deste projeto significa dar mais fôlego financeiro às

administrações municipais, reduzir a pressão sobre suas contas e permitir que mais recursos permaneçam onde há assistência social. Permitir que mais recursos permaneçam onde a população realmente precisa, nos municípios, financiando saúde, educação, infraestrutura, assistência social e serviços públicos essenciais. Passo ao relatório, senhor presidente. Venha ao exame desta Comissão de Assuntos Econômicos o projeto de lei complementar número 51 de 2021, de autoria do senador Jacques Wagner, que institui o regime especial de contribuição patronal previdenciária dos municípios denominado Simples Nacional. A proposição busca estabelecer tratamento diferenciado para os municípios no recolhimento da contribuição previdenciária patronal prevista no artigo 22 da Lei nº 8.212, de 24 de julho de 1991, mediante adoção de alíquotas graduadas conforme o produto interno bruto, senhor presidente, per capita municipal. Nos termos do projeto, os municípios seriam divididos em 5 grupos de igual tamanho, conforme classificação baseada no produto interno bruto per capita, apurado pelo Instituto Brasileiro de Geografia e Estatística, aplicando-se alíquotas entre 8% e 18%. Na justificativa, o nobre autor sustenta que a sistemática comum de contribuição previdenciária patronal municipal não considera as profundas desigualdades existentes entre os entes locais brasileiros, especialmente entre pequenos municípios dependentes de transferências constitucionais e grandes centros urbanos com elevada capacidade arrecadatória. Esse é um dos pontos centrais do projeto. O Brasil possui municípios com capacidades econômicas muito diferentes. Não é razoável tratar uma pequena cidade com baixa arrecadação própria e forte dependência de transferências como se ela tivesse a mesma capacidade financeira de um grande centro. O Simples Municipal busca fazer a contribuição caber na realidade econômica de cada município. O autor argumenta ainda que a elevada inadimplência previdenciária municipal decorre, em parte, da insuficiente capacidade financeira de milhares de municípios, razão pela qual a diferenciação das alíquotas poderia aumentar a regularidade contributiva. A matéria foi distribuída a esta Comissão de Assuntos Econômicos e, posteriormente, será apreciada pela Comissão de Constituição, Justiça e Cidadania. Não foram apresentadas emendas no prazo regimental. Análise, senhor presidente. Compete à Comissão de Assuntos Econômicos, nos termos do artigo 99 do Regimento Interno do Senado Federal, opinar sobre os aspectos econômicos e financeiros da matéria submetida à sua apreciação. De acordo com o artigo 101, inciso 1º do Regimento Interno do Senado Federal, os aspectos da constitucionalidade e juridicidade serão analisados pela Comissão de Constituição, Justiça e Cidadania, que apreciará a proposição após a deliberação desta comissão. No mérito, entendemos que a proposição deve prosperar, especialmente diante do quadro fiscal enfrentado por grande parte dos municípios brasileiros. As administrações municipais vêm experimentando crescente rigidez orçamentária decorrente da expansão das demandas por saúde e educação, da elevação dos custos previdenciários, dos limites ao crescimento das receitas disponíveis. Tal cenário, senhor presidente, afeta particularmente municípios de pequeno porte, cuja capacidade arrecadatória própria é reduzida e cuja sustentabilidade financeira depende majoritariamente de transferências. Na prática, aliviar uma obrigação previdenciária que pesa de forma desproporcional sobre os municípios mais pobres significa devolver capacidade de gestão ao prefeito. São recursos que podem deixar de ser consumidos por um encargo excessivo e permanecer no município,
ajudando a sustentar saúde, educação e

outros serviços que chegam diretamente ao cidadão. Fortalecer o Caixa Municipal é fortalecer o serviço público na ponta. A discussão ganhou ainda maior relevância nos últimos anos em razão do amplo debate federativo sobre a desoneração da folha de pagamento dos municípios. Nesse contexto, o Congresso Nacional, senador Euvisto, aprovou a Lei número 14.973, de 16 de setembro de 2024, que institui solução transitória de redução da contribuição para previdenciária patronal municipal até o exercício de 2026. A aprovação daquela norma, relatada pelo próprio senador Jacques Wagner, representou importante reconhecimento do que a sistemática previdenciária municipal impõe ônus particularmente severo aos entes locais de menor capacidade econômica. O presente projeto avança nessa comissão ao propor mecanismo permanente e calibrado, baseado em critérios objetivos de capacidades econômicas. Aqui está outro benefício importante. O projeto deixa de tratar o problema apenas com soluções temporárias e cria uma regra permanente. Isso dá previsibilidade ao gestor municipal. Prefeito precisa conhecer suas despesas para planejar o orçamento, organizar investimentos e manter os serviços funcionando. Não podemos obrigar os municípios a depender a cada poucos anos de uma nova desoneração ou de uma nova renegociação. Sem o esforço pretendido por este projeto, municípios profundamente distintos em termos econômicos se submeterão à mesma alíquota nominal de contribuição patronal previdenciária. A adoção de alíquotas diferenciadas, conforme o produto interno bruto per capita municipal, permite promover maior proporcionalidade e racionalidade. Além disso, a medida pode contribuir para a redução da inadimplência previdenciária municipal, fenômeno mencionado na própria justificação do projeto e que afeta a União. Esse ponto também merece ser destacado. Não adianta fixar uma obrigação que muitos municípios não conseguem pagar e depois passar anos parcelando uma dívida que continua crescendo. Uma contribuição mais compatível com a capacidade econômica local aumenta as condições para o pagamento regular, reduz o risco de novas dívidas e melhora a saúde financeira do município. É uma solução mais responsável para o município e também para a União. Todavia, entendemos necessário aperfeiçoar a proposição sob aspectos de técnica legislativa, em vez de instituir regime autônomo e lei complementar. Apartada, mostra-se mais adequada inserir diretamente a disciplina no artigo 22 da Lei 8.212, de 1991. Diploma que já concentra as regras relativas a contribuição previdenciária patronal. Tal solução favorece a sistematicidade normativa e evita dispersão legislativa. Um segundo aperfeiçoamento diz respeito à vigência. Como mencionado, já se encontra em vigor regime transitório de desoneração previdenciária municipal, decorrente da Lei número 14.973, de 2024. Assim, a produção imediata de efeitos da lei decorrente do presente projeto poderá gerar sobreposição e insegurança jurídica. Por essa razão, entendemos adequado estabelecer que o novo regime somente produz efeitos a partir de 1º de janeiro de 2027, quando se encerra o regime transitório atualmente vigente. Com essa adequação, fazemos uma transição organizada. O município não fica sujeito a duas regras ao mesmo tempo. E a partir de 1º de janeiro de 2027, passa a contar com um modelo permanente e previsível. Essa segurança é fundamental para que os prefeitos possam elaborar seus orçamentos e planejar o futuro com responsabilidade. É apenas nesse sentido que oferecemos emenda que incorpora os aperfeiçoamentos mencionados.
saudando mais uma vez a iniciativa, a hora discutida nesta comissão.

0: Constituição. Em resumo, senhor presidente, este projeto busca fazer justiça aos municípios que têm menor capacidade financeira. A ideia é reduzir o peso da contribuição previdenciária para os municípios mais pobres, ajudar a diminuir dívidas e dar mais equilíbrio às contas públicas locais. Com isso, sobra mais espaço no orçamento para investir naquilo que realmente chega à população, como saúde, educação, infraestrutura e serviços públicos. Município com as contas organizadas significa prefeito com mais condições de administrar e população mais bem atendida. O voto, senhor presidente. Diante do exposto, o voto é pela aprovação do projeto de lei complementar número 51 de 2021, bem com a emenda que apresenta. Para encerrar, quero reafirmar que esta proposta representa uma medida concreta de fortalecimento dos municípios brasileiros, especialmente daqueles que enfrentam maiores dificuldades financeiras. O objetivo é permitir que a contribuição previdenciária seja mais compatível com a realidade econômica de cada município, sem perder de vista a responsabilidade fiscal e a sustentabilidade do sistema. Ao dar mais equilíbrio às contas municipais, estamos também criando melhores condições para que os prefeitos possam planejar, investir e prestar serviços públicos de maior qualidade à população. Por essas razões, senhor presidente, senadoras e senadores, entendemos que o PLP 51 de 2022 merece o apoio desta comissão e, por isso, apresentamos voto favorável à sua aprovação. Senhor presidente, eu, para relatar esse projeto de tamanha importância para os nossos municípios, no nosso país, eu ouvi associações de prefeitos do meu estado, principalmente, a AGM, a FPM, prefeito Zé Délio de Hidrolândia, pelo prefeito Paulo Vitor de Jaraguá, mas também ouvi prefeitos do Brasil inteiro discutindo essa matéria, senadora Tereza. E como eu já fui prefeito, eu sei das dificuldades. Uma das coisas que mais pesam no município é a previdência. Eu já fui presidente também de associação, senador Heriovisto, de pequenos municípios. Tinha a capital Goiânia, a nossa capital, mas pequenos municípios ali ao entorno. Então a discussão permanente era, não era nem o pagamento, era o parcelamento das dívidas previdenciárias para colocar o município em dia, para receber até mesmo as nossas emendas parlamentares. Então aqui eu peço aos meus pares que apoiem esse projeto, já que nós vamos ter a discussão também, senador Jaime, na Comissão de Constituição e Justiça. Esse é meu voto, e agradeço a oportunidade, senhor presidente.
1: A matéria está em discussão. Obrigado, senador Vanderlan Cardoso. Eu concedo a palavra ao senador Otto Alencar. Com a palavra, Vossa Excelência.
2: Agradeço a Vossa Excelência, senador Renan Calheiro. Quero parabenizar o senador Vanderlan pelo seu relatório. Essa é uma matéria importante e a Comissão de Assuntos Econômicos jamais deixaria de apreciá-la ainda esse ano. É de autoria do senador Jacques Wagner, institui o Simples Municipal. Busca um tratamento diferenciado para os municípios no recolhimento da contribuição previdenciária patronal, prevista no artigo 22 da Lei 8.218, de 1991, mediante alíquotas graduadas, conforme o Produto Interno Bruto per capita. Não é de maneira nenhuma correto que um município com a maior arrecadação do Brasil possa ter uma contribuição patronal idêntica àquele menor município do Brasil, que não tem condição nenhuma de arrecadação, a não ser o fundo de participação dos municípios. Enquanto não se encontra uma solução até lá na frente para uma saída de arrecadação maior através do fundo de participação, uma distribuição mais correta, esse projeto ele vai instituir alíquotas entre 8% e 18% da contribuição patronal, diminuindo para os municípios de menor arrecadação. Eu acho que isso vai fazer uma uma justiça tributária para os municípios.

0: municípios brasileiros, sobretudo aqueles que têm a menor arrecadação, como eu referi. O Senado e o Congresso, recentemente, já fez uma grande contribuição nesse sentido, que foi a PEC 66, e da renegociação das dívidas previdenciárias, dando oportunidade de um escalonamento mais longo e uma contribuição menor para ajuste de contas dos municípios. Portanto, eu louvo a iniciativa de Vossa Excelência, senador Renan, de colocar em votação e quero externar aqui que votarei favorável a essa matéria, até porque ela vai daqui da Comissão de Assuntos Econômicos para a Comissão de Constituição e Justiça, onde será apreciada. Parabenizando o autor, o senador Jacques Wagner, e o relator, o senador Vanderlan Cardoso.
1: Muito obrigado, senador Otto Alencar. Concedo a palavra ao senador Iovisto Guimarães.
2: Muito obrigado, senhor presidente. Senhor presidente, ouvindo o meu querido amigo Vanderlan Cardoso, ouvindo Otto Alencar, é claro no relatório, é claro no argumento de ambos, que esse projeto é extremamente interessante para os municípios. Para os municípios, só tem que bater palma. Mas o Brasil não é feito só dos municípios. Ao aprovarmos esse projeto e ajudarmos os municípios, ainda mais na época em que vivemos, é claro que para os municípios estamos fazendo um bem. Mas eu tenho que lembrar aqui que, no que diz respeito à União, o déficit da nossa Previdência nos últimos 12 meses foi de 334 bilhões de reais. Ou seja, o déficit da nossa Previdência nos últimos 12 meses foi de 334 bilhões de reais. A contribuição patronal, via de regra, para a iniciativa privada, para as empresas, é de 20%. Agora nós teremos uma contribuição para os municípios que irá de 8% a 18%, ou seja, todos terão algum benefício. Mesmo São Paulo capital terá algum benefício. Como dizer não para os prefeitos? Como ignorar as dificuldades dos prefeitos? Não vou ignorar essa dificuldade, não posso. Eles têm dificuldade. Assim como muitos outros têm dificuldades. Mas nós temos um problema previdenciário que vai se agravar ainda mais. O ano que vem, ou quando isso entrar em vigor, já não será mais 334 bilhões. Alguns bilhões serão acrescidos anualmente no déficit da Previdência. Esse déficit da Previdência consome no recurso orçamentário hoje um valor extremamente expressivo. O problema da Previdência é muito sério. E nós temos que encarar o problema da Previdência como um todo. Nós não podemos pensar só nos municípios. Nós temos uma obrigação com o país, com o Brasil como um todo, com as empresas, com todos. E nós estamos, mais uma vez, não apontando a contrapartida. Na medida que os municípios vão pagar menos, da onde virá o recurso para cobrir isso? Eu acho que nós devíamos revogar de vez a lei da responsabilidade fiscal. Deveríamos revogar, nós não obedecemos mesmo. É melhor passar limpo e revogar. Então, assim, dá para ser contra ajudar os municípios? Ninguém é contra ajudar os municípios. Mas é sustentável isso em termos de nação? É viável desrespeitar a lei de responsabilidade fiscal de forma tão clara? Só porque agora é eleição? Senhor presidente, eu sei que vai ser aprovado. Aqui, e se pedir regime de urgência, vai ser aprovado com aplausos no plenário. Então, senhor presidente, eu me calo, voto contra e assunto encerrado.
1: Continua a discussão da matéria. Senadora presidente. Tereza Cristina.
3: Bom dia, presidente. Bom dia, caros colegas. Mas eu penso como o senador Iovisto, né? Primeiro, não tem almoço de graça. Quando você diminui a alíquota dos municípios justas, e a gente sabe da dor dos prefeitos, isso é quase que unânime, principalmente nas pequenas.

0: nas prefeituras. Mas nós não estamos atacando a causa, nós estamos atacando o efeito. E a gente precisava olhar mais profundamente, porque todo mundo fala, todo mundo sabe que o déficit da Previdência só cresce e que nós vamos ter que fazer uma nova reforma da Previdência em breve, o ano que vem. Enfim, seja lá quem estiver no governo, vai ter que atacar esse problema de maneira mais profunda. Então, Vanderlan, e senador, meu querido senador Jacques Wagner, que é o proponente desse projeto de lei, com certeza nós precisamos ajudar os pequenos municípios, mas nós não podemos também, por isso eu fui ali perguntar, qual o percentual, quantos municípios serão ajudados, ou qual a população, qual o critério que foi feito dessa ajuda. Então, em 20% dos municípios mais pobres, mas aí tem um escalonamento que chega, como disse o senador Oriovisto, até São Paulo, que é a maior capital do país, onde está a grande parte, enfim, da população brasileira. Então, eu acho que a gente tem que ter cuidado com essas votações e principalmente num ano como esse. Então, por isso que é muito bom as discussões e deixar aqui as nossas ponderações. Mas eu queria dizer o seguinte, nós precisamos atacar a causa, né? E a causa é rever realmente a nossa previdência e dizer o seguinte, estamos vivendo num momento em que o bônus populacional brasileiro está caindo. Nós vamos ter cada vez mais gente precisando usar a previdência, mais gente se aposentando. Então, eu acho que essa reforma da previdência é urgente e esse projeto aqui ajuda momentaneamente alguns municípios, mas ele não ajuda a União, não ajuda o Brasil. Obrigada.
1: Do Vanderlan Cardoso, com a palavra, Vossa Excelência.
2: Eu quero só fazer uma ressalva aqui, senhor presidente, minha querida senadora Tereza Oriovisto. Pelo contrário, esse projeto ele vem resolver um problema crítico, porque hoje a Previdência, ela finge que arrecada dos municípios, os municípios fingem que pagam e está todo mundo irregular. A maioria desse déficit de 300 e poucos bilhões de reais, senador, por eu visto, vem de quê? Da inadimplência dos estados e municípios. Como eu disse aqui, senadora Tereza, eu fui presidente de uma associação de 22 municípios, que 18 eram pequenos municípios que estavam totalmente inadimplentes e não tinham condições de pagar a Previdência. Então, quando esse projeto, e eu estudei bastante essa questão, porque, como eu já fui prefeito, é fácil para mim entender isso. E Goiás tem 242 municípios. Nós temos municípios do estado de Goiás, como Niquelândia, por exemplo, que o débito deles com a Previdência ultrapassa os 200 milhões de reais. Não tem condições nenhuma nem de parcelar. Então, esse projeto, senhor presidente, senador, ele vem a resolver um problema. Não é muito melhor receber aqui, como está o caso, 20% dos municípios mais pobres, vai pagar 8%. Eles já não estão pagando, é nada, gente. Isso, nós temos que ser realistas aqui. Quem está pagando os municípios pequenos? Está tudo quase inadimplente, é um parto para nós podemos entregar nossas emendas nos municípios, porque a maioria não tem certidão. Então, venha resolver um problema. Há um grupo, segundo grupo aqui, vai de 20% a 40%, a alíquota é 10,5% até chegar a 18%. E nós temos, sim, também que beneficiar um estado que ajuda esse país, como São Paulo. Que, aliás, o que São Paulo arrecada, que distribui para os outros estados e para a União, é muita coisa. Então, todos têm que ser contemplados, sim. Pode ter certeza que vai sobrar mais dinheiro lá, no meu Goiás, vai sobrar recurso para todos os estados aí do Nordeste, do Centro-Oeste, do Norte. Então, só queria fazer essa ponderação. E, no mais, senador Oriovisto, nós recebemos notas com apontamentos que podem ser feitos na tramitação da matéria na CCJ. A discussão na CCJ, aí nós podemos aperfeiçoar, até ter números reais mesmo.

0: O que é que a Previdência está arrecadando hoje dos municípios? Né? A maioria tem até Previdência própria, que já diminuiu a alíquota. Nós temos município, senador Renan, presidente, que a alíquota da Previdência é 12% própria. É 12%. E o município não quebrou.
1: Não,
0: interessante.
1: Eu concordo com Vossa Excelência, é papel do Congresso Nacional buscar um critério justo para o encaminhamento dessa contribuição dos municípios. Eu acho que é. Como também acho que é papel do Senado Federal ficar contra o orçamento secreto. Isso é uma imoralidade que todos nós temos a obrigação de, na prática, contrariar. 79 bilhões de reais de orçamento sem transparência nenhuma, absolutamente nenhuma. Eu sou municipalista, defendo que nós façamos um esforço para termos um critério justo para conduzir essa relação dos municípios com a Previdência. E quando fui presidente do Senado Federal, uma vez eu aprovei uma proposta de emenda à Constituição que deu mais 1% de fundo de participação dos municípios. Todos os municípios brasileiros recebem esse 1% todo mês de julho. Depois, em função da necessidade, nós aprovamos uma outra proposta de emenda à Constituição e demos mais 1% de elevação do fundo de participação dos municípios, que todos os municípios brasileiros recebem no mês de dezembro. Eu acho que é papel de todos nós tentar encontrar aqui critérios para resolver essa questão. A questão da Previdência é uma bagunça, a gente precisa mesmo resolvê-la definitivamente. Mas condenar município a pagar pelo déficit da Previdência também não é um critério que se recomende. Desculpem até a minha intervenção.
0: Senhor presidente, com relação às transferências das emendas, retornou para essa comissão o PL 2759 de 2024, que é de minha autoria, senador. Que dá total transparência, como as outras emendas. E nós temos que votar aqui, porque a Casa reclama, o Senado, o Congresso reclama, quando o STF vem legislar. Por enquanto, o que está valendo é que o ministro Flávio Dino colocou, e o que ele, senador Otto, que ele colocou naquela determinação dele, com relação às emendas PIX, é tudo que está no meu projeto. E ele colocou isso 2 meses depois que eu protocolei esse projeto em 2024. Então nós precisamos discutir isso a partir daqui, para nós termos transparência. O parlamentar que quer aplicar bem seus recursos com transparência, ele não precisa ficar escondendo, não. Eu apresentei esse projeto pela quantidade de desvios que foi feito de emendas, principalmente na época da pandemia. Está aqui, voltou para cá, segundo informação, o presidente Davi devolveu aqui para cá. E nós precisamos aprovar esse projeto, que é tudo que o ministro Flávio Dino colocou, senadora Tereza, lá na determinação dele com relação às emendas PIX, é o que está nesse projeto que foi feito. Tá? Quero lembrar aqui que ele foi feito em parceria com o TCU, com o ex-ministro Bruno Dantas. Foi feito a 4 mãos. Nosso gabinete, com o TCU, elaborou esse projeto de lei que nós apresentamos em 2024, 2 meses antes do ministro Flávio Dino ter aquela determinação através do Supremo, para nós aqui, os parlamentares, cumprir. E eu aplaudi, eu fui lá com ele para parabenizar ele pela medida que ele tomou e entreguei meu projeto para ele. Está aqui o projeto, né? Está aqui o projeto. Ele falou, se eu soubesse desse projeto, eu não estaria com tanto desgaste com vocês lá, principalmente do Senado. Mas até hoje não aprovou o projeto, ele não andou, senador Elvisto.
2: Presidente.
1: Senador Jaime Bagatoli, senadora Tereza e senador Elvisto na sequência.
3: Presidente, eu quero que dizer que eu vejo a intenção boa tanto do autor quanto do relator Vanderlei Cardoso.

0: Mas dizer para você que as palavras do senador Orovisto, eu já tinha apresentado para a Tereza esse déficit hoje que nós temos da Previdência, praticamente quase 350 bilhões de reais. Eu fiz um cálculo outro dia, isso é quase 50% disso, é de um ano só. É quase 50% do patrimônio de todas as rodovias federais que nós temos no Brasil. É um déficit que não sei aonde vai chegar se isso nós não resolvermos. E temos mais um problema que nós vamos estar discutindo na Câmara Federal, aqui no Senado. É o Instituto, quem criou os municípios, que criaram também Instituto de Previdência Própria, que também tem muitos municípios desses que estão perdendo o controle sobre isso. Não são todos, mas boa parte desses municípios que perderam já o controle e também vai ter um problema seríssimo à frente. Mas, presidente, nós temos que preocupar também com as nossas empresas, principalmente com as empresas hoje que já estão enfrentando dificuldade. E o que essas empresas, elas deixam de pagar? Todos os impostos. Porque quando não está conseguindo mais honrar os seus compromissos, ela também deixa de pagar todos os impostos. E esse recolhimento da Previdência é igual falou agora o senador Vanderlan. Só faz de conta que está recebendo. É verdade isso. Como? Que nós temos hoje muitas empresas que estão declarando, só que não estão contribuindo, não estão honrando com o compromisso. É uma situação seríssima. Nós precisamos se debruçar, o Congresso Nacional precisa, a partir de 2027, independente de quem for o presidente da República, de quem ganhar isso aqui não é uma discussão de sigla partidária, isso aqui é uma discussão para as futuras gerações. E algo que me deixa aqui para finalizar as minhas palavras, quando eu vejo assim, pessoas que, nada contra quem não tem renda, mas pessoas que nunca contribuíram com a Previdência, chega lá aos 65 anos e acabam também recebendo um apoio de um salário mínimo sem ter nenhuma contribuição. Tudo isso nós precisamos analisar e ver. Igual falou a senadora Tereza Cristina, não existe almoço de graça. Se sair de um lado, alguém vai ter que pagar. Obrigado, presidente.
1: Senador Orovisto, senadora Tereza Cristina, na sequência, senador Orovisto.
2: Obrigada, presidente. Eu acho que é uma discussão muito interessante e que deve ser levada a fundo. Realmente, a gente sabe da dificuldade dos municípios. E nós sabemos também quando criamos despesas para os municípios aqui. Né? Então, eu acho que tudo isso precisa ser repensado. Né? Por quê? Porque quando você mexe uma peça aqui, você atrapalha lá ou você ajuda lá. Então, isso tudo precisa ser repensado. Vanderlan, eu acho que o projeto, o seu relatório é super meritório. E eu sei, meu estado tem muitos municípios pequenos e sei da dificuldade deles, tanto quanto você no seu estado. Mas eu acho que esse assunto é um assunto que vai para a CCJ ainda, mas nós precisamos discutir lá de maneira mais aprofundada para saber essa renúncia de onde virá. Quanto isso vai impactar na Previdência? Né? Então, eu acho que tem que caminhar esse projeto, sim. Eu vou votar aqui a favor, mas eu vou pedir na CCJ uma audiência pública para a gente discutir isso com mais profundidade. E quero, já de antemão, falando sobre o orçamento secreto, que eu sempre fui contra, se não tiver relator ainda, presidente Renan, eu gostaria de ser relatora desse projeto. Se não tiver ninguém indicado, coloco o meu nome à disposição, porque eu acho que isso é uma chaga que essa casa tem e nós precisamos resolver isso urgentemente. Né? Eu acho que nós, não é uma questão de se é muito, se é pouco, as emendas que nós temos. Primeiro, elas precisam ter prioridade, serem bem utilizadas. O Brasil é um país que tem muita coisa a ser feita, mas esse assunto é um assunto que me envergonha muito quando se fala de orçamento secreto, de emenda secreta, que eu fico com muita vergonha daqueles que me trouxeram para essa casa. Muito obrigada.
1: Senador, eu visto com a palavra, Vossa Excelência.
3: Senhor presidente,

0: apenas para observar, Vanderlan, quando você diz que esse projeto vem resolver um problema, eu quero dizer assim, não vem resolver.
1: Eu vou chamar você.
0: Ele vem oficializar um problema. Você vai deixar a realidade mais nua e crua, mas o problema não está resolvido, continua existindo, que é o déficit da Previdência, que vai ser agravado. Eu, por uma questão de respeito à lei das responsabilidades fiscais, lei de responsabilidade fiscal, aqui na CAI, eu não posso votar favorável a esse projeto. Eu teria que saber de onde vem a contrapartida. Sei que o projeto vai ser aprovado, como já disse, né? Nessa época, é claro que ele vai ser aprovado. Então, os prefeitos vão ficar felizes. E isso tem um efeito muito grande. Eu vou votar contra, mas não estamos resolvendo coisa nenhuma. Estamos oficializando um problema.
1: Diga, Pedro,
0: que já é uma ajuda. Confesso que é uma ajuda.
1: Senador Vanderlan, com a palavra, Vossa Excelência.
2: Eu vou fazer 8 anos esse ano aqui nessa casa, senador Otto. 8 anos. De vez em quando, presidente Renan, a gente começa uma discussão falando o que a gente paga de juros da nossa dívida. Já ultrapassou por ano R$1 trilhão. Mas todas as vezes que toca assunto aqui dos municípios, a dificuldade é grande. Muitas das vezes, como a senadora Tereza falou, com propriedade, nós criamos tantas obrigações aqui para os municípios, até de uma forma irresponsável. Nós criamos obrigações e despesas para os municípios. Vou até propor aqui, sei que é um ano eleitoral, mas se nós diminuirmos esse juro dessa dívida, trabalharmos mesmo para isso aí, se diminuir 30% desses 1 trilhão, cobre todo o déficit. E se formos observar a questão dos municípios, ó, é muito pequeno. Isso sem contar que os municípios vão ficar em dia, porque aí tem que ter penalidade. Município que vai pagar 8% e recolhe 20%, não pagou em dia, tem alguma coisa errada. Aí a penalidade tem que ser, e o projeto diz isso. Mas fica aqui meus agradecimentos, senador Oriovisto, a todos aqueles que usaram da palavra. Senhor presidente, eu peço mais uma vez aí a todos que a gente aprove aqui esse projeto. Vamos discutir ali, está o presidente da CCJ aqui, senador Otto Alencar, de uma forma responsável. Eu sou o vice-presidente lá, tem tocado essa comissão, conduzido essa comissão, de nós fazermos esse debate lá. Concordo, senadora. A audiência pública é onde eu aprendi aqui, entender melhor o projeto, e é nessas audiências públicas que nós vamos chegar à conclusão que o que está pesando esse país não é a previdência dos municípios, e sim, né, essa carga desses juros da dívida aí que resolve todos os problemas que esse país tem aqui, inclusive da previdência. Obrigado, senhor presidente.
1: Está encerrada a discussão e vamos colocar em votação a matéria. Os senadores e senadoras que aprovam permaneçam como se encontram. Aprovado com voto contrário do senador Oriovisto e outros senadores, a matéria vai a CCJ.
3: Senhor presidente,
1: senador Otto Alencar.
3: Eu ouvi com atenção as colocações da senadora Tereza Cristina e me comprometo, indo lá para a CCJ, a matéria, nós vamos fazer.
4: Em Brasília, 11 horas e 59 minutos. Até aqui você acompanhou a reunião da Comissão de Assuntos Econômicos, que discute nesse momento o projeto de lei que cria o Simples Municipal. Na sequência, você fica com o horário eleitoral gratuito. Voltamos com você ao 12:25.
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3: 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E a partir de agora, passa a acompanhar a audiência pública da Comissão de Ciência, Tecnologia e Inovação Informática do Senado Federal. Senadores e convidados debatem o projeto de lei que cria medidas para proteger a saúde mental, os consumidores e a economia familiar no ambiente de apostas de cota fixa e jogos online. A proposta de autoria da senadora Damaris Alves, do Republicanos do Distrito Federal, tem como foco a prevenção e a redução de danos associados às apostas. O texto prevê restrições à publicidade e ao patrocínio de apostas, além de mudanças no design de produtos considerados de maior risco. A ideia é reduzir a exposição da população, especialmente de grupos vulneráveis, a estímulos que incentivem o jogo. Brasília, 12:27. Senador Alessandro Vieira, na presidência desta audiência pública, vamos acompanhar.
4: Com a Escola Nacional de Defesa do Consumidor, também no âmbito do nosso acordo, temos o jogo com um módulo de jogo responsável, um módulo sobre saúde mental, um módulo sobre saúde financeira. Ele é gratuito, 30 horas, para os aprovados também conseguem ali um certificado de extensão da Universidade de Brasília. Tá? Achei importante trazer uma portaria também que fala que não deve permitir que os apostadores transfiram dados, conversem entre eles por meio da plataforma para não ter um estímulo entre eles. Eu acho que isso aqui é importante, está sempre na nossa fiscalização. A portaria recente com a SPA, com a Secretaria, com o Ministério da Justiça e Segurança Pública, que traz aí também um olhar aí, eu acho que o Daniel vai falar, sobre todas aquelas pessoas físicas, jurídicas, que produzam, que promovam, patrocinam, divulgam, transmitem, distribuem, impulsionam, veiculem as ações de publicidade e marketing da modalidade lotérica, que é o Sistema Nacional de Defesa do Consumidor, pode estar olhando para isso aqui também, né, tendo em vista que o objeto da SPA são os operadores autorizados. E assim, muito rapidinho, era isso. Aqui o tempo aqui também acabou. Queria agradecer e estou aqui à disposição também.
5: Obrigado, senhora Diara Maria Braga Maranhão. Apenas um questionamento com relação à estrutura da SPA, se ela já tem condição suficiente de trabalho ou se a senhora aponta uma necessidade de incremento do seu ponto de vista de estrutura.
4: Olha, senador, assim, na esplanada, se perguntar se todo mundo quer gente, a gente sempre vai querer gente, né? Hoje a gente tem uma estrutura que é assemelharia, assim, a como se fosse uma agência, né? Que é uma área de autorização, uma área de fiscalização e uma área sancionadora, né? São 3 diretorias e mais o gabinete. Eu acho que, assim, é sempre bom a gente conseguir ampliar. Né? Mas isso eu acho que é uma pergunta que só fizer da esplanada, eu acho que vai ser sempre a mesma resposta. Mas, independente disso, a gente tem feito muitas ações, é isso, mais de 60 sites derrubados, o monitoramento, assim, processos administrativos, sancionadores, enfim, a gente tem feito um trabalho árduo, não só com as ilegais, aí eu queria dizer isso também, mas principalmente também com as autorizadas.
5: Perfeito, obrigado. Só registro que na definição de prioridades de investimento, o órgão que diz que é bom fica no final da fila. e o que chora e pede normalmente vai mais à frente. Eu passo a palavra para a senadora Damaris Alves.

0: para que se possa manifestar sobre o tema.
1: Presidente, eu quero cumprimentar o senhor pela realização dessa audiência. E o que mais me impressiona em ti, senador Alessandro, é essa passividade. O mundo está desabando depois daquela porta. Hoje é um dia extremamente complicado para o Congresso Nacional, para o Brasil. Só a relatoria minha hoje foram 8 em comissões. E aí eu quero informar os nossos convidados que não se sintam desprestigiados. Muitos senadores, especialmente os que assinam como autores, queriam estar nessa audiência hoje. Mas essa coincidência de data com esforço concentrado está nos obrigando a correr. E também hoje o Brasil acordou com mais um escândalo vindo do STF. Então a gente está aqui, todo mundo pensando, cada um nos seus gabinetes, que medida jurídica nós vamos tomar a partir de hoje à tarde. Mas eu quero te cumprimentar, Alessandro, porque o debate ele é necessário, oportuno. Quando eu estava vendo ali o slide da representante do governo e como eles colocam de forma tão romântica, jogo responsável, acho que eu vou entrar com uma medida que não tem que ser jogo responsável, tem que ser perda responsável. E vejo assim uma tendência de ninguém mais falar a palavra azar. É jogo de azar. Bora, gente, vamos recuperar a terminologia. Não é jogo responsável, é jogo de azar, é perda responsável. Os senadores estão muito firmes nessa proposta. Esse projeto de lei, tanto aqui como na Câmara, veio realmente para a gente fazer uma discussão muito madura e com muita coragem. Eu sou relatora de outras matérias semelhantes, tipo o fim da publicidade, senador Alessandro, fim da publicidade, especialmente para crianças e adolescentes. Eu trabalho com a infância. A infância me trouxe para esta casa. E a gente não quer mais que as crianças tenham acesso à publicidade. Nunca, nunca. Todo mundo vai saber que tem um jogo de azar e perda. Lá, quem quiser vai lá e busca. Mas buscar, fazer busca ativa de apostadores, a gente não vai deixar mais no Brasil. Então, senador Alessandro, inclusive, os incômodos que fazem a gente. Eu estou printando, sabe, senador? Toda vez que aparece um tal de tigrinho, outros aqui desviando a minha atenção, meu tempo é muito caro. Eu tenho uma nação para cuidar. Cada segundo que eles tomam de mim, eu estou somando. Eu quero uma indenização pelos segundos roubados de minha vida por quem não deveria estar fazendo publicidade, fazendo busca ativa de apostadores. Então, presidente, parabéns pela audiência. O projeto veio na hora certa. Com certeza, nossos convidados, muito obrigado por terem aceitado o convite para esse debate. O que a gente faz depois de uma audiência dessa, senhores convidados? A gente vai para casa e a gente liga a televisão para assistir essa audiência depois. Nossas assessorias estão nos gabinetes, todas atentas, acompanhando. Então, senhores convidados, obrigado por virem a esta casa nos ajudar no debate desse projeto de lei, que ele é extremamente necessário para o Brasil. E parabéns, Alessandro. Mantenha-se calmo, que eu vou lá para fora continuar a briga, brigando com todo mundo hoje. Deus te abençoe, Alessandro.
0: Amém. Muito obrigado, senadora Damares. Estarei ao seu lado nas brigas pelo Brasil, como sempre estivemos nos últimos 4 anos. Vou aproveitar a sua fala só para fazer um registro. Essa é uma batalha que eu enfrento há 8 anos. A busca da compreensão pela sociedade do tamanho do alcance que tem as Big Techs e do quanto elas têm a plena consciência do mal que causam à sociedade e ignoram, atropelam esse mal em benefício do seu lucro. Aquilo que a gente fala há 8 anos aqui, hoje está sendo reconhecido na base deles, que é os Estados Unidos. Eles foram forçados a reconhecer que o desenho, a arquitetura é toda feita para a captura ativa de pessoas e para viciar essas pessoas. Esse é o desenho. E o dinheiro, a base está na economia da atenção. O tempo que a gente dedica para eles, esse tempo vai virar comércio, vai virar um monte de coisa. A gente não consegue mais falar sobre nenhum assunto sem receber aqui um anúncio, uma propaganda, alguma coisa. Isso é de uma ilegalidade extrema, mas é muito difícil porque as pessoas estão demorando para compreender essa gravidade, mas vamos persistir no trabalho. Então, a gente está junto nessa batalha, assim como estaremos nas outras batalhas que eu também tenho junto com a senhora alertado. Não é surpresa nenhuma dessas informações que estão circulando no dia de hoje, dando conta de forma ainda mais ostensiva do grau de envolvimento de ministros da nossa Suprema Corte com atividades praticadas por organizações criminosas. Usar terno e gravata, andar de jatinho, não tira o título de bandido, é bandido. A gente tem juiz conversando com bandido de forma cotidiana e enriquecendo, né,

0: essa relação. Então, teremos novas notícias, eu espero, em breve, com relação a isso. Eu vou passar a palavra agora para o senhor Francisco Cordeiro, que é consultor nacional da Coordenação de Equidade, Doenças Crônicas Não Transmissíveis e Saúde Mental da Organização Pan-Americana de Saúde e Organização Mundial de Saúde, OPAS e OMS. Senhor Francisco, o senhor está com a palavra.
1: Obrigado, senador. Eu queria, de início, já desejar bom dia a todas as pessoas que estão aqui e agradecer a possibilidade da OPAS, da Organização Pan-Americana da Saúde no Brasil, compor esse painel. Então, receba também os cumprimentos do nosso representante, doutor Christian Morales. A OPAS, somente para fazer uma caracterização rápida, né, para as pessoas que não estão familiarizadas com o que é a OPAS, o que que faz a OPAS é uma organização internacional especializada em saúde pública na região das Américas. Na região das Américas, quando a gente engloba, então, América do Sul, América Central, América do Norte. Então, essa é uma parte do sistema interamericano enfim, de gestão, né? Assim como a ONU tem a sua abrangência mundial, a OPAS tem a sua abrangência nas Américas. E o que que faz a OPAS? A OPAS, ela proporciona para os países que fazem parte da região cooperação técnica, ou seja, a gente colabora com os países no sentido de fortalecer os sistemas de saúde, fortalecer as experiências de cuidado, as pessoas que precisam de cuidado nos mais diversos âmbitos. E, obviamente, esse tema da saúde mental, de uma forma geral, ele está incluído nesse escopo. Então, atualmente, a representação aqui do Brasil, ela tem diversos termos de cooperação com o governo federal, com governos estaduais e com governos municipais. Então, nesse sentido, a gente colabora nos diversos âmbitos, desde a questão de gênero, raça, etnia, populações indígenas, quanto também na questão da vacinação, da imunização, entre outras coisas. Então, tem uma amplitude bastante grande aí de trabalho que a gente desenvolve já há bastante tempo, né, desde que a OPAS existe. Então, isso é o nosso trabalho cotidiano. E, além disso, a OPAS, ela representa também o nosso escritório regional, que é sediado em Washington. Ele é o escritório da OMS para a região das Américas. Então, ela tem essa dupla função. Então, assim, parece uma coisa muito longe do nossa realidade aqui, mas eu queria dar esse cenário um pouco mais amplo e mencionar uma resolução que foi aprovada recentemente, agora no final de junho, no âmbito da Assembleia Geral da OEA, da Organização dos Estados Americanos. Ela foi aprovada e, nessa resolução, ela cria a possibilidade de realizar um plano regional de saúde mental com a liderança política da OEA e com a liderança técnica, com a cooperação técnica da OPAS. E nesse desenho desse plano, né, nessa descrição desse plano, foi incluído, como um dos aspectos prioritários desse plano, a questão de jogos e apostas. Ou seja, você fala de saúde mental, você fala também das questões de depressão, de ansiedade, de uso de álcool e drogas e tudo mais, mas também se fala da questão dos jogos de apostas e os transtornos que podem ser derivados dessa questão, né? Dos problemas que podem ser derivados disso. Então, acho que isso é uma referência também, senador, o senhor como relator dessa matéria, que pode ser também utilizada como um argumento de que esse problema não está só no Brasil, né? Então, acho que isso eu queria também advogar, né? Não é um problema exclusivo do Brasil. Enfim, os nossos países vizinhos ou além mar, né, também sofrem com esse tipo de situação, e é um problema de saúde pública. Então, a gente não tem mais dúvida disso. O Dr. Marcelo Chimatti falou, né, dos dados brasileiros. Os dados internacionais não são diferentes, né? A gente tem cada vez mais percebido uma crescente número de pessoas que têm problemas relacionados a isso. É importante dizer também que não é todo mundo que vai ter problema, mas tem uma fatia aí que vai ter problema. E a gente precisa pensar nisso, né? Em relação ao caso brasileiro, eu queria Só mencionar uma coisa, eu acho que algumas pessoas já disseram, né,

da epidemiologia e tudo mais. Acho que uma recente pesquisa, né, que foi até mencionada, mas eu queria reforçar esse dado. Quando uma pesquisa relacionada só com mulheres e bets, quando as pessoas começam a apostar para ter dinheiro para chegar no fim do mês das despesas, é porque tem alguma coisa aí muito importante acontecendo do ponto de vista social. É óbvio que a gente vai ter questões relacionadas à saúde dessas pessoas que, né, podem desenvolver situações X ou Y, mas do ponto de vista social, do ponto de vista econômico e do ponto de vista familiar, isso junta de uma maneira que pode revelar uma questão que não tem só reverberações no campo da saúde. E eu acho que isso é importante que a gente consiga identificar. E eu acho que cada vez mais toda essa agenda, essa pauta, ela está também favorecendo que novas pesquisas surjam, ou seja, que a gente cada vez mais tenha números e mais números que ajudem a gente a compreender melhor essa questão e como intervir. Eu acho que cada pesquisa dessa é subsídio para o senhor relator e para as outras pessoas que vão, enfim, votar nesse projeto, se debruçar sobre essa questão. Então, acho que isso é importante que a gente consiga ter em vista. E quais. Então, assim, o que que a gente, a OPAS, né, institucionalmente recomenda como soluções, ou pelo menos estratégias que sejam efetivamente eficazes? Eu acho que tem um grande campo, que é o campo da regulação. Como já está colocado, inclusive, algumas propostas aqui no projeto de lei, eu acho que são muito interessantes. Eu acho que cada vez mais a gente não pode ter. Não pode fugir desse debate. Esse debate, ele é central. Ou seja, os mecanismos de fiscalização que são necessários, eles têm que existir, têm que ser cumpridos. Ou seja, não adianta só existir sem a fiscalização. Infelizmente, a senadora Damares, ela saiu, mas essa pauta eu sei que é muito cara a ela, as crianças e adolescentes, né? E eu cumprimento a todos e todas, senadores e senadoras, que compuseram esse PL, porque ele vai de uma amplitude bastante grande, o que é interessante do ponto de vista de que esse problema, ele captura o interesse de pessoas de diferentes espectros políticos. Então, proteger as crianças e adolescentes é fundamental, desde o ponto de vista enfim, de entrar, né, ou seja, de estar apto a apostar, mas também de receber essas propagandas que chegam a todo tempo. E assim, algumas pessoas também falaram sobre isso. Bom, sendo de um organismo especializado em saúde pública, é óbvio que eu, não esquecendo dos outros campos, e pelo contrário, fazendo essa defesa aqui também, a centralidade da saúde pública nesse tema, ela é fundamental, né? Sem isso, a gente não consegue criar uma resposta que seja integrada, abrangente, efetiva, enfim, que seja realmente que enderece, que enfrente esse problema. Por exemplo, as disponibilidades e o acesso, né? Tem várias possibilidades de você acessar isso, seja pelo computador, pelo tablet, pelo celular, enfim. Essa multiplicidade de fatores e as formas de acesso, ela também tem que ser reguladas, porque não é possível que, né, esteja disponível 24 horas, né, por dia. Então, acho que isso, a regulação, né, a disponibilidade do acesso. Da mesma forma, o controle dos horários e, por exemplo, você ter mecanismos de identificação, de caracterização de um perfil de, por exemplo, uma pessoa que está jogando há horas, com valores cada vez mais crescentes. Isso deve ser um sinal de alerta, deve haver um sinal de alerta nesse sentido para identificar, opa, tem alguma coisa aqui que está fugindo da. Enfim, de um comportamento que era o de antes, por exemplo. Então, acho que isso é interessante a gente pensar. E a verificação de idade, por óbvio, né, é importante que se fala. O segundo eixo é a publicidade, promoção e patrocínio. A limitação, né, da exposição de crianças e adolescentes e populações vulneráveis em relação a isso, eu acho que é fundante, né, é uma estratégia que, né, tem que ser adotada. A regulamentação do patrocínio esportivo,
Eu acho que

0: necessariamente ela tem que ser endereçada, porque ela pode dar uma mensagem trocada ou, sei lá, poder querer dizer uma coisa que não se tem no mundo do esporte, por exemplo. A supervisão dessas das questões das promoções e dos bônus que são oferecidos, né? E eu acho que isso, algumas pessoas até falaram, eu acho que isso é importante reforçar isso, né? De que isso pode ser um chamariz para continuar e continuar. Então, eu acho que fazer essa restrição é importante e diminuir as práticas, ou seja, as estratégias para que pessoas que têm uma característica de risco maior, que elas continuem jogando, né? Que elas continuem jogando justamente para identificar algum resultado que possa ser desejado no sentido de falar, não, olha, você perdeu tanto, agora você tem que continuar para recuperar. Enfim, eu acho que isso é também um ponto. No campo da prevenção, aumentar os fatores de proteção e das escolhas mais saudáveis, eu acho que isso também é uma diretriz. Fortalecer as pesquisas sobre isso, por exemplo, o Dr. Marcelo acaba de falar, né, do Observatório sobre Jogos e Apostas, e ele está sendo feito em conjunto com a OPAS e também com a Faculdade de Medicina da USP. Então, nós estamos colaborando com essa estratégia no sentido de divulgar informações, fazer análises e também de gerar novas informações. E, ao final, senador, eu sou psicólogo, trabalhei no SUS, então, assim, não dá para deixar de pensar no fortalecimento do SUS, da resposta de saúde pública. Acho que tem algumas, né, algumas iniciativas bastante interessantes do ponto de vista da linha de cuidado, inclusive, por exemplo, da plataforma de autoexclusão centralizada. Acho que isso é uma... E a gente, na OPAS, a gente também identifica experiências que podem ser compartilhadas com outros países, né? Então, ou seja, a gente identifica boas práticas nesse sentido. Então, acredito que o observatório, a plataforma de autoexclusão, entre outras coisas, por exemplo, a possibilidade do atendimento presencial e do atendimento virtual, você amplia a possibilidade de estar junto com essas pessoas. Então, isso também é um trabalho que a gente faz. E a formação, por exemplo, de recursos humanos, ou seja, com cursos e com publicações técnicas nesse sentido. Devo dizer que durante a Assembleia Mundial da Saúde desse ano, em Genebra, a gente também apoiou o Ministério da Saúde na realização de um evento paralelo relacionado a esse tema, que nunca havia sido feito alguma coisa nesse sentido até então, e acho que isso vai desdobrar em outras ações do Estado brasileiro em relação a essa prioridade, porque, como disse, né, não é uma questão que nos afeta somente ao Brasil, porque em contato com outros países da região das Américas e outros países de outras regiões, a gente consegue ver muito explicitamente similaridades. Eu digo, vai ter alguma divergência ou mais ênfase numa coisa ou mais possibilidade de trabalho em outra, mas de uma maneira geral sendo uma situação que nos afeta a todos. E finalizando, senador, a gente está sempre muito à disposição para colaborar com o Senado Federal e com a Câmara dos Deputados no sentido de aperfeiçoar essas questões. Então, o fato, né, do senhor fazer uma audiência pública sobre esse tema e que caiu no dia de hoje, né, onde tem muitas outras coisas acontecendo, eu acho que é louvável no sentido de priorizar uma agenda que também tem que ser priorizada, enfim, para a sociedade brasileira. Agradeço a possibilidade de estar aqui com vocês hoje.
1: Muito obrigado, Dr. Francisco Cordeiro, pelas palavras, pela contribuição. Passo a palavra para a senhora Rebeca dos Santos Freitas, que é diretora de Relações Institucionais do Instituto de Estudos para Políticas da Saúde, IEPS. Remota.
2: Boa tarde, senador Alessandro Vieira. Obrigada pelo requerimento, obrigada pelo convite. Bom dia a todos assistindo aqui. Cumprimento também os representantes de governo e os demais convidados aqui. Eu sou a Rebeca Freitas, eu represento aqui hoje o Instituto.

de Estudos para Políticas de Saúde, que é o IEPS. É, só nos apresentando brevemente, nós somos uma organização da sociedade civil sem fins lucrativos, independente, apartidária e que contribui para a melhoria das políticas de saúde no nosso país. Nós também exercemos o papel desde 2023 de Secretaria Executiva da Frente Parlamentar Mista da Saúde Mental. E foi nesse contexto desse apoio ao Parlamento que a gente elaborou uma série de estudos para contribuir com o tema das apostas online e os seus impactos na saúde. Eu queria começar apontando, né, para a importância do debate de hoje, no dia de hoje, como vários já explicitaram, e eu pretendo expor quatro motivos para essa casa avançar com a aprovação do PL aqui discutido, 2470, ou PL Brasil contra BEDS, como ele vem sendo apelidado. É, antes de apresentar o problema, eu também queria reconhecer o que já foi feito, né? Acho que as falas aqui foram muito informativas, os esforços do governo para combater os danos das BETs são muito frutíferos, a gente vê essa priorização do tema por todas as pastas, mas a minha mensagem hoje é que esse avanço precisa ser ainda maior diante do tamanho do dano que as apostas online vem deixando. De toda forma, já queria dizer que eu fico bastante satisfeita com o consenso nas falas de que a gente precisa fazer alguma coisa. Acho que a tônica de hoje já não é mais provar ou dizer se as bets apostas não fazem mal. A gente está discutindo como regular, como a gente deve regular, e eu acho que isso é extremamente benéfico para os avanços da regulação. Então, o primeiro ponto aqui é que, sendo legalizado ou não, na perspectiva da saúde, as apostas online são um produto comprovadamente nocivo. Então, aqui não somos nós IEPs falando, é uma comunidade científica, uma das maiores referências científicas mundiais em saúde, a The Lancet, já trata apostas como trata produtos como tabaco e álcool, ou seja, são produtos que não são vício de algumas pessoas, né? São produtos que adoecem pela própria lógica de distribuição. Então, uma frase que ficou bastante na minha memória, quando eu li esse estudo da The Lancet pela primeira vez, foi uma frase que diz, né, que um celular no bolso virou para os efeitos da saúde pública um cassino aberto 24 horas. E, da perspectiva da sociedade, essa é a mais pura verdade. O que a ciência tem a dizer é que o que produz o dano não é ter a licença ou não. É, então, se a aposta é ilegal ou não, o desenho do produto é o que produz esse dano. Então, um exemplo é o que a ciência chama de quase vitória, né? Quando um resultado passa perto e o cérebro do indivíduo responde como se fosse um ganho, mesmo que seja uma perda na prática. Um exemplo é uma perda disfarçada de vitória, com som, efeito visual de prêmio, enquanto o apostador está perdendo, na realidade, um dinheiro líquido. Esse é um exemplo real, né? É um exemplo que está disponível em quase toda operadora licenciada, né? Um exemplo muito paradigmático do próprio jogo do Tigrinho, em que o próprio recurso do jogo aciona giros extras, quando o resultado quase forma o que seria uma combinação vencedora. Esse é um mecanismo que a ciência chama de reforço por quase vitória. Então, todos esses elementos, eles são pensados dentro de uma lógica de design manipulativo, para reter os usuários pelo máximo de tempo. Então, senador, eu acho que um ponto bastante relevante, né, da sua fala sobre a economia da atenção é que não só as redes sociais, né, que se utilizam desses mecanismos para reter o máximo de tempo usuários numa plataforma. Então, acho que a principal conclusão desse primeiro ponto é que essa engenharia de compulsão que prende esse apostador, ela é a mesma, né? Então, é claro que com regras específicas para as licenciadas, como muito bem a pasta do Ministério da Fazenda trouxe, mas seja operadora dentro ou fora da lei, existe essa engenharia da compulsão presente dentro dos produtos de apostas online. Esteja a plataforma autorizada pelo governo ou não. Então, a autorização do Estado, ela define quem paga o imposto, a regulação traz um contorno e regras que nós achamos louváveis, mas ela não define, a regulação não define quem adoece a partir desse design manipulativo. E o resultado do que a gente chama, né, desse design manipulativo, ele vem se traduzindo há alguns anos nas estatísticas brasileiras. Não vou me ater tanto aqui, eu acho que o diretor Kimati, do Ministério da Saúde, trouxe muito bem os dados epidemiológicos que temos, o levantamento do LENAD,
que encontro quase

0: quase 1 milhão de brasileiros com envolvimento problemático com jogos e apostas. E a OMS, né, classifica esse transtorno do jogo como um transtorno aditivo. Então, é da mesma família de dependência de substâncias, né, com código específico para essa modalidade que é predominantemente online. Então, os efeitos, basicamente, esse slide traduz que os efeitos desse transtorno são devastadores do ponto de vista individual. E, em muitos casos, podem até chegar a isolar de uma forma prolongada, algum apostador do seu convívio social. Então, esse é um dos fatores que, por exemplo, para especialistas, né, explica por que que alguém que tem transtorno do jogo tem quase 11 vezes mais chance de desenvolver qualquer outro transtorno mental comparado com a população geral. Então, entendendo não só no nível individual, mas que saúde mental tem que ser interpretada dentro de uma perspectiva de saúde coletiva, esse dano também é coletivo. Esse dano não para em quem aposta. Então, um estudo super recente, divulgado esse mês, né, trouxe diversos achados muito relevantes, e um deles foi que mais da metade das mulheres brasileiras afirmam que já foram afetadas, direto ou indiretamente, pelas apostas, seja apostando elas mesmas, seja convivendo com alguém que aposta. E aqui o elemento humano é relevante, né? Esses números, eles têm nome. Aqui é um caso que ficou bastante, se tornou paradigmático, né? Que foi bastante noticiado, do Danilo, que era um policial militar que tirou a própria vida aos 41 anos em 2023. Então ele começou buscando renda extra para equilibrar contas, e a família fez de tudo, né? Buscou ajuda psicológica, psiquiátrica, chegou a confiscar o celular dele, e nada disso acabam contendo a compulsão. Então, eu queria só que a gente pensasse nesses números como histórias de vida, que a gente guarde isso, principalmente quando a gente disser que a resposta é a responsabilidade individual, porque diversas famílias, como a da Raquel, do Danilo, tentaram, e o que faltou não foi o esforço pessoal, foi uma proteção que tem que ser coletiva, uma regulação que tem que ser coletiva. O meu segundo ponto, né, falando em solução coletiva, é que as apostas também vêm dando prejuízo para a sociedade em geral. E aqui eu passo para o meu segundo ponto, que é essa conta não fecha, e quem paga é a população. Então, esse próximo slide é de um estudo publicado em dezembro do ano passado, nosso, em que a gente demonstra, né, que a comparação, né, do que o setor recolheu com o que é estimado como custo social das apostas, significa que para cada real que o Estado arrecada, o país gasta pelo menos algo em torno de R$ 4 para lidar com o extrato. Então, nossas estimativas, elas partem de uma metodologia muito séria do governo britânico, claro que ajustada pela paridade do poder de compra. É uma metodologia bastante conservadora, porque ela só captura o que o sistema de saúde consegue registrar, que em danos de saúde chega a 31 bilhões de reais, e ela não computa, por exemplo, o custo de danos financeiros individuais, né? A perda dos jogadores ou de outras famílias, pessoas afetadas. Passando para o terceiro ponto, esse terceiro ponto ele se relaciona a uma naturalização, e uma onipresença das apostas online na nossa vida. Acho que isso apareceu bastante na fala da senadora Damares anteriormente, na fala do senador, que é que hoje não existe como a gente desver ou não ver as apostas, né? Então, cobertura esportiva se tornou
1: Sessenta
0: indissociável da
1: segundos.
0: publicidade de apostas, todos os grandes clubes estampam, as placas giram em torno de uma partida, ou seja, o produto também está na mão da população 24 horas por dia, sem intervalo entre um clique e outro. E isso não acontece à toa, né? Esses são dados da Ibope, de que em 2024 o setor triplicou o investimento em publicidade digital. Isso não acontece à toa, ele vai para redes sociais, ele vai para anúncio em buscadores como Google e outros. E aqui a gente está falando, então, de uma entrega algorítmica em massa de plataformas digitais que são um produto que vicia a população. E é justamente nesses ambientes digitais. Apareceu bastante na fala dos demais expositores, que as nossas crianças e adolescentes estão cada vez mais presentes. Então, por conta desse alastramento em meio digital, 53% das crianças e adolescentes brasileiros de 9 a 17 anos já viram alguma publicidade de aposta. né, chegando a um número alarmante de 63% entre 15 e 17.

anos. E essa relação entre a exposição, né, a exposição a esses anúncios, a publicidade, e o próprio consumo, né, o ato de apostar, ele é comprovadamente né, posto pela ciência. Então, a gente traz aqui alguns dados de uma revisão guarda-chuva que cobriu, né, 8 revisões sistemáticas, 74 estudos, então, que sustenta uma relação que é causal entre a exposição à publicidade de apostas e o aumento da participação do ato de apostar e o maior risco de dano, especialmente para quem é mais vulnerável. Então, quanto mais dinheiro para publicidade o setor coloca, mais novos apostadores, maior volume apostado e, por consequência, pode ser maior o potencial de dano. E, já me encaminhando para os últimos slides, diante de tudo isso, acho que a pergunta que fica para nós, né, enquanto sociedade e para todos nós, né, é por que incentivar o consumo por meio da publicidade massiva, enfim, de diversos mecanismos de um produto que é nocivo à saúde. Um precedente brasileiro, né, que claro que não são mercados equivalentes, mas é importante de pontuar que o Brasil já enfrentou, no caso do tabaco, né, que a proibição de propaganda teve um papel relevante para diminuição da prevalência de fumantes, que caiu de quase 35% em 1989 para quase 9% em 2023. Que é uma queda de quase 3 quartos, bastante expressiva. E na avaliação feita, um estudo avaliativo dessas políticas, estudo mostrou que as restrições de marketing responderam por 14% desse efeito, que é algo bastante significativo. Voltando para as apostas, a gente pretende lançar um estudo ainda esse ano, a gente vem explorando experiências internacionais, e eu queria aqui só trazer, por conta do tempo, eu vou focar no exemplo da Espanha, que é um exemplo de um decreto de 2020 que restringiu, né, por lei, a publicidade em TV e rádio, plataformas de vídeo. Eles restringiram uma janela de tempo que era entre 1 e 5 horas da manhã, da madrugada. E vedou o uso de pessoas públicas, celebridades, influenciadores, proibiu patrocínio de clubes e estádios. Foi realmente um decreto bastante amplo para impor esses limites à nova captação de usuários, e para também providenciar a detecção de risco. E a avaliação, são dados do próprio regulador espanhol, a avaliação usa esses dados oficiais do regulador espanhol, né, e foi publicada numa revista, revisada por pares, né, encontrou uma redução permanente de 263 mil novas contas e de 216 milhões de euros apostados por trimestre. Então, aqui, basicamente nesses gráficos, a linha cheia é o que aconteceu e a linha tracejada é o que teria acontecido sem o decreto. E aí, no primeiro painel, o que a gente vê são das contas novas, do segundo do terceiro, contas ativas, o segundo, terceiro, total apostado. Então, na verdade, essa medida ela atingiu o recrutamento de novos apostadores, que é o esperado de alguma medida de prevenção, é exatamente isso. E não alterou quem já jogava montante apostado nas operadoras legalizadas. Então, essa a gente acha uma evidência bastante importante, que a gente gostaria, a gente vai publicar dentro das próximas semanas para suscitar esse debate comparativo internacional. E meu último ponto aqui, para fechar a exposição, são os 5 principais pontos, né, que nós destacamos do PL 2470 e que pode mudar quando aprovado e que nós vemos como muito benéfico. Então, o primeiro ponto, que é de enquadramento do problema, né, o PL ele trata as apostas como uma questão de saúde pública e não como uma modalidade comum, comercial de entretenimento. Ele cria a classificação de risco sanitário, inclui o Ministério da Saúde como órgão competente para definir esse sistema de classificação de risco. Então, só para trazer um pouco mais de materialidade, né? Hoje, o cassino ao vivo, os jogos de ciclo curto, apostas esportivas, elas seguem o mesmo tipo de regime. Então, o PL permite já distinguir esses produtos por alguns critérios técnicos objetivos, né, relacionados a esse design, que podem ser levados em consideração para graduar esse dano. Então, até conectando com a pergunta anterior, senador, nós acreditamos que a via de classificação de risco pode se dar por esses
design manipulativo, sem a gente precisar aguardar os dados epidemiológicos que podem demorar.

bastante tempo para acontecer e a gente está super à disposição para colaborar nesse sentido. O terceiro ponto aqui é a restrição de publicidade, patrocínio e propaganda, já muito explicitada nas falas também. Isso aconteceria em diferentes meios de comunicação e eventos. Hoje a gente olha para os parâmetros de conteúdo, né? O que que seria a publicidade responsável.

0: as redes sociais, para as plataformas de anúncio, para os intermediários digitais, de forma geral, né? A gente precisa alcançar essa cadeia de distribuição digital, que é justamente por onde o mercado ilegal também mais circula. Então, esse ponto também é trazido pelo PL. E por último, o PL também protege quem está em risco sem depender de que o próprio apostador peça para se auto-excluir, né? Então, proíbe também que as operadoras utilizem histórico de perda, endividamento, tentativa de pausa para direcionar bônus, notificações, né? E uma pergunta que a gente se faz aqui, né, em relação à proteção de grupos vulneráveis, é se, por exemplo, o setor de bets consegue calcular hoje, né, o setor de apostas consegue calcular hoje, qual o percentual da receita das empresas que acaba vindo dos apostadores que são classificados como apostadores de comportamento de risco. Esse é um dado que a gente gostaria muito de ter para entender se esse é um modelo de fato, um modelo de negócio que é concentrado, né, em pessoas que têm esse potencial, né, de se adoecer ou não. Por fim, acho que o principal pedido aqui é, né, pelo IEPS e as demais organizações que compõem uma coalizão que vem acompanhando, outras 21 organizações que vêm acompanhando a tramitação desse projeto de lei, pela aprovação célere, né, desse PL, que é muito relevante para o Brasil, e que as apostas online recebam uma regulação que seja compatível ao dano social e ao dano para a saúde que ela gera. Mais uma vez eu agradeço e interrompo por aqui a minha apresentação.
1: Muito obrigado pela apresentação, Rebeca. Vou passar a palavra para Daniel Amaral Nunes Carnaúba, que é diretor do Departamento de Proteção e Defesa do Consumidor da Secretaria Nacional do Consumidor do Ministério da Justiça. Daniel, a palavra é com você.
2: Primeiramente, queria agradecer essa oportunidade e parabenizar a Comissão de Ciência e Tecnologia pela iniciativa de realizar essa audiência pública. Para nós, da Senacom, é uma excelente ocasião para que a gente possa expor tanto os trabalhos que estamos fazendo até agora com relação a esse problema, que é um problema não apenas um problema econômico, mas é um problema social, e também a ocasião para nós nos manifestarmos sobre possíveis melhorias no aparato regulatório que atualmente está posto no Brasil. Eu dividi justamente aqui minha apresentação, vou fazer uma apresentação exclusivamente oral, mas em duas partes, tratar um pouco do que tem feito, sido feito com a atual legislação e de em que sentido, e já adianto aqui, eu acredito que essa proposta, essa iniciativa do Senado de promover o aprimoramento da atual legislação é algo bastante meritório, é algo que nós devemos nos felicitar. Primeira coisa, eu acho que um dos principais problemas, uma das principais causas do problema que nós enfrentamos hoje com o mercado de bets, né, o mercado de jogos de azar, acho bom trazer a palavra de volta, é justamente o fato de que elas foram autorizadas a funcionar em 2018, mas a regulamentação só veio mesmo a partir de 2023, ou seja, a gente teve um hiato aí de anomia, de falta de regulamentação, que acabou produzindo aí um mercado que atua meio fora de qualquer parâmetro regulatório, parâmetro normativo. E a gente está tendo uma dificuldade enorme agora de enquadrar esse mercado, de domesticar esse mercado que esteve tanto tempo acostumado a operar fora de qualquer regulamentação. E nesse sentido, vejam, é natural que nós ainda não tenhamos atingido um estágio de maturidade regulatória, né? É um mercado novo, é um mercado que cresce exponencialmente nesses últimos anos, teve um crescimento bastante importante agora com a última Copa do Mundo, e nós ainda estamos naquele estágio de fazer testes de acertos em erros e de melhorias na legislação prevista, atualmente vigente. E nesse sentido, eu me felicito de ter falado aqui depois da Andiara, que já fez um bom panorama sobre a atual regulamentação desse mercado, mas não é algo que a gente deva considerar como definitivo. A gente está em construção, está em testes e avaliações para melhorar esse aparato regulatório. E dentro do que a gente já tem, de todas as regulações e da própria lei de 2023, o que a Senacom tem feito? A Senacom tem atuado diretamente em dois setores aqui. Primeiro, com processos próprios, né? Principalmente

principalmente processos sancionatórios, sempre em diálogo muito forte, muito presente com a Secretaria de Prêmios e Apostas. E nós temos atuado também com um dos nossos funções institucionais, que é justamente a de coordenar todo o Sistema Nacional de Defesa do Consumidor, de coordenar principalmente a atuação dos PROCONs, das defensorias e dos ministérios públicos voltados à proteção do consumidor. Pois bem, no aspecto sancionatório, nós temos aqui diversos processos atualmente em curso. Tivemos aí mais de 130 processos de monitoramento de mercado que foram abertos em 2024 para averiguar aí a publicidade dirigida ao público de crianças e adolescentes e também o problema da bonificação, que muitas vezes era oferecida por empresas de bets de maneira desrespeitando a regulamentação da própria Secretaria de Prêmios e Apostas. Nós temos também processos sancionatórios atualmente em curso, averiguando condutas aí de canais de streamings e de canais de televisão, cuja publicidade pode ter violado as regras atualmente vigentes. Temos também processos sancionatórios em face a influenciadores digitais, diversos influenciadores digitais que fomentam principalmente bets ilegais, e também processos sancionatórios em face de empresas que fornecem jogos para o mercado ilegal. Nós temos atuado, então, com base na legislação vigente, num diálogo muito forte com a Secretaria de Prêmios e Apostas, e nossa atuação, de certo sentido, ela é complementar a atuação sancionatória da Secretaria de Prêmios e Apostas. Em geral, a gente atua naquilo que a Secretaria, daquilo que foge ao escopo primordial da própria Secretaria de Prêmios e Apostas. Paralelamente a isso, também dentro do nosso esforço de diálogo, de articulação com a Secretaria, nós tivemos recentemente a publicação de uma portaria interministerial entre o Ministério da Justiça e o Ministério da Fazenda, que reforçou aí uma série de normas relativas à publicidade e proteção do público infantil, né? A portaria interministerial número 73 de 2026, que, entre várias questões, ela primeiro reforçou justamente a responsabilidade dos sites, canais de televisão e influenciadores digitais pela divulgação de propaganda de bet ilegal. Isso já era algo que, de certa forma, era proibido pela própria legislação vigente, mas aqui a gente tem uma norma administrativa mais específica que vai tratar justamente desse problema. Essa portaria também estabelece de forma muito clara a responsabilidade das pessoas físicas que participam dessa cadeia de publicidade ilegal. Ela reforça uma série de outras regras de publicidade, justamente a partir da experiência que tivemos com a Copa do Mundo, né? Acho que foi um momento em que a questão da publicidade de bets esteve muito em evidência. Houve, de certa forma, uma comoção social em torno de uma série de práticas predatórias e ilícitas que foram implementadas aí por várias das bets legais. E, por fim, é uma portaria que reforça a proteção da criança e do adolescente, evitando aí que eles tenham acesso a esse tipo de aplicativo, a esse tipo de mercado, e também para evitar que a publicidade lhe seja dirigida. Paralelamente a isso, como órgão organizador e articulador do Sistema Nacional de Defesa do Consumidor, a Senacom tem desenvolvido aí operações conjuntas com os diversos PROCONs do país. Nós tivemos aqui no mês passado uma grande oficina que contou com dezenas de representantes de PROCONs do Brasil inteiro, em que nós instruímos e de certa forma desenvolvemos um curso para fiscalização de bets e principalmente de publicidade ilegal de bets. E pretendemos aqui realizar workshops itinerantes em vários locais do país para fomentar a participação do Sistema Nacional do Consumidor na fiscalização dessa publicidade. Pois bem, mas apesar da gente ter feito uma série de iniciativas voltadas ao mercado de bets, nós temos que reconhecer que o atual aparato regulatório não é suficiente. De novo, é um mercado novo, é um mercado em evolução. E a iniciativa da Câmara, perdão, do Senado, de promover o aprimoramento da atual legislação, ela parece justamente entender, partir dessa ideia de que é necessário aprimorar. E o que eu acho

0: Interessante aqui a Rebeca, que me antecedeu, é porque esse projeto de lei, o projeto de lei 2470, ele de certa forma endereça os principais problemas que nós encontramos hoje no mercado de bets, no mercado de apostas de cota fixa. Eu diria aqui que essa proposta legislativa é particularmente interessante porque ela coloca justamente o produto, esse serviço de aposta, como um produto de risco, de alto risco. Isso é muito importante para efeitos de regulação dentro do mercado de consumo, porque serviços e produtos de alto risco, eles são regulados, eles têm uma regulação específica dentro da legislação consumerista, que são os artigos 8º a 10º do CDC, que prevêem uma série de normas de informação e de segurança reforçados para aqueles produtos que são considerados produtos de risco, produtos de alta periculosidade. Então, o reconhecimento legislativo de que esse produto, que esse serviço é um serviço de risco, ele é muito importante para efeitos
1: 60
0: de inserção
1: segundos.
0: desse tipo de serviço no, na regulação de consumo. Essa legislação também é bastante interessante porque ela aborda um segundo problema, que também foi mencionado pela Rebeca, que é o problema do design manipulativo, né, dos dark patterns. Ela trata de maneira bastante clara, combate de maneira bastante clara essa prática, que é feita não só pelas bets legais, mas também pelas bets ilegais, de introduzir interfaces manipulativas que fazem com que direcionem os usuários a tomar decisões que provavelmente eles não tomariam se o cenário fosse apresentado de outra forma para eles. Cria proteção especial para os grupos vulneráveis, reforça as regras de autoexclusão e bloqueio de marketing para usuários de risco. E trata da publicidade, propõe uma série de regras de publicidade destinadas a restringir essa publicidade abusiva e predatória que hoje está tão disseminada no mercado. Então, eu diria que o projeto de lei, ele, de certa forma, ele é bastante interessante porque ele vai justamente toca nos pontos centrais que atualmente necessitam de um cuidado maior regulatório. Por fim, eu gostaria de só de finalizar, acho que já extrapolei o meu tempo. Identificando aqui três pontos que eu acho relevantes, que geralmente são trazidos quando nós tratamos de regulação desse mercado. Eu estou bastante acostumado, a gente tem com bastante frequência, nós participamos aqui da Senacom de mesas e de rodadas de conversa sobre regulação desse setor. E geralmente, nesse tipo de conversa, são apresentados três argumentos que a gente tem que ter um certo cuidado com relação a eles. Três argumentos que justamente visam a impedir ou visam a barrar qualquer tipo de avanço na regulação. E quais são eles? O primeiro argumento que geralmente é levantado nesse tipo de roda de diálogo é que as bets não são culpadas pelo endividamento da população, que o principal culpado pelo endividamento são os bancos. E por que que esse argumento é perigoso? Por que que esse argumento é falacioso? Porque, óbvio, vejam, porque banco, evidentemente, em qualquer país do mundo e não só no Brasil, é o principal fator de endividamento de famílias. Isso é óbvio. Por quê? Porque o mercado, porque o produto oferecido por banco é justamente o financiamento. Quando o banco oferece financiamento de um imóvel, quando oferece um financiamento de um carro, ou quando o consumidor toma um financiamento, por exemplo, para fazer estudos de ensino superior, ele evidentemente compromete grande parte da sua renda. Os bancos, pelo próprio serviço que oferecem, eles sempre vão ser a principal causa de endividamento em qualquer sociedade. O que que a gente tem assistido, contudo? Que as bets têm cada vez mais se tornando o segundo maior fator de endividamento das famílias. Elas estão se aproximando aí, óbvio, elas nunca vão se aproximar do mercado financeiro. O dia que se aproximar, o dia que as bets representariam um terço da causa de endividamento das famílias, a gente estaria num mercado de absoluto caos social. Então a gente tem que ter bastante cuidado com essa comparação, porque são tipos de produto bastante diferentes. Segundo argumento que geralmente é trazido para essas rodas de conversa, que o problema são as bets legais, e não são as bets ilegais, e não propriamente as bets ilegais. E por que que esse argumento é problemático? Porque ele ignora que as bets ilegais também cometem, também praticam uma série de condutas que induzem o apostador a uma situação de endividamento e muitas vezes a uma situação de exclusão social. Eu dou exemplo aqui, o fenômeno das dark patterns, o fenômeno do design manipulativo, ele está presente tanto nas bets legais quanto nas bets ilegais. O fenômeno da publicidade predatória, a publicidade em massa, ele está presente tanto nas bets legais quanto nas bets ilegais.

0: Então, de fato, vejam, bets legais são um grande problema, mas isso não pode nos levar à conclusão que nós não temos que aprimorar nossa regulação com relação às bets legais. E, por fim, um outro argumento geralmente trazido por esse tipo de ambiente de debate é que o mercado de bets, ele é muito importante porque ele recolhe tributos. Porque ele financia setores importantes, como, por exemplo, o setor esportivo, times de futebol, competições esportivas. E vejam, primeiro, a Rebeca acabou de trazer um dado importante de que isso não é verdade, que apesar deles trazerem de haver um ganho tributário, os malefícios sociais trazidos, no final do dia não compensam esses ganhos. Mas eu iria um pouco além. É verdade, hoje as bets são uma principal fonte de financiamento de eventos esportivos. Mas a pergunta que a gente tem que fazer é: a que custo? Qual que é o custo? De onde está vindo esse dinheiro? Porque vejam, se a gente vai financiar esporte, endividando família, provocando suicídio, fazendo com que os consumidores percam todo o seu patrimônio, eu acho que é um tipo de financiamento que não vale a pena, que a gente deve reavaliar. E eu acho que não há nenhuma outra entidade com melhor capacidade de avaliação de juiz para tecer esse juízo político do que o legislativo. Então, mais uma vez, parabenizo o Senado por essa iniciativa, por essa proposta de aprimoramento da legislação e saibam que terão sempre na Senacom um grande parceiro para esse tipo de iniciativa. E com isso, encerro aqui a minha fala.
1: Agradeço muito pelas palavras e pela contribuição. E para encerramento da audiência, passo a palavra para a senhora Carla Cristina Santos Rodrigues, que é coordenadora de plataformas e mercados digitais na Data Privacy Brasil.
2: Boa tarde, senador Alessandro, senhoras e senhores da comissão e a todos que assistem. Estão me ouvindo bem?
1: Sim, estamos ouvindo bem.
2: Ótimo. Em nome da Data Privacy Brasil, agradeço primeiramente o convite para participar desta comissão, desta audiência da comissão e contribuir para o debate, né, sobre o projeto, de lei em questão. Meu nome é Carla Rodrigues, sou coordenadora da área de plataformas e mercados digitais na Data Privacy Brasil, doutora e mestre em comunicação política pela Universidade Federal da Bahia e pesquisadora em estágio pós-doutoral no Instituto Nacional de Ciência, Tecnologia e Democracia Digital. Então, a Data Privacy Brasil, para vocês entenderem e saberem um pouquinho melhor, é uma organização sem fins lucrativos de ensino, pesquisa e incidência, fundada desde 2018 e que deu origem em 2020 à Associação de Pesquisa. Então, as duas entidades foram integradas em 2026 sobre uma missão de promover os direitos fundamentais e valores de justiça social diante dessa datificação massificada de toda a sociedade, produzindo conhecimento, fortalecimento e de construções de um ecossistema informacional justo. Então, em 8 anos, formamos mais de 6 mil profissionais, atuamos em casos estruturantes do próprio Supremo Tribunal Federal, integramos por 2 mandatos, o Conselho Nacional de Proteção de Dados Pessoais, da Agência Nacional de Proteção de Dados Pessoais, a ANPD, e secretariamos a Força-Tarefa de Transformação Digital do T20 sob a presidência brasileira em 2024. Então, a partir dessa experiência que desenvolvemos pesquisas sobre plataformas e mercados, incluindo o que temos chamado sobre plataformização de vício, né, que é um estudo de como os dados da publicidade, recomendações, incentivos e mecanismos de engajamento podem estimular comportamentos recorrentes. Então, essa perspectiva que nos permite olhar para apostas não apenas como uma escolha individual, mas como uma atividade inserida em um ambiente digital que pode favorecer o acesso, a normalização e a dificuldade de interrupção. Então, a primeira questão que eu trago aqui a todos é para a gente olhar, né, e reconhecer que é uma escala de um mercado de apostas que alcançou o Brasil, né? Então, as plataformas de apostas, como todas, passaram a ocupar esse espaço extremamente relevante na nossa economia, né? Então, estão no esporte, no entretenimento, na publicidade, como foi dito aqui hoje. Então, os dados mais recentes do próprio Procon, né, reforçam justamente essa preocupação, no qual uma pesquisa que eles realizaram em dezembro de 2025 e janeiro de 2026, né, com 2.724 consumidores, mostrou justamente que 39% dos apostadores declararam de ter se endividado depois de iniciar gerenciar a sua relação com sites de jogos e apostas online, né? Então, esses dados, eles podem ser interpretados da dimensão da escala econômica e social do fenômeno, ou seja, milhões de pessoas

dezenas de milhares de reais movimentados por plataformas digitais que combinam dados, publicidade, pagamentos instantâneos e mecanismos de engajamento e retenção. Então, por isso, a discussão sobre redução de danos, ela precisa considerar não apenas a decisão individual de apostar, mas também a arquitetura digital dessas plataformas. Então, quando falamos da redução de danos, portanto, não estamos simplesmente tratando de um fenômeno pequeno, excepcional e estritamente privado ao indivíduo. Estamos tratando justamente de uma atividade de escala nacional, organizada por empresas e plataformas capazes também de operar esses jogos dentro da sua arquitetura e em grande velocidade, com base em informações detalhadas sobre o comportamento de cada usuário. Então, os riscos associados a essas apostas, elas não se distanciam igualmente pela população. Então, uma pesquisa feita pelo próprio Data Senado, né, que realizou com 21.808 pessoas, identificou que 12% da população de 16 anos mais havia realizado apostas esportivas nos últimos 30 dias anteriores à entrevista em 2024. Então, esse dado, ele indica uma presença significativa já das apostas entre famílias também de baixa renda, né? O próprio PROCON também de São Paulo, ele identificou justamente isso, a partir do momento em que ele nos traz os dados de que 38% dos apostadores tinham renda de até dois salários mínimos, enquanto 56% afirmaram ter se influenciado por propagandas com celebridades. Então, mais do que indicar quem aposta, esses números, eles nos ajudam também a entender quais contextos a atividade está inserida, né? Na juventude, desigualdade econômica, a maior exposição à publicidade. Então, são esses contextos em que os impactos podem ultrapassar o indivíduo e alcançar a economia familiar, né? Comprometendo recursos destinados à alimentação, à moradia, à educação, à saúde e a outras necessidades básicas do brasileiro. Então, mesmo a quantidade apostada que pode representar, né, é uma sequência muito diferente conforme a renda e as condições de cada família brasileira. Então, é nesse sentido que o próprio PL, 2470 de 2026, acerta em aproximar a saúde mental, proteção do consumidor e economia familiar, né, que são dimensões extremamente fundamentais que se influenciam mutuamente. Então, essa perspectiva, ela dialoga bastante com uma discussão sobre a economia do vício, do qual Nada Dá Pra Esse Brasil, a gente tem um podcast chamado Dadocracia. E nele, no episódio 206, a gente trata com o professor dos estudos avançados da USP, o Ricardo Abramovay, né, sobre como os mecanismos de dependência podem ser incorporados aos modelos de negócio digital, ajudando a compreender também essa dinâmica das apostas online. Então, a gente chega para a sociedade uma forma de como essa compreensão através da própria pesquisa em plataformas digitais, ela pode fazer com que a gente entenda um pouquinho dessa arquitetura. Então, o risco, ele não está apenas na aposta, né? Então, também na forma como essa experiência ela é desenhada para estimular essa permanência de retorno, como já foi dito aqui nesta audiência. Então, essas plataformas elas podem combinar velocidade, recompensas, notificações, bônus, cashbacks. Então, cada vez mais as apostas gratuitas e mecanismos de quase ganho, né? Então, além de contagens regressivas, mensagens de urgência, ranks, animações, tudo que faça estimular o usuário e a estar criando uma experiência de alta intensidade e baixa reflexão. Essa arquitetura ela reduz bastante as barreiras entre a aposta e uma próxima aposta. Então, ou seja, o usuário ele pode receber uma notificação, acessar essa plataforma, utilizar um saldo disponível e apostar em poucos segundos, ou durante uma partida, ou no transporte público, ou logo após uma perda, por exemplo. Então, quanto menor a fricção, maior a possibilidade de repetição, dificultando cada vez mais a percepção sobre o valor acumulado e a própria extensão das perdas. Esses mecanismos se relacionam completamente com o conceito que a gente chama de addicted by design, né? Que não significa que todo o usuário perderá o controle, mas reconhecer que as escolhas de design não são neutras. Elas podem alterar o ritmo das decisões de cada usuário, a percepção de risco e a probabilidade de novas apostas. Então, ao mesmo tempo, existe uma forte assimetria de informações. Então, as plataformas podem monitorar comportamentos, e aí eu falo das plataformas Big Techs,
testar incentivos, identificar também estratégias de retenção de público, enquanto o usuário

0: raramente sabe o que está sendo determinado enquanto oferta nas apostas online, sejam elas ilegais ou não. E esse estímulo, ele foi lhe apresentado. Então, a redução de danos, ela não pode somente se limitar a mensagens como jogue com responsabilidade. É necessário regular também o próprio design do produto, com testes independentes de risco, documentação das escolhas de design, auditoria de sistemas de recomendação e personalização. Se a plataforma é cada vez mais sofisticada de explorar essas vulnerabilidades, essas escolhas também precisam estar sujeitas a uma regulação, antes que que o dano consolide e não apenas depois. O segundo elemento e o último dessa arquitetura é justamente a publicidade. Então, as plataformas de apostas, elas construíram uma presença ativa, massiva no esporte, entretenimento, nas redes
1: 60
0: sociais,
1: segundos.
0: envolvendo clubes, atletas, influenciadores, artistas, criadores de conteúdo, transmissões esportivas. Essa presença também ocorre em conteúdos híbridos, nos quais a publicidade se mistura com entretenimento, né? Análise esportiva, humor, a experiência pessoal do influenciador, que se torna muito menos evidente em seu caráter comercial e potencializando essa persuasão a caso a caso. Então, o problema, portanto, não é apenas divulgar a existência de uma empresa, mas normalizar e estimular as apostas, associando-a à diversão do seu dia a dia. Então, essa exposição é especialmente relevante para crianças e adolescentes e pessoas que já apresentam conteúdo, comportamento de risco, né? Então, o cenário se torna ainda mais complexo quando a publicidade ela é personalizada para dados, sistemas, algoritmos, né? O Brasil, ele afirma que crianças e adolescentes não podem apostar, mas impedir que crianças e adolescentes criem contas em plataformas de apostas online não significa impedir sua exposição à aposta. Então, por exemplo, a própria TIC Kids Online Brasil, em 2025, mostrou que 53% dos usuários da internet entre 11 e 17 anos disseram ter visto vídeos e imagens de pessoas promovendo apostas online. Ou seja, o dado evidencia uma contradição com o ECA Digital, que reconhece que as apostas como conteúdo nocivo, que está no artigo 6º, e também veda o perfilamento de crianças e adolescentes para publicidade dirigida, como artigo 22, e estabelece também a proteção contra o uso de dados e perfis comportamentais, inclusive aqueles que são construídos, né, para inferências, como artigo 26. Então, essa exposição ocorre em redes sociais, vídeos, transmissões esportivas, de uma forma completamente ampla, né? E fora também das plataformas de apostas. Então, por isso, a proteção ela não deve somente se limitar, né, em verificação da idade dentro das plataformas, já que está no seu ambiente social como um todo. Então, a própria publicidade de apostas envolve essa cadeia de agentes, como operadores, anunciantes, influencers, clubes, plataformas, agências, empresas de tecnologia, com diferentes níveis de controle, influência e benefício. Isso também é econômico. Então, por isso as responsabilidades devem ser proporcionais ao papel de cada um. E principalmente sobre a capacidade de prevenir e evitar esses danos. Então, é preciso que a gente tenha mais transparência, fiscalização e responsabilização, né? É preciso saber quem recebeu determinado tipo de anúncio e quem foi alcançado. Sem essas informações, a fiscalização permanece limitada e a proteção não pode ser transferida integralmente ao consumidor, que ocupa a posição mais vulnerável e menos informada, da relação. Então, senhoras e senhores e senador, gostaria de encerrar retomando a expressão economia familiar presente, né, no próprio título do projeto de lei do 2470 e reconhecer o avanço da matéria. Os impactos das apostas não se restringe somente aos indivíduos, né? O Brasil ele já reconhece o próprio ECA Digital e que as apostas são conteúdos nocivos para crianças e adolescentes e que essas formas de perfilamento que acontecem através da própria publicidade e a regulação de apostas podem superar essa abordagem que transfira ao consumidor toda a responsabilidade, como superar essa abordagem de comportamento diante das plataformas que são desenhadas para estimular o engajamento e a recorrência. Então, a principal contribuição da Data Privacy Brasil para esta audiência é, portanto, defender a prevenção de danos e que ele comece muito antes de que o dano se consolide, né? E o desenho dos produtos, da

0: publicidade, no uso dos dados, nos sistemas de recomendação e arquitetura de plataformas, né? Queremos proteger também a saúde mental, os consumidores, as crianças, adolescentes e a economia familiar. Precisamos regular o ecossistema das apostas e distribuir as responsabilidades entre aqueles que desenham, financiam, promovem, direcionam e daqueles que também se beneficiam. Então, estamos à disposição para colaborar. Muito obrigado por esse espaço. Espero que seja muito proveitoso para todos esse debate que é muito importante na Casa do Senado. Muito obrigada.
1: Agradeço pela contribuição e registro a colaboração, consideração, questionamentos de diversos estados, né, quem está nos acompanhando, e isso vai continuar no ambiente online. Esse é um projeto urgente para o Brasil, claro e evidente que nós temos muito a conversar, a trabalhar em cima dele, mas a expectativa é que a gente possa já amanhã apresentar uma primeira versão de relatório para que esse projeto possa avançar. Nada mais havendo a tratar, agradeço a presença de todos e declaro encerrada a presente reunião.
2: Agora em Brasília, 1h37. 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Está finalizada, portanto, a reunião da Comissão de Ciência e Tecnologia do Senado, que hoje fez audiência pública para instruir o projeto que dispõe sobre a proteção à saúde mental do consumidor e da economia familiar no ambiente de apostas de cota fixa e jogos online, com ênfase na prevenção e na redução dos danos. Esta reunião foi presidida pelo senador Alessandro Vieira, do MDB de Sergipe. Siga em sintonia com a Rádio Senado.
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2: Esta é a Rádio Senado, uma ótima tarde de terça-feira, dia 1º de setembro, para você que nos ouve em todo o Brasil. Agora em Brasília, pontualmente, 1h39, e a gente passa a acompanhar a programação musical de Josimar Fernandes. Abrindo o bloco tem Elza Soares.

0: Ouvimos João Bosco, Papel Marchê, antes Elza Soares, Antonico e Jardim de Lara com Orquestra Imperial.
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0: Agora em Brasília, 1h45.
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3: Esta é a Rádio Senado, uma ótima tarde para você. Agora a gente ouve Leila Pinheiro.
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0: Ouvimos Chico Buarque, Massaranduppiò e Leila Pinheiro e muito mais. Agora em Brasília, 1h53.
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10: Piso salarial de médicos e cirurgiões dentistas vai ao plenário.
11: O novo piso salarial vai ser aplicado gradualmente em 3 anos.
10: Projeto que aumenta a punição para incitação a crimes passa na Comissão de Segurança. Eu sou Ricardo Nakaoka e este é o Boletim Ponto Leg. A Comissão de Assuntos Sociais aprovou a implementação gradual, em 3 anos, do novo piso salarial para médicos e cirurgiões dentistas. O projeto segue agora para votação em regime de urgência pelo plenário do Senado. Repórter Márcio Maturana.
11: O novo piso salarial de R$ 13.662 para médicos e cirurgiões dentistas com jornada de 20 horas semanais vai ser aplicado gradualmente em 3 anos. 40% do valor a partir de 1º de janeiro de 2027, 70% em 2028 e 100% em 2029. Esse é o conteúdo de uma emenda da senadora Tereza Leitão, do PT de Pernambuco, aprovada nesta terça-feira pela Comissão de Assuntos Sociais. O senador foi Fernando Dueire, do PSD de Pernambuco.
12: A implementação gradual do piso assegura que esses empregadores se adaptem de forma planejada, sem demissões e sem interrupção de serviços essenciais.
11: O projeto

0: já tinha sido aprovado nas comissões, mas recebeu emendas no plenário do Senado e, por isso, voltou aos colegiados.
1: Segue para a Comissão de Constituição e Justiça a proposta que endurece as punições para quem incita ou induz crimes em ambientes coletivos, como escolas, universidades e centros de compras. As informações com o repórter Bruno Lourenço.
2: O Senado aprovou o projeto de lei que tipifica o crime de massacre. A Comissão de Segurança Pública do Senado aprovou a proposta com normas gerais sobre segurança escolar. E agora a CSP votou a iniciativa que pune a incitação ou o induzimento a crimes contra a paz pública. A relatora, senadora professora Dorinha Seabra, do União do Tocantins, diz que as propostas têm como objetivo reprimir e prevenir atentados, principalmente a instituições de ensino.
3: Os projetos em questão têm como objetivo reprimir e prevenir atentados a instituições de ensino, como os que ocorreram em um passado recente, podendo ser citados aqueles na Escola Estadual Tomásia Montoro, em São Paulo, e na creche Bom Pastor, no município de Blumenau, onde crianças e professores foram covardemente feridos e mortos.
2: O texto, que vai à Comissão de Constituição e Justiça, prevê que, se da incitação pública resultar a efetiva prática do crime, a pena será aumentada de 3 a 6 meses e multa para 6 meses a 2 anos e multa. Se o chamamento ao crime for feito por meio da internet, a punição pode aumentar para até o dobro.
1: 20% dos royalties do petróleo serão destinados para a preservação da Amazônia. É o que diz um projeto que passou pela Comissão de Meio Ambiente. O repórter César Mendes tem os detalhes.
4: De acordo com o texto aprovado, pelo menos 20% dos royalties serão destinados a projetos de preservação da floresta amazônica e de proteção das tradições dos povos originários, estimulando a economia verde e a exploração segura dos recursos naturais. Relator, o senador Peto Faro, do PT do Pará, optou por restringir a regra aos estados da região norte, recusando uma sugestão para que fosse estendida a toda a Amazônia Legal.
5: O estado da região norte apresenta grande necessidade de recursos para a proteção da floresta, mas também a grande maioria dos povos originários que existem na floresta amazônica.
4: O projeto seguiu para análise das comissões de infraestrutura e de assuntos econômicos.
1: Um projeto em análise no Senado pode proibir a venda de bebidas energéticas para menores de 18 anos e exigir alertas nas embalagens. A proposta busca prevenir riscos à saúde, especialmente na mistura com álcool. A autora da ideia, a senadora doutora Eudócia, do PSDB de Alagoas, quer garantir uma vida mais saudável para os futuros adultos.
6: Nós queremos adultos saudáveis, porque se nós cuidarmos das nossas crianças, dos nossos adolescentes, nós teremos um futuro promissor para os nossos adultos.
1: O senador Rodrigo Pacheco, do PSB de Minas Gerais, foi indicado para a vaga no Tribunal de Contas da União, aberta pela renúncia do ministro Bruno Dantas. A escolha ainda precisa ser aprovada pelo plenário do Senado. A votação deve acontecer na tarde desta terça-feira. Pacheco foi presidente do Senado e do Congresso entre 2021 e 2024. Outras notícias estão disponíveis em senado.leg.br/rádio.
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11: Agora em Brasília, 2:01, esta é a Rádio Senado e a gente fica a partir de agora com a transmissão da audiência pública da Comissão de Ciência e Tecnologia.

0: Psicologia. Senadores e convidados debatem a proposta de criação de um centro de terapia celular voltado ao desenvolvimento de tratamentos para doenças neurológicas. Na presidência, o senador Flávio Arnes. Assim que se iniciar a sessão plenária desta terça-feira, esta comissão irá para o canal 2 da internet em senado.leg.br. E vamos acompanhar.
1: Doença de Parkinson e síndromes parkinsonianas atípicas acometem milhares de brasileiros. Essas doenças não atingem apenas o paciente, elas transformam profundamente a vida de famílias inteiras. Apesar dos avanços da medicina moderna, a maioria dessas doenças ainda não dispõe de tratamento causal efetivo. Em outras palavras, na maior parte dos casos, a medicina atual consegue apenas aliviar sintomas, retardar parcialmente a evolução ou oferecer medidas de suporte. Por isso, o desenvolvimento de
0: Agora em
1: terapias
0: Brasília, 12 e 2, você acompanhou aí o comecinho da transmissão da audiência pública da Comissão de Ciência e Tecnologia, que hoje debate a proposta de criação de um centro de terapia celular para o desenvolvimento de tratamentos para doenças neurológicas. Você pode continuar acompanhando esta reunião pelo canal da Rádio Senado na internet, em senado.leg.br/rádio, ou no canal também da TV Senado. E neste momento a gente passa a acompanhar ao vivo a sessão plenária deliberativa desta terça-feira, dia 1º de setembro. Na presidência, o senador Confúcio Moura, do MDB de Rondônia. Vamos acompanhar.
2: Saúde. Uma ótima semana a todos, especialmente aos que trabalham neste Senado Federal e que representam um patrimônio para todos nós, os funcionários, as funcionárias, e alegria de
0: Neste
2: voltar.
0: momento, com a palavra, o senador Jorge Cajuru, ele que é do PSB de Goiás.
2: Eu subo à tribuna para tratar de assunto que envolve o meu querido Goiás, a responsabilidade do poder legislativo, a soberania nacional e o futuro do nosso Brasil. Terras raras, tema que engloba também os chamados minerais críticos e estratégicos. Terras raras constituem um grupo de 17 elementos químicos essenciais para a produção de turbinas eólicas, smartphones, carros elétricos, baterias e equipamentos militares. No Brasil, elementos terras raras existem ao menos cinco estados deles: Goiás, Minas Gerais, Amazonas, Bahia e Sergipe. Em Minasul, no interior goiano, fica a única produtora de terras raras operando em grande escala no Brasil. É a mineradora Serra Verde, que pertence a três fundos estrangeiros e está sendo vendida, pasmem, para uma companhia norte-americana por 2,8 bilhões de dólares. Uma operação que, pela legislação vigente, fica difícil sustar. Detalhe: não estamos diante de um simples acordo empresarial. Parte dos recursos envolvidos, 750 milhões de dólares, vem do governo dos Estados Unidos, por meio do Departamento de Guerra. Vejam bem, outro país mobiliza dinheiro público para garantir acesso a um recurso mineral estratégico brasileiro. Um negócio de alcance geopolítico. Basta atentar para a disputa entre Estados Unidos

Unidos e China, pelo controle desses recursos naturais, decisivos para o futuro da economia, da indústria, da energia e da própria segurança dos países. E quem ainda importa nesta disputa? Pergunto. O país

0: Rico dos Estados Unidos fica com quase a metade das reservas mundiais. Como a China domina boa parte da cadeia mundial, da mineração ao processamento e à fabricação de produtos de maior valor agregado, os Estados Unidos e a União Europeia correm para reduzir sua dependência do país asiático. Daí, o crescente interesse pelas terras raras brasileiras. E o Brasil, como deve se posicionar? Seguir o velho modelo de país exportador de matéria-prima, transferindo riquezas para cadeias produtivas controladas no exterior, ou finalmente aproveitar uma oportunidade histórica? Temos uma chance rara de acabar com o padrão de dependência que remonta ao período colonial e podemos finalmente transformar nossas riquezas em desenvolvimento nacional e construir uma cadeia industrial capaz de produzir tecnologia de ponta. E nós, senadores, temos como contribuir decisivamente para isso. Precisamos aprovar o projeto de lei 2780/2024, já votado na Câmara, que institui a Política Nacional de Minerais Críticos e Estratégicos e cria mecanismos para fortalecer a cadeia produtiva desses minerais do país. Trata-se de um marco legislativo importante para aperfeiçoar a regulação do setor, estimular a pesquisa e o desenvolvimento tecnológico e criar condições para que o Brasil agregue valor aos seus recursos minerais. O projeto não é contra o investimento estrangeiro, não impede a iniciativa privada e não busca fechar o Brasil ao mundo. Com a nova legislação, poderemos transformar a nossa enorme vantagem geológica em vantagem econômica, tecnológica e estratégica, criar instrumentos para estimular a pesquisa, a mineração responsável, o beneficiamento, o refino e a industrialização de terras raras, assegurar condições para que empresas brasileiras participem da cadeia produtiva e garantir que parte crescente do valor gerado fique no Brasil. O texto que devemos aprovar fortalece a capacidade do Estado brasileiro de regulamentar o setor, incentiva o processamento e o refino no território nacional e cria mecanismos para examinar parcerias internacionais que possam afetar a segurança econômica ou geopolítica do país. Isto significa planejamento estratégico, algo de que o Brasil é carente. Os Estados Unidos fazem isso, a China faz e a União Europeia também. Não podemos esquecer, pela Constituição Brasileira, artigo 20, são bens da União os recursos minerais, inclusive os do subsolo. Assim, a decisão sobre o uso dessa riqueza também precisa pertencer aos brasileiros. Soberania não quer dizer fechar as portas ao mundo. Significa entrar no mundo sabendo exatamente o que temos, quanto vale e o que queremos construir com aquilo que é nosso. Vejo aqui com maior alegria o senador do Amazonas, Plínio Valério, por quem eu de coração, em nome de Deus, torço pela sua reeleição, eu que não estarei aqui mais. Também senador Confúcio Moura preferiu sair, deixar, Paulo Paim também, mas você certamente vai continuar aqui. E parece que passou perto de ti, Espiridião, a mim?
1: Isso, Espiridião está lá atrás. Mas
0: daqui eu não vejo.
1: A bancada
0: daqui
1: lá atrás.
0: A mim
1: sempre,
0: que eu estou torcendo,
1: dois apóstolos.
0: A mim que eu estou torcendo como se fosse do estado de Goiás. Esses dias eu vi uma pesquisa com o nome dele em primeiro lugar.
1: que deve
0: e interprete
1: ser.
0: Cada um como quiser. Ah,

0: Cajuru, você é contra o filho do Bolsonaro? Não, eu sou a favor do Espiridião Amin. Ponto final. E Santa Catarina também é. Pois não, meu querido, com a parte, Plínio.
1: Agradeço, e como sempre, Cajuru, a sua bondade, sua amizade e tecer elogios. O Amin, com certeza, volta. Eu também, com certeza, voltarei. Estaremos aqui a representá-lo. Deus tem escutado nossas orações e a gente sente quando as coisas encaixam. Cajuru, eu ouvi atentamente. Eu cheguei aqui, estou dentro do começo do seu discurso. Que discurso bom. Que a gente precisa imediatamente tratar nossos recursos minerais com mais cuidado. E você falava de terras raras, que é o que no momento só se fala em terras raras. Eu falei em urânio aqui, porque nós tivemos um crime lesa-pátria praticado ano passado, e eu fui até a Justiça Federal e estou com ação lá. O governo chinês, duas empresas chinesas, mista com estatais chinesas, compraram a mina de Pitinga, no Presidente José Figueiredo, a 105 minutos de Manaus. Produz cassiterita há algumas décadas. Só que no bloco que vem cassiterita, ali... Alô. Comprovado que naqueles blocos, terras raras e urânio. Eu denunciei essa venda aqui. Já era, para minha surpresa, era uma empresa peruana que detinha o direito da Paranapanema. Por muitos anos foi explorado ali. E essa empresa peruana vendeu a uma empresa chinesa. E congressistas, nada. A Constituição fala que tem que passar por aqui, quando você ultrapassa um limite em termos de tamanho da área. E eles alegaram que não, que é o subsolo. Essa coisa quando se quer enrolar. Os chineses compraram uma mina no estado do Amazonas que tem montanhas de rejeitos de urânio e terras raras. E os chineses detêm tecnologia para trabalhar essa terra rara e para aproveitar o rejeito de urânio. Eu acho que você tem razão quando diz que é preciso abrir, sim. Não é preciso escancarar como está, dessa forma que está. Se o Brasil abrir mão, neste momento, de cuidar do que é nosso, nós vamos estar simplesmente repetindo aquele estado que nós fomos colônia, lá em 1500 e pouco. Portanto, o seu discurso hoje é de uma profundidade tamanha que me permite essa parte de dizer que nós estamos sendo vítimas no Amazonas de um crime lesa-pátria, quando a empresa chinesa comprou a mina de Pitinga, que contém de tudo, Confúcio, de tudo e do bom, e a gente entrega de mão beijada. E eu estou falando de um estado que tem mais da metade da sua população vivendo abaixo da linha da pobreza. Por isso que nesses 7 anos e meio, meu amigo Confúcio, eu fui tão veemente ao falar de Amazônia, ao falar de Amazonas. Obrigado, Cajuru.
0: Que isso, suas palavras, peço que as acrescente ao meu pronunciamento prazerosamente. E meu ídolo, Espiridião Amin, também quero fazer o seu aparte com o maior prazer.
2: Plínio, Valério. Plínio, eu não posso falar sobre matéria eleitoral, tá bom, mas eu queria que você tivesse transferido o seu título para Santa Catarina.
0: Se ainda tivesse
2: popularidade
0: tempo.
2: Lá você tem. E a mim, muito. Mas eu quero enaltecer...
0: Eu faria com o maior prazer.
2: Eu quero enaltecer o seu pronunciamento como um todo sobre a questão das terras raras. Nós estamos piscando, estão namorando conosco, mas não nos esqueçamos, eles sempre vão querer a matéria-prima.
0: Sim.
2: Desde o pau-brasil. Não éramos nós que aproveitávamos aquilo, senador Confúcio, o senhor que sempre defendeu a educação, nós não sabíamos transformar aquilo no púrpura ou na tinta, na cor. O púrpura era o mais caro, porque a alternativa eram caranguejos. E tinha que ter 100 quilos de caranguejo para poder tingir tecidos, isso há 2000 anos. Então, sempre não vão querer montar indústria no Brasil. E o pau-brasil, os tecidos são a prova disso. O Tratado de Methuen, que Portugal assinou com a Inglaterra em 1707, proibia a instalação de fábricas de indústria têxtil, no linguajar de hoje, em Portugal, metropolitano ou colônia. Era proibido. E, em troca, a Inglaterra não fabricaria vinhos do Porto. Mas comprou todas as, todas as vindimas.

0: mas e todas as empresas que produziam o vinho do Porto. Ou seja, em 1757, por aí, para cumprir o tratado, foram destruídas todas as indústrias têxteis do Brasil, Nordeste e Sul afora. Eles não querem que nós tenhamos indústria, por isso não querem que nós tenhamos educação, e muito menos educação contemporânea. E agora a contemporaneidade é veloz, célere, rápida. Então o seu pronunciamento é importante exatamente por isso, para que nos acautelemos. Estão nos namorando, mas eles não querem casar conosco. Eles querem roubar o nosso dote sob a forma de matéria-prima. Agregação de valor, nix, nada. Então, é um alerta importante, alerta de quem ama o Estado, o Brasil, a sociedade brasileira. Perfeito. E eu subscrevo o seu pronunciamento com destaque para esse apelo. Não nos deixemos seduzir pela mesma ladainha que nos enganou ao longo da história.
1: Exato.
0: Comprar as nossas, os talentos que a natureza nos deu, é malbaratar o que nós herdamos e que nós devemos valorizar com trabalho, educação, conhecimento e empreendedorismo. Muito obrigado.
2: Eu que agradeço, acrescentando também a esse meu pronunciamento, por favor, presidente Confúcio Moura, as palavras de Hesperidião a mim. Uma das poucas saudades que eu vou ter desse Senado vai ser exatamente esta, de subir à tribuna, fazer um pronunciamento e ter argumentos à parte com homens públicos da qualidade de Amin, de Plínio, de Confúcio, que tantas vezes me apartou, Paulo Paim, que quantas vezes me apartou, e isso eu vou ter saudade sem nenhuma dúvida. Agradecidíssimo.
3: Em Plínio, lá em Pitinga, eu trabalhei em Pitinga 10 anos. Pitinga, São Francisco e Marçangana, em Rondônia. Pitinga, São Francisco fica na divisa do Amazonas, ali com Rondônia, São Francisco. E ali, naquela época, explorava cassiterita só. E agora, você me falando que Pitinga está sendo cobiçada por outros temas tão importantes, né?
4: Isso, eu sou trabalhador.
3: Na época, o Samuel Hanan.
4: Isso.
3: Era presidente do grupo, né?
4: E do Paranapanema.
3: É, né? Paranapanema.
4: Eu conversei muito com ele que me falou dessas montanhas de resíduos.
3: É.
4: Olha só, acreditar que os chineses vão chegar no Amazonas para levar só cassiterita é continuar acreditando no Papai Noel. E essas montanhas que tem lá, a gente não pode nem visitar com medo, né? Porque é radioativo, né? Urânio.
3: É verdade.
4: E eles já trabalham nesse. Eles já têm a tecnologia para transformar o urânio em bomba atômica, estão lá no Paquistão.
3: Tá vendo?
4: Eu denunciei, eu estou na Justiça Federal e eu estava prestes a ganhar. Mas eu conversei com a juíza, conversamos, e diante dessa insegurança jurídica que permeia-me, que permeia aqui Brasília, que jurou, caramba, eu ganho aqui no Amazonas, perco em Brasília. E vou pagar aos chineses uma loucura lá. Aí eu tive que trocar por um colegiado indígena. Amigos meus caciques assinaram a petição e ela está correndo. Então, o senhor mais do que ninguém tem conhecimento. Isso. Naquela época levavam só cassiterita. Mentira, tem um laboratório em Campinas já, dentro da universidade, já patrocinado pelos chineses, já fazia também esse estudo. Eles foram lá e compraram. E assim, Ami, nós estamos voltando ao tempo de colônia, quando mandava matéria-prima e importávamos, né? Já bem. O produto final a preço bem caro. Legal.
3: Obrigado.
4: Muito bom, Confúcio.
3: O segundo orador inscrito é o senador Paulo Paim. Por gentileza, senador Paulo Paim.
5: Presidente Confúcio Moura, MDB Rondônia, meus cumprimentos a Vossa Excelência. E aproveito esse minuto para cumprimentar o MDB, que eu achei muito importante a posição do líder Eduardo Braga, quando ele pediu urgência aqui para que fosse votada durante o esforço concentrado a PEC da redução de jornada. Então, meus parabéns ao MDB. Quero também cumprimentar o senador Damares, que já está no plenário, o senador Cajuru, cumprimentar o senador Hesperidião Amin,

cumprimentar o senador Plínio Valério e também cumprimentar os líderes que estão aqui à minha esquerda, casualmente, da Força Sindical e da CTB. São do Rio Grande do Sul, vieram acompanhar o debate que essa semana teremos aqui, de diversos temas fundamentais, e entre eles a discussão da escala 6x1. E é sobre esse tema que eu volto a falar hoje, senhor presidente. Me comprometi de falar em todos os dias e venho fazendo isso quando subo a tribuna. Presidente Confúcio Moura, amanhã a CCJ do Senado vai votar a PEC 221 de 2019, que, enfim, avançará, creio eu que avançará, para rejeição da proposta de escala 6x1 e caminhará para 5x2, porque isso é que faz a 221 de 2019, 40 horas semanais, sem redução salarial e uma escala para 5x2. Quero cumprimentar nessa introdução o presidente da CCJ, senador Otto Alencar, pela posição firme, clara e decidida de colocar a matéria em votação. Cumprimento também o relator, o senador Omar Aziz, que com posição muito firme, muito clara, diz que o relatório que ele já apresentou a semana passada está pronto para ser votado. Espero eu que possamos também votá-la aqui no plenário do Senado no mesmo dia. E por que no mesmo dia? E trouxe os argumentos para hoje, que não usei ontem. Considerando que inúmeras outras PECs foram votadas na CCJ de manhã e vieram para cá à tarde e foi votada sem um interstício de 5 sessões. Vou citar aqui algumas, porque alguns não, o pai fala, mas não prova. Provo. Cito aqui a PEC 22/2025. Sobre a modernização da administração pública, aprovada pelo Senado em 24 de fevereiro de 2026. Cito a PEC 14/2021, que trata da aposentadoria de agentes comunitários de saúde e dos agentes de combate às endemias. O Senado aprovou, rito especial, em 14 de julho de 2026. E assim, o plenário aprovou em primeiro e segundo turno no único dia. Cito mais uma, PEC 48 de 2023, sobre o marco temporal, um tema polêmico. Também teve requerimento de calendário especial e foi aprovado pelo plenário do Senado com a mesma urgência. Vou mais além, a PEC 8 de 2021, que limita poderes do Supremo Tribunal Federal. Teve calendário especial, aprovado pelo plenário, foi para apreciação da limitação das decisões monocráticas, ela foi aprovada pelo Senado, também no único dia, em novembro de 2023. Senhor presidente Confúcio Moura, Vossa Excelência, que ontem deu uma aula aqui da tribuna, é legítimo e democrático se opor a determinada situação. Afinal, estamos em uma democracia. Mas quero dizer que o mundo caminha nesse sentido. Nós, em tempos de IA, de pejotização, de MEI, de automação, de robótica, o mundo percebeu que o caminho é a redução de jornada sem redução de salário. Será que todos os países do mundo estão equivocados? Será que de 513 parlamentares na Câmara, somente 19 votaram contra? Será que todos, essa ampla maioria, estão equivocados? Por inúmeras vezes falei aqui, apresentei dados inúmeros. Ontem mesmo comentei o cenário do Brasil, da América Latina e da Europa. Por isso, vejo a votação de amanhã com muita esperança, eu dizia. Muita esperança mesmo para melhorar a vida do povo brasileiro. Repito, na Câmara, quase unanimidade, mais de 97% votaram favorável à escala 5x2.

O relator da CCJ, senador Omar Aziz, disse que a votação no Senado não será diferente. É a opinião dele que eu estou comentando. Segundo ele, a perspectiva é que teremos 65 votos a favor da escala 5x2. O relator, pela sua sabedoria e capacidade de fazer uma leitura precisa da conjuntura, tem dito que votar contra a vontade do povo seria um suicídio político. Esse tema não é de interesse de esquerda, de centro, de direita, de um ou outro partido, de uma outra central, né? Seja aqui, por exemplo, a Força e a Força que está aqui e também a CTB. CTB, que é a nacional e estadual, estarão aqui presentes, como vão estar as outras centrais, todas estarão aqui amanhã. O Brasil não pode estar na contramão do mundo e da história. As novas tecnologias são uma realidade. A inteligência artificial, a robótica, vieram para ficar. O aumento da produtividade é fato e é real nos países que reduziu a jornada. Então, façamos a redução da jornada de trabalho também uma realidade. Isso é justiça social. Novo tempo de trabalho para o novo mundo do trabalho. Não se trata aqui de criar, como alguns tentam dizer, de forma, entendo até folclórica, vai ser o caos, vai quebrar o país. Isso eu me lembro até do salário mínimo. Me lembro do 13º, que dizia que seria um absurdo, 13º, salário mínimo com um aumento real, e está aí o salário mínimo crescendo com aumento real. A humanidade caminha para um novo tempo. O Brasil não está inventando a roda. Aliás, estamos atrasados. A OIT, repito esse dado, porque eu comentei ontem, recomenda jornada de 40 horas semanais desde 1935. Todos nós buscamos a melhoria da vida da população. Quem não quer mais saúde? Quem não quer menos acidente? Quem não quer mais emprego, mais produtividade, melhores condições para os empreendedores, inclusive, avançar? Esse é o caminho da redução da jornada. O fim da escala 6x1 e a redução da jornada para 40 horas semanais sem redução salarial é um dos temas mais importantes dos últimos 50 anos no Brasil. Tranquilamente, eu diria, é o mais importante desde a Constituinte de 87, 88. Eu estava lá, eu vivi aquele tempo. Eu vi a direita e a esquerda conversando, dialogando, e Gastone Ride, que não era de esquerda, foi o primeiro signatário de reduzir a jornada de 44, de 48 para 44. Eu trato dessa questão há 57 anos. Comecei na luta estudantil. Eu tinha um livrinho de 40 horas na luta estudantil, Ginásio Noturno para Trabalhadores de Caxias do Sul. Passei pelo movimento sindical, passei pelas centrais, estive na Constituinte e depois seguimos por décadas com essa luta na Câmara e no Senado, até chegarmos a esse momento histórico. Senhor presidente, é uma luta de décadas, é uma bandeira secular dos trabalhadores e das trabalhadoras. E agora estamos diante de uma oportunidade que vai marcar para sempre a história de dar um passo adiante. Ontem no meu pronunciamento, e está aqui, senador, ontem no meu pronunciamento, o senador Confúcio Moura, que estava presidindo a sessão, citou brilhantemente Domênico De Masi. E aqui, eu fui olhar um pouco os livros dele, e aqui eu resgatei uma frase de sociólogo italiano que para mim sintetiza muito bem o momento que estamos vivendo. Disse, abro aspas, quando se coloca um robô ou um computador

0: computador que faz 15% do trabalho de um operário, aumentando em muito a produtividade, deveríamos reduzir no mínimo em 15% o tempo da jornada de trabalho para manter os empregos. Ou então, teremos um país completamente ocupados e os filhos completamente desocupados. Fecho aspas. Senhor presidente, é esse exatamente o desafio que temos pela frente. Fazer com que os avanços da tecnologia e da produtividade sirvam para melhorar a vida das pessoas. Menos tempo de trabalho, mais tempo para viver, mais qualidade de vida. Esse é o futuro do trabalho que nós defendemos. E esse futuro começa agora, aqui no Senado Federal. Obrigado, presidente. Claro, no longo desta semana.
1: Bem, parabéns ao senador Paulo Paim por mais esse pronunciamento histórico e brilhante. Eu passo a palavra para o senador Plínio Valério, PSDB, Estado do Amazonas.
2: Presidente Confúcio, a quem nos primeiros dias, quando a gente reunia, acho que lá no Ministério, ainda com Tarcísio, e que nós nos chamamos de irmãos e companheiros de infortúnio e ideais, nós da Amazônia, que sofremos tantos infortúnios, carregamos tantos ideais e lutamos por tantas causas. O Cajuru me disse que o senhor não será candidato à reeleição, é isso mesmo? É? Não será candidato, vai fazer muita falta. E você também, viu, Cajuru? Não só da qualidade no discurso e nos apartes, mas, acima de tudo, na resenha do dia a dia. Ah, mas temos aí, cara, nós temos aí até dezembro. Senadoras, senadores, olha só, o Cajuru puxou um tema muito bom, o Paim também puxou um tema extremamente saudável, e eu só quero registrar antes de falar, Cajuru, olha só, grupos armados no Amazonas, grupos armados estão invadindo as aldeias indígenas, tomando conta, com o senador Confúcio, de aldeias indígenas, sabe onde? No Rio Negro, é o município mais rico do planeta. Lá as ONGs predominam, o ISA teve muito tempo lá, pessoas comuns não entram. E eu gosto muito de São Gabriel e frequento muito da dificuldade. Quando a gente fez uma diligência da CPI das ONGs, uma comitiva dos índios Coripaco, essa comitiva levou 14 dias para chegar lá em Paricachoeira, num motor, numa voadeira. Você vê a dificuldade que os grupos armados que estão lá dentro agora das aldeias indígenas. É um Estado, como eu digo aqui, que pune, mas não protege. E esse governo federal tem desmobilizado as Forças Armadas. Por isso que eu tenho o maior carinho pela Aeronáutica, Marinha e o Exército, que estão sempre lá cuidando da gente. Fica por aqui a denúncia que já foi feita pelos portais e eu registro aqui. Meu amigo Cajuru, meu amigo Paim, eu queria falar de acordos que nós na vida fazemos muitos acordos, na política outros tantos. E quando eu faço e participo de um acordo, eu cumpro. Foi feito um acordo aqui após 2 anos e 4 meses, quando a gente conseguiu votar na CCJ PEC 65 do senador Wanderlan Cardoso, que dá autonomia financeira e orçamentária ao Banco Central. Eu fui autor da lei que deu autonomia operacional, que fixou o mandato. E a gente vem sendo enrolado, e o governo enrolando, e a gente me engana que eu gosto vai indo. Até que um dia conseguimos votar, mas ficou lá. Senador Otto, senador Jacques Wagner, eu também estava presente, e telefonei para o Davi. Ao ser aprovado na CCJ, a PEC viria para o plenário e seria votada na primeira reunião presencial. Ficamos alguns meses com reuniões semipresenciais e eu não me manifestei. Aí aconteceram reuniões presenciais e nada. Reunião presencial hoje e nada. Aí amanhã também não está na pauta. Portanto, aqui mais do que uma cobrança de acordo entre senadores da República, eu fico triste por estar registrando isso. É importante que o presidente Davi Alcolumbre ouça, se ele não me ouvir agora o discurso, vai ouvir mais tarde, que eu vou cobrar dele esse acordo. Ele me disse textualmente, aprovando na CCJ, primeira sessão presencial, colocarei em votação, e não está.

E nós estamos colocando em risco, senador Cajuru, não mais apenas o Banco Central, que está para colapsar, Não estamos colocando apenas o funcionamento do PIX, que só tem 32 servidores, mas, acima de tudo, a propriedade dessa criação que hoje é patrimônio brasileiro, que é o PIX. Trump já se pronunciou, o presidente Trump se pronunciou sobre isso. Eu ouvi de um especialista dizendo que se um banco desse privado forte manifestar, pode levar o PIX. E sabe por que eu estou falando dessa importância, Cajuru? Não, como eu disse, não é só porque o Banco Central controla a inflação, é responsável por controlar a moeda, que é importantíssimo. É porque nós colocamos no PIX, eu como relator, tenho um artigo no PIX, que diz o seguinte: o PIX é do Banco Central, o PIX, Banco Central não pode terceirizar e não pode taxar CPF, porque esse fantasma que paira sobre nossas cabeças, dia a dia, de todos nós, vai ser taxado, não vai? A gente colocaria na Constituição. O PIX passaria a ser um dos artigos da Constituição brasileira, portanto, estaria realmente blindado. Aí eu vejo os dois candidatos que mais disputam, estão disputando a paternidade do PIX, mas nenhum vem aqui para mobilizar a sua bancada para dizer: vamos votar, então. Porque Cajuru, ao votar, a dar condições ao Banco Central, nós estamos, acima de tudo, fortalecendo o PIX. Essa PEC deixou de ser do orçamento do Banco Central e passou a ser do orçamento, passou da segurança do PIX. Eu vou dar 6 motivos para que meus companheiros e minhas companheiras do Senado apoiem essa PEC, apoiem o nosso relatório, que está pronto para ser votado. Cajuru, me liga, ministro, mas dá um tempo para a gente, o tempo é dado, mas não colaboro e o tempo está passando e nós vamos perder o PIX. 6 motivos para apoiar o PIX. Proteção, apoiar a PEC. Proteção do PIX, está garantido no nosso relatório. Maior controle da inflação e mais poder da compra para as pessoas, o Banco Central é responsável por controlar a inflação. Redução estrutural dos juros. Tanto Roberto Campos quanto Galípolo não foram na onda dos presidentes para baixar juros, para aumentar juros, para o governo fazer o que quisesse. Combate à fraude e lavagem de dinheiro. Banco Master. Banco Master foi possível, porque o Banco Central tem autonomia operacional, senão o Vorcaro estava solto ainda aí e nada disso teria sido feito. Melhor supervisão das instituições financeiras e alinhamento aos padrões internacionais. O Banco Central precisa de um orçamento para se alinhar aos padrões internacionais. É uma referência internacional o Banco Central, mas precisa de socorro sim. E o Galípolo pediu socorro, pediu até pelo amor de Deus, porque hoje o Banco Central sofre de uma redução de pessoal a cada ano, e é uma redução gigantesca. Estão cortando o orçamento do Banco Central, todos os anos se corta o orçamento, e o Banco Central arrecada trilhões para o Tesouro Nacional. Portanto, eu quero aqui cobrar mesmo e dizer a você brasileiro, a você brasileiro que está vendo agora, essa opinião que alguns já mais vocês têm a respeito da política é por isso, porque os homens fazem compromisso, fazem acordo e não cumprem. E descumprem da pior forma possível, sem dar satisfação a quem participou do acordo. E eu estou aqui cobrando, e vou cobrar do presidente Davi. Porque até então, para mim, o Davi, além de um excelente companheiro, tem sido um senador que mantém sua palavra. Portanto, eu vou lembrá-lo de que é preciso colocar a PEC do Banco Central em votação. A 6-1 já vem de forma acelerada. Beleza, vamos votar, legal, pensei que não fosse votar agora. Vamos nessa, sim, apesar das narrativas. Mas a PEC do Banco Central, senador Amin, ela é fundamental. O gráfico de servidores do Banco Central, você precisa ver, cada ano é uma queda terrível. O PIX, ele é gerido, Confúcio, por 32 servidores apenas. Controlar esses golpes, essas fraudes que acontecem dia a dia, Cajuru. 150 milhões para cá, 50 para lá, e eles vão de forma, às vezes, manual. Essa gente que toma conta do PIX não tem direito a bônus, não tem direito a tá em casa, liga, corre para lá e não ganha extra. E a gente precisa, o Senado Federal, e ouça o que eu digo, não é por estar senador, mas é por ter a idade que eu tenho. Este Senado vai passar para a história como aquele que permitiu

0: o Cupix fosse taxado. Porque o governo que aí está pensa que vai ganhar a eleição, não quer um Banco Central autônomo para poder taxar o Pix. Eu estou dizendo isso, assinando embaixo, proteste quem quiser e faça o que quiser. O governo que aí está, está pensando que vai se perpetuar, não quer o Banco Central autônomo e vai taxar o Pix. Por isso que é preciso, nós já estamos blindando o Pix nessa PEC, nesse relatório. Será que a nossa omissão é tamanha que a gente não percebe a importância de colocar o Pix na Constituição? Será que a gente não percebe que é um momento único de poder ajudar a população brasileira e a população brasileira que mais sofre, porque o Pix hoje está na esquina ao se vender bombom, ao vender chiclete, até pedir ajuda. Não podemos mais viver sem o Pix. O Brasil, Confúcio, não vive mais sem o Pix. E você, senador, e o Cajuru, senador, o Amin, eu e o Paim, temos essa oportunidade de blindar, de botar na Constituição. Pix é brasileiro, Pix é do Banco Central, não pode terceirizar e não pode taxar pessoas físicas. Só quem pode fazer isso é o Senado da República. E mais uma vez, nós vamos fugir, mas não se foge do destino. E eu quero que fique registrado aqui, eu estou alertando para isso. Eu estou alertando como autor, como relator da PEC. Estou alertando para isso, Confúcio. Se esse Senado não chamar para si a responsabilidade de votar e aprovar imediatamente essa PEC, nós passaremos para a nação, para os anais, para a frente de novas gerações, como o Senado, que frouxo, medroso, covarde, não colocou o Pix na Constituição. Eu estou livre disso, os anais vão provar isso aí lá no futuro. Mas eu continuo cobrando. Eu ainda acredito que o Davi possa colocar em votação essa PEC amanhã. Obrigado, presidente.
1: Dando continuidade, eu passo a palavra para o senador Esperidião Amin.

Querido presidente e amigo Confúcio Moura, quero fazer uma saudação mais fraternal e respeitosa ao querido amigo e dizer que nem a sua presença, que me alegra e me honra muito, consegue melhorar o meu humor. Eu hoje fui dar uma entrevista sobre assuntos de Santa Catarina para a Metrópolis e assisti à parte final de uma notícia que se comentava entre a jornalista Neila Guimarães e o Mário Sabino. Me impressionou muito a calma, a moderação deste último jornalista. Eles estavam comentando sobre a matéria divulgada hoje nos meios digitais do Estadão, da Folha de São Paulo e da Metrópolis. Foi isso que eu consegui acompanhar. Mas que agora já deve ter se propagado pelo Brasil inteiro. A frase final, ou o último tópico desta matéria, pode ser resumido ao seguinte: o ministro Alexandre Moraes descobriu que o ministro André Mendonça, que a mão de Deus colocou na gestão do inquérito do Master, não foi a mão dos homens, não. A mão dos homens manipulou, primeiro para tirar da justiça, digamos, inferior, primeira instância, e subir para o ministro Toffoli. O constrangimento é que fez com que o ministro Toffoli abrisse mão. O Supremo não retirou dele. E a mão de Deus entregou este inquérito ao ministro André Mendonça. Mas a última notícia é a seguinte: Moraes e Mendonça.

Onça bate em boca e quase chegam às vias de fato no STF. Essa matéria é da jornalista Andresa Matais, na revista Metrópolis, e ela não é essencial para o que eu vou falar, mas é apenas o último grito desta vergonheira em que se transformou a promiscuidade de um juiz da mais alta corte, da mais excelsa criatura que a Constituição brasileira criou, que é o Supremo Tribunal Federal, que está sendo explodido de dentro para fora na sua reputação por coisas como estas. E a síntese do negócio é o seguinte: tem que ser investigada a coautoria do contrato de 131 milhões de reais entre o Banco Master e a esposa, o escritório da esposa do ministro Alexandre Moraes. Teve a coautoria, o Nihil Obstat, in primi potest, imprimatur, como dizia a Igreja quando fiscalizava os livros, o conteúdo dos livros para que os cristãos pudessem lê-los. Quem deu o nihil obstat para o contrato foi o ministro Alexandre Moraes. E uma sucessão de diálogos. Sinceramente, eu fico triste com a aflição desses telefonemas. Em novembro de 2025, vão me prender daqui a 20, 24 horas. O senhor acha que isso é possível? Será que não dá para bloquear? Será que não dá para falar com o Andrei, da Polícia Federal? Com o Paulo Gonet, Procurador-Geral da República, para evitar esta maldade? A palavra-chave era maldade que querem fazer contra o Master e contra o senhor Daniel Vorcaro. A imprensa está inundada, afogada. E o brasileiro que vai tomando conhecimento disso deve ficar enojado. Qual será o destino das instituições? Virá aqui alguém dizer: ministro do Supremo só pode ser julgado pelos seus pares e se todos concordarem. Já imaginou se adotar essa tese? Eu quero pedir ao meu amigo Davi Alcolumbre que revise aquela frase infeliz que lhe foi atribuída, de que nem com 81 assinaturas, que seria a própria dele, ele abriria um processo de impeachment. O processo de impeachment tem que ser aberto, senão nós não vamos poder sair na rua. Senão o presidente do Senado vai ter que sair com escolta blindada. O Supremo Tribunal Federal vai deixar de ser tribunal e vai ser outra coisa. Isso tem que ser investigado. Eu não sou juiz, não, nem estou condenando, mas o volume de informações que foram despejadas hoje não cabe no esgoto do Brasil. Não há saneamento básico, não há rede de esgotos, não há estação de tratamento aeróbico ou anaeróbico que dê conta de enterrar isso aqui. Não, não existe tapete no mundo, nem no Irã, coitado do Irã, sendo bombardeado à torta e à direita. Isso não cabe. Ou o Senado aprova a abertura de um processo de impeachment para investigar. Eles vão exigir quórum de 54, não importa, mas nós temos que aprovar. O presidente da casa tem que colocar aqui para o plenário. Se o Supremo quiser impedir, ele que fique com a carga. Nós não podemos ficar com a carga do silêncio. Aconteceu, deixa quem sabe, escapa. O povo esquece. Estas notícias
que não só

0: as primeiras, mas elas são o coroamento. Coroamento com uma coisa mal cheirosa que conspira contra o Estado Democrático de Direito, contra os poderes do Brasil. Porque o Legislativo está vinculado a isso, o Executivo também. E o Judiciário, especialmente na sua mais alta corte, está sendo implodido, repito, de dentro para fora. Nada disso aqui foi produzido por um jornalista, nada disso aqui foi produzido por um senador inconformado com o que está acontecendo com o Supremo. Isso foi produzido lá dentro. E não há quem impeça que isso extravase. Já é de conhecimento público. A eleição vai colocar isso para discussão. Eu que defendo a apuração dos fatos, eu não defendo a condenação. Eu exijo voto. Acho que é nossa obrigação abrir o processo de impeachment, que é o processo capaz de julgar um juiz do Supremo. Pela Constituição, não tem outra fonte. Essa história, quem sabe se o Supremo vai... O Supremo vai fazer uma sessão administrativa secreta e vai passar por mais vergonha ainda. O remédio é abrir o impeachment, o processo de impeachment, já. Soube que a senadora Damares vai apresentá-lo. Me ofereço para ser o segundo a subscrever. Não que isso vai me descarregar a consciência, não, mas eu não vou estar me omitindo no primeiro passo que pode ser dado. Não sei de outro. Porque com as informações já divulgadas, com o circunstanciamento dessas denúncias, não há quem impeça, a represa estourou. E se não estourar sob controle, controladamente, ou seja, se não for possível conduzir esses excessos para um curso constitucional, isso vai dar outra coisa. Então, é nosso dever. Nós não podemos nos ajoelhar nem ficar de quatro diante disso. E eu estou aqui para trazer esse testemunho com muita tristeza, porque estava pensando na eleição, estava pensando em construir para o próximo ano, quem sabe, um pouco mais de êxito nas nossas buscas de colocar cada poder no seu quadrado. É isso que eu faço, presidente. Quis o destino que eu pudesse falar sobre a sua presidência e sei que o senhor vai refletir sobre isso, assim como todos os meus colegas, podendo inclusive cobrar se eu cometi algum excesso. Eu não fiz julgamentos, eu só li uma parte das manchetes desses jornais que eu mencionei. E não gostaria de encerrar minhas palavras, presidente, sem uma questão local. Neste fim de semana, o meu estado foi assolado por uma perturbação climática muito pesada que alcançou também o Paraná. Estou vendo daqui senador Sérgio Moro, e no litoral principalmente, assim como também no interior, mas no litoral uma fortíssima chuva com granizo, e só no norte da ilha de Santa Catarina destelhou mais de 4 mil casas. Biguaçu também foi um município muito atingido. Eu quero emprestar aqui a minha solidariedade a todos, e me solidarizar principalmente com os prefeitos, com as autoridades, vereadores, defesa civil, exatamente na semana em que nós recebemos a publicação impressa da sessão de debates temáticos que realizamos aqui no dia 28 de maio sobre o fenômeno El Niño. Ele está chegando, temos que tomar muito cuidado e nesse momento a minha solidariedade e a minha absoluta consciência de que todos juntos vamos ter que enfrentar momentos muito, muito difíceis em que a fibra da nossa gente, e mais uma vez eu repito, a nossa solidariedade serão postos à prova. Muito obrigado.
1: Continuando, Eu passo a palavra.
0: Eu prolonguei um pouco para dar tempo da senadora Tereza Leitão chegar.
1: A senadora Tereza Leitão.

0: PT, Pernambuco.
1: Agora em Brasília, 2:57. 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Você acompanha a sessão plenária desta terça-feira, dia 1º de setembro. Vamos acompanhar.
2: Senhoras senadoras, senhores senadores, senhor presidente, aqueles que nos ouvem e nos acompanham pelas redes sociais. Eu vou falar de uma coisa que é específica de Pernambuco, mas como a matéria tem repercussão nacional, é uma matéria aprovada pelo Supremo, eu julguei conveniente, senhor presidente, trazer aqui para o plenário. Podia, senador Cajuru, fazer até um videozinho, mas como a repercussão é geral, porque assim foi aprovada no Supremo Tribunal Federal, no plenário do Supremo, eu julguei conveniente trazer para cá. Portanto, eu subo a essa tribuna para fazer um alerta, que interessa não apenas a Pernambuco, mas aos professores e professoras de todo o Brasil. O Supremo Tribunal Federal decidiu, por unanimidade, que os professores contratados temporariamente, que são vários em vários estados, em várias redes, também têm direito ao piso nacional do magistério. Aliás, a sessão em que isso decidiu foi uma verdadeira aula, senadora Zenaide, de apreço à educação, de respeito à valorização profissional. Todos os ministros, sem nenhuma exceção, não apenas o relator, deram depoimentos belíssimos e de muita compreensão técnica, política e profissional da importância do trabalho dos professores e professoras, sejam eles efetivos ou sejam eles contratados temporariamente. Foi uma decisão do plenário do Supremo Tribunal Federal, com repercussão geral, depois de anos de luta e de espera. Quanto ao direito ao piso, não há mais o que contestar. O valor de referência é o hoje estabelecido para este ano, fixado em R$ 5.130,63, jornada e formação de nível médio. Mas apesar dessa decisão clara e unânime, o governo de Pernambuco, sob a responsabilidade da governadora Raquel Lira, apresentou ontem, último dia, embargos de declaração. Lá no plenário, o governo de Pernambuco nem se fez presente para defender a sua ação. Perdeu no estado, recorreu nacionalmente, depois de evitar qualquer processo de negociação administrativa. Mas apesar dessa, é preciso dizer ao Brasil que o que está acontecendo como posição do governo de Pernambuco está realmente pedindo ao Supremo que reveja uma posição pelos embargos que foi aprovada por unanimidade. Não se trata apenas de esclarecer uma palavra ou corrigir um erro no acórdão. Isso também acontece com embargo. Mas esse embargo, senhor presidente, quer refazer a decisão. Quer que a decisão produza efeitos somente para o futuro, desmerecendo toda a ação que, repito, foi aprovada no estado de Pernambuco, recorreu-se ao Supremo e foi também aprovada pelo Supremo. Em outras palavras, reconhece-se o direito ao piso, mas tenta-se apagar o retroativo. O próprio recurso afirma de maneira expressa que o objetivo é o afastamento da cobrança retroativa, como se a lei não pudesse retroagir para quem a ela tem direito. Isso precisa ser compreendido por cada professor e por toda a sociedade. O governo de Pernambuco não está pedindo apenas mais prazo para organizar o pagamento. Isso poderia ser resolvido até numa negociação administrativa. Está pedindo para não pagar os direitos assegurados. Está tentando impedir que milhares de professores e professoras recebam a complementação dos salários que foram pagos abaixo do mínimo nacional previsto em lei. Não estamos falando de bônus, não estamos falando de prêmio, não estamos falando de gratificação especial, estamos falando de salário. Salário de professor e de professora. Dinheiro que deveria ter sido pago corretamente todos os meses e que fez falta na mesa, no aluguel, no remédio.

no transporte e nas despesas de filhos e filhas desses profissionais. O próprio governo de Pernambuco estima que apenas naquele estado o passivo alcance R$1 bilhão e envolva cerca de 18 mil contratos temporários. Isso sem falar na repercussão geral que atingirá outros estados e municípios que também estavam constantes nessa ação. Como ela foi julgada de repercussão geral, todos os outros também serão prejudicados. Porque a discussão não termina nas fronteiras de Pernambuco. E o governo de Pernambuco foi mais longe. Senador Confúcio, o governo pediu ao STF a suspensão nacional das liquidações das execuções, dos cumprimentos de sentença e das requisições de pequeno valor relacionados ao tema 1308. Que trata desse julgamento já concluído, repito, válido para os contratos temporários sem distinção de vínculo. Na hora do trabalho, isso é uma coisa que a gente também sempre alerta. Se me pegar aqui a folha que caiu. Na hora do trabalho, a liminar também tentou tratar da proteção. E os embargos interpostos também tentam limitar a proteção de ações coletivas, buscando excluir da ressalva professores beneficiados por processos que ainda não haviam transitado em julgado até a data do julgamento. Nada vale nessa ação do governo de Pernambuco. O que está em jogo não é apenas um processo de Pernambuco. O que está em jogo é saber se uma decisão histórica do Supremo será transformada em uma vitória apenas no papel, sem o pagamento do salário que ficou para trás. Julgo que não é aceitável usar a situação fiscal como argumento para apagar uma dívida salarial. Responsabilidade fiscal não significa negar salário devido. O orçamento público não pode ser equilibrado transferindo para o trabalhador e a trabalhadora o custo de uma ilegalidade cometida pelo próprio poder público. Aliás, o próprio acórdão do Supremo registrou que o reconhecimento do piso dos temporários não representa a criação de uma despesa nova, mas o cumprimento de uma obrigação já prevista na Constituição e na legislação. A lei do piso existe desde 2008. Esses profissionais trabalharam, ensinaram, estiveram na sala de aula e, portanto, a natureza temporária do vínculo nunca tornou temporária a responsabilidade de ensinar, corrigir provas, preparar aulas e cuidar da formação de milhares de crianças e jovens. Na hora do trabalho, foram professores e professoras, como todos os demais, sem diferença da responsabilidade do exercício profissional. Da hora do pagamento, o governo quer tratá-los como profissionais de segunda categoria. A decisão de mérito do Supremo neste tema foi por unanimidade e, portanto, é incoerente tentar impedir que o reconhecimento alcance os salários pagos incorretamente no passado. Por isso é importante que a governadora Raquel Lira retire esses embargos. Meu apelo é para que Pernambuco não seja transformado no responsável por uma tentativa de retirada de retroativo dos professores e professoras temporárias de todo o Brasil, visto que a ação foi julgada como de repercussão geral, que Pernambuco não seja utilizado para criar uma tese nacional contra trabalhadores e trabalhadoras que já receberam salários tão baixos. Também faço um apelo, concluindo, senhor presidente, ao Supremo Tribunal Federal, que rejeite a tentativa de dar efeitos apenas futuros à decisão e que não permita que o direito dos nossos professores e nossas professoras

0: Vitória. Muito obrigada, senhor presidente.
1: Parabéns, senadora Tereza Leitão.
2: Pela ordem,
1: eu passo
2: presidente.
1: A palavra, já te concedo, Cajuru, para o Zequinha Marinho.
2: Pela
1: foi,
2: ordem?
1: Foi não, Cajuru.
2: Obrigado, senador Confúcio. Serei rápido, Zequinha, querido. Bom, primeiro, a gente está aqui vivendo um momento estarrecedor, vendo na imprensa as conversas entre Vorcaro e o ministro do Supremo Tribunal, Alexandre de Moraes. Convido a todos que acompanhem a grande imprensa brasileira de uma hora para cá. Eu só queria aproveitar, porque hoje, publicamente, como eu declarei votos aqui no Amazonas pela reeleição de Plínio, em Santa Catarina pela reeleição de Amin, dizer publicamente, e Moro deseja a sua vitória no Paraná de coração, aquilo que eu falo toda hora com ela fora do ar, eu tenho que falar aqui no ar, a senadora Damares Alves, que se tornou uma grande amiga e que eu vou ter muitas saudades ao deixar esse Senado. Então eu queria dizer para ti, assim como disse ao Amin, ao Plínio e agora aqui ao Moro, que se eu votasse em Brasília, eu votaria para o Senado na Leila do Vôlei e na Dona Michele, para o espanto de quem acha que o Cajuru é da base do governo. Eu sou da minha base. Eu votei contra o governo aqui, o Plínio sabe disso, várias vezes. Eu tenho a minha opinião própria e eu tenho admiração pela postura da Dona Michele e também em especial por tudo que você fala e a enaltece. Então, você sabe que a Leila é minha irmã há mais de 30 anos e eu sei que no fundo, no fundo, você também gosta da Leila. Então, Leila e Michele aqui no Distrito Federal, aproveitando que eu declarei voto para o Plínio no Amazonas, para o Amin lá em Santa Catarina e para o Moro agora aqui no Paraná. Obrigado.
1: De frente, com a palavra o senador Zequinha Marinho.
3: Muito obrigado, presidente. Eu subo à tribuna desta casa hoje para fazer um apelo respeitoso, porém urgente. A mesa do Senado Federal, que seja providenciado o encaminhamento do projeto de lei número 2486 de 2026 à sanção presidencial. A matéria foi aprovada por esta casa em 15 de julho de 2026 desse ano, né? Nós já estamos hoje 1º de setembro, então tem aí 45 dias, né? E essa matéria não subiu para a sanção presidencial. Isso foi feito de maneira muito tranquila pela Câmara Federal e também aqui pelo Senado, após amplo debate e deliberação soberana do Congresso Nacional. No entanto, mais de um mês, né, o projeto ainda não foi remetido à Presidência da República, retardando a concretização de uma média enorme, uma medida, digo melhor, de enorme relevância para o Estado do Pará e para o desenvolvimento do Brasil. O PL 2486, que altera os limites da Floresta Nacional do Jamanchim, cria a área de proteção ambiental do Jamanchim, estabelece diretrizes para sua gestão sustentável, promove a regularização de ocupações existentes, permite a realocação de produtores rurais quando necessário e assegura a continuidade de atividades econômicas compatíveis com a legislação ambiental e os respectivos planos de manejo. Trata-se de uma proposta equilibrada, construída para conciliar preservação ambiental, segurança jurídica e desenvolvimento econômico. Hoje, a Floresta Nacional do Jamanchim possui cerca de 1 milhão e 301 mil hectares. O projeto converte aproximadamente 486 mil hectares em área de proteção ambiental, mantendo cerca de 815 mil hectares sob categoria de floresta nacional. Portanto, não estamos falando de eliminação de proteção ambiental, mas de uma reorganização territorial que busca compatibilizar conservação com a realidade social e produtiva daquela região. Mais do que isso, essa matéria é fundamental para viabilizar empreendimentos de

infraestrutura mais importante do Brasil neste momento, que é a construção da Ferrogrão. A construção da Ferrogrão depende da adequação dos limites das unidades de conservação da região, e os benefícios desse empreendimento são amplamente conhecidos por todos os brasileiros. A redução de apenas 0,54% da área do Parque Nacional do Jamanchim permitirá investimentos estimados em 21,57 bilhões de reais ao longo da concessão, compensações sociais e ambientais da ordem de 765 milhões de reais, a geração de mais de 424 mil empregos diretos e indiretos. Quer dizer, nós estamos retardando uma alavanca de desenvolvimento importantíssima para o Brasil e para a nossa região. Estamos falando de uma ferrovia estratégica para a logística nacional, capaz de transformar a competitividade brasileira, reduzir custos de transporte e aumentar a eficiência do escoamento da produção agrícola. Mas não se trata apenas, meus senhores, de desenvolvimento econômico. A Ferrogrão também representa um importante avanço ambiental. Estudos da Confederação Nacional da Agricultura, CNA, apontam que cada composição ferroviária, com seus 160 vagões, transportando 100 toneladas cada, poderá substituir aproximadamente 400 caminhões que hoje trafegam pela rodovia, que é a BR-163. Isso significa menos emissão de gases de efeito estufa, menos congestionamentos, menos acidentes, menos mortes, menor consumo de combustíveis fósseis e menor pressão sobre a rodovia. Ou seja, a Ferrogrão está plenamente alinhada com os compromissos assumidos pelo Brasil no Acordo de Paris e ao conceito de desenvolvimento sustentável, que busca harmonizar crescimento econômico com preservação ambiental. O que está em discussão, mais uma vez repito, não é apenas uma alteração de limites territoriais. O que está em discussão é a oportunidade de promover regularização fundiária, trazer segurança jurídica para milhares de famílias, incentivar o uso sustentável das terras, destravar investimentos bilionários, gerar emprego, renda e melhorar a infraestrutura nacional. Como representante do povo paraense, especialmente das populações que vivem e produzem naquela região, afirmo que existe um forte sentimento de apoio à Ferrogrão e à solução proposta pelo PL 2486 2026. O Pará deseja avançar e o Brasil precisa avançar. Por isso, eu quero fazer um apelo à mesa diretora desta casa para que adote as providências necessárias e encaminhe com a máxima urgência ou brevidade o projeto de lei 2486 de 2026 à sanção do senhor presidente da República. O Congresso Nacional já cumpriu a sua missão. Agora é preciso permitir que o processo legislativo siga o seu curso, para que possamos transformar essa importante decisão em uma realidade, anseio de milhares de famílias da BR-163. A Ferrogrão representa desenvolvimento, competitividade, emprego, renda e sustentabilidade. É uma obra estratégica para o Brasil. E a redelimitação dos limites da Fruna Jamanchim representa justiça social e econômica. Os produtores que para lá foram trazidos do sul do Brasil, do nordeste do Brasil, de todas as regiões, foram alocados pelo governo federal, que de repente, depois de alguns anos, muda de ideia, cria uma reserva ambiental e condena todo mundo a uma situação periclitante, como a gente tem visto lá. Recentemente, o helicóptero do Ibama, aliás, do ICMBio, sobrevoando a região, encontrou um caminhão, né, de carroceria e conduzir uma moto estragada levando para a cidade. O helicóptero deu ordem para parar, não sei se o caminhoneiro escutou alguma coisa, que o negócio é lá para cima, e como o caminhão não parava,
o helicóptero

0: os agentes dispararam tiro de fuzil na cabine do caminhão. O Brasil todo tomou conhecimento disso. Esse tiro passou de raspão, ferindo uma criança e também um jovem. Felizmente, o senhor mais idoso que estava naquela cabine não foi atingido. Quer dizer, poderíamos ter tido ali uma verdadeira tragédia por precipitação. Olha só. O caminhão, o seu condutor, não estava fazendo absolutamente nada, estava transitando de um lugar para outro. Porque essas reservas são criadas e o governo não avança com relação à retirada das pessoas, dando outras terras para morar e assim por diante. Lá no começo foi dito e pedido à ministra Marina Silva que criasse a reserva a partir de 50 quilômetros da rodovia BR-163, porque a grande faixa habitada está exatamente aí, nesses 50, 60 quilômetros, e que era impossível criar ali uma reserva ambiental, porque já era área aberta, né, plantada por capim destinado a rebanho bovinos, e não tinha mais o que preservar. Mas, lamentavelmente, a questão ideológica, né, fala mais alto do que tudo. E a reserva foi criada a partir da rodovia, sacrificando centenas e centenas de produtores rurais. Agora, né, já fizemos isso uma vez no governo, logo após a presidente Dilma, o governo Temer, e na hora de sancionar, o presidente Temer recebe um telefonema, uma modelo internacional, muito famosa aqui no Brasil, que não fizesse isso, e ele fracamente, eu não sei como é que a pessoa, em vez de defender o interesse do seu povo, né, defende um discurso de alguém que nunca passou nem perto do sofrimento dessas famílias. Não sanciona, a matéria venceu. Agora, voltamos à pauta. Câmara, não é, trabalhou bem, o Senado trabalhou bem, a gente precisa apressar. Eu lamento que o meu amigo Davi não esteja aqui, nosso presidente, mas eu faço um apelo expondo, porque todo mundo está esperando que o presidente da República sancione. E se vetar, vete, mas que a gente precisa apreciar o veto aqui também, porque são centenas e centenas de famílias que vivem sofrendo e perdendo tudo naquela região, sendo atacadas pelo IBAMA e pelo ICMBio, que eu não sei como é que se suporta tanta injustiça como acontece ali naquela região. O problema do ponto de vista legislativo está resolvido. Ninguém vai extinguir área de conservação, presidente. Apenas vamos mudar de categoria, porque na APA, na área de preservação ambiental, o produtor pelo menos pode continuar utilizando o que já fez. Não pode continuar desmatando, não pode desmatar, mas pode utilizar o pasto. Aquilo que ele já fez no passado pode ser usado, a pessoa pode continuar ali produzindo, porque há permissão para isso. Já na Flona, o interesse é outro, não é possível continuar produzindo na Flona. Então, está resolvido, mas não está resolvido, porque o projeto foi votado, aprovado nas duas casas, mas está aqui. Eu faço um apelo ao presidente Davi, que deve chegar mais tarde um pouco, e vou conversar com ele pessoalmente, para que o projeto suba, para que o presidente sancione, ou vete, faça o que ele achar melhor, mas o processo legislativo precisa fluir. E essa turma está esperando isso, igual se espera o amanhecer, depois de uma noite de muitas dificuldades. Muito obrigado.
1: Bem, vamos em frente. Eu passo a palavra para a senadora Damares Alves. Ô, grande líder, como é que vamos? Tudo bem?
2: 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Ouviremos em seguida o pronunciamento da senadora Damares Alves.
3: Na tribuna quando o senhor está presidindo, mas perplexa eu subo à tribuna hoje. Hoje é um dia, anotem, é um dia histórico para o Brasil. Tudo que nós falamos aqui nos últimos anos, hoje está se materializando em troca de mensagens entre um ministro da Suprema Corte e um investigado de corrupção, o maior esquema de corrupção no país. Então eu subo nessa tribuna hoje, não só indignada como perplexa. Atenção, Brasil, acompanhe o que está sendo

0: divulgado hoje, o senador Cajuru já chamou a atenção do Brasil para acompanhar as matérias que estão sendo divulgadas. E o que nós estamos vendo no noticiário não é apenas um escândalo passageiro, gente. É uma fratura exposta na nossa República. Registram, indicam que o ministro Alexandre de Moraes teria atuado diretamente na edição de uma minuta de contrato milionário de 131 milhões de reais firmado entre o escritório da sua própria esposa e o banqueiro Daniel Vorcaro. Eu acho que eu já poderia acabar o meu discurso aqui nessa frase e mandar um recado para o ministro Alexandre. Ministro, nós já tem dois pedidos de impeachment protocolados agora à tarde. Um assinado pelo senador Carlos Viana, um assinado por deputados, e eu estou aqui elaborando o meu também, ministro. Mas eu acho que sua excelência poderia evitar todo o trabalho dos parlamentares, da sociedade brasileira, porque eu acho que esse Senado vai receber hoje uma enxurrada de pedido de impeachment ao ministro Alexandre de Moraes. Qual é o meu pedido? Ministro Alexandre, pelo bem da nação, pelo bem da República, renuncie ainda hoje à tarde, ministro Alexandre. Eu acho que seria a melhor notícia que o Brasil poderia receber, porque pelo que nós estamos assistindo na imprensa, a sua situação é gravíssima. Encerro aqui meu pronunciamento dizendo, ministro Alexandre, antecipe-se, porque quanto contra fatos, não há argumentos, e o que nós estamos vendo é gravíssimo e o Brasil precisa de uma resposta. Se o senhor não renunciar, eu creio que será impeachmentado em menor tempo do que o senhor imagina. Obrigada, presidente.
1: Bem, dando continuidade, eu passo a palavra para o senador Ariovisto Guimarães. Depois é você, hein? Depois é...
2: 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Ouviremos em seguida o senador Ariovisto Guimarães.
3: Boa tarde, meu colega aqui no plenário da Casa Cajuru. Eu pedi esses momentos, senhor presidente, para abordar o momento que nós atravessamos. Momento pré-eleitoral. Estamos há pouco tempo das eleições, num esforço concentrado, porque 2/3 do Senado é candidato à reeleição. Eu não sou candidato à reeleição, cumprirei meu mandato até o último dia e não serei mais candidato a coisa alguma. Mas eu acho que por tudo que eu observo nesse final de mandato de 2/3 de meus colegas, que nós deveríamos ter uma lei proibindo a votação de qualquer PEC nos pelo menos 90 dias que antecedem as eleições. Porque o interesse em agradar pessoas, o interesse em ganhar votos, turba completamente o raciocínio dos parlamentares e as decisões saem muito tortas. Vejam, por exemplo, essa PEC 6x1. Que querem acabar com o 6x1 e instalar o 5x2. Essa PEC, se aprovada agora, é um absurdo. Ela tinha que ser aprovada e analisada depois das eleições. O interesse eleitoral nessa PEC é tão grande que nós vamos ter um atropelamento de todas as questões. Começa que o relator já disse que nenhuma emenda ele vai aceitar do Senado. Nenhuma emenda, porque ele não quer que ela volte para a Câmara. Ele quer que ela seja promulgada. Ou seja, o Senado será carimbador do que vem da Câmara, porque o interesse eleitoral não permite que se faça emendas, porque se fizer emenda, tem que voltar para a Câmara. Essa PEC, para dizer o mínimo, ela é absurda, totalmente sem o necessário exame, sem a necessária profundidade. Pare para pensar numa coisa, na maior de todas as contradições que tem nessa PEC, e que eu me admiro que

pessoal do PT não enxergue. Eu historicamente acompanho a política no Brasil. O que, que caracteriza a atuação do PT? Qual é a ideologia do PT? Proteger os menos favorecidos, promover a ascensão social para aqueles menos favorecidos. Isso é o que tem de bonito na ideologia do PT. Essa PEC faz o inverso. Ela prejudica os menos favorecidos. Mas por que, olho visto, que ela prejudica os menos favorecidos? É simples, é só raciocinar. Mas as eleições não permitem que os parlamentares raciocinem. O Brasil tem 40% da sua força de trabalho que trabalha sem carteira assinada, Cajuru. Não tem carteira assinada. Todos esses 40% que não tem carteira assinada trabalham na informalidade. São diaristas, vendem num carrinho de pipoca, estão num sinaleiro, fazem trabalho temporário. 40%, quase a metade da força de trabalho. Nenhuma lei que se faça nesse país vai interferir com a vida dessa gente. Eles vivem fora da lei. Mas quando você faz uma lei que beneficia os outros 60%, muitos dos quais nem precisariam ser beneficiados, por exemplo, os funcionários públicos de um modo geral, não precisam dessa lei. Eles já estão na escala 5x2 há muito tempo. E alguns estão na escala até 4x3. Haja visto o nosso Senado aqui. Nós sabemos dos exemplos que temos. Mas quando você beneficia esses que estão com carteira de trabalho assinado, que têm uma posição melhor qualificada na força de trabalho, você obrigatoriamente vai provocar inflação, vai provocar aumento de preço. Por quê? Porque se vamos trabalhar 4 horas a menos, vamos produzir menos. Se vamos produzir menos 10%, vai ter uma oferta menor. Se vai ter uma oferta menor, o preço vai subir. Ah, não, mas vamos contratar mais alguém. Vai contratar mais alguém? Tudo bem. Mas vai aumentar o custo da mão de obra. Se vai aumentar o custo da mão de obra, vai aumentar o custo dos produtos feitos no Brasil. E o que, que acontece com aqueles 40% mais pobres que não têm carteira de trabalho assinado? Cajuru, eles vão ter que trabalhar mais para comprar a mesma coisa que compravam antes. Se ele comprava um frango de vez em quando, se ele comprava um arroz, um feijão, essas coisas vão custar mais caro. E se ele trabalhava 44 horas, ele vai ter que trabalhar 48 para comprar a mesma coisa. Esses dias eu conversava com um dono de uma granja, no sudoeste do Paraná, tem muita granja. E ele me dizia assim para mim: senador, as minhas galinhas têm que comer no sábado e no domingo. Como é que eu faço? A mesma é a realidade de quem cria porcos, ou de quem cria gado, ou de tantas outras empresas que têm contratos a cumprir, de exportação e tanto mais. Altera-se a regra do jogo, sem prazo, em 2 meses tem que diminuir 2 horas, em um ano tem que diminuir 4 horas. Alguém é contra que o trabalhador tenha mais tempo para ficar com a família e viver melhor, e descansar mais e ganhar a mesma coisa? Ninguém pode ser contra isso. Mas alguém tem a varinha mágica para compensar a produção que vai deixar de ser feita? Por que que todo trabalhador quer fugir para os Estados Unidos trabalhar lá, se lá não tem leis trabalhistas, lá não tem 13º, lá não tem nada do que nós temos aqui, esse amontoado de lei? E todo mundo, se pudesse, fugiria para lá para trabalhar lá, porque a vida lá é melhor. Quando o governo se mete demais nas relações de trabalho, ele só cria confusão. Vai aumentar o custo do Brasil. Vai complicar mais ainda esse país. As consequências disso em descanso semanal remunerado, que hoje é 1/6, e que para muitos vai passar a ser 2/5, isso dá um aumento brutal no descanso semanal remunerado. Os salários serão afetados para mais de todos os que vão trabalhar menos. Não é que eles vão ganhar a mesma coisa, vão ganhar mais, porque o descanso semanal remunerado vai aumentar. O assunto é complexo e nós não podemos discuti-lo. Por que é que não podemos discuti-lo? Porque vai ter eleição. E o Brasil que se dane, vai ter eleição, e eu preciso ser eleito, e eu preciso ter alguma coisa para enganar.

0: enganar o povo. Então aprove-se isso. Quase as mesmas críticas eu poderia fazer à PEC da Segurança Pública. Assunto complexo, com diferentes experiências nos diversos estados da federação, com muita gente boa querendo contribuir. Não, não há mais tempo. Temos que aprovar antes das eleições, agora, na semana do esforço concentrado. Pobre Brasil. Eu escutava há pouco a senadora Damares pedir ao ministro Alexandre de Moraes que renunciasse em função das últimas eleições, porque senão em breve teríamos aqui o impeachment. Senadora Damares já não se encontra. Mas como eu queria acreditar nela? Não teremos impeachment nenhum de ninguém nesse Senado. Não teremos impeachment nenhum. Esse Senado não vai fazer o impeachment, nunca fez e nunca fará impeachment de ministro de Supremo Tribunal. Há muito tempo, desde quando eu fiz aquela PEC das decisões monocráticas, eu já dizia com toda clareza, há um acordo tácito. Eles não julgam os parlamentares que têm problemas lá e os parlamentares de cá não criam problemas para os ministros de lá. E assim o Brasil segue. É isso, senhor presidente. Só queria lastimar. Só queria dizer que tem gente que está vendo o que está acontecendo. Mas que seremos todos solenemente ignorados. Recebi ainda hoje um discurso bonito do presidente da Gazeta do Povo, lá de Curitiba, falando mais ou menos as mesmas coisas que eu disse aqui, só que com outras palavras. E eu respondi a ele, que bom que você pensa assim. Você será igualmente ignorado. E o Brasil segue como sempre seguiu. Obrigado, senhor presidente.
1: Muito bem, vamos dar continuidade. Eu passo a palavra para o senador Sérgio Moro. Ele estava na frente.
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3: Senador Confúcio, presidente em exercício, muito obrigado. Nosso amigo senador Heinz, senadores e senadoras aqui presentes. Ontem fizemos um grande evento de segurança pública, digo que foi o maior do nosso país desse ano, lá em São Paulo, no âmbito da Fiesp, Federação das Indústrias do Estado do Paraná, a ilustrar até a preocupação do setor privado com a insegurança pública no país, que além de afetar a vida e patrimônio das pessoas, também tem prejudicado a competitividade econômica do nosso país, com os custos, especialmente de segurança privada e de seguros igualmente para essa atividade. Mas tivemos ontem como dois keynote speakers principais. Um deles era o ministro de Segurança Pública de El Salvador, Gustavo Villatoro, que veio pela primeira vez do Brasil nos falar sobre a experiência de El Salvador. Tivemos igualmente conosco o procurador antimáfia italiano, Giovanni Tartaglia, que nos contou sobre a experiência italiana no enfrentamento do crime organizado. O que nós vimos nessas duas exposições? Duas abordagens diferentes, duas abordagens que têm convergências e também têm as suas diferenças, mas ambas experiências impressionantes. A luta da Itália contra a máfia é antiga e ela começou a se tornar exitosa a partir da década de 80, com os trabalhos realizados pelo Giovanni Falcone e Paolo Borsellino, além de vários outros magistrados, que foram tão bem sucedidos no enfrentamento à máfia que, infelizmente, sofreram retaliações mortais, acabaram se tornando magistrados heróis, se notabilizaram pelo enfrentamento dessas organizações criminosas. Mas também impressionante, e essa é uma experiência mais recente, senador Jorge Cajuru, o enfrentamento de El Salvador contra as gangues e facções. Há aqueles que dizem que há medidas tomadas ali que eram radicais, mas existe também muita desinformação sobre o que foi feito naquele país. Mas o grande fato é que El Salvador era o país mais violento do mundo, um país cujo com 98% do seu território dominado por gangues e por facções, e que agora é o país mais seguro.

da América Latina. Foram presos, sim, milhares de pessoas, mas membros identificados de facções e de gangues que aterrorizavam a população daquele país e o tornaram inviável. Foram medidas, sim, drásticas, mas medidas que contam com amplo apoio popular naquele país. A taxa de aprovação ao presidente Nayib Bukele é de quase 100% naquele país. E em relação a essas medidas tomadas de segurança pública, é de fato 98%, beirando ali os 100%. El Salvador recuperou um futuro. Nós temos que nos espelhar nessas duas experiências aqui no Brasil, porque nós vivenciamos uma situação calamitosa, especialmente nesses últimos 4 anos, quando o crime organizado tem avançado a passos largos, não só se infiltrando cada vez mais no domínio econômico e prejudicando as perspectivas da nossa economia, inclusive da competição leal entre as empresas, já que essas empresas que são dominadas por organizações criminosas muitas vezes usam coação e meios de intimidação para ganhar o mercado, mas igualmente porque existem no nosso país, e isso é notório, áreas dominadas completamente pelo crime organizado, à semelhança do que havia lá em Salvador. O Estado brasileiro, nessa perspectiva, tem falhado em relação à cidadania e aos direitos humanos dessa população que vive sob o domínio do terror dessas organizações criminosas. Isso acontece principalmente, mas não somente, em estados como Rio de Janeiro, Ceará e Bahia. No nosso estado do Paraná, embora, graças ao trabalho valoroso dos nossos policiais, a situação esteja melhor, mas igualmente nós temos uma presença forte do crime organizado nos dois extremos do nosso estado, em Foz do Iguaçu e em Paranaguá, e igualmente também na região norte. Mas o fato é que em todas as regiões metropolitanas das grandes cidades, e mesmo dentro das grandes cidades, me refiro, por exemplo, aqui ao Parolin, lá em Curitiba, há a presença do crime organizado. Nós precisamos promover uma guerra contra essas facções, uma guerra com lei e ordem. Sou contra qualquer espécie de violência abusiva ou de um bang-bang, mas nós temos que ter uma legislação rigorosa e nós temos que ter uma aplicação rigorosa dessa legislação contra essas gangues, contra essas facções, para que a gente possa recuperar a paz e a tranquilidade. Quem tem que ter medo são os criminosos e não o cidadão de bem. Essa lógica, infelizmente, se inverteu no nosso país. Para isso que nós trabalhamos, senador Confúcio, nesses 4 anos, sempre votando a favor do endurecimento da legislação penal, sempre votando a favor de medidas processuais mais efetivas para desmantelamento dessas gangues. Às vezes com sucesso, como por exemplo a lei que restringiu solturas e audiências de custódia, que foi da minha relatoria, a lei que determinou, que foi da minha relatoria no Senado, que assassinos de policiais compram suas penas em presídios federais de segurança máxima, a lei que ampliou o Banco Nacional de Perfis Genéticos, que foi da minha relatoria também nessa casa, e é um instrumento importantíssimo de investigação, e a própria lei das antifacções, que foi produto de uma ação coletiva mais ampla aqui dentro desse Congresso. Infelizmente, nem sempre tivemos sucesso, principalmente porque o governo federal, infelizmente, tem uma postura de leniência e atua como um elemento de obstrução ao endurecimento dessa legislação. Por último, quero aqui registrar, diante dos acontecimentos, das revelações feitas pela imprensa, na presente data, que numa república, numa democracia, se pressupõe o império da lei, o governo de leis e não o governo de homens. E nessa perspectiva, ninguém pode estar acima da lei. Esses graves fatos que foram divulgados hoje, revelando as relações entre Daniel Vorcaro e ministro do Supremo Tribunal Federal, precisam ser investigadas. Fracassaremos como repúblicas se não encontrarmos um caminho institucional para que essas investigações sejam realizadas, quer para exonerar o ministro de responsabilidades em relação ao fato, quer para verificar o que aconteceu com a apuração necessária
e à extração das consequências devidas

0: em relação a esses graves fatos. O que não podemos é aceitar a paz dos cemitérios, o silêncio da República em relação a esses fatos. E eu sempre fui aqui favorável no Senado Federal a uma reforma do Judiciário que deixasse esses pontos mais claros, porque nós temos visto nos últimos anos várias barreiras para que apurações envolvendo pessoas poderosas da República, como o ministro Supremo Federal, fossem realizadas. Tentamos, aliás, realizar na CPI do crime organizado, inclusive com o meu voto, mas a base do governo Lula impediu que essas investigações, que essas apurações fossem adiante. Vamos desejar um futuro melhor para a República e para a democracia brasileira, mas que passa, sim, pela ideia de que ninguém pode estar acima da lei. Muito obrigado, Sandro.
1: Perfeito. Vamos em frente. Eu passo a palavra para o senador Luiz Carlos Reis.
2: Em Brasília, 3 horas e 43 minutos. 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
1: Vai lá, vai trabalhar, tem muita ligação para fazer. Opa.
3: Senhor presidente, senador Confúcio, prazer. Senadora, senadores, foi mencionado pela senadora Damares e agora pelo senador Sérgio Moro esses fatos de hoje com relação ao caso Alexandre de Moraes e Daniel Vorcaro. Até falas do ministro Alexandre de Moraes, ministro não, ele atropelando André Mendonça. Entre a senadora Damares, que dá para assinar, dá para preparar um pedido de impeachment, ou o senador Carlos Viana, vou assinar qualquer um dos dois. Acho que é importante que possa se trazer luzes nesse caso. Se sabe do contrato de 131 milhões que a esposa dele assinou, um abuso. E este e tantos outros abusos, senhor presidente, é que nós vimos o Alexandre de Moraes, ministro da Suprema Corte, fazendo o que aconteceu. Senador Cajuru, está presente aqui, não está ouvindo, ele está conversando ali com o senador Oriovisto. Quando nós entramos nesse mandato aqui, senador Cajuru, havia o grupo Muda Senado, há 8 anos atrás. Senador Lazinha Martins, meu conterrâneo, e outros tantos, se tinha um pedido de CPI de cassação de Alexandre de Moraes. E não prosperou, e Vossa Excelência cobrou do Flávio Bolsonaro, nesse plenário, que o presidente Bolsonaro, na época, havia segurado o processo. Lá, senador Oriovisto, já teríamos resolvido esse problema. Mas, infelizmente, essas não são questões. Um abuso. Vou citar um caso aqui, o Tagliaferro. Ele veio nesse Senado aqui e fez denúncias de abusos que o Alexandre de Moraes faz, abusos no processo. Ele que denunciou, hoje ele é investigado, porque denunciou abusos que o Alexandre de Moraes mandava fazer nos processos contra qualquer pessoa. Arranjes, bem o termo que usou. Não tem crime nenhum. Arranje um crime, arranje uma culpa para ele. Essa é a fala que o Tagliaferro nos colocou aqui. Então, esse caso do Tagliaferro é importante, tem que ser ajustado. Felipe Martins, senador Oriovisto, do seu estado, preso, 21 anos de cadeia, de prisão. E agora, o que nós vimos, um juiz americano da Flórida envolvendo 2 policiais federais do Brasil e mais uma terceira pessoa brasileira e 4 americanos que forjaram o documento falso do Felipe Martins. Quem mandou fazer? Alexandre de Moraes. Tagliaferro, o caso de hoje do Vorcaro e esse caso aqui. E quantos outros casos existem que ele fez o que ele bem entende ao longo desse inquérito

Senador Espiridião Amin chamou inquérito fim do mundo. Esse abuso que acontece hoje no Brasil, e fica tudo por isso mesmo. A lei, eles que fazem da forma que bem entende. Então, esse é o processo que deixo e assinarei, sim, ou da Damares, esse pedido de impeachment. Um fato sobre a eleição desse ano. Meu candidato é o Flávio Bolsonaro, que eu estou apoiando. E vejo, e lamento que isso aconteça, as narrativas, a guerra de narrativas. Eu listei, meu gabinete listou, do Lula 1, Lula 2, Lula 3, Dilma 1 e Dilma 2, em 5 mandatos, 52 escândalos. O primeiro escândalo é o do Valdomiro Diniz. Eu era deputado, senador, eu visto. E vi o abuso que foi feito naquele momento. Ali houve a cassação do Zé Dirceu. E o processo continuou. São 52 escândalos do Valdomiro Diniz até o caso do Lulinha agora, o careca do INSS e a Roberta Lutzinger. Claro que existem problemas. Eu listei aqui, por alto, 1,4 trilhões de reais. Isso é o que o Brasil está perdendo. E vejo as narrativas dizendo que o Bolsonaro é a mesma coisa. Narrativa em cima de narrativa. Não é a mesma coisa, não. Apresente casos, como eu estou apresentando aqui. Tenho todos eles aqui. Ó. Do Flávio ou do nosso presidente Bolsonaro. Não tenho o que falar. Eu participei da CPI do Covid. E na CPI quiseram colocar a culpa que sobre vacinas, compra de vacina. Não houve nada, nada foi provado. E esse caso das vacinas, o que nós defendíamos naquele momento, hoje está sendo externalizado no Senado americano, chamado caso Fauci. Vossa Excelência, senador Confúcio, é médico. E lá atrás nós conversávamos esse assunto. O tratamento precoce que era preconizado, que tiraram a liberdade dos médicos, chamado médico pela vida, mais de 20 mil médicos do Brasil, esse pessoal foi criminalizado. Especialistas fizeram cálculos para mim, eu falava não por mim, porque eu sou agrônomo, eu tinha médicos, cientistas do Brasil e do mundo que me orientavam. Nós teríamos salvado, senador Visto, 400 mil vidas no Brasil. Cientistas brasileiros, europeus e americanos calcularam para mim. E eu usei num pronunciamento que fiz na CPI do Covid. Hoje, o caso Fauci está mostrando os Estados Unidos. Pergunta, por que que o presidente Biden deu um perdão para ele antecipadamente? Qual é o crime que ele cometeu? Aqui está um dos crimes que ele cometeu. Mas, infelizmente, a mídia não fala nada pelo interesse da chamada Big Pharma, que domina a mídia brasileira e a mídia mundial. Não fala no assunto. É lamentável que isso ocorresse. Guerras de narrativas. Eu vivi esse fato. Era chacota, chamado de negacionista. Negacionista? No meu estado, Rio Grande do Sul, foi 34 milhões de doses de vacina. No Brasil, 600 milhões de doses de vacina. Ninguém fala nisso. Quem comprou? O presidente Bolsonaro. Eu vi uma propaganda que o Rochinha, nosso colega senador lá do Maranhão, mostrava o então governador Flávio Dino fazendo campanha das vacinas, como se ele estivesse doando as vacinas para os maranhenses, para eleger o atual governador do estado, que era o seu candidato. Não falava da realidade de quem comprou e quem doou as vacinas para os maranhenses. Um exemplo de tanto que aconteceu. Portanto, nesse caso aqui das narrativas, do crime organizado, desde o
nosso

0: Valdomiro Diniz, até chegar no Lulinha, 52 casos catalogados, 1,4 trilhões de recursos que foram lesados dos cofres públicos brasileiros. Preste bem nessa próxima eleição e não fique por conta de narrativas, e sim de uma realidade, mas infelizmente não é o que a mídia mostra, não é que os petistas mostram para defender o candidato Lula. Que tinha que entender que o seu tempo já passou e não ficar com narrativa em cima de narrativa. Muito obrigado, senhor presidente.
1: Devido a eu ter ali uma audiência agora no gabinete, me esperando, eu estou inscrito aqui para falar, eu era o 11º, já adiantei os demais, até o 19. Vou fazer aqui rapidinho, vou pedir depois aí, você assumir aqui para mim a presidência e dar sequência, dando a palavra aqui a seguir, é o astronauta Marcos Pontes, depois o Fernando Dueire, né? Eu subo essa tribuna hoje, aliás, estou aqui nela, por uma inquietação que ultrapassa a indignação... Só um pouquinho, só um pouquinho. Uma indignação diante dos episódios isolados. Eu tenho acompanhado, como tantos brasileiros, cenas de violência que revelam algo muito profundo sobre a forma como estamos convivendo. E o que mais me preocupa não é apenas a violência, mas a facilidade com que, antes dela, nós já julgamos. Um jovem foi espancado até a morte em Copacabana, Rio de Janeiro, depois de ser confundido com um ladrão de bicicleta. A bicicleta pertencia à própria irmã. O estudante de filosofia foi agredido dentro da Universidade Federal do Rio de Janeiro, depois de ser rotulado como nazista ou fascista por suas posições políticas. Em Anápolis, aqui vizinho, aqui em Goiás, uma mulher foi morta após uma discussão banal provocada pela comida que havia preparado. Em um estádio de futebol em São Paulo, uma criança de apenas 8 anos precisou ser retirada sob escolta policial porque pediu a camisa de um jogador do time adversário. São acontecimentos distintos que não seria correto colocá-los no mesmo contexto ou atribuir-lhes a mesma causa. Mas há entre eles uma inquietante semelhança. Em todos, alguém se sentiu autorizado a ultrapassar um limite porque antes já havia formulado um julgamento precoce. E esse é desse julgamento que eu quero falar aqui hoje. Porque existe uma violência que começa muito antes do golpe, antes do disparo, antes da agressão. Começa quando deixamos de buscar os fatos e passamos a agir com base naquilo que acreditamos saber. Os números de segurança, da segurança pública acrescentam uma dimensão ainda mais inquietante a esse quadro. Segundo o levantamento da Rede de Observatório de Segurança Pública, que monitora 9 estados brasileiros, foram registrados 223 casos de linchamento em 24 e 227 em 25. Até maio deste ano já foram 88 casos de linchamento no Brasil. Ao mesmo tempo, o Brasil registrou em 2025 uma redução de 8,2% das mortes violentas intencionais, chegando a 40.775, a menor taxa da série histórica iniciada em 2012, que eu acho um absurdo. O assassinato, o homicídio no Brasil ter 40 mil casos, acho que é mais, eu não somei não, mas deve ser mais que a guerra da Ucrânia. Aqui em um ano, ano passado, 2025, 40.775 homicídios, assassinatos. Não há contradição estatística nesses números. Uma coisa não explica automaticamente a outra, mas há uma contradição social que merece muita atenção. Enquanto alguns dos principais indicadores de violência letal melhoram, continua presente entre nós uma disposição para o justiçamento. Diante de uma suspeita ou de uma indignação, substituir a investigação pela certeza e a justiça pela própria mão. Isso é mais do que um problema de segurança, é um problema de convivência, muito sério. Talvez estejamos diante de uma inversão preocupante. Antes de saber o que aconteceu, já escolhemos quem é o culpado. Primeiro escolhemos o culpado, depois procuramos a explicação.

0: As redes sociais, esse mecanismo ganhou escala e velocidade. Criamos um tribunal sem toga, sem defesa, sem apelação. Um tribunal em que o veredito pode chegar antes da prova, antes da pena, antes do julgamento. Uma imagem fora de contexto pode alcançar milhares de pessoas antes que alguém descubra o que realmente aconteceu de verdade. Uma acusação pode adquirir aparência de verdade simplesmente porque foi repetida muitas vezes nas redes sociais. O algoritmo não conhece a história de ninguém, conhece aquilo que chama atenção. Talvez esteja aí uma das marcas mais perigosas do nosso tempo. Confundimos a visibilidade com verdade e o volume com razão, mas as redes não criaram esse comportamento. Quando enxergamos apenas o rótulo, fica mais fácil esquecer que existe ali uma pessoa, uma história, uma família, um sentimento e direitos. E assim acabamos justificando contra ela aquilo que jamais aceitaríamos fazer contra alguém que conhecemos e reconhecemos como ser humano. Talvez o que esteja desaparecendo entre nós seja justamente o intervalo entre o que pensamos e o que fazemos. O intervalo em que ainda cabem dúvidas, a escuta e a possibilidade de estarmos errados. A questão é que fazemos com essa diferença entre as opiniões que nos incomodam e os comportamentos. A democracia criou instituições justamente porque nenhum indivíduo deveria ser ao mesmo tempo acusador, juiz e executor. E aqui surge uma questão que não pode ser ignorada. Onde se formam os limites que impedem uma pessoa a se transformar a indignação em violência? Nem tudo pode ser resolvido pela lei. Nenhuma polícia estará presente em cada discussão, pequena ou grande. Nenhum juiz estará diante de cada tela. Existe uma parte da ordem social que nasce antes da lei. E assim, eu vou discorrendo desse meu pronunciamento, mais ou menos abordando e justificando essa temática do justiçamento pelas próprias mãos das pessoas. Um julgamento feito na hora, no repente, sem nenhuma análise do caso. O desafio é aprender a conviver com quem pensa diferente da gente. Nós temos que respeitar as opiniões. Essa polarização tem feito isso. Podemos discordar, podemos nos indignar, podemos até considerar que o outro está errado, mas não podemos transformar essa diferença em ódio e violência. A democracia depende disso, da liberdade de falar, mas também da capacidade de ouvir. Que Brasil nós estamos construindo para aqueles que virão depois de nós? Isso é muito sério, essa reflexão. E essas coisas estão acontecendo no dia a dia do nosso país. A gente vê todo dia uma notícia dessa maneira, de um julgamento sumário, muitas vezes, sem nenhuma análise do caso. Era isso que eu tinha a falar. Eu passo aqui a presidência ao Heiser, para ele dar continuidade às falas. E o próximo a ocupar é o senador astronauta Marcos Pontes. Pode sentar aqui.
1: 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Na presidência, o senador Confúcio Moura.
2: E aí?
1: Com a palavra agora o senador astronauta Marcos Pontes, do estado de São Paulo.
3: Com a palavra, senador Marcos Pontes. Astronauta Marcos Pontes.
2: Obrigado, presidente. Boa tarde a todos, boa tarde quem está aqui, né? Pessoalmente, aqueles que estão remotamente, as pessoas que nos acompanham via redes do Senado. Minha fala hoje aqui é com relação à MP 1357 de 2026, a chamada taxa das blusinhas. Vou iniciar deixando bem claro uma coisa. Eu defendo um Estado pequeno, a redução de gastos públicos, de maneira que você possa ter menos impostos, mais

simplicidade, mais distribuição de renda. E quem me conhece já há bastante tempo sabe exatamente disso. Falei muito sobre isso durante as discussões da reforma tributária, que era uma das exigências que eu tinha para votar a favor da reforma, que seria justamente a redução dos impostos. O Brasil já sofre muito com impostos extremamente altos, e isso prejudica as empresas e, em consequência, prejudica os trabalhadores, que perdem seus empregos porque as empresas não conseguem manter. As empresas fecham, passam para outros países e assim por diante. Então, redução de imposto é um princípio que nós precisamos seguir aqui. E quando a gente fala nessa taxa das blusinhas, eu quero chamar atenção para um ponto extremamente importante que está sendo camuflado no meio dessa história toda. Eu peço atenção da casa para o que está efetivamente escrito no texto que nós estamos votando, e não para a propaganda oficial que diz, né, o que estaria escrito. Essa medida provisória, contrário ao que tem sido falado, ela não zera imposto nenhum. Leia um texto. A medida provisória 1357 altera o decreto de lei 1804 de 1980 para fazer uma coisa só, que é transferir ao Ministério da Fazenda o poder de fixar por portaria a alíquota de imposto de importação sobre as compras internacionais. Quem zerou a taxa não foi a medida provisória. Na verdade, quem zerou a taxa foi a portaria 1342 do Ministério da Fazenda, assinada no mesmo dia, na mesma edição extra do Diário Oficial. Ou seja, o Poder Executivo escreveu a autorização com uma mão e exerceu com a outra no mesmo dia, antes de qualquer parlamentar dessa casa, que representa a população, pudesse ler o que estava sendo assinado. E é aqui que está a armadilha que eu me recuso a legitimar com o meu voto nessa medida provisória. A alíquota das compras internacionais estava fixada em lei, que é a Lei 14.902 de 2024, aprovada pela Câmara e por esse Senado. Essa competência é do Congresso Nacional. Se alguém tivesse que mudá-la, tinha que vir daqui, apresentar projeto, apresentar relator, fazer emenda, encarar o voto nominal, olhar na cara do eleitor. Depois dessa medida provisória convertida em lei, essa competência acaba. A alíquota das compras internacionais do povo brasileiro passa a ser definida por uma assinatura no gabinete do ministro da Fazenda. Sem projeto, sem relator, sem emenda, sem debate, sem voto nominal. Senhoras e senhores, isto tem nome no direito, se chama deslegalização. De novo, deslegalização. Em português, claro, se chama procuração em branco, na verdade. Não estamos sendo convidados a aprovar uma desoneração. Estamos sendo convidados a entregar a chave do cofre e a confiar que ninguém vai voltar, né, aqui depois das eleições. E olhem que eu nem preciso especular sobre essa hipótese. O próprio governo já mencionou que pode fazer isso. O ministro da Fazenda declarou publicamente que o governo monitora os dados dessas operações e que, se identificar movimento fora do padrão, em aspas, pode propor a alteração do cenário. E a Receita Federal já registrou aumento das importações de pequeno valor desde maio. O gatilho já foi anunciado. O dado que aciona o gatilho já apareceu. Alguém tem dúvida, ou alguém nessa casa acredita, que essa portaria vai ser reeditada antes de 4 de outubro? Senhoras e senhores, é preciso que o Brasil entenda o mecanismo completo. O imposto de importação é uma das exceções da Constituição. Ele pode ser alterado sem lei pelo artigo 153, parágrafo 1º, e não se submete à anterioridade, pelo artigo 150, parágrafo 1º. Traduzindo, né, os 20% podem voltar de um dia para outro. Esse é o problema. Sem aviso, sem prazo de adaptação, sem passar por aqui, publica-se a portaria hoje e cobra-se amanhã. Então, o desenho que nos apresentam é esse. Eu peço a cada um que preste muita atenção nisso. Se aprovarmos a medida provisória,

O executivo fica com o crédito da desoneração hoje e com a chave para retributar por portaria logo depois da eleição. Se nós não aprovarmos, a taxa volta automaticamente no dia 8 de setembro. E o Executivo vai culpar o Congresso Nacional pelo aumento, sem ter assinado absolutamente nada. Nos dois

calendário, porque ela, na verdade, o calendário é a prova dos autos. A medida provisória foi editada no dia 12 de maio. A comissão mista foi designada no dia 15 de maio. O prazo de emendas encerrou-se no dia 18 de maio. A comissão mista foi instalada no dia 28 de agosto. 105 dias de gaveta. 105 dias que essa matéria esteve em regime de urgência, trancando a pauta dessa casa e a Câmara dos Deputados, sem presidente, sem relator, sem uma sessão. Em 12 de agosto, tentou-se instalar o colegiado e não houve acordo sequer de quem o presidiria. Só um almoço de cúpula, em 26 de agosto, destravou o que o governo alegava ser urgentíssimo desde maio. Ninguém consegue explicar essa urgência. E aí, de repente, tudo virou pressa, né? A comissão instalada numa sexta-feira, relatório apresentado na segunda, votação da comissão no mesmo dia, plenários das duas casas em 48 horas. Tudo espremido na última semana de esforço concentrado antes da eleição. Meu presidente, eu faço a essa casa a pergunta que o governo não quer responder, obviamente. Se era urgente, por que ficou 105 dias parado? Se não era urgente, por que veio por medida provisória e não por projeto de lei? Lembrando que medida provisória tem que ter urgência e relevância, né? Sempre é bom lembrar disso aí, que não é obedecido a hora nenhuma, mas deveria ser. As duas respostas condenam o executivo e que ele escolha uma delas. E há um detalhe que para mim é o mais grave de todos, porque atinge a dignidade desta instituição. O prazo de emendas encerrou-se dia 18 de maio, mais de 3 meses antes de existir um relator. Nós fomos chamados a deliberar sobre um texto que nenhum parlamentar teve a chance de emendar depois de conhecer o parecer. Isso não é processo legislativo, na verdade o nome disso seria homologação. Senhoras e senhores, uma palavra sobre os Correios, lembrando que eu fui ministro, né, das comunicações. Dizem que essa medida provisória socorre a estatal, não socorre. Não há uma linha, um artigo, um inciso sobre os Correios nesse texto. Os Correios fecharam 2025 com o pior prejuízo da sua história, 8 bilhões e meio de reais. Lembrar que na minha gestão ele subiu para um lucro de 2,7 bilhões. Basta olhar os dados. Só no primeiro trimestre desse ano, mais de 3 bilhões e 160 milhões que foi basicamente 82% pior do que o ano passado. 14 trimestres seguidos no vermelho. A receita com encomendas internacionais, que era de 22% de faturamento da empresa em 23, hoje é 7,8%. Por que caiu? Por duas canetadas desse governo. A primeira foi a taxa, a segunda foi a portaria 1086 de 2024, que tirou dos Correios a exclusividade no desembaraço aduaneiro das encomendas de até 150 gramas, entregou ao mercado de concorrência privada. O próprio presidente dos Correios, reconheceu que aquela portaria criou o problema de caixa que atrasou até o repasse do plano de saúde dos trabalhadores. Na época que eu era ministro lá, eu prestei muita atenção aos nossos trabalhadores dos Correios, que eu tenho um carinho muito grande por eles. Pois bem, essa medida provisória não revoga a portaria 1086, não altera nem a menciona. O governo desonera o consumidor por portaria e mantém intacta a portaria que quebrou a estatal. Trata o sintoma que dá voto e preserva a causa que dá prejuízo. E falemos de dinheiro também. Em agosto de 2024, até maio desse ano, essa taxa já arrecadou mais de 10 bilhões de reais do bolso do consumidor. Mas eu não vi ninguém falar que iria redistribuir ou devolver essas taxas. São 10 bilhões de reais. Quando que esse governo descobriu que a taxa era injusta? Em maio de 2026, 5 meses antes da eleição, não devolveram um centavo. A portaria veda expressamente restituição, compensação e ressarcimento. Cobrou-se por 21 meses, devolveu-se a desoneração na antivéspera da urna e ainda se pede aplauso. Eu encerro dizendo o que eu proponho. Por que criticar sem oferecer solução é uma coisa muito fácil? Então, não é assim que eu trabalho. Vamos oferecer uma solução. Então, a solução que eu ofereço a essa casa é a mais simples que existe. Fixem a alíquota pela própria lei. Isso é uma linha. Escrevam no texto.

0: Texto de conversão que a alíquota de imposto de importação sobre remessas de até 50 dólares é zero. E ponto final. O consumidor mantém integralmente o benefício, o trabalhador continua comprando sem taxa e qualquer governo que queira ressuscitar essa cobrança, este ou no próximo governo que seja, terá que voltar a esse plenário, apresentar o projeto, olhar no olho de cada senador da República e olhar no olho da população. Se o governo aceitar isso, meu voto muda hoje mesmo. Eu voto a favor por taxa zero nesse momento, sem problema nenhum. Desde que isso seja escrito que vai ser taxa zero e vai ficar taxa zero dentro da lei. E não que fique para o Ministério da Economia fazer o que quiser por canetada. Por isso, senhor presidente, meu voto, certamente é contrário a passar esse cheque em branco e com a esperança de que a taxa fique zero por lei. E permaneça zero, por lei. Obrigado.
1: Obrigado, senador Marcos Pontes. Próximo senador inscrito, senador Fernando Dueiro, por favor. Depois a senhora, senador Zenaide. Depois Jaime Campos, na sequência.
2: Agora em Brasília, 4h14. Vamos ouvir o senador Fernando Dueire.
3: Senhor presidente, senhoras senadoras, senhores senadores. Venho hoje a esta tribuna para defender duas emendas que considero fundamentais para o futuro da indústria brasileira de confecção e, em especial, para a economia de Pernambuco, o estado aqui que represento, e da região Nordeste, como também do país. As emendas número 105 e 106, a medida provisória 1357 de 2026, precisam ter um exame adequado para serem consignadas. São emendas que não pretendem fechar o Brasil ao comércio internacional, não. Não pretendem impedir o consumidor de ter acesso a produtos estrangeiros, não. O que elas pretendem é algo muito mais simples, justo e necessário: garantir que o produtor brasileiro tenha condições minimamente equilibradas para competir. E quando falamos em produção nacional, precisamos olhar para as realidades concretas que existem no nosso país. Se aquele que investe, emprega e paga seus impostos no Brasil terá condições de enfrentar uma concorrência internacional que, muitas vezes, chega ao nosso mercado com vantagens tributárias e regulatórias completamente diferentes. Quero falar especialmente do meu querido estado de Pernambuco. Quero falar aqui de Santa Cruz do Capibaribe. Quero falar de Toritama. Quero falar de Caruaru. Quero falar de todo o agreste pernambucano e paraibano. Porque quem conhece aquela região sabe que o polo de confecções não nasceu de um grande projeto estadual, nem nacional. Ele nasceu da coragem, da criatividade e do trabalho do povo pernambucano. Nasceu de pequenos empreendedores, de famílias que começaram a produzir em suas próprias casas, de pessoas que aprenderam a costurar, vender, transportar e comercializar. E pouco a pouco transformaram a realidade econômica e social de uma região. Hoje, o polo de confecções é uma das grandes expressões da capacidade empreendedora do Nordeste. Precisamos olhar para milhares de trabalhadores, pequenos empreendedores, costureiras, comerciantes, transportadores, fornecedores de tecidos, aviamentos e máquinas, famílias que dependem diretamente dessa cadeia produtiva, senhor presidente. O setor de confecções é intensivo em mão de obra e possui enorme presença de pequenas e médias empresas, especialmente no Nordeste. No agreste pernambucano, essa atividade representa muito mais do que uma cadeia econômica. É uma verdadeira força de transformação social e de geração de oportunidades. Por isso, senhor presidente, precisamos ter responsabilidade quando discutimos a tributação das remessas internacionais. A emenda 105 que apresentei estabelece um tratamento específico para produtos de confecção

e vestuário e busca preservar a incidência da alíquota de 20% do imposto de importação sobre essas mercadorias, evitando que sejam simplesmente beneficiadas pela redução zero prevista de forma geral na medida provisória que foi aqui enviada. E por que isso é tão importante? Porque estamos falando de um setor extremamente sensível à concorrência baseada em preço. O pequeno empresário pernambucano paga salários, encargos, energia elétrica, aluguel, transporte, matéria-prima e impostos aqui no Brasil. Ele produz aqui, ele emprega aqui, ele movimenta o comércio local, ele sustenta famílias aqui. E muitas vezes precisa competir com a mercadoria que chega do exterior por meio de uma plataforma digital submetida a uma estrutura tributária e regulatória totalmente diferente. Não podemos criar uma competição em que apenas um dos lados carrega todo o peso. Não podemos exigir que o empreendedor brasileiro seja cada vez mais ineficiente enquanto oferecemos ao produto importado uma vantagem tributária capaz de comprometer justamente os setores que mais geram emprego nesse país. É preciso equilíbrio, é preciso isonomia, é preciso política industrial, é preciso defender o emprego brasileiro. A emenda 105 também chama atenção para problemas como subfaturamento, fragmentação artificial de remessas e evasão tributária, que podem aprofundar ainda mais as assimetrias concorrenciais. Portanto, defender essa emenda não significa defender o protecionismo cego. Significa defender a concorrência leal. Significa garantir que o comércio internacional seja realizado dentro de regras que não destruam a capacidade produtiva de quem trabalha e de quem investe no Brasil. Senhor Presidente, há mais uma segunda emenda igualmente importante, a emenda 106. Estabelece que qualquer alteração na alíquota do imposto de importação no regime de tributação simplificada somente produz efeitos 90 dias após a publicação do ato do ministro da Fazenda. Essa é uma medida de segurança jurídica, de previsibilidade. E a segurança jurídica não é privilégio de empresário. Segurança jurídica é uma condição essencial para a economia, para que a economia funcione. O empresário precisa saber quais são as regras para decidir o que vai produzir hoje. Precisa saber quanto vai pagar de imposto para formar preço. Precisa saber quais são as condições de concorrência para contratar trabalhadores, comprar matéria-prima, fazer investimentos e firmar contratos. Uma mudança tributária abrupta, com efeitos imediatos, pode gerar insegurança, desorganização operacional, aumento de custos e distorções concorrenciais. É exatamente esse risco a que a emenda 106 procura evitar com uma noventena. Duas emendas que apresentei têm, portanto, uma lógica muito simples. A emenda 105 protege a produção. A 106 protege a previsibilidade. Uma cuida do equilíbrio concorrencial, a outra da estabilidade de regras. Juntas, elas oferecem ao setor produtivo aquilo que qualquer atividade econômica séria precisa: condições justas para competir e segurança para planejar. Não podemos esquecer que, quando falamos do polo de confecções do Agreste pernambucano, não estamos falando apenas de números, estamos falando de pessoas. Estamos falando da costureira que começa o dia cedo, do pequeno empreendedor que emprega 5, 10, 20 trabalhadores. Do comerciante que depende das vendas, do transportador que leva as mercadorias, da família que conseguiu melhorar a vida através do trabalho. Estamos falando de uma região que construiu com muito esforço e empreendedorismo uma das mais importantes cadeias de confecções do Nordeste. Santa Cruz do Capibaribe, Toritama, Caruaru não podem ser penalizadas com a competição internacional desequilibrada. Pernambuco não pode assistir passivamente
a desestruturação de um setor que

0: gera emprego, renda, arrecadação e oportunidades. E o Brasil não pode abrir mão de sua capacidade produtiva em nome de uma visão simplista de redução de preços, porque produto barato pode destruir emprego. Do jeito que está posto, fecha pequenas empresas, enfraquece a indústria nacional e pode acabar custando muito caro à sociedade. Precisamos encontrar o equilíbrio entre o interesse do consumidor, a abertura comercial e a defesa nacional. É isso que essas emendas fazem. Elas não fecham as portas do Brasil. Elas impedem que as portas do nosso mercado estejam abertas de maneira responsável para quem produz aqui. Por isso, faço desta tribuna um apelo aos nobres senadores, senadoras, deputados da Comissão Especial. Aprovemos a emenda 105, 106 e, sobretudo, possamos aprovar, em defesa do polo de confecções do Agreste, Pernambuco e da Paraíba, um dos maiores símbolos de força, da criatividade e da capacidade empreendedora do nosso povo. Que esta casa, junto com sua irmã gêmea, a Câmara dos Deputados, tenham a sensibilidade de compreender que proteger quem produz não é impedir o desenvolvimento. Muito obrigado, senhor presidente.
1: Obrigado, senador Duerre. Com a presença, senadora Zenaide Maia. E fala do Colato, Zenaide. Dá um recado para o Colato lá em Santa Catarina.
2: Em Brasília, 4h25.
3: Senhor presidente, colegas senadoras, colegas senadores. Mista, a medida provisória 1369, aquela, eu fui a relatora, aquela que a gente vai tentar reduzir cada vez mais a fila dos benefícios da Previdência. Destinado, o que é que faz essa medida provisória? Aumentar a capacidade de atendimento do INSS e da Perícia Médica Federal para atender o quanto antes milhares de pedidos de benefícios sociais. Muita gente depende desse recurso para viver, para pagar as contas. Já apresentei o relatório e foi aprovada pelos deputados e senadores e seguiu para a Câmara. Desculpe. O principal beneficiário dessa medida, gente, é o cidadão que depende do INSS para o reconhecimento de direitos de natureza alimentar, aposentadorias, benefícios por incapacidades e benefícios assistenciais. A redução dos prazos de análise representa maior efetividade da produção social e maior eficiência na prestação do serviço público. Vamos, na prática, ampliar uma força-tarefa de servidores públicos já criado na Lei de número 15.201 de 2025, que também fui a relatora. Essa lei instituiu o Programa de Gerenciamento de benefícios no âmbito do Instituto Nacional do Seguro Social e do Departamento de Perícia Médica Federal do Ministério da Previdência. Na lei de 2025, a prioridade era acelerar as reavaliações e revisões de benefícios previdenciários e assistenciais. Com essa nova medida provisória que relatei, a reavaliação e revisão vão ter o mesmo nível de importância dos processos de reconhecimento inicial de direitos. Também vamos reduzir o prazo mínimo para que os processos e serviços possam ser incluídos no programa, que passa de 45 para 30 dias. É da agilidade, é correr atrás de processos que demoram demais a serem analisados. Estamos sensíveis, o Congresso Nacional, com essa necessidade de direcionar a força de trabalho extraordinária conforme cresce.

0: O estoque processual e as demandas administrativas. Por isso, a redução do prazo de 45 dias para 30 dias amplia a atuação preventiva do programa sobre o volume de requerimentos, contribuindo para a redução de filas e a redução do tempo de análise. Gente, essa medida provisória aperfeiçoa um instrumento que tem se mostrado eficaz na redução das filas e na aceleração da análise de benefícios previdenciários e assistenciais. O Programa de Gerenciamento de Benefícios ampliou a capacidade operacional do INSS e da Perícia Médica Federal, permitindo enfrentar um elevado estoque de requerimentos acumulados e reduziu os tempos de espera dos assegurados. O resultado de 2026 evidenciaram a efetividade do programa. Entre janeiro e junho, o número de processos pendentes de análise ou de perícia médica inicial caiu de 2,7 milhões para 1,7 milhão, Jaime, que ainda é muita coisa para estar na fila. A redução foi ainda mais expressiva com tempo de espera superior a 45 dias, que passaram de 1,7 milhão para 557. Então, tínhamos uma fila grande. O que não se pode é deixar as pessoas morrerem, porque se a gente não cuidar, vão morrer. A verdade é que são cidadãos e cidadãs que estão doentes e precisam de ter o que comer. E que a fome tem pressa, não pode esperar. E alguém está com fome e com doença ainda é mais grave ainda. Nós sabemos disso. É mais pressão contra o tempo. E já me encaminhando para a conclusão, eu queria dizer, gente, explicar aqui não só para quem está presente, quem está nos ouvindo, isso vai, eu quero mostrar aqui casos reais. Vou citar aqui, uma mulher ou um homem, uma mulher faz uma histerectomia, que é no mínimo 45 dias que o médico dá para ela, até 60 dias. A empresa paga 15 dias e os 45 dias... é para ser a previdência, que é paga para isso. Muitas vezes passa 60 até 6 meses. Essa mulher nem recebe do patrão, porque o patrão já pagou o que era dele, não pode retornar sem autorização da junta médica, e nem recebe da previdência. E quem está doente já é de vício. E ficar numa fila sem pagar aluguel, água, luz e nem comer, essa sensibilidade que eu estou querendo falar aqui com todos. Aí, sem falar aquele idoso em vulnerabilidade social que precisa do benefício de prestação continuada, aquela criança, jovem ou adulto que tem deficiência e fica anos numa fila para ter direito a esse benefício que ele tem por lei. Então, o que a gente está aprovando, provamos na comissão e vamos aprovar aqui, com, tenho certeza, com a anuência de todos os colegas, é tirar esse sofrimento desse povo que já está sofrido. Estamos falando de urgência e emergência. A fome já é grave. E você doente ainda por cima, mais ainda. E dizer o seguinte, estamos falando de pressuposto, de urgência. Isso aqui é uma urgência, presidente. Isso é uma urgência prevista na Constituição Federal. O INSS precisa funcionar, sim, com eficiência em favor dos interesses públicos e proteção social da população que precisa desses recursos. Por isso, conto aqui com a sensibilidade dos nossos parlamentares, que eu não vou ter dúvida que vamos votar. E eu quero dizer para o povo brasileiro que está nessa fila que o Congresso Nacional está com essa pauta que edifica, que constrói e que salva vidas. Muito obrigada, senhor presidente.
1: Obrigado, senadora. A palavra, senador Jaime Campos, pela liderança do União Brasil.

0: Brasil.
1: Agora em Brasília, 4 horas e 33 minutos.
2: Senhor presidente, caro amigo senador Carlos Hans, senhoras e senhores senadores, eu subo a esta tribuna para tratar de uma tragédia que continua fazendo vítimas todos os dias no Brasil, que é a violência contra a mulher. Encerramos há pouco o Agosto Lilás, uma campanha fundamental de conscientização e enfrentamento à violência doméstica. Mas precisamos transformar a conscientização em ação. Não basta iluminar prédios de lilás, realizar campanhas e fazer discursos se não formos capazes de aprovar medidas concretas para proteger as mulheres. Os números são assustadores. 29 milhões de brasileiras sofreram violência doméstica ou familiar no período de apenas 12 meses. Segundo o Mapa Nacional da Violência de Gênero, são números inaceitáveis. Por trás desses dados, existe uma realidade que precisamos enfrentar. Muitas mulheres não conseguem abandonar o agressor porque dependem financeiramente dele. São mães que precisam sustentar seus filhos, mulheres que não têm emprego, que não têm nenhuma renda, que não sabem para onde ir. Foi pensando justamente nessas mulheres que apresentei o projeto que cria o Fundo Nacional de Amparo às Mulheres Agredidas, o FENAMA. O projeto garante ajuda financeira temporária às mulheres que precisaram, de fato, se separar dos seus companheiros em razão da violência doméstica. Durante 12 meses, essa mulher terá também acesso ao treinamento profissional para buscar uma oportunidade no mercado de trabalho e reconstruir a sua vida. A ajuda pecuniária será de um salário mínimo por mês. O fundo será formado por 10% das multas penais e de doações de pessoas físicas e jurídicas, além de contribuições dos governos e organismos estrangeiros e internacionais. Por que proteger a mulher, senhor presidente? Também significa garantir independência econômica. Portanto, eu faço uma cobrança pública à Câmara dos Deputados. Esse projeto aguarda votação há mais de 13 anos. 13 anos esperando, senhor presidente. Quantas mulheres poderiam ter sido ajudadas nesse período? Quantas poderiam ter rompido relações abusivas se tivessem recebido apoio para reconstruir suas vidas? Enquanto o projeto espera, a violência não espera. Enquanto a burocracia anda devagar, o agressor continua agindo. Mas, senhoras e senhores senadores, tenho apresentado nesta casa uma série de projetos de proteção às mulheres. São propostas para impedir que condenados por violência contra a mulher ocupem cargos públicos, para permitir a remoção de servidoras vítimas de violências domésticas. É para garantir prioridade no Minha Casa Minha Vida às famílias com crianças que ficaram órfãos em razão do feminicídio. Aproveito, senhor presidente, para fazer um apelo também à bancada feminina do Senado Federal. Vamos unir forças e transformar essas matérias em uma agenda prioritária do Congresso Nacional. Esse não é um tema de esquerda, de direita ou de centro. É o enfrentamento à violência contra a mulher e é uma obrigação do Estado brasileiro. Eu falo também com o senador da República de Mato Grosso, senhor presidente. Estado que, infelizmente,

0: Infelizmente, continua como campeão nacional em número de feminicídios. Por incrível que pareça, já foi agora para este ano, vai ser, pelos dados estatísticos, bicampeão nacional de feminicídio. É uma vergonha para nosso querido Mato Grosso, por falta de políticas públicas, por poder do Estado do Mato Grosso, através, naturalmente, dos seus poderes constituídos. Cada feminicídio representa uma vida interrompida, uma família destruída, filhos que ficam órfãos e muitas vezes a constatação de que o Estado chegou tarde demais. Precisamos chegar antes, antes da próxima agressão, antes da próxima ameaça, antes do próximo feminicídio. Precisamos acolher a vítima, garantir independência financeira e oferecer condições para que ela deixe o agressor e punir com rigor aqueles que praticam esses crimes. A violência doméstica não é um problema privado. Quando uma mulher é agredida dentro de casa, é dever do Estado bater aquela porta. Por isso, eu encerro aqui com um apelo público à Câmara dos Deputados que vote o PL 5019, que cria o Fundo de Amparo às Mulheres. As mulheres brasileiras não querem apenas promessas, querem segurança, querem proteção, querem instrumentos para reconstruir as suas vidas. Feito isso, senhor presidente, as mulheres não podem esperar mais de 13 anos aguardando que esse projeto seja votado na Câmara dos senhores deputados e deputadas do nosso Brasil. Portanto, senhor presidente, é um verdadeiro clamor público, porque Vossa Excelência tenha conhecimento, Mato Grosso, que é um Estado rico nas suas potencialidades, sobretudo pela sua potência hoje que representa a sua economia. E lá o governo não estabeleceu com prioridade as ações para defender nossas mulheres. Tanto é que Mato Grosso tem apenas 5 delegacias da defesa da mulher. É uma vergonha. É uma vergonha que eu tenho dito e repito aqui, que um Estado que tem recursos suficientes não tem esse compromisso de investir para protegermos a nossa mulher. De forma que um Estado que não preocupa com as nossas mulheres, com os nossos jovens, com as nossas crianças, com os nossos idosos, com certeza esse representante da população, seja nas assembleias, seja nas câmaras, ou seja no Poder Executivo, não é digno, com certeza, de exercer mandato, seja em qualquer estado da Federação Brasileira. Portanto, senhor presidente, essas são as minhas palavras na defesa intransigente das nossas mulheres brasileiras, mas, sobretudo, das nossas mulheres mato-grossenses, sofrida por falta de políticas públicas que, com certeza, possa beneficiar. Encerro dizendo a todos os senhores, vamos fazer uma verdadeira cruzada para que esses projetos sejam aprovados urgentemente lá na Câmara dos Deputados e assim ser sancionado e ser colocado em prática. Muito obrigado, senhor presidente.
1: Continua a lista de oradores inscritos. Concedo a palavra à senadora doutora Eudócia.
2: Agora em Brasília, 4 horas e 42 minutos.
3: Senador Alcolumbre, presidente. Presidente Alcolumbre, eu vou só comentar sobre o Setembro Dourado, que hoje, como é 1º de setembro, nós estamos comemorando o Setembro Dourado, que é o setembro das doenças oncológicas e das doenças infanto-juvenis, que inclusive amanhã nós teremos às 14 horas uma audiência pública na CAS para tratar desse tema de grande relevância. E também solicitei através de requerimento para que o Congresso Nacional fosse iluminado com a cor dourada nos dias 26 e 27 e dizer a todos os brasileiros, brasileiras, a todos os alagoanos e alagoanas, que a senadora doutora Eudócia está aqui no Senado sempre levantando a bandeira da saúde e da bandeira das, e em relação à saúde, levantando a bandeira do combate ao câncer.

0: Era isso, senhor presidente. Muito obrigada.
1: Continua a lista de oradores inscritos. Convido as senadoras e os senadores para que venham ao plenário. Em seguida, a conclusão da lista de oradores inscritos. O último orador inscrito é o senador Magno Malta. Nós vamos iniciar a deliberação da pauta estabelecida para hoje. Concedo a palavra ao senador Magno Malta.
2: Agora em Brasília, 4 horas e 43 minutos, você acompanha ao vivo a sessão plenária desta terça-feira, 1º de setembro. Na presidência, o senador Davi Alcolumbre. E ouviremos em seguida o pronunciamento do senador Magno Malta, do PL do Espírito Santo. Em instantes, teremos também o período da ordem do dia, período de votações da sessão de hoje.
3: Senhor presidente, senhores senadores, senhoras senadoras, aqueles que nos assistem pela TV Senado, nos ouvem pela Rádio Senado e pelas redes sociais nesse momento. Senhores senadores, senhoras senadoras, eu inicio a minha fala pedindo a Deus a proteção dele para o ministro André Mendonça. E conclamo todos os brasileiros que creem em Deus nesse país, todo cristão brasileiro que ama esse país e está convivendo com o lamaçal de corrupção, de crimes cometidos por quem deveria fazer e praticar justiça nesse país. Senhores senadores, senhoras senadoras, o escândalo que expõe essa casa, o escândalo que expõe a fragilidade dos poderes no Brasil. Antigamente, no meu mandato, primeiro, em 2003, senador Marcos Pontes, a partir dali, eu dizia que o Supremo Tribunal Federal praticava ativismo judicial. Era meu primeiro mandato. Ninguém cuidou do monstro. Ninguém impediu o monstro. As pessoas aqui começavam a bater palma, a aplaudir os estelionatários, que eram sabatinados, senhor presidente. Na CCJ, estelionatários. Na CCJ, que eram indicados, e aqui eles exerciam aquilo que eles mais sabem, como filhos de Satanás que eles são, a mentira. Todos eles são uma fake news, senador Moro. Agora estamos diante do quadro dantesco que envolve ainda o senhor Moraes, que põe nas costas a toga com uma envergadura de quem não tem o mínimo ou a mínima condição moral de conduzir qualquer processo. Moraes, nesse momento, deveria estar preso. Um ministro da Suprema Corte, que recebe mais de 130 milhões, e ele mesmo edita o contrato do escritório da sua mulher. E agora, senhor presidente, também é descoberta. O Banco Master doa um cartão de crédito, senhor presidente, para os filhos de Alexandre de Moraes, de 300 mil reais, para eles fazerem a farra, porque o dinheiro é fácil, o dinheiro é de fundo de pensão, o dinheiro é de aposentado. E nós, aqui nessa casa, temos que amargar a cobrança de uma sociedade, porque essa casa não cumpre o seu dever. Eu gostaria, realmente, de que o Brasil prestasse atenção no que eu estou falando. Nós estamos diante de um quadro onde os poderes constituídos, essa casa, inclusive, Senado da República, a segunda casa,

a casa do povo, ou seja, a Câmara dos Deputados. Todo mundo tem uma ligação com o Vocalo, porra. Que dia que nós vamos resolver o problema do Brasil? Senhor presidente, nós não vamos. Chegou um limite. Aí está o presidente e o vice-presidente. É uma pena que não me ouve, pô. O Brasil está cobrando dessa casa. Se essa casa tivesse feito o seu dever de casa, nós não estaríamos como brasileiros vivendo a humilhação imposta por o senhor Toffoli, pelo senhor Gilmar Mendes e pelo Alexandre de Moraes, esse ditador tirano, sanguinário, de mão suja, de gente inocente. Eu sei que o André Mendonça... Eu sei que não querem me ouvir. Mas eu não vim aqui para botar o galho dentro. Ah, porque um poder se arvorou nos outros poderes. Não, os outros se agacharam. Se agacharam. E eles montou nas costas. Eu estou com um monte de matéria aqui. É cada coisa mais perversa do que a outra. Nessa nova descoberta, quando André Mendonça manda abrir o sigilo da tal investigação, o senhor Alexandre de Moraes, um homem que marca a reunião na sua casa e que chama os poderes para decidir a vida do país, um crápula, um crápula, um homem de mãos sujas, que usa a Polícia Federal como um Gestapo. E agora eu chamo a atenção do ministro Fachin. Ministro, ou essa casa reage, porque tenho certeza que a nossa não reagirá, senador Jaime Bagatoli. Porque agora, às 18 horas, vamos pedir um apoiamento de outro impeachment de Moraes, senhor presidente. Senhor presidente, não deixe o Brasil sangrar. A gente tem amizade, respeita as pessoas, mas Moraes... Moraes passou do limite, senhor presidente. Aliás, faz muito tempo que ele passou do limite, mas essa última agora, como vão responder? Qual é o coluio que vai acontecer para poder abafar esse crime nefasto de um cara que tem tara por dinheiro e tem tara por fazer sofrer, impor sofrimento e perseguição às pessoas? Tem gente morrendo, tem gente que já morreu sem cumprir 17 anos, 14 anos, 15 anos. Senhor presidente, Jair Bolsonaro está preso. Me diga qual o crime de Jair Bolsonaro. Jair Bolsonaro está lá respirando mal. Ele quer destruir esse homem. Uns vão para casa e outros são massacrados de forma covarde por Alexandre de Moraes. E essa casa fica quieta como se não tivesse nada a ver com isso. E o povo está certo quando o povo não faz ressalvas. O povo fala: esse Senado é de frouxo. Podia fazer algumas ressalvas, mas a verdade é tão verdadeira que o povo não faz, senador Ademar. E leva todo mundo para a vala comum, senadora Eudócia. Senador Cajuru. Essa casa tem que reagir com o Moraes, senador Randolfe. Aliás, o melhor discurso contra Moraes que eu conheço, constitucional, fundamentado na inteligência e no conhecimento, foi feito por Vossa Excelência. Se ele tivesse ouvido Vossa Excelência quando ele foi sabatinado, e daqueles todos, só Vossa Excelência, eu faço a ressalva, e de outro aspecto político, porque respeito e amizade nós sempre tivemos, só nós apertamos o cara. O senhor busque aí no YouTube o discurso do senador Randolph sobre Alexandre de Moraes. Vocês vão ver uma peça. Uma peça verdadeira, que tem que ficar para a eternidade. Ou então os senhores entrem no YouTube e vejam Alexandre de Moraes sendo sabatinado. Os 20 minutos dele falando sobre liberdade. Desgraçado! Esse demônio! Ou ele pede para sair. Fachin, é hora de reagir. Você é presidente de um poder. Nós não estamos aqui para envergonhar o povo brasileiro. Esse Senado é frouxo, é frouxo, é o que eu escuto, é o que nós escutamos. Quem vai parar esse cara? Só o Senado.

0: Nada pode, mas eu encerro, são 55 segundos, pedindo a você, brasileiro, que no dia 4 de outubro, traga para essa casa pitbulls que nunca tomaram vacina, que morde, não traz para cá mais ou menos, porque só essa casa pode dar jeito no Brasil, só essa casa pode dar jeito no Supremo Tribunal Federal, que aliás, eles não estão mais tirando farinha com essa casa não, porque nem farinha tem para tirar, houve uma época que eles não tiravam farinha com essa casa, mas hoje é um pano de chão. Já viu o pano de chão quando fica tão velho, tão ruim, que até o pano de chão você tem que jogar fora? Esse é o Senado da República. É por isso que dia 4, vocês ou mudam, faz 45 senadores que tenham coragem e determinação. Vai mudar.
1: Encerrado o período de expediente, declaro aberta a ordem do dia. Gostaria de pedir atenção ao plenário, às senadoras e os senadores.
2: Em Brasília,
1: gostaria de pedir
2: 54.
1: Atenção ao plenário do Senado Federal, às senadoras e os senadores. E gostaria de pedir atenção à Secretaria-Geral da Mesa, doutora Sabrina e o doutor Danilo, que foi nos informado pelos gabinetes das senadoras e dos senadores e de seus assessores, que na sessão deliberativa da tarde de hoje, terça-feira, nós teríamos a presença entre 60 e 70 senadores em Brasília, no Senado Federal, na sessão de hoje. Esses assessores e esses colegas senadores e senadoras informaram a mesa que no esforço concentrado de terça-feira nós teríamos a presença de mais de 60 colegas senadores e senadoras na deliberação da tarde de hoje. E eu gostaria de pedir aos assessores dos nossos colegas senadores e senadoras que estão aqui no plenário do Senado Federal, que possam informar os seus respectivos senadores que nós vamos iniciar a deliberação da tarde de hoje com a apresentação de um item extra-pauta de um projeto de decreto legislativo. Peço atenção a vossas excelências.
3: Presidente, pela ordem.
1: Pela ordem, senador Jorge Cajuru, em seguida, senador Espiridião, a mim.
3: Presidente Oriovício, eu sei que o senhor também tem esse pensamento. Seria tão bom se essa casa hoje estivesse totalmente lotada para que houvesse uma votação por unanimidade pela indicação do nome de um histórico como o senhor presidente do Congresso Nacional, o mineiro Rodrigo Pacheco. Ele mereceria uma votação unânime nessa casa e a teria. Portanto, que todos que puderem estar aqui nessa votação de hoje, esse é um dia que a gente mostraria a gratidão ao trabalho de Rodrigo Pacheco e deixaria a cargo dele a sua história no Tribunal de Contas da União.
1: Muito obrigado, senador Jorge Cajuru, pelas palavras de Vossa Excelência. Pela ordem, senador Espiridião, a mim.
4: Presidente, em primeiro lugar, eu não posso deixar de dizer que este dia vai ficar na história do Brasil em função dessas notícias terríveis que estão nos chegando em matéria de equívocos e, pior do que equívocos, outras balbúrdias que provêm dessas informações que a imprensa em boa hora está divulgando sobre questões alusivas ao Supremo Tribunal Federal. Mas não é sobre isso que eu vou falar, eu já falei e abordarei depois. É sobre a questão, pela ordem que eu pedi. Eu tive a oportunidade de votar no deputado Rodrigo Pacheco quando ele foi escolhido para a presidência da Comissão de Justiça da Câmara dos

0: deputados, de igual sorte aqui no Senado. Mas eu não posso deixar de tornar público o meu desejo de votar a favor deste nome para a vaga que se abre. Então, se eu pudesse lhe dizer, com aquela mesma cautela de cuidar do quórum, neste caso eu não tenho nenhuma preocupação. Eu acho que unanimidade, eu não sei, mas posso lhe garantir que será consagradora, dependendo do quórum, a deliberação desta casa, eu não tenho dúvida nenhuma, mesmo sem ter a conhecida e reconhecida e temida perspicácia que Vossa Excelência tem nessa matéria. Muito obrigado.
1: Me permitam, Vossas Excelências, fazer uma breve manifestação. Na data de ontem, como é de conhecimento geral, Sua Excelência o ministro Bruno Dantas, ministro do Tribunal de Contas da União, anunciou a sua renúncia ao cargo. Em seguida, o Tribunal de Contas da União enviou ao Senado Federal o aviso número 858, por meio do qual comunicou oficialmente esta casa a respeito da renúncia do ministro Bruno Dantas. Ainda na noite de ontem, com fundamento no artigo 2º do Decreto Legislativo número 6, de 1993, os líderes partidários, e vai aqui os meus profundos agradecimentos a Vossas Excelências, entraram em consenso e decidiram, juntamente com este presidente, apresentar o PDL 995 de 2026, que indica o excelentíssimo senhor senador Rodrigo Pacheco para ocupar o cargo que ficará vago com a renúncia do ministro Bruno Dantas. Ao mesmo tempo em que foi apresentado o PDL, o projeto de decreto legislativo, simultaneamente, todos os líderes partidários também apresentaram o requerimento de número 640 de 2026, que requer a urgência para a apreciação da indicação. Ressalto a Vossas Excelências os meus agradecimentos a todos os líderes partidários, sejam de partidos políticos com representação na nossa casa, sejam de líderes de blocos partidários, sejam de líderes de partidos de oposição ou de partidos de situação, e também lideranças de toda a ordem, foram os subscritores do PDL, senador presidente Renan Calheiros. A unanimidade das lideranças partidárias com representação assinaram o PDL. Por isso, novamente, os meus agradecimentos em reconhecimento à indicação pela história do senador Rodrigo Pacheco. Assim, em razão da apresentação deste requerimento de urgência, esta presidência trouxe a matéria diretamente ao plenário, para que possamos deliberar sobre este requerimento e, em seguida, sobre a indicação do senador Rodrigo Pacheco. A presidência esclarece ao plenário que, aprovada a urgência, será nomeado um relator em plenário em substituição, senador Otto Alencar, à Comissão de Assuntos Econômicos do Senado Federal. Em seguida, passaremos à votação desta indicação, que será procedida por maioria.

0: Seria simples em escrutínio secreto no painel eletrônico do Senado Federal. Item extra pauta. Projeto de Decreto Legislativo 995 de 2026, de autoria do senador Davi Alcolumbre e outros senadores, que escolhe o senhor Rodrigo Otávio Soares Pacheco para o cargo de ministro do Tribunal de Contas da União, nos termos do inciso 2º, do parágrafo 2º, do artigo 73 da Constituição Federal e do inciso 2º do artigo 105 da Lei número 8.443 de 1992 e do artigo 2º do Decreto Legislativo número 6 de 1993. Foi apresentado o requerimento número 640 de 2026 dos líderes partidários, solicitando a urgência para a apreciação e a deliberação da matéria. Submeto ao Senado Federal em votação o respectivo requerimento de urgência. As senadoras e os senadores que o aprovam, permaneçam como se encontram. Está aprovado o requerimento de urgência. A matéria depende de parecer de plenário. Me permitam, Vossas Excelências, em respeito à Comissão de Assuntos Econômicos e em respeito ao ex-presidente desta casa, senador Renan Calheiros, que preside a CAI, para fazer imediatamente a designação de Sua Excelência, o senador Renan Calheiros, para que ele possa proferir o parecer imediatamente em plenário em relação à Comissão de Assuntos Econômicos. Com a palavra, o relator designado em plenário, senador Renan Calheiros.
1: Em Brasília, 5 horas e 5 minutos.
2: Em primeiríssimo lugar, muito obrigado pela honra de ser indicado relator dessa histórica indicação do senador Rodrigo Pacheco para o Tribunal de Contas da União. Senhor presidente, senhores senadores, é submetido à apreciação desta casa o projeto de decreto legislativo 995 de 2026, que encaminha o nome de Rodrigo Pacheco para o cargo de ministro do Tribunal de Contas da União, nos termos do inciso 2º, do parágrafo 2º, do artigo 73 da Constituição Federal, do inciso 2º do artigo 105 da Lei 8.443, de 16 de julho de 1992, e do artigo 2º do Decreto Legislativo número 6 de 1993. Trata-se, senhor presidente, de indicação para a vaga decorrente da renúncia do ministro Bruno Dantas, comunicada pelo Tribunal de Contas da União em 31 de agosto de 2026, a ser preenchida por escolha do Senado Federal. A indicação do senador Rodrigo Pacheco foi proposta pelas lideranças do Senado Federal em atendimento ao disposto no artigo 2º, parágrafo 1º do Decreto Legislativo número 6, de 22 de abril de 1993, que regulamenta a escolha de ministros do Tribunal de Contas pelo Congresso Nacional. Em conformidade com o artigo 2º, parágrafo 2º do mencionado decreto legislativo.

ativo, a indicação está acompanhada do currículo vitae, do indicado, do qual, senhor presidente e senhores senadores, extraímos as seguintes informações. Rodrigo Otávio Soares Pacheco é natural de

1976. Bacharelou-se em Direito pela Faculdade Mineira de Direito da Pontifícia Universidade Católica de Minas Gerais, PUC Minas. Em 2000, especializou-se em Direito Penal Econômico Internacional pela Universidade de Coimbra, em Portugal. Além de sólida formação acadêmica, o indicado também se destaca pela sua atuação profissional. Exerceu, senhor presidente, a partir de julho de 2000, a advocacia privada como advogado criminalista em escritório próprio. Paralelamente, exerceu mandato de conselheiro seccional da Ordem dos Advogados do Brasil, secção Minas Gerais, de 2007 a 2012, tendo atuado como presidente da Comissão de Defesa, Assistência e Prerrogativas no triênio 2010 a 2012. Posteriormente, exerceu a função de conselheiro federal da Ordem dos Advogados do Brasil no triênio de 2013 a 2015, período em que atuou como presidente nacional de apoio aos advogados em início de carreira. Sua trajetória é enriquecida na vida pública, que foi, senhor presidente, assinalada pelo exercício de 2 mandatos no Congresso Nacional. Foi eleito deputado federal por Minas Gerais para a 55ª legislatura, de 2015 a 2019, e senador pelo mesmo estado para a 56ª e 57ª legislatura, alcançando, senhor presidente, a presidência dessa casa por 2 biênios consecutivos, 2021, 2023 e 2023 a 2025. Durante o mandato na Câmara dos Deputados, foi eleito presidente da Comissão de Constituição e Justiça e de Cidadania entre 2017 e 2018. Ainda na Câmara Baixa, teve expressiva produção legislativa com destaque para o aprimoramento do processo penal, das prerrogativas profissionais da advocacia e da regulação profissional. No Senado, senhor presidente, integrou as comissões de Constituição, Justiça e Cidadania, de Defesa da Democracia e de Relações Exteriores e Defesa Nacional, além de diversas frentes e grupos parlamentares, como a Frente Parlamentar Mista Antirracismo e o Grupo Parlamentar de Relacionamento com o BRICS. Foi também autor de iniciativas legislativas de ampla repercussão nacional, tais como o Marco Regulatório da Inteligência Artificial, o Projeto de Atualização do Código Civil, o Programa de Pleno Pagamento de Dívidas dos Estados, a criação da Sociedade Anônima do Futebol e a normatização da responsabilidade civil relativa a eventos adversos pós-vacinação contra a Covid-19. O indicado, senhor presidente, também possui extensa produção bibliográficas que
abrange a autoria de obras, de prefácios, de apresentações e de artigos publicados nos principais

periódicos do país. Destacam-se a autoria do livro Ecos da Democracia, coletânea de discursos proferidos pelo senador Rodrigo Pacheco ao longo dos dois mandatos à frente da presidência do Congresso Nacional, a organização da obra A Reforma do Código Civil, artigos sobre a atualização da Lei 10.406, as apresentações de livros, como os comentários à Lei da Sociedade Anônima do Futebol e Migalhas de Rui Barbosa, volume 2, além de diversos artigos com reflexões sobre a democracia e o equilíbrio entre os poderes. Dentre as mais expressivas condecorações figuram a Medalha da Ordem do Mérito Eleitoral Assis Brasil, conferida em grau máximo pelo Tribunal Superior Eleitoral em março de 2023. A Ordem de Rio Branco, principal condecoração da diplomacia brasileira. A Ordem do Mérito Militar, altíssima distinção concedida pelo Exército Brasileiro a cidadãos e autoridades que prestaram relevantes serviços à Força Terrestre. E a Ordem do Mérito do Transporte Brasileiro, medalha JK, outorgada em 2023 pela Confederação Nacional do Transporte. Ao longo de sua carreira, seu presidente, o indicado também acumulou diversas honrarias, incluindo a Medalha do Mérito da Escola Nacional da Magistratura, pelo apoio ao ensino e fortalecimento jurídico do país. A medalha Cidade, concedida pela Câmara Municipal de Coimbra, Portugal, o prêmio Análise Advocacia como escritório mais admirado do direito na área criminal, o troféu Mérito da Advocacia Raimundo Faoro, conferido pelo Conselho Federal da Ordem dos Advogados do Brasil, e o diploma da Ordem do Mérito do Trabalho Getúlio Vargas, concedido pela Presidência da República, além de diversas outras medalhas e títulos de cidadania honorárias. Como relatou seu presidente designado, e mais uma vez agradeço a Vossa Excelência a designação para essa honrosa indicação, faço as referências biográficas por necessárias para comprovar a qualificação do indicado, para que não pare, senhor presidente e senhores senadores, nenhuma dúvida diante do voto favorável ao nome do presidente desta casa, senador Rodrigo Pacheco. Ele certamente irá abrilhantar o Tribunal de Contas da União, como fez na condução serena, sábia e competente desta casa. Faço questão, senhor presidente, de frisar que, além da inquestionável competência e conhecimentos de todos conhecidos, a gestão do presidente Pacheco na presidência do Senado Federal se deu em um momento de sobressaltos da vida brasileira, em meio a uma pandemia devastadora e bravatas autoritárias. Tivemos nele a sobriedade de um verdadeiro democrata que soube, seu presidente, nos conduzir em meio a uma tempestade

0: Eu queria...
1: Desculpe.
2: Está mal-humorado, fica
0: não. Não, rapaz, eu estou querendo saber se você quer participar. Você quer participar. Se quiser participar, é um prazer. Verdadeiro democrata que soube, seu presidente, nos conduzir em meio a uma tempestade para ancorarmos em um porto seguro. Finalizando, seu presidente, gostaria de exprimir uma palavra pessoal de agradecimento, mais uma vez, de relembrar que tive como relator da Comissão Parlamentar de Inquérito da Covid todo o apoio e respaldo do presidente, senador Rodrigo Pacheco, para realizarmos nosso trabalho e concluir aquela comissão eternizada pela superlativa aprovação social do nosso trabalho. O presidente Pacheco, senhores senadores, possui inquestionáveis atributos para representar com muita dignidade o Senado da República no Tribunal de Contas da União. Em face do exposto, acreditamos que as senhoras senadoras e os senhores senadores dispõem de informações suficientes para deliberar sobre a presente indicação do Senado Federal para o Tribunal de Contas da União. É o meu voto, presidente.
3: Muito obrigado, presidente Renan. O parecer apresentado em plenário pelo senador Renan Calheiros conclui que as senadoras e os senadores dispõem de informações suficientes para deliberar sobre a presente indicação para o cargo de Tribunal de Contas da União. Completada a instrução, e antes de passar à discussão da matéria, consulto o plenário se desde já podemos abrir o painel para iniciarmos a votação da referida indicação.
4: Senhor presidente. Senhor presidente.
3: Eu só vou ter... Havendo concordância do plenário, senador Cajuru, solicito à Secretaria-Geral da Mesa que abra o painel para o início da deliberação. As senadoras e os senadores já podem votar. Passo imediatamente a lista de senadores inscritos para discutir a matéria. Ao senador Otto Alencar, com a palavra, Vossa Excelência.
4: Senhor presidente, essa matéria tem que ser aprovada, na minha opinião, pela unanimidade dos senhores senadores e senadoras, pelo serviço prestados pelo senador Rodrigo Pacheco como presidente do Senado Federal, do Congresso Nacional. Acredito, senhor presidente, que na sustentação da democracia e as ameaças à lisura das urnas eletrônicas e do 8 de janeiro, foi o presidente Rodrigo Pacheco, um dos brasileiros mais importantes naquele momento. De tal sorte que eu acredito que nós do Senado Federal devemos apreciar essa matéria e, de alguma forma, aprová-la por unanimidade de todos os senadores, porque ele merece a história de vida, o trabalho dele, como ele se portou, como falou o senador Renan Calheiro. Pelo PSD, eu quero encaminhar o voto sim à sua indicação, para que ele possa representar no Tribunal de Contas da União aquilo que é fundamental, a lisura, a correção, a honestidade, o conhecimento na apreciação dos encaminhamentos para as contas que são encaminhadas para aquela corte de contas. Portanto, parabenizar a indicação e votar sim, aprovando o nome de Rodrigo Pacheco para o Tribunal de Contas da União.

0: Concedo a palavra ao senador veneziano Vital do Rego. Informo às senadoras e aos senadores, enquanto o senador veneziano Vital do Rego se dirige à tribuna do Senado Federal, líder Everton, peço às assessorias que informem os senadores. Nós estamos com a presença de 61 senadores e apenas 35 votantes. Muitos senadores, por gentileza, venham ao plenário. Nós estamos em processo de deliberação. A votação é secreta e nominal. Com a palavra o senador veneziano.
1: Presidente, minhas saudações à Vossa Excelência. Evidentemente, são saudações extensivas a todos os senhores e a todas as senhoras que integram o nosso colegiado. Neste momento que para o Senado Federal, é um momento que historicamente marcará. Afinal de contas, nós estamos deliberando a indicação, a aprovação de um nome que recebeu placer, o reconhecimento de todos os demais companheiros através das respectivas lideranças partidárias. E não poderia ser diferente da liderança da maioria, que tem a honra, a alegria de poder conduzi-la. Presidente Rodrigo Pacheco, nós assumimos nesse instante a tribuna com um misto de alegria com tristeza. A tristeza porque, evidentemente, nós vamos estar a nos despedir de uma das figuras que durante esse período último de 7 anos e 8 meses se fez presente em diversas, múltiplas ocasiões, das mais delicadas, das mais sensíveis, a quaisquer outras, fossem estas situações que cobravam a presença do senador Rodrigo Pacheco ou do presidente Rodrigo Pacheco. A tristeza por saber que daqui a alguns meses nós não mais haveremos de contar com a presença competente, fidalga, extremamente amistosa, por completo equilibrada, figura côncia das responsabilidades republicanas. Mas com muita alegria, presidente Rodrigo Pacheco. E entre todos e todas que haverão de se revezar, não por força do protocolismo, meu querido relator Renan Calheiros, que de forma muito precisa, mesmo resumindo a trajetória e a produção profícua do parlamentar Rodrigo Pacheco e do reconhecimento por ela de todos aqueles que fazem a sociedade brasileira, que o reconhecem à frente dessas atribuições, a alegria de podermos estar, presidente Rodrigo, emprestando ao Tribunal de Contas da União um quadro diferenciado. Minas Gerais deve e de certo se orgulha do filho que produziu, do filho que esteve como representante da mesma na Câmara dos Deputados e que, como filho, com muita competência, com muita retidão, repito, com muito equilíbrio, com muito denodo às variadas causas, se portou no Senado Federal. E eu falo, presidente Rodrigo Pacheco, porque, entre outros que aqui estão na condição de exercitar o mandato como senador da República, antes disso, eu tive a oportunidade de dividir com Vossa Excelência 4 anos como deputado federal. E já lá, como membros do MDB, nós assistíamos à sua atuação, nós assistíamos à sua compenetração. Já lá, na condição de companheiros integrantes da Comissão de Constituição e Justiça, dividíamos as obrigações, Vossa Excelência, como presidente daquele colegiado e eu como colaborador. na condição

eleição de seu vice-presidente. Chegamos juntos em 2018. A partir de 2019, continuamos a cultivar a relação próxima de amizade, a relação política, as impressões, as preocupações sobre o nosso Brasil, as preocupações necessárias sobre as mais diversas e variadas temáticas. Presidente Rodrigo Pacheco, Vossa Excelência, de certo, será festejadamente reconhecido a essa indicação. E não há como desconhecer, presidente Davi Alcolumbre, a sua presença nesse processo, porque no instante que nós estávamos discutindo o primeiro biênio, me recordo muito bem que Vossa Excelência ligava para alguns companheiros seus a dizer: nós vamos apresentar à presidência do Senado o nosso companheiro Rodrigo Pacheco, me recordo muito bem, isso foi em 2021. Me recordo plena e completamente das suas palavras. E eu tive, presidente Rodrigo Pacheco, a grandíssima aventura de poder também por este mesmo colegiado que haverá de agraciá-lo, que haverá de premiá-lo, mas muito antes de ser um prêmio pessoal, de um regozijo que naturalmente tocará sua alma, que tocará o seu coração, que tocará na plenitude os corações dos mineiros, que se farão mais uma vez presentes desta feita com o seu nome, porque já tem na Corte de Contas o nosso companheiro, ex-senador, ex-governador Antônio Anastasia, o nosso ex-deputado, companheiro de parlamento, Odair Cunha, e passa a tê-lo. Mas antes de ser um prêmio pessoal, antes de se produzir o regozijo familiar, o prêmio que o Senado Federal empresta, senador Davi Alcolumbre, é o de não permitir que uma figura pública excelsa, de formação intelectual diferenciada, invejável, pudesse sair da condição de integrante do dia a dia dela, vida pública, e voltasse, por mais que nós soubéssemos, como sabemos e soubemos, da sua condição e da sua origem como profissional da advocacia. Mas ainda não é hora, presidente Rodrigo Pacheco. O Brasil não pode abrir mão de Vossa Excelência. Vossa Excelência esteve nesse parlamento como senador e como presidente nas horas e nos momentos mais difíceis. Vossa Excelência esteve como legislador tratando sobre a Covid, meu presidente Renan Calheiros, e Vossa Excelência sensivelmente fez questão de pontuar. Vossa Excelência, senador Rodrigo Pacheco, dos momentos mais temerários que nós vivemos, sob ataques iminentes à nossa democracia, às nossas instituições, como o Senado Federal, e bem lembrou o presidente Otto Alencar, e a ele dirijo as minhas saudações, porque de forma assertiva conclamou para que o Senado Federal, acima de quaisquer questões, possa reconhecer a presença do Senado Federal no TCU através de um dos seus melhores quadros, o presidente Rodrigo Pacheco. E foi naquele 8 de janeiro, não tão somente, mas antes do 8 de janeiro, que Vossa Excelência, como presidente desta casa, posicionou-se em defesa da nossa democracia, posicionou-se em defesa das regras eleitorais, presidente Davi Alcolumbre, permitindo que nós, enquanto eleitores, sem levarmos em considerações as nossas opções, tivéssemos estas opções respeitadas, porque nós respeitamos as urnas e respeitamos os resultados por elas anunciados. E Vossa Excelência lá estava. Se nós pudéssemos... Presidente, eu peço a sua compreensão, porque é um momento diferenciado, não haverei de abusar desta sua compreensão e dos demais outros companheiros
que aqui estarão ocupando.

0: ocupando a tribuna. Mas naqueles instantes, como em outros, se nós tivermos as nossas mãos, doutora Eudócia, o rosário de sugestões parlamentares que foram trazidas sobre o crivo de quem os elaborou enquanto projetos de lei ou outras formas legislativas, nós vamos ficar com a plena consciência dessa escolha que nós estamos fazendo nesta tarde e noite. Que o presidente Rodrigo Pacheco assim se faz merecedor de poder ser anunciado de forma vibrante e de forma completa como próximo integrante da Corte de Contas. Mas, presidente Rodrigo, já me despedindo, também se faz mister que nós reconheçamos, por uma questão de justiça, o trabalho que o ex-presidente da Corte de Contas, seu integrante, ocupante indicado por esta casa, querido cidadão da República Brasileira, ministro Bruno Dantas, assim o fez. Eu quero saudar o ministro Bruno Dantas e o fiz ontem, quando anunciado de maneira formal a sua renúncia, o seu desligamento do TCU, meu querido senador Petecão, fiz questão pelos laços, pela amizade, pelo cavalheirismo que sempre mantivemos, pelo cultivado reconhecimento à formação intelectual do dedicado servidor público que foi Bruno Dantas ao Senado Federal e que se tornou ao Tribunal de Contas da União. A passagem de Bruno durante 12 anos, ao lado de outros tantos companheiros, foi fundamental para que a Corte de Contas pudesse ter um novo reconhecimento, pudesse estar no pódio desse reconhecimento. Então, as saudações a essa passagem vigorosa, combativa, equilibrada, reta, presente em todas as questões pelas quais o presidente Bruno Dantas teve a oportunidade de estar entre os seus outros companheiros presentes. Presidente Davi Alcolumbre, nossas saudações. Acertadamente, não há aqui senão uma iniciativa tomada por Vossa Excelência para que nós, em breve ação parlamentar, pudéssemos apreciar no dia de hoje, através de um PDL subscrito para o seu gozo pessoal. E eu entendo e compreendo a sua alegria, porque ontem nós conversávamos por telefone e eu sei da sua íntima amizade estabelecida com os princípios mais vigorosos com o presidente Rodrigo Pacheco. E hoje nós estamos em festa, em júbilo, para saudar ao nosso companheiro, futuro integrante do Tribunal de Contas da União. Parabéns, presidente Rodrigo Pacheco. Muito me orgulha da sua amizade, muito me orgulha dos 4 anos que tive como seu companheiro na condição de vice-presidente e muito mais do que integrante do Senado Federal, o fato de, como brasileiro, saber que nós estaremos tendo uma figura que vai fazer a diferença com os seus demais pares no TCU. Grande abraço, que Deus lhe abençoe, Rodrigo.
1: Continua em discussão, o painel está aberto. Alguns senadores estão solicitando da mesa para aguardar um pouco, estão a caminho.
2: Só pela
1: vou continuar
2: ordem,
1: na lista de senadores inscritos. Concedo a palavra pela lista de inscrição ao senador Alessandro Vieira.
3: Obrigado, senhor presidente. Primeiro de tudo, reiterar o pedido de momento de fala logo posterior à votação do PDL. Para não misturar assuntos, para não misturar um assunto festivo para um assunto trágico. Vamos cuidar agora do festivo. Senador Rodrigo Pacheco mereceria, presidente Davi, uma sessão.
1: Ou não? Senador Alessandro, me peço desculpa, Vossa Excelência. Eu queria pedir aos nossos convidados que estão no plenário do Senado Federal, não estou conseguindo ouvir o senador Alessandro.
4: Eu peço, Rodrigo, não vi.

0: Depois o Fabiano.
1: Em Brasília, 5 horas e 38 minutos.
0: Não estou ouvindo a manifestação do senador Alessandro Vieira, por gentileza. Com a palavra o senador Alessandro.
2: Obrigado, senhor presidente. Não, primeiro, é lamentar que não seja uma sessão cotidiana, com a presença do nosso quórum completo, porque seguramente o senador Rodrigo Pacheco fez por merecer uma votação consagradora. Ao longo de 8 anos, em diversos momentos, estivemos em posições diversas, eu e o senador Rodrigo, mas sempre se convergiu para uma solução em benefício dos brasileiros, com equilíbrio, com qualidade. Ele preenche todos os requisitos necessários e parabenizo, só registrando que o Estado de Minas está ficando sobre-representado no Tribunal de Contas e depois vamos ter que fazer algum ajuste, porque Minas Gerais está tomando conta do Tribunal. Mas parabéns a Rodrigo, certamente pela votação e pela condição política de Vossa Excelência.
0: Senador Fabiano Contarato. Senador Fabiano Contarato. Senadora Daniela Ribeiro.
3: Pela ordem, senhor presidente.
0: Senador Viana, eu vou escrever Vossa Excelência aqui.
3: Muito obrigado.
0: Eu só vou fazer uma leitura rapidamente, senadora Tereza também. Senador Carlos Viana. Vou fazer a leitura da ordem. Senadora Daniela Ribeiro, senador Randolfe Rodrigues, senadora Zenaide Maia, senador Eduardo Braga, senador Flávio Bolsonaro, senador Carlos Viana e senadora Tereza Leitão. Com a palavra, Vossa Excelência.
4: Senhor presidente, de forma rápida, mas veja só. Senão eu mando mensagem para ele, eu ligo para ele. Deixa ele olhar para mim que eu falo com ele aqui agora. Meu querido amigo e futuro ministro, daqui a pouquinho, do Tribunal de Contas da União, Rodrigo Pacheco, olhe para mim, Rodrigo Pacheco.
0: Senadora Daniela, senador, ainda não votou.
4: Eu já votei.
0: Era para poder dar pressão, senão ele não olha.
4: Primeiro eu quero lhe dizer, em todo meu coração, que você me conhece. E quando dá escolha... Eu tive 2 momentos muito felizes aqui nessa casa. Esse final de ano, que concluo o mandato como primeira senadora do meu estado, levando não só aprovação de projetos de leis, mas especificamente programas que mudaram e estão mudando a vida das pessoas. Então, eu me sinto muito feliz. E eu posso dizer que a primeira etapa foi melhor, no seguinte sentido, de que a gente estava com menos extremismo, com essa menos esse Brasil que a gente se entristece, porque os grandes temas, eles estão muito acima do que está sendo discutido por esses haters, por tudo que a rede social trouxe. Mas eu quero dizer que esses 2 momentos que me marcaram muito, viu, presidente Davi, o primeiro foi o seu. Foi ter sentado na sua eleição aqui, embora eu tenha perdido minha festa de jantar com a família e da gente estar todo mundo junto por ter assumido o Senado Federal, mas aquela sua eleição para mim foi emblemática. Eu sabia que você era o homem certo, para o lugar certo, na hora certa. E olha que eu não era deputada federal, tá? Não tinha sido deputada federal. Mas o Espírito Santo de Deus não engana, muito pelo contrário, ele confirma. E ali eu me mantive firme, abriu mão o senador Espiridião a mim, e eu pedi a Deus, porque que aquele momento ele chegasse, abriu mão como candidato Espiridião a mim, pelo meu partido, que deu toda a tranquilidade de que eu pudesse votar em Vossa Excelência e ficar aqui o dia todinho, por mim passar 3 dias para que fosse você. Saudoso Maranhão. Mas aí você mostrou ao Brasil que era você, que quem era Davi. E aí chega aquele momento que é que eu quero voltar para você, meu amigo Rodrigo Pacheco, senador, porque poucas são as amizades que a gente passa e a gente leva e a gente deixa. Poucos são os carinhos, poucos são, né, Leilinha? Poucos são, vamos dizer, quem a gente consegue até conquistar ou mesmo levar na vida. E aí chega o dia que Davi me chama, e eu tenho esse filme guardado, chama numa reunião e diz assim, eu estou pensando, meu candidato vai ser Rodrigo. Eu não conhecia muito Rodrigo, mas tinha a oportunidade de estar próxima a você, senador, e eu vou chamar Rodrigo com muito carinho, antes de lhe chamar de ministro.

0: Ministro, mas você sempre me deu e me trouxe sentimento de admiração por tua fala, por tua calma, talvez por ser tão parecido com meu irmão Aguinaldo, o Giga, desse jeito calmo, de que acalma as pessoas e de que é, né, pacificador, aquela pessoa sempre me trouxe isso ali naquele lugar. E quando Davi disse naquela sala, num almoço, eu acho, que provavelmente seria você. Eu, além de ter a tranquilidade, porque Davi sabe que sempre o que está fazendo, eu digo para ele, ele tem essa maturidade, foi a melhor coisa do mundo, foi unir o útil ao agradável. Foi ter um sucessor naquele momento, para a hora certa também, no lugar certo. Isso é ter visão. Eu quero te agradecer. Agradecer por cada momento como presidente. Agradecer pelo carinho, pela atenção. Agradecer como líder também, que fui da bancada feminina, por tudo aquilo que você construiu e apoiou. Agradecer porque você sempre foi um colega exemplar. Eu te desejo, em nome de Deus, do Deus que eu creio e que respeita todas as religiões, que você possa ter um mandato profícuo. Sobretudo, né, voltado para o compromisso e os princípios que você tem e que você leva para onde você vai. Tive a oportunidade de conhecer tua família, teus irmãos, e a gente vê isso. Então, que os prefeitos brasileiros, que os gestores brasileiros tenham a tranquilidade, que como ministro, vão ter um ministro que vai estar usando a sua missão para apenas sempre ser justo e sempre fazer com que aqueles que errem, que paguem, mas aqueles que não têm culpa, não sejam sequer, como infelizmente hoje acontece, por um ou outro ministro no Tribunal de Contas, fazer chantagens diretamente a prefeitos, como no nosso estado da Paraíba, por exemplo, para que os prefeitos votem em candidatos do seu irmão. Então, ministro, eu faço isso e digo isso porque tem gente que não tem coragem, só vê, só assiste, inclusive no palácio, mas fica em silêncio. Mas essa alegria minha é porque Vossa Excelência vai fazer a diferença no Tribunal de Contas da União. Que Deus te abençoe, que Deus te dê mais do que nunca. Esse Senado está em festa porque nós temos todos a confiança de ter um homem de bem, um homem que faz o bem e que tem compromisso com o bem, com as pessoas e, acima de tudo, com o nosso país. Que Deus te abençoe e no que, na minha pequenez, na minha humildade, mas no meu carinho e no meu respeito, você um dia, se estiver na Paraíba ou for para um São João lá, dançar um forró, muito mais ou menos que você dança, ou mais Davi dançando, mas que você chegue lá e será muito bem recebido sempre. Que Deus te abençoe. Vou sentir saudade, mas eu também estou saindo, então faz parte, essa é a nossa vida. E vamos para outras missões. Deus te abençoe, meu amigo. Obrigada.
1: Davi?
2: Senador Petengo, eu estou com uma lista aqui. Eu sei que Vossas Excelências já votaram, mas eu queria. Tem muitos senadores inscritos. Deixa eu seguir a lista aqui. Senador Fabiano Contarato. Daqui a pouco eu dou a palavra a Vossa Excelência.
1: Eu só resisto, Davi.
3: Senhor presidente, senador Davi, queria falar uma coisa olhando nos olhos do senhor. Eu quero parabenizar a Vossa Excelência pela indicação rápida e por ter colocado aqui em votação a indicação do nosso querido senador Rodrigo Pacheco. Eu sou testemunha aqui, na minha humildade, aqui durante o meu mandato no Senado Federal, tanto do compromisso do senhor, mas também, acima de tudo, do senador Rodrigo Pacheco, a quem ele sabe que eu tenho uma admiração e um respeito muito grande. O senador Rodrigo Pacheco, além de um brilhante jurista, ele tem, eu acho que, os atributos que eu acho que são inerentes do ser humano, com virtudes que são invejáveis, num bom sentido, né? A serenidade, a sobriedade, a temperança, são virtudes que fazem de um homem, principalmente um homem público, merecedor desse cargo que ele vai assumir. Então, aqui eu estou duplamente feliz. Primeiro, com agradecimento, porque a gente tem que ter gratidão quando o senhor tem a eficiência e de imediato faz a indicação do senador Rodrigo Pacheco e já pauta aqui a deliberação. E ao meu querido Rodrigo Pacheco, eu quero desejar a ele sucesso

0: que eu tenho certeza que ele vai dignificar em muito o Tribunal de Contas da União. Ele sabe, como Vossa Excelência sabe, que eu também sonhava com ele no Supremo Tribunal Federal. Eu acho que isso é público e notório, porque todos nós sabemos, nós convivemos com ele, vimos ele presidindo essa casa e sabemos da qualidade, não só do aspecto jurídico, mas daqui desses outros atributos que faz dele merecedor desse cargo ou de qualquer outro que ele venha a postular. Então, quero só, de forma rápida, parabenizar a Vossa Excelência e desejar todo sucesso ao ministro Rodrigo Pacheco, à frente do Tribunal de Contas da União. Só isso, senhor presidente.
1: Senador Randolfe Rodrigues. Senador Randolfe.
2: Em Brasília,
1: querido presidente Rodrigo Pacheco, a Constituição diz para nós, no artigo 5º, quais são os direitos fundamentais. Eu costumo dizer, o senhor sabe e o senhor nos ensina, sabe mais do que eu, que o artigo 5º da Constituição, que é a nossa Declaração de Direitos Humanos, ela é a coluna vertebral do que é e do sentido da Constituição. Ela proclama a igualdade jurídica e diz que todos os brasileiros e estrangeiros residentes nesse país são iguais perante a lei, destacados os direitos à liberdade, à vida e à propriedade. Além disso, presidente Rodrigo, é do ministro Aires Brito uma belíssima definição sobre a Constituição. Diz o ministro Aires Brito que na Constituição a democracia é continente e todo o restante é o conteúdo. Eu faço as referências, presidente Rodrigo Pacheco, a esses dois aspectos do texto constitucional. Primeiro, ao que diz o artigo 5º, que é nossa espinha dorsal do texto constitucional, e depois a jurisprudência, quase em forma de poesia, dita por Aires Brito, para destacar que na função aqui de senador da República e de presidente dessa casa, o senhor assegurou todos os princípios que a Constituição proclama. Quando o senhor foi chamado a defender a democracia, o senhor foi o primeiro a se manifestar, e eu agradeço a Deus ser testemunha disso. Eu estava aqui no 8 de janeiro, me comuniquei com Vossa Excelência, e Vossa Excelência nos orientou e foi firme na defesa das instituições democráticas naquele dia 8. Mas, presidente, o senhor fez mais. Quando havia dúvidas sobre o resultado das eleições, o senhor esteve presente no Tribunal Superior Eleitoral para ratificar o resultado democrático das urnas. Presidente, ainda há pouco, o senador Paulo Paim, e o senador Paulo Paim é referência entre nós, primeiro por decano que é, depois pela história dele como lutador, como participante da luta antirracista. O senador Paulo Paim disse que todas as leis antirracistas, todas as leis necessárias à defesa do povo negro brasileiro, passaram pelo vosso apoio, por vossa lavra, por vosso encaminhamento. Presidente, eu sou testemunha de um segundo momento, presidente Rodrigo Pacheco, quando um princípio fundamental da Constituição, a vida, estava em xeque. É o artigo 5º que eu citei agora, que diz: todos são iguais perante a lei, e aos brasileiros e a todos os brasileiros é assegurado, e estrangeiros é assegurado, o direito à liberdade e à vida. Quando o direito à vida estava sob ameaça em uma pandemia, eu sou testemunha do nosso trabalho conjunto, das iniciativas de Vossa Excelência, para que nós tivéssemos vacina e, com isso, salvássemos a vida de milhões de brasileiros. Eu fico muito honrado de ter convivido, nesse tapete azul do Senado da República, com um dos homens mais republicanos que já conheci passar aqui, não somente pelo Congresso Nacional, passar na história republicana brasileira. O senhor, presidente Rodrigo, está balizado para qualquer posto na nossa República, seja no Supremo Tribunal Federal, seja agora no Tribunal de Contas da União, a qualquer posto na nossa República. Vossa Excelência, e me honra

0: lhe chamar de amigo. É um dos homens mais comprometidos com os ideais dessa Constituição que acabei de declinar. Com o ideal da democracia, que Aires Brito disse que na Constituição é continente, e o restante é conteúdo. Com o direito fundamental à vida, e Vossa Excelência o fez, repito, durante uma pandemia, direito fundamental esse, estipulado e estabelecido no artigo 5º. Com o direito à liberdade, Vossa Excelência o fez, ratificando o resultado democrático das urnas de 2022, quando alguns a ameaçaram. Com o direito à igualdade jurídica desse artigo 5º, Vossa Excelência, vossa atuação o consagrou. Não é o senhor que ganha ainda para o Tribunal de Contas da União, é o Tribunal de Contas da União que ganha um dos melhores membros da história daquela instituição. Lamentamos vossa ausência desse plenário e o Senado chorará a vossa ausência nesse Senado, porque faltará a serenidade e a condução que Vossa Excelência sempre conduz os temas diferentes aqui. Mas a República e o Tribunal de Contas, tenho certeza, ganhará um dos melhores membros da história dessa instituição. Tudo que está na Constituição de direito fundamental, Vossa Excelência, na atuação, consagrou. Me honra ser vosso amigo e lhe chamar assim.
1: Senador Eduardo Braga, líder Eduardo Braga, eu queria informar vossas excelências que nós ainda temos 9 senadores inscritos.
2: Senhor presidente, meu caro presidente Rodrigo Pacheco, eu gostaria de, ao cumprimentar Vossa Excelência no dia de hoje, eu começasse reconhecendo a quem Vossa Excelência vai suceder no Tribunal de Contas da União. Vossa Excelência não vai suceder um ministro qualquer do Tribunal de Contas da União. Vossa Excelência vai suceder o ministro Bruno Dantas, que, como funcionário do Parlamento Brasileiro, servidor que o é e o foi fruto de concurso público, foi um dos mais talentosos servidores que o Senado da República já teve. E acabou sendo indicado por este plenário para representar o Senado da República no Tribunal de Contas da União. E lá, o ministro Bruno Dantas, presidente Davi Alcolumbre, ocupou função de destaque em diversos momentos da República Federativa do Brasil, em diversas decisões importantes que o Tribunal de Contas da União tomou e que teve impacto nos destinos do nosso país, lá estava o ministro Bruno Dantas. E depois, não só como ministro, mas como presidente do Tribunal de Contas da União, o ministro Bruno Dantas trouxe inúmeras inovações. E uma delas tem a ver com a passagem de Vossa Excelência pela presidência do Senado da República. Vossa Excelência me designou relator da Constituinte, aliás, relator da reforma tributária aqui pelo Senado da República. E uma das primeiras medidas que Vossa Excelência me recomendou fazer foi exatamente procurar o Tribunal de Contas para que o Tribunal de Contas pudesse, como órgão auxiliar do Parlamento Brasileiro, nos ajudasse nas funções de controle sobre a carga tributária e sobre o sistema tributário inovador que se propunha ao país, para que nós tivéssemos certeza não só da sua funcionalidade, mas dos mecanismos de fiscalização, comando e controle necessários para a fiscalização de todo o recurso público arrecadado através dos impostos de bens de consumo desse país. Vossa Excelência, como presidente desta casa e como senador da República,

Foi sem dúvida nenhuma e é sem dúvida nenhuma um dos mais brilhantes e mais talentosos homens públicos que eu tive a oportunidade nesses 16 anos de conviver nesta casa. Não apenas pela questão constitucional e constitucionalista que Vossa Excelência o é, não apenas pelo conhecimento advocatício que Vossa Excelência possui, mas principalmente pelo seu espírito democrático e pelo seu espírito republicano, que durante todos os momentos em que Vossa Excelência funcionou, seja como senador, seja como presidente desta casa, estas características da personalidade de Vossa Excelência estiveram presentes de forma marcante na atuação de Vossa Excelência no Parlamento Brasileiro. A democracia brasileira teve inúmeros momentos em que ela esteve em xeque. E Vossa Excelência participou diretamente de alguns desses momentos. Um deles foi no 8 de janeiro passado, em que Vossa Excelência, como presidente do Congresso Nacional, teve uma postura firme em defesa da democracia, sem que com isso representasse qualquer tipo de exacerbação do poder em nome da defesa da democracia. Vossa Excelência, na relação com seus pares nesta casa, sempre usou um critério, o da meritocracia. E com o critério da meritocracia, buscou fazer com que cada um dos senadores pudesse desempenhar seus valores e seus papéis na função democrática de representação direta da democracia pelo voto direto do Senado da República na Casa da Federação, concedendo a esses senadores espaço em relatorias, espaços em comissões, espaços em temas e em projetos de destaque para a nação brasileira. Mas Vossa Excelência fez mais. Vossa Excelência, como presidente deste Senado, teve a tranquilidade e a responsabilidade de enfrentar uma pandemia com a responsabilidade de quem precisava garantir ao povo brasileiro o direito à vacina, mas ao mesmo tempo garantir à nação brasileira o direito a discutir os caminhos com liberdade democrática e com liberdade de expressão. E Vossa Excelência o fez com leveza, com tranquilidade, com maturidade e com um senso de justiça extremamente aguçado. Eu quero dizer, portanto, que nós do MDB nos sentimos extremamente bem representados por Vossa Excelência na cadeira que o MDB indicou o ministro Bruno Dantas para representar o Senado da República naquela corte. Vossa Excelência representará o Senado, representará o Poder Legislativo e trará ao Congresso Nacional a segurança de que teremos um interlocutor sereno, independente, articulado, ponderado, mas ao mesmo tempo fiel aos seus princípios, aos seus ideais e ao seu compromisso com a democracia e com a República Federativa do Brasil. Portanto, meu caro amigo Rodrigo Pacheco, não falo mais aqui como senador, mas como seu amigo pessoal, como seu admirador. Uma vez, logo quando chegamos aqui no Senado, tive a oportunidade de lhe cumprimentar e de dizer da minha admiração pessoal pelo seu talento e pela sua competência. E hoje, no momento em que Vossa Excelência, tenho certeza, será aclamado pelos seus pares numa votação que se abrirá logo mais, eu quero dizer do meu orgulho de poder ter tido a oportunidade de conviver com Vossa Excelência esses anos no Senado, conviver com Vossa Excelência e compartilhar com Vossa Excelência

0: Excelências, momentos tão difíceis que Vossa Excelência teve que tomar decisões tão importantes para a República e que somente no futuro, num livro, poderemos relatar e descrever decisões que tomamos em defesa da liberdade, da democracia e da segurança jurídica para esse país. Vossa Excelência fez uma atitude nobrilíssima logo ao encerrar a votação de 22 de outubro, aliás, do ano de 2022, em outubro de 2022, quando, logo após as eleições, Vossa Excelência reconhece o resultado e afirma com todas as letras a transparência e a confiabilidade do sistema democrático brasileiro. Mas Vossa Excelência fez mais, Vossa Excelência conduziu com muita habilidade a aprovação da PEC da Transição, que foi responsável pela governabilidade que trouxe o Brasil até aqui, que permitiu que o Brasil não convulsionasse, que o Brasil não conflitasse mais do que já foi conflitado. Portanto, é com orgulho e com muita satisfação que venho à tribuna dizer que Vossa Excelência vai para o Tribunal de Contas e lá escreverá páginas com brilhantismo, com competência, com autoridade e, ao mesmo tempo, com espírito público para fortalecer ainda mais a República Federativa do Brasil, agora na função de conselheiro do Tribunal de Contas da União, na função judicante que Vossa Excelência terá para julgar processos administrativos, financeiros e legais de toda a República de nosso país, desde o mais simples município do interior do meu estado ao mais importante Ministério da República. Lá estará a competência, o brilhantismo e a independência do cidadão Rodrigo Pacheco. Boa sorte, que Deus lhe abençoe e sucesso na sua caminhada.
1: Continua a lista de oradores inscritos, concedo a palavra ao senador Flávio Bolsonaro.
2: Em Brasília, 6 horas e 6 minutos. 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
3: Ouvi aqui alguns discursos em defesa da democracia, mas não ouvi nenhum ainda, ou poucos, tratando desse dia triste para a nossa democracia, com as mensagens que foram reveladas nessas investigações envolvendo o Banco Master. É inadmissível, senador Laércio, que tenhamos pessoas da cúpula do poder desse país sendo suspeitas do cometimento de vários crimes. Vários crimes. Isso não seja o assunto principal, respeitando o senador Rodrigo Pacheco, pelo momento dessa votação aqui, mas é muito preocupante essa espécie de anestesia que nós estamos vendo por parte do Poder Legislativo, em especial por parte dessa casa. Se o Brasil chegou nesse ponto em que um ministro da Suprema Corte é flagrado, não tem outro nome para falar da mais, é flagrado, trabalhando, advogando para um banqueiro, negociando proteção, dando dicas se foge ou não foge do país, sugerindo que pode ser uma espécie de seguro deste réu junto à Procuradoria-Geral da República, junto à Polícia Federal. Nós estamos falando de ministro Alexandre de Moraes, alguém que até ontem estava prendendo a Débora do Batom, fundamentando que o simples fato de ter

apagado conversas de WhatsApp já justificariam a sua prisão preventiva. E hoje o que nós vemos são conversas que foram apagadas entre Alexandre de Moraes e Vorcaro, apontando uma série de crimes de obstrução de justiça, de interferência em

Tem certeza? Mas até quando esse Senado vai tapar os olhos que nada está acontecendo no Brasil? Está tudo normal. Está tudo normal no nosso país. Nossa democracia está linda, plena, exuberante, mais viva do que nunca. Só que não. E chegamos nesse ponto porque esse Senado, em que muitos se vangloriam de terem trabalhado pela defesa da democracia, agora não enxergam que a democracia está podre no Brasil. E um problema que eu não sei como vai ser resolvido, mas precisa ser resolvido. Olha o ambiente que os três poderes respiram hoje. O presidente da República tem que se servir de Alexandre de Moraes para fazer articulação política, presidente Davi, com Vossa Excelência. Olha a que nível chegou o trabalho, muito entre aspas, de um ministro do Supremo Tribunal Federal. E ao invés de aqui todos nós sairmos em defesa do Supremo Tribunal Federal, que é isso que é o nosso dever, defender a instituição e não defender pessoas, parece que nada está acontecendo. É obrigação nossa defender o Senado Federal, presidente Davi, mais do que nunca. Porque todo mundo sabe, todo mundo aqui sabe, e finge que não vê muitas vezes, mas hoje todo mundo aqui, de um jeito ou de outro, acaba vivendo sob uma espécie de ameaça, uma espada apontada para a sua cabeça. Há um sentimento de que um senador não pode vir aqui a essa tribuna e dizer o que pensa, porque pode acontecer alguma coisa com ele. Pode virar investigado no inquérito do fim do mundo. 7 anos de inquérito aberto. Grande constitucionalista, advogado Rodrigo Pacheco. Contra todos os precedentes da história desse país. Aberto para usar como instrumento de chantagem. O nome é esse. Interferência em eleições. Eu não vou nem falar de 2022. Vou falar desta. Onde a própria imprensa noticia que líderes partidários não podem compor formalmente uma chapa à presidência da República porque podem ser retaliados. Usam investigações para ameaçar partidos políticos. Forjam investigações e processos para ameaçar a política. Estão ameaçando a política. Ou é mentira o que eu estou falando? Até a nossa representatividade. Tem de tudo aqui nesse plenário. Tem de tudo. Menos quem não teve voto. Todo mundo aqui teve voto. Todo mundo aqui representa algum segmento da sociedade. Concordemos ou não. Isso tem que ser respeitado. O nome disso é democracia. E até podemos discutir o valor de emenda parlamentar, se é muito, se é pouco. Mas nós somos cobrados por levar melhorias para os nossos estados. Isso passa também por responder por uma parte do orçamento. Se não fosse uma emenda parlamentar do senador Flávio Bolsonaro, não tinha atendimento médico lá em Bom Jesus de Itabapoana, um município pequeno que não tem de onde sobreviver. Isso está sendo usado como instrumento de pressão contra a política. E está tudo bem. Vamos fingir que o Flávio Dino é um ministro que está preocupado com moralizar as emendas parlamentares? Ou vamos reconhecer que ele a todo momento usa isso como instrumento de pressão política, de interferência nas decisões políticas dos seus lá do Maranhão, por exemplo? Ou vamos fingir que no Rio de Janeiro não teve interferência do Alexandre de Moraes? Ou vamos fingir que lá em Roraima o critério que foi usado foi um e no Rio de Janeiro foi outro, na linha sucessória para governo do estado, por conveniência política? Vamos ficar aceitando isso calado até quando? Passou da hora de cada um de nós aqui defendermos as instituições. Eu acabei de defender um concorrente meu, candidato a presidente da República, que na minha avaliação foi censurado erradamente, apesar de não haver recíproca por parte dele,
que chamava Alexandre de Moraes para

praticar atos ilegais, inconstitucionais e persecutórios contra nós. Mas eu mantenho a minha coerência. Não é porque é um adversário meu que está sendo perseguido, sofrendo censura, que eu vou concordar com isso. Esse eu acho que é um grande diferencial entre quem quer fazer política de verdade e quem quer disputar o poder, entre quem quer salvar o Brasil e quem quer continuar com o Brasil do jeito que está. Cá para nós, o ambiente está bom entre os três poderes? Alguém aqui acha que daqui a 4 anos, se continuar esse autogoverno, vai estar melhor ou vai estar pior? Vai estar melhor ou vai estar pior? Um presidente da República que abriu mão de governar com o Legislativo para fazer conluio com alguns na Suprema Corte. Vamos tapar os olhos para isso até quando, presidente Davi? Ninguém aguenta mais um dia disso. Vai acabar essa sessão, muita gente que vai para casa e não sabe se de repente amanhã, numa canetada, uma nova covardia possa estar acontecendo para tentar mudar o assunto. Não dá para esconder mais. O Brasil precisa da gente. O Brasil precisa de cada um de nós. A gente tem a procuração de uma parte da sociedade. É para defender a democracia. Cadê os defensores da democracia que não estão falando desse absurdo, desse conluio, desses crimes que claramente foram praticados pelo Alexandre de Moraes? Acusado de ter editado o próprio contrato de advocacia, vou concluir, presidente, da sua esposa. Mensagem mostrando, aumentando o limite de crédito para os próprios filhos no Banco Master para R$300 mil. O Procurador-Geral da República mandando fotinho, dizendo que está torcendo pelo Vorcaro. Óbvias e várias provas de obstrução à justiça e manipulação processual por parte do chefe da Polícia Federal. Vamos ficar aceitando esse estado policialesco de ameaça, de interferência na política, até quando? Quem tem voto aqui é cada um de nós. É a gente que tem a obrigação de resolver isso, presidente Davi. Hoje, mais um pedido de impeachment protocolado contra Alexandre de Moraes. Não dá para fingir que ele não cometeu crime de responsabilidade, pelo amor de Deus. A história está sendo escrita hoje por cada um que está aqui. Hoje. E o mesmo raciocínio vale para os integrantes da Suprema Corte. A história está sendo escrita também lá na Suprema Corte, onde o ministro Alexandre de Moraes acaba de pedir um julgamento público, se abre ou se não abre, se coloca ou se não coloca, melhor dizendo, o ministro Alexandre de Moraes como investigado no caso Master. Qual vai ser a decisão? Defesa do Brasil, da instituição, defesa do Supremo ou a proteção a um colega? Eu espero sinceramente, sinceramente, que a maioria no Supremo cumpra a lei. Eu espero sinceramente que eles respeitem a Constituição e que eles mostrem para o Brasil que eles têm alguma condição ainda de resgatar a credibilidade do Judiciário. E eu espero sinceramente, para concluir, presidente Davi, que nós aqui também possamos fazer a nossa parte. O Alexandre de Moraes precisa ter o processo de impeachment imediatamente iniciado. Imediatamente iniciado. Hoje, de ofício, bota agora em votação aqui no plenário. Porque é inaceitável a gente continuar aceitando esse tipo de coisa no nosso Brasil. Eu vou descer aqui nessa tribuna com a consciência tranquila, um coração leve, que eu estou fazendo a minha parte, que eu respeito a Constituição. Eu vou chegar em casa, presidente Davi, e vou poder dar um cheirinho na cabeça da minha filha, um beijinho na cabeça dela, olhar no olho dela e ela falar: papai, tenho orgulho de você. Você não se acovardou. Eu tenho certeza que Vossa Excelência também, presidente Davi, pensa da mesma forma. Como é que os seus filhos vão ler nos livros de história o que nós fizemos no dia de hoje? Então, uma súplica: vamos aqui resgatar a nossa democracia. O Brasil não tem mais tempo a perder. É responsabilidade nossa. Por causa da nossa omissão, por causa da omissão do Senado Federal, é que as coisas chegaram nesse nível. Ou então, vamos continuar todo dia indo para casa.

0: sendo movidos por ameaças de algumas pessoas que estão em outro poder. Então, presidente, fica aqui essa minha súplica. Não dá mais para esse Senado se omitir. Não dá mais. Vamos iniciar imediatamente um processo de impeachment contra Alexandre de Moraes e dar a ele o que ele não deu ao presidente Bolsonaro. O direito de defesa, o direito ao devido processo legal, o direito de explicar todas essas aberrações que vieram à tona. A própria PGR acabou de decidir que não vai aceitar uma nova delação do Vorcaro. Hoje, olha a cara de pau! Eles vão se unir para enterrar esse assunto e vai estar tudo bem no dia seguinte, vai todo mundo acordar para o clube do uísque de novo? E o chefe da Polícia Federal vai continuar sendo usado como instrumento de ameaça a senadores, a deputados, presidente Davi? Obstrução de justiça é uma coisa que, pelo que eu me lembro, no Código Penal, é da cadeia. O Andrei tinha que estar preso hoje. Se fosse o Alexandre de Moraes o relator, o chefe da Polícia Federal que praticou os atos criminosos que o Andrei praticou estava preso. Se fosse Alexandre de Moraes o relator desse processo, o Procurador-Geral da República estava afastado nesse momento. Mas não. Graças a Deus, existem pessoas no Supremo que ainda respeitam a Constituição, respeitam o direito das pessoas se defenderem, respeitam o devido processo legal e têm o equilíbrio necessário para merecerem fazer parte da mais alta corte desse país. Não é o caso de Alexandre de Moraes, presidente.
1: Concedo a palavra à senadora Zenaide Maia. Senadora Zenaide, Vossa Excelência está escrito.
2: É hoje.
1: Vossa Excelência está escrita.
3: É hoje.
1: Senadora Tereza Leitão.
4: Senhor presidente, senhores senadores, senhoras senadoras. Eu me inscrevi não para falar de Vocaro, porque Vocaro está na boca e nas relações de muita gente, mesmo nas minhas. Eu me inscrevi, sobretudo, para exaltar a votação que nós vamos dar daqui a pouco ao senador Rodrigo Pacheco. E quero falar duas coisas sobre o senador Rodrigo Pacheco. Senadora Eudócia, uma delas é sobre a minha pessoa. Eu gosto muito de Davi Alcolumbre, mas quem me recebeu aqui foi o senador Rodrigo Pacheco, no meu primeiro mandato, dando os primeiros passos, com toda a sabedoria de quem aqui já estava há muito tempo, com todo o acolhimento deste Lorde, que é Vossa Excelência, no tratamento e no convívio com todos nós, respondendo algumas indagações. E o senhor não se lembra, mas o senhor valorizou a minha história de professora quando me fez uma pergunta. Senadora, o que é que a senhora acha de um projeto que está aqui tramitando, que trata da homeschool, lá na residência oficial? Aquilo para mim foi de um valor tão importante, porque Vossa Excelência não me conhecia, sabia quem eu era, e quando soube da minha história, me fez essa pergunta, valorizando esta história, senadora Damares. Eu tenho, portanto, esse carinho de quem foi muito bem recebida como primeiro mandato, primeiros momentos, e tive como senadora também, já no dia da posse, a satisfação de votar na sua recondução para presidente do Senado. Mas quero destacar também, antes de eu ser senadora, a sua participação em 3 episódios que marcaram a história do Brasil. E a sua posição, a posição de Vossa Excelência, está marcada como aquela que pode olhar para os olhos de seus filhos, pode chegar em casa e dizer: a minha consciência está tranquila. Primeiro, o papel deste Senado durante a pandemia da Covid. Quem não assistiu, assista. Anatomia do Caos. Eu tive orgulho de ver os senadores, alguns ainda colegas nossos, no desempenho e na defesa da vida, contra o negacionismo e afirmando aquele papel protetor desta casa com a população. Segundo, na PEC da transição,

0: não fosse aquela negociação direta que envolveu também o governo. Eu estava na equipe da transição, mas ainda não tinha tomado posse. É evidente que a PEC foi votada antes da gente tomar posse, a nova legislatura. E todo aquele trabalho de construção, de costura, todo aquele trabalho de respeito e de confiança, que deu ao país a possibilidade de, na transição, manter ou restaurar políticas que estavam esquecidas, políticas que estavam debaixo do lixo, políticas que não estavam valorizando as pessoas naquilo que elas mais precisam. E terceiro e último, para coroar o seu desempenho, uma imagem que ficou marcada em todos, certamente, que a viram. No dia 8 de janeiro, aquela harmonia entre os três poderes, legislativo, executivo e judiciário, nos fez superar aquele momento que foi tão, tão difícil para o governo, tão difícil para o país, e que ainda hoje deixa as sequelas que, vez por outra, querem ser restauradas, querem ser catucadas, como a gente diz lá no Nordeste, né, senador Fernando Dueire? Então, Vossa Excelência, o presidente Lula, em conversa com o presidente Lula, eu disse, depois que Davi nos disse, Tereza, nós vamos indicar o nome do senador Rodrigo para o TCU amanhã. Está faltando a sua assinatura e a de Randolfe. Na mesma hora, ele ligou para Randolfe, eu estava lá na resistência, ato contínuo, assinamos, tanto eu quanto Randolfe, o líder do PT já tinha assinado, e a posição do presidente foi esta: este assunto é um assunto do Senado. Mas eu quero dizer a você, minha líder, que eu tenho muito gosto que vocês votem favoravelmente à indicação do senador Rodrigo Pacheco. E assim o faremos.
1: Presidente, nós teríamos mais quantos companheiros a falar, presidente? Não poderíamos abrir o painel?
2: Deixa eu fazer, eu sei que todos nós, senador Randolfe Rodrigues, se nós pudéssemos colocar aqui o desejo de todos os nossos 67 colegas senadores para fazerem um pronunciamento em relação à sua história, nós teríamos que ficar aqui a noite toda e o dia de amanhã para ouvir o que os nossos colegas falariam de Vossa Excelência com muito prazer. Mas ainda tem 8 senadores inscritos e tem 5 matérias para votar. Eu prometo a Vossas Excelências, se Vossas Excelências permitirem, eu resgato essa lista de inscrição para que amanhã, no momento também de discussão de outras matérias, a gente possa ouvir os nossos colegas senadores em relação à história do senador Rodrigo Pacheco. Eu peço desculpas a Vossa Excelência, eu gostaria de ouvir os 67 aqui. Mas nós estamos todos com muitas atribuições aqui. E eu tenho certeza que Vossa Excelência e o seu coração também aguarda a abertura daquele painel. E os dois corações, inclusive. E eu queria pedir a desculpa aos nossos colegas senadores e senadoras, que eu vou transferir essa lista para amanhã, para a gente encerrar essa votação e iniciar a deliberação da ordem do dia previamente estabelecida. Me perdoem, Vossas Excelências.
3: Davi, eu só queria registrar o aniversário do Morales, para o chefe da sua polícia, hoje é aniversário dele. Estou com uma hora pedindo aqui, Morales, o seu Morales, só para registrar o aniversário dele, só isso, obrigado.
2: Se eu soubesse que era essa observação que Vossa Excelência gostaria de fazer, era mais um motivo para eu não dar a palavra para Vossa Excelência. Não havendo mais quem queira discutir, está encerrada a discussão. Passamos à apreciação da matéria. Votação do projeto em turno único. Determino à Secretaria-Geral da Mesa que encerre a votação e que mostre no painel o resultado. Votaram sim 63 senadores e senadoras, não 4. Está aprovado o projeto de decreto legislativo. O parecer da comissão diretora, oferecendo a redação final, será publicado na forma regimental. Em discussão, a redação final.

0: Encerrada a discussão, em votação. As senadoras e os senadores que o aprovam permaneçam como se encontram. Está aprovada a redação final. A matéria vai à Câmara dos Deputados.
1: Em pela Brasília, 6h29.
0: Pela ordem, senador Carlos Viana.
2: Muito obrigado. Eu respeito a decisão de Vossa Excelência em deixar para amanhã as falas dos senadores, mas eu não posso deixar de colocar aqui a minha indignação sobre o silêncio desta casa com relação às denúncias envolvendo o ministro Alexandre de Moraes. Excelência, está sobre a vossa mesa, a vossa responsabilidade, a vossa história, dois requerimentos da minha autoria. O 54º pedido de impeachment do ministro Alexandre de Moraes. E dessa vez não é por questões político-partidárias. Dessa vez, Excelência, é por provas e investigações que a Polícia Federal levantou e estão sendo veiculadas, e nós não podemos fechar os olhos. O segundo, Excelência, é para que ele venha a este plenário, a esta casa eleita pelo povo brasileiro, a dar esclarecimentos sobre as denúncias. Não é possível que o Senado da República continue fingindo que nada está acontecendo nesse país. Lá fora, Excelência, quando eu ando nas ruas, as pessoas perguntam o que o Senado vai fazer para que a gente traga respostas. E eu não falo isso, presidente Davi Alcolumbre, apenas num discurso, não. Falo como ex-presidente de uma CPMI, que Vossa Excelência não permitiu que continuasse e que começou essa investigação, trazendo à tona todos esses fatos, presidente Davi Alcolumbre. É nossa obrigação histórica. Nós hoje exigimos explicações do ministro Alexandre de Moraes. É urgente que o ministro seja afastado das funções para que ele não tenha condições de dar decisões monocráticas que possam prejudicar a investigação. É dele mesmo a decisão de não poder usar decisões, relatórios do COAF sem autorização da Justiça, no interesse próprio da investigação. É dele decisão, muitas vezes, aqui desta casa. Os senhores vejam bem que as mensagens de Daniel Vorkari estão todas lá preservadas, mas as do Alexandre de Moraes não. E está aqui, ó, foi muito bem lembrado. Uma mulher que com um batom ganhou 14 anos de prisão, onde ele mesmo escreveu que apagar mensagens se dá como deliberadamente indício de tentativa de crime. Então não é possível, presidente Davi, que nós não tomemos posicionamento em nome do povo brasileiro. Não é possível que nós continuemos aqui como se nada estivesse acontecendo nesse país. É urgente o afastamento de Alexandre de Moraes das funções pelo próprio Supremo Tribunal Federal para o bem do judiciário brasileiro, presidente. Porque nós não estamos falando aqui em atacar a justiça, o judiciário, nada disso. Nós estamos falando em defender as instituições. Se um ministro usou da toga para fazer advocacia administrativa, defender banqueiro corrupto e recebeu pelo escritório da mulher, se isso ficar provado numa investigação que essa casa tem obrigação de fazer, senhor Davi Alcolumbre, é preciso fazer o impeachment desse ministro para o bem da nossa nação, para o bem da democracia brasileira. Eu fico impressionado com isso. E eu peço a cada um dos colegas senadores que fazem a história junto comigo. Nós não podemos nos calar. Nós não podemos nos omitir diante do que está acontecendo no país. O povo espera de nós respostas. E eu espero, Excelência, que a quem eu votei 3 vezes, eu votei Vossa Excelência 3 vezes, que Vossa Excelência cumpra com o seu papel de presidente dessa casa, com a responsabilidade que a história lhe deu. O senhor, como eu, tem no sangue um povo que a vida inteira lutou pela sobrevivência, nunca teve medo de guerras. O senhor, como eu, sabe a dificuldade de chegar-se aqui. Eu fui perseguido absurdamente na presidência daquela CPMI. Minha vida foi revirada. Respondo a um processo que já todas as provas foram juntadas sem nenhuma responsabilidade. Mas o inquérito continua. Agora, eu peço a Vossa Excelência, cumpra o que o povo brasileiro espera de nós, espera de vós como presidente desta casa. Chame o ministro Alexandre de Moraes para vir dar esclarecimentos aqui. Chame, o Senado tem a obrigação de ouvir, ele tem que dar posicionamento sobre o que está acontecendo. E é fundamental que todos nós brasileiros, e aqui eu peço a todos os meus irmãos na fé, nós precisamos orar por André Mendonça. um homem que está sofrendo muito mais

0: perseguições do que eu sofri como presidente da CPMI, mas eu cumpri com o meu papel e ele vai cumprir com o dele. O povo espera muito de nós, senhor presidente Davi Alcolumbre. O senhor pode entrar para a história como um grande presidente que ajudou a fortalecer o reequilíbrio dos poderes, mas pode entrar para a história também como um dos mais omissos, num dos momentos sérios da nossa República, num dos momentos mais graves de denúncias comprovadas que nós temos a obrigação de esclarecer nessa casa. Ouça as minhas palavras, presidente Davi Alcolumbre, em nome do povo brasileiro que está lá de fora nos esperando ter coragem para vencer essa guerra em nome da democracia. Muito obrigado, presidente.
1: Me permitam, vossas excelências, o nosso senador Rodrigo Pacheco pediu para usar a tribuna e eu gostaria de conceder a palavra ao nosso senador Rodrigo Pacheco.
2: Senhor presidente Davi Alcolumbre, senhoras senadoras, senhores senadores, sabedor de que temos ainda uma pauta muito longa no dia de hoje, eu serei muito breve e este pronunciamento não constitui um ato de despedida definitivamente, até porque essa votação de hoje ainda precisa ser submetida à Câmara dos Deputados, à Presidência da República e ao próprio Tribunal de Contas da União. Mas não posso deixar primeiramente de agradecer. E a razão primeira desse pronunciamento é esta: a todas as senadoras e todos os senadores pela confiança em mim depositada nessa missão honrosa de representar o Senado Federal no Tribunal de Contas da União. A minha gratidão é imensa nesse instante, a emoção toma conta, justamente por esse reconhecimento depois de 8 anos aqui vividos, receber dos meus pares essa confiança em ampla maioria, para que possa representá-los e representar o Senado numa corte muito importante da República Brasileira. Portanto, o agradecimento primeiro a cada uma das senhoras, a cada um dos senhores, por esta confiança e pela convivência amistosa, urbana, muito positiva que trilhamos ao longo desse tempo, de 4 ou 8 anos para alguns. O meu agradecimento público e penhorado ao presidente Davi Alcolumbre, e dizer a Vossa Excelência Presidente Davi que o fato de Vossa Excelência ser o primeiro signatário autor desse projeto de decreto legislativo de minha indicação, para além do apreço e da amizade recíprocas que temos e muito sincera, é motivo para mim de muita honra. O chefe do Poder Legislativo, o nosso líder maior do Congresso Nacional, ser o signatário desse projeto de decreto legislativo me impõe uma grande responsabilidade, além, obviamente, da honra e da satisfação. E, para além disso, presidente Davi, ter se somado a essa sua iniciativa uma lista de líderes partidários, de blocos, de governo e de oposição, de maioria e de minoria, a referendar a sua iniciativa da indicação para o Tribunal de Contas da União. Portanto, a Vossa Excelência, o meu reconhecimento, a minha gratidão eterna, não só por isso, mas por toda essa convivência que fez com que nos tornássemos grandes amigos e hoje a minha carreira pública, depois de ser deputado federal, senador da República, recebendo essa indicação do Senado Federal, é coroada para uma missão muito relevante e muito importante, propiciada por Vossa Excelência e pelos líderes dessa casa e pelos senadores e senadoras dessa casa. Portanto, esse pronunciamento é de gratidão, de agradecimento, de compromisso firmado para cumprir bem e fielmente a missão que eventualmente me será outorgada após a apreciação da Câmara dos Deputados no âmbito do Tribunal de Contas da União. Um agradecimento também muito especial, presidente Davi, ao relator desse PDL, o ex-presidente Renan Calheiros, que concordou que fosse suprimida a fase das comissões e pudéssemos vir no requerimento de urgência a apreciação no plenário. E, além disso, me brindou com um parecer muito robusto, muito denso, em relação aos meus eventuais predicados e às minhas condições de ocupar o cargo de ministro do Tribunal de Contas da União. Portanto, meu agradecimento ao ex-presidente Renan Calheiros pela relatoria desta matéria. Quero agradecer também aos servidores e servidoras do Senado, não só neste momento, mas toda a minha trajetória aqui nesta casa, como senador da República por Minas Gerais, líder do meu partido nos 2 primeiros anos, presidente da casa por 2 mandatos e agora mais ultimamente no trabalho corriqueiro de senador. Os servidores e servidoras são a alma e o coração.

dessa casa. Nós somos os instrumentos do povo para representar a população e os estados no Senado Federal. E os servidores nos propiciam ter a técnica, ter a base para que possamos fazer aqui as grandes transformações que a política nos permite fazer. Então, a esses servidores e servidoras, o meu reconhecimento, o meu agradecimento também nesse instante em que, de maneira célere, é apreciado esse projeto de decreto legislativo. Me permito também, presidente, um agradecimento e um reconhecimento ao ministro Bruno Dantas, cuja vaga é aqui discutida nesse PDL, que será submetido à Câmara dos Deputados. O ministro Bruno Dantas, senador Jaime Campos, é uma das mais brilhantes mentes da República. Egresso do Senado Federal, como consultor, aprovado em primeiro lugar aqui no Senado Federal, foi indicado em 2014 à vaga de ministro do Tribunal e, de certo modo, contribuiu muito para a transformação do Tribunal de Contas da União. A relevância que tem hoje o TCU se deve muito a vários atores e vários fatores, mas há um papel muito preponderante do ministro Bruno Dantas, sobretudo no momento em que foi presidente, para que isso acontecesse. E ao optar por deixar a vida pública e trilhar o caminho na iniciativa privada, deixa um extraordinário legado que precisa ser reconhecido pelo Senado Federal, egresso que é desta casa, como consultor que foi. Por isso, a minha manifestação de reconhecimento, de apreço e de admiração ao ministro Bruno Dantas, que impõe àquele que ocupará a vaga uma grande responsabilidade de honrar aquela vaga com os mesmos ou quase iguais predicados que ele desempenhou ao longo desse tempo. O meu agradecimento também ao presidente do Tribunal de Contas da União, que foi senador da República, irmão do nosso estimado veneziano Vital do Rego, que foi o meu vice-presidente durante 4 anos aqui no Senado Federal, ministro Vital do Rego, que hoje preside aquele Tribunal de Contas e que ao longo desse tempo também tem manifestado todo o entusiasmo em nome da Corte para que tenhamos a nossa representação do Senado em breve no Tribunal de Contas da União. Quanto ao mais, com todos esses agradecimentos, me permita se me omitir em relação a algum deles, especialmente aqueles que ocuparam a tribuna para fazer um reconhecimento que eu não sei se é devido e justo em relação a mim, mas recebo com muita alegria, com muita honra e com um senso de responsabilidade enorme. Eu sei o que representa um Tribunal de Contas num país em que os recursos são escassos, a qualidade do recurso público é exigida para poder cumprir as políticas públicas que a população tanto anseia, e nunca foi realmente tão importante esse tribunal para o país quanto agora. Desde a sua criação, em 1890, por um decreto de Rui Barbosa como ministro da Fazenda no governo provisório, da República que se iniciava e depois concebido na Constituição de 1891, com implantação 2 anos depois, nunca o Tribunal de Contas da União teve uma importância tão relevante quanto agora, sobretudo com o poder que foi outorgado pela Constituição de 1988 e, mais recentemente, por uma emenda constitucional que tive a satisfação de votar enquanto presidente do Senado, promulgada agora pelo presidente Davi, a emenda constitucional da essencialidade do Tribunal de Contas. Em última análise, em termos muito didáticos até, quando se fala de recursos públicos e de gastos públicos, todo cidadão, pessoa física, pessoa jurídica, de direito público, de direito privado, em qualquer circunstância da administração pública ou da administração pública direta ou da administração pública indireta, tem o dever de cuidar e de zelar pela aplicação do recurso público e tem o dever de se permitir fiscalizar por um controle externo que é desempenhado pelo Congresso Nacional com o auxílio do Tribunal de Contas da União. E esta composição haverá sempre de ser uma composição daqueles que lá estão, técnica, independente, autônoma, obediente à Constituição Federal, sobretudo os artigos que norteiam o controle externo e a auditoria contábil, orçamentária, financeira, patrimonial, operacional, que se exige de um poder em relação ao outro com o auxílio do Tribunal de Contas. Obediente à lei orgânica do Tribunal de Contas da União, concebida em 1992, obediente ao regimento interno do Tribunal de Contas da União e sempre fiel aos princípios da democracia, aos fundamentos que norteiam a nossa República. Então, é um cargo de muita relevância e eu quero aqui, de pronto,
caso a Câmara dos Deputados aprove a indicação do Senado Federal, dizer do

0: meu absoluto e fiel compromisso com esta Casa e com o Congresso Nacional de desempenhar sob os auspícios desses princípios de defesa do Estado de Direito, da democracia, da República, o mister de ministro do Tribunal de Contas da União, inspirado por alguém que está ali naquele busto e que nenhum de nós é capaz de se comparar, porque Rui Barbosa é o patrono do Senado Federal, uma casa que completou há pouco 200 anos de existência. Rui Barbosa é patrono também de uma entidade da qual sou egresso, senador Laércio, a Ordem dos Advogados do Brasil, do que eu me orgulho muito. E é patrono também do Tribunal de Contas da União. Rui Barbosa é o patrono das três entidades e não é por acaso, porque obedeceu os princípios republicanos, cumpriu bem e fielmente a sua função pública e haverá sempre de ser uma inspiração para nós todos que estamos na vida pública. Então, me estendendo um pouco mais, presidente Davi Alcolumbre, quero agradecer, e a razão de ser é esse agradecimento, estaremos juntos nos próximos dias a desempenhar a função no Senado Federal e, no momento oportuno, se a Câmara dos Deputados me permitir, Deus me permitir, de estar no Tribunal de Contas da União, aí sim me despedirei com um abraço fraterno e muito sincero em cada um dos meus colegas senadores e senadoras, os quais eu tenho muito orgulho de ter convivido ao longo desse tempo. Muito obrigado.
1: Em Brasília, 6 horas e 46 minutos. 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Você ouviu da tribuna o senador Rodrigo Pacheco. Agora há pouco, os senadores aprovaram a indicação do senador Rodrigo Pacheco para o cargo de ministro do Tribunal de Contas da União. Doutora Eudócia.
2: Senhor presidente, eu solicito a Vossa Excelência, como extra pauta, o requerimento número 94 de 2026 da CAS, onde requer que, em caráter de urgência, que já foi aprovado lá na CAS, que modifique o salário mínimo dos médicos e cirurgiões dentistas previsto na lei número 3.999, de 15 de dezembro de 1961, e majora os valores da hora extra e do adicional noturno dos referidos profissionais. Senhor presidente Alcolumbre, eu solicito a Vossa Excelência a possibilidade de colocar esse requerimento extra pauta e ser aprovado no dia de hoje.
3: Senadora doutora Eudócia, me peço desculpas a Vossa Excelência. Eu sei que Vossa Excelência há algum tempo está tratando deste assunto com a mesa, assim como outros colegas nossos, senadores e senadoras, que estão cobrando que a gente possa colocar na pauta de deliberação algumas matérias referentes a pisos de categorias. Eu já tratei esse assunto com Vossa Excelência, com outros colegas senadores. Eu peço desculpas a Vossa Excelência. Eu não vou conseguir incluir como item extra pauta, porque eu vou chamar o Colégio de Líderes para nós tratarmos de todas as matérias referentes a pisos de categorias que estão pendentes de deliberação. Me perdoe, Vossa Excelência. Eu gostaria muito de atender Vossa Excelência, mas eu disse em certa oportunidade que nós temos mais de 20 projetos de lei tramitando que tratam de pisos de diversas categorias. A gente precisa conversar todos nós, avaliarmos os impactos, as questões que têm, de fato, necessidade de nós podermos deliberar para a gente decidir conjuntamente as matérias referentes a pisos de categorias. Me perdoe, Vossa Excelência.
2: Senhor presidente, muito grata.
3: Comunicação, eu queria agradecer ao senador Alessandro Vieira, senador Cid Gomes, eu fiz um compromisso com o senador Alessandro Vieira, ele gostaria de pedir um tempo de liderança, e eu pedi para ele que quando nós concluíssemos a votação, eu dava a palavra para ele. Quando o senador Alessandro terminar, nós iniciamos o processo de deliberação da matéria que Vossa Excelência relatou. Como comunicação inadiável, pelo tempo de liderança, concedo a palavra ao senador Alessandro Vieira.
4: Obrigado, senhor presidente. Eu optei por deixar para, após um momento de reconhecimento e homenagem ao presidente Rodrigo, esse relato que faço a Vossa Excelência e aos colegas. Presidente Davi, os fatos são uma coisa teimosa. Eu fui relator da CPI do crime organizado e no relatório fiz constar a ocorrência de uma série de fatos vinculados à atuação de ministros do Supremo Tribunal Federal, dentre eles o ministro Alexandre de Moraes. Senhor presidente, é absolutamente...

inviável a situação que estamos enfrentando. Absolutamente inviável. Eu vou usar uma figura de linguagem para deixar bem claro o tanto de problema que nós estamos vivendo e o quanto nós vamos ser demandados aqui, presidente Davi. Presidente Davi Alcolumbre, como é endereçado a Vossa Excelência, eu vou pedir paciência ao meu líder, Randolfo Rodrigues, e acho que os dois podem talvez acompanhar e tenho certeza que teremos um proveito para a nação. Em homenagem a Randolfo, eu vou usar uma figura que é da literatura. Sei que ele é um admirador, talvez o senhor também seja, presidente Davi. Tem um livro feito na década de 70, Érico Veríssimo, Incidente em Antares. Ele usa da literatura para fazer uma crítica à ditadura e fazer uma crítica à hipocrisia das autoridades. Nesse livro, presidente Davi, ele relata uma situação curiosa. Na cidade acontece uma greve geral e os coveiros também entram em greve. E os mortos começam a ser deixados, perfilados em frente ao cemitério. E não são sepultados, porque os coveiros estão em greve, não estão cumprindo o seu trabalho. O que acontece é que os mortos se revoltam, vão para o coreto da praça e começam a falar dos escândalos da sociedade. Aqui na Praça dos Três Poderes, presidente Davi, nós temos vários cadáveres insepultos, escândalos que estamos arrastando há décadas. Esse escândalo especificamente se arrasta há muito tempo, presidente. E não adianta a gente fingir que ele não existe. Não temos mais esse direito. Ele existe, está diante dos nossos olhos, é um cadáver gritando. O ministro Alexandre de Moraes é um cadáver jurídico, é um cadáver político. Ele se inviabilizou. Não foi a oposição, a situação, o Alessandro, o Davi, o Zezinho. Quem se inviabilizou como figura pública foi o ministro Alexandre de Moraes, pela sua conduta. Um ministro do Supremo Tribunal Federal não pode se prestar à condição de assessor de banqueiro, mesmo se fosse um banqueiro honesto. Mas o ministro Alexandre tinha plena consciência que assessorava um banqueiro desonesto. Fizemos todo esse relato e Vossa Excelência tem na sua mesa um pedido de CPI específica para apurar a relação entre o Banco Master e os ministros, relação que foi escancarada agora. Está na imprensa toda. As trocas de mensagem, as trocas de vantagem, o compadrio, os jantares, as degustações de uísque. O contexto onde o investigado, fraudando a investigação, consulta o magistrado da Suprema Corte para saber como deve se portar. Esse cadáver está fedendo. Ninguém aguenta mais no Brasil. E essa desmoralização da democracia, ela vai ladeira abaixo, presidente. E veja, cada um de nós vai prestar contas à história. Não há como. Essa prestação de contas, porque os fatos são teimosos, todos nós vamos ter. Eu vou prestar contas do que faço. Nesses 8 anos, o primeiro momento em que eu pedi o impedimento do ministro Alexandre se deu em abril de 2019, por um ato que eu entendia ser de abuso. Mas agora não é mais abuso. Agora é ostensivamente uma crise. Ostensivamente um escândalo. E o senhor vai ter, tenho certeza, uma colega me abordou ali e disse: olha, está insustentável. Eu digo: não, o presidente Davi é um homem forte, ele sustenta qualquer coisa se ele tiver convicção que é necessário ou não sustentar. Mas eu tento lhe mostrar que mesmo o senhor, presidente do Senado, senador reeleito, chance enorme de no novo governo, qualquer que seja o novo governo, ter apoio amplo para uma nova reeleição, mesmo o senhor vai ter que prestar contas para a história. Porque esse tamanho de crise, ele vai avançando de uma forma tal que todos nós seremos sócios da destruição da democracia brasileira. Porque não é possível tapar o sol com a peneira. Não dá mais. Como na história do Érico Veríssimo, os cadáveres estão transitando, os escândalos estão circulando. E eles apontam o dedo para a gente dizendo que nós tínhamos o papel de evitar que eles acontecessem. O relatório da CPI do crime organizado foi rejeitado por intervenção direta de um conjunto de líderes, com a substituição de integrantes no momento da votação. Aquele relatório trazia com clareza a situação que enfrentamos agora. Clareza, didática. Temos uma interação subterrânea entre ministros da Suprema Corte e um criminoso, com a consciência de que era um criminoso.
Então, faço um apelo a Vossa Excelência, seja pela instalação da CPI, do impeachment, qualquer uma das ferramentas jurídicas que a Constituição nos

0: prever, seja pela construção política, porque o senhor também é um bom construtor político. Essa situação é insustentável. O constrangimento toma conta, os relatos de discussão entre ministros que chegam quase às vias de fato. O debate público aberto com relação a como se deve proceder. E vamos permitir que tudo seja anulado? Com a ilusão de que o Brasil não está vendo, o Brasil está vendo. E aí, presidente, mesmo no livro, que era de realismo fantástico, década de 70, século passado, em algum momento os coveiros interromperam a sua greve e se deram ao trabalho de enterrar os cadáveres que circulavam insepultos. Está na hora da gente também acordar. Sairmos dessa nossa greve. Pois não, senador Espírito Amigo.
1: Presidente, eu peço permissão e uma parte muito breve.
0: Pois não.
1: Eu hoje falei sobre este assunto no meu espaço e respeitei absolutamente este momento de consagração do nosso amigo, futuro ministro Rodrigo Pacheco. Mas quero me associar às palavras do senador Alessandro Vieira, que apanhou muito, porque talvez tenha destacado algo que muitos não queriam ouvir. Mas, presidente, este dia, 1º de setembro, mudou o Brasil. A represa estourou. São 218 páginas de relatório da Polícia Federal, com troca de mensagens, com cumplicidade evidente. Isso não vai poder ser represado, presidente. Presidente, a represa estourou. E o pior é que a represa não tinha coisa boa dentro dela. Não era água. Era coisa de alta poluição. Então eu quero me congratular com a serenidade com que o senador Alessandro Vieira, está abordando esse assunto. Porque falaram muito mal de ti na época em que você anunciou estas raízes ocultas. Então, esse é o meu à parte, mas este assunto não termina hoje. Pelo contrário, um novo momento, e muito grave, começa hoje.
0: Obrigado, senador Espírito Amin. De fato, o senador recorda, convivemos há 8 anos aqui. Nem sempre concordamos, é muito evidente. Mas tenho absoluta certeza que dos 80 colegas, ninguém jamais levantou uma dúvida com relação à minha honestidade e caráter. Discordância, sim. Desonestidade, nunca. Ninguém me acusou. Eu hoje sou um cara ameaçado de processo pela família do ministro Alexandre por ter documentado a existência desse contrato de 131 milhões de reais, sem fazer nenhum juízo de valor. Sou ameaçado pelo ministro Gilmar Mendes por um suposto abuso de autoridade que consistiu em votar como senador da República. E sou ameaçado pelo ministro Dias Toffoli, que em sessão plenária também alegou a necessidade de me tirar da possibilidade de ser eleito, disputar uma reeleição. Na justiça eles perderam. O ministro Gilmar não conseguiu me acusar de abuso de autoridade. Mesmo o ex-sócio dele, Paulo Gonet, teve que reconhecer que eu não cometi nenhum ato de abuso de autoridade. A justiça de São Paulo negou a indenização por dano moral para a família do ministro Alexandre, porque não houve nenhuma ofensa à moral da família do ministro Alexandre. E agora a gente tem aqui esse desafio, presidente Davi. Não há como fugir dos fatos. Eles vão nos acompanhar. O próximo presidente, a eleição, tudo isso está vinculado a este momento. Todo o estado de coisas político-social brasileiro está paralisado, esperando para saber o que vai acontecer. E nós não podemos delegar isso para o outro lado da praça. Eles já mostraram que não conseguem resolver. E a Constituição nos dá esse atributo. Então, presidente, que Vossa Excelência, de forma madura, pense com muito cuidado de que forma o senhor vai fazer o seu encontro com a história. Porque a história vai lembrar desse dia, desse momento. O momento em que ficou comprovado, com fatos, com documentos, a relação de um ministro da Suprema Corte com um criminoso. Com o ministro da Suprema Corte funcionando como um assessor de luxo de um criminoso. E eu não consigo imaginar que a história seja complacente com quem nesse momento se mostraram omisso. Obrigado, senhor presidente, pela tolerância.
2: Gostaria de registrar, senador Camilo Santana fez uma referência

0: Excelência, e eu gostaria de registrar a presença no plenário do Senado Federal na tarde de hoje da nossa querida ministra dos Direitos Humanos, ministra Jeanine Melo. Seja muito bem-vinda, ministra, no plenário do Senado Federal e participando da nossa sessão aqui no plenário, nos acompanhando ao lado da senadora Tereza. Seja muito bem acolhida no Senado Federal. Senador Exalci, me permita, Vossa Excelência, nós iniciarmos a deliberação. Nós começamos 4 horas.
1: Na sequência eu falo, então.
2: Boa noite. 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Voltamos com o áudio da sessão. Está com a palavra o senador Davi Alcolumbre, que preside a sessão.
0: E que serão encaminhadas para publicação. A emenda número 1 foi retirada pelo próprio autor. Foi apresentado o requerimento número 112 de 2026, de iniciativa dos líderes partidários, solicitando a urgência para a apreciação e deliberação da matéria. Coloque em votação o requerimento. As senadoras e os senadores que aprovam permaneçam como se encontram. Está aprovado o requerimento de urgência. A matéria depende de parecer de plenário. Faço a designação do nosso querido líder, senador Cid Gomes, para que ele possa proferir o seu parecer em plenário. E me permita, senador Cid, fazer apenas um breve comentário. Vossa Excelência, há algum tempo, tem manifestado a mim pessoalmente o desejo de que nós pudéssemos dar celeridade na votação desta matéria. E por isso eu quero fazer esse registro. E por isso a nossa opção em escolher Vossa Excelência, que é um profundo conhecedor deste assunto e que em outras oportunidades tem cobrado da mesa a deliberação desta matéria em plenário, e por isso que hoje faço uma homenagem aos apelos que Vossa Excelência fez a mim, designando Vossa Excelência como relator da matéria, como um profundo conhecedor deste assunto. Com a palavra, Vossa Excelência.
3: Obrigado, presidente. Obrigado pela palavra, obrigado pela designação de relator. Na realidade, esse é um tema que palpita no mundo. Toda vez que se abre um celular e se faz uma rolagem da tela, e sem falar de inteligência artificial, que é um mecanismo que vai ser cada vez mais procurado, você está instantaneamente saindo do seu celular, entrando na rede de telefonia, indo a um banco de dados que pode estar em qualquer lugar do mundo e recebendo o retorno daquela consulta ou a informação que vem na tela seguinte. E a tendência natural disso, com o advento da inteligência artificial, é de que cada vez mais estruturas de bancos de dados sejam necessárias à implantação para que as informações possam estar rápida e prontamente disponíveis para o uso e consumo da população, nos negócios, no lazer, na informação, enfim, tantos quantos setores se utilizam da informática. O Brasil, em 2005, vendo a importância de data centers, à época com muito menos musculatura do que tem hoje, com muito menos necessidade do que tem hoje, criou uma política de atração de investimentos de data centers. Isso se materializou através da Lei 11.196. E essa lei é reeditada, ainda com estímulos tributários, para que nós possamos atrair. Como nós estamos na iminência já de passarmos a usufruir da nossa

reforma tributária. Então, boa parte dos impostos previstos como benefício deixarão de ter valor, mas o imposto de importação é um imposto que fundamentalmente é levado em conta para atração desses investimentos. O Ceará é um estado que tem uma atuação muito forte nesse setor. Como informação aqui essa casa, o maior investimento público ou privado, presidente, que está acontecendo na América Latina, eu vou repetir, o maior investimento, quer seja ele público ou privado, em qualquer um dos setores da economia, está acontecendo nesse momento no estado do Ceará. É um investimento de um data center da empresa chinesa TikTok, que em suas quatro etapas fará um investimento da ordem de 230 bilhões de reais. Esse investimento está acontecendo nesse momento na zona de processamento de exportação que integra o complexo industrial e portuário do PECEM. Portanto, nós do Ceará sabemos o quanto é importante os investimentos nessa área e, com certeza, o Brasil é um lugar que será buscado e urge, daí a minha insistência com o presidente, porque essa matéria ela foi fruto de uma medida provisória, ainda de 2025. A medida provisória caducou em fevereiro. E naquelas imediações, naquela data, foi hoje ministro Guimarães apresentou um projeto de lei. Esse projeto de lei foi relatado pelo também ex-ministro Agnaldo Ribeiro, da Paraíba, e é exatamente ele que chega aqui. O meu desejo, senhor presidente, e senhoras e senhores senadores, era de acatar todas as emendas apresentadas, e foi um número significativo, foram mais de 30 emendas aprovadas. Mas eu conversei com setores do Executivo, conversei com a presidência dessa casa e a ponderação foi de que nós não podíamos perder a janela deste período de esforço concentrado e que, muito pouco provável, em função da agenda intensa também que está sendo apreciada na Câmara, essa matéria, sendo alterada aqui, teria tempo de ser votada nessa semana na Câmara Federal. De maneira que, lamentavelmente, nós tivemos de rejeitar as emendas que tratavam de mérito. Foram apresentadas algumas emendas que nós entendemos e, obviamente, submetemos à mesa diretora e à consideração dos nossos dignos pares, de que são emendas que podem ser consideradas de redação. Tem uma emenda do senador Eduardo Braga, uma emenda do senador Omar Aziz, que trata de um termo, e isso para mim é o que mais pode ser considerado redação. O texto original da Câmara diz o seguinte, vou evitar, presidente, fazer uma leitura enfadonha do relatório e apenas apresentar os quatro entendimentos de redação. O relatório está disponível aí para todos. Enfim, não vou nem procurar aqui. Fala em desfrutará do benefício de isenção do imposto de importação produto sem similar nacional. Essa é uma definição que deixa margem a várias interpretações. E o senador Eduardo Braga propôs que seja a denominação de sem produção nacional equivalente. É um termo que é muito mais reconhecido por parte tanto do Ministério da Indústria e Comércio como da Camex, que em última análise é quem faz essa análise. Quando alguém pleiteia a isenção extratarifária do imposto
de importação, é a Camex quem faz essa análise. E esse é o

termo mais adequado para ela. Há uma outra emenda que nós entendemos como redação, porque deixa mais tranquilo, sem que haja alteração, o processo de migração de um benefício que chama REPS para o redação.

0: fique um vácuo, a pessoa não pode usufruir dos dois, poderiam interpretar, na hora que pediu o redata, ele já perderia o REPS. Nós deixamos claro que ele só deixará de usufruir do REPS quando realmente for homologado como redata. E acho que... Bom, tem uma outra da lavra do nosso querido senador Laércio, que, a meu juízo, também ajuda nessa questão de redação, de nomenclatura, né? O texto original falava assim: atender como exigência para usufruir do benefício, atender a totalidade da sua demanda de energia elétrica por meio de contratos de suprimento ou autoprodução provenientes de geração a partir de fontes renováveis ou limpas. Era o que dizia o texto original. Esse conceito limpa, né, senador astronauta, é um conceito que é absolutamente inapropriado, né, para os dias de hoje. Então, a preocupação hoje ambiental é com combustíveis ou fontes de energia que sejam de baixa emissão de carbono. Essa é a grande preocupação da humanidade. Então, atendendo aí a uma sugestão do nosso senador Laércio, nós mantivemos até energias renováveis ou de baixa emissão, assim consideradas aquelas que apresentem reduzido impacto ambiental e baixa emissões de gases de efeito estufa na forma do regulamento. Isso remete ao Ministério das Minas e Energias, ou Ministério do Desenvolvimento e Indústria e Comércio, a regulamentação de quais energias serão possíveis. Então, o resto, presidente, o demais é mantido o texto da Câmara, maneira que é esse o nosso parecer.
1: Senhor presidente, pela ordem.
2: Só um minutinho, líder, que eu vou fazer a leitura aqui do encaminhamento e vou conceder a palavra aos oradores que estão inscritos para discutir. O parecer é favorável ao projeto pelo acolhimento parcial das emendas de redação número 2, 5, 6 e 23, nos termos das emendas número 40, 41 e 42 de redação, que apresenta, e pela rejeição das demais emendas. Completada a instrução, passamos à discussão da matéria. Para discutir a matéria, concedo a palavra ao senador Espiridião Amin, em seguida Isalci Lucas e depois Eduardo Braga. E astronauta Marcos Pontes e Tereza Leitão. Já está escrito. Senador
0: Espiridião Amin.
3: Cumprimentar o senador Cid Gomes. Aplicado, muito claro no seu relatório, e agradecer, inclusive, a aceitação da emenda número 23, que é de nossa autoria, que Vossa Excelência, muito sintética e inteligentemente, como sempre, acolheu. Eu gostaria de fazer muito mais uma observação do que uma reclamação. Até em homenagem ao respeito que eu tenho pelo seu trabalho, especialmente quando relata projetos dessa natureza e dessa importância. Veja bem, eu apresentei a emenda número 007 em face do benefício por região que o artigo 11B, no seu parágrafo 7º, estabelece. Então, veja bem, quando, na hipótese de um estabelecimento da pessoa jurídica habilitada localizar-se nas regiões Norte, Nordeste e Centro-Oeste, incluídas as respectivas áreas de abrangência das agências de desenvolvimento nacional, aliás, de desenvolvimento regional, eu apresentei uma figura que é nova, e já vou antecipando, caso não possamos aprovar aqui uma emenda de conteúdo, que é o que eu estou apresentando.

0: apresentando, eu vou apresentar um projeto de lei para emendar o projeto que vai ser aprovado. Mas quero desde já pedir a sua parceria e, melhor, cumplicidade. Veja bem, pelo Brasil afora, nós temos minas subterrâneas exploradas ou em exploração. No nosso caso, eu me refiro a carvão, mas em Minas Gerais é outra coisa, no Rio Grande do Sul é outra natureza da mina. E esses espaços escavados na vertical ou na vertical e horizontal, eles estão oferecendo um benefício natural para a instalação de data centers. Quais são? Primeiro, temperatura estável. Todo mundo sabe que um data center, para se instalar, consome em massa energia e água. Água e energia. E a água não precisa nem ser de boa qualidade, não precisa ser potável, ela tem que refrigerar. Então eu reconheço que, como está escrita a minha emenda, ela ficou muito regionalizada também. Mas já vou antecipando. Se for aprovado o projeto, eu vou apresentar uma emenda, um projeto que emende no futuro e diga o seguinte: as minas em geral, não só as de carvão, poderão receber o mesmo benefício se elas oferecerem essa vantagem e estiverem em qualquer região do país. No caso, pela ocorrência de minas, isso vai beneficiar a região sudeste e a região sul também. Então é isso que eu queria declarar a respeito de solução que eu mesmo dou para a minha emenda número 007. E finalmente, eu gostaria de pedir a sua atenção para a emenda número 25. Eu entendo que ela poderia se transformar numa emenda de redação, porque o que ela prescreve é o seguinte: o texto do artigo 11A é: poderá ser habilitada ao redata, a pessoa jurídica que implemente projeto de instalação e ampliação. Isso é o seu texto. Ou alguma coisa que genericamente dissesse a mesma coisa. A minha intenção era modernização ou retrofit de serviços. É o meu texto. Mas acho que existe uma forma de ampliar o espectro do que seria instalação e ampliação, talvez substituindo por renovação, que não deixa de ser uma modernização. Fica a seu juízo.
1: Por favor,
0: é só isso.
1: Poderá ser habilitada ao redata a pessoa jurídica que implemente projeto de instalação, de ampliação ou modernização.
0: Exatamente.
1: É isso?
0: Ou renovação, fica a seu critério. Alguma coisa que ampliasse isso, apenas nominalmente.
1: Eu entendo isso como redação.
0: O que o sentido.
1: Não modifica.
0: É o que eu acho. O sentido. O que, que o senhor está dizendo? Ou seja, além de construir uma nova, se eu puder reconstituir uma antiga,
1: reformular, ampliar.
0: Exatamente. Então, eu propus o quê? Modernização ou retrofit? Retrofit eu até acho.
1: Retrofit é uma palavra no inglês, eu acho que a gente deve procurar sempre no nosso vernáculo.
0: Mas está muito na moda.
1: Né? Muito bem, então vamos tentar
0: Vossa Excelência,
1: construir juntos
0: que é um jovem,
1: aqui.
0: Talvez não valorize o retrofit.
1: Vamos tentar construir juntos aqui. Poderá ser habilitada ao redata a pessoa jurídica que implemente projeto de instalação, vírgula, ampliação ou modernização. Tá bom?
0: Basta.
1: Modernização de serviço de data center.
0: Exatamente.
1: Então, vírgula, ampliação ou modernização. Atende ao espírito da lei. Eu entendo, presidente, como redação. Vossa Excelência, que manda.
2: Senador Cid Gomes, senadores e senadoras, me permitam fazer uma observação muito importante e eu preciso da atenção de Vossas Excelências. O senador Cid disponibilizou seu relatório com o intuito, pelo que eu percebi, de tentar fazer as melhores adequações possíveis como emenda de redação para sanar os

0: problemas e as solicitações como essa do senador Spiridione e outras tantas que foram apresentadas aqui, que ainda há pouco eu falei, eu acho que 29 emendas apresentadas. O secretário-geral da mesa da Câmara dos Deputados acabou de entrar em contato com o secretário-geral da mesa do Senado e eu tenho que tornar público isso, porque eu preciso dar transparência no processo de votação, senadora Tereza Leitão. Eles fizeram a leitura das observações feitas por Vossa Excelência, me permita, doutor Danilo, se é isso, e ele está encaminhando aqui, dizendo que, tecnicamente, a Câmara dos Deputados não concorda como mudança de texto isso aqui ser designado como mudança de redação.
1: Qual delas?
2: A emenda
0: 5. Do senador Laércio. O senador Laércio tem o destaque para apresentar. O que é que eu acho? Já que não concorda, vamos votar o resto que tem entendimento. E a gente vota essa aqui destacada apenas do senador Laércio apresentada.
3: Gente,
0: vencer, vai voltar para a Câmara.
3: Não, me permita, por isso eu pedi pela ordem.
4: Presidente, mas agora que eu consegui a solução com o relator, o senhor não,
3: não
4: vai.
3: Não, mas isso não afeta o caso de Vossa Excelência.
0: Não, é.
3: Isso não, não afeta o caso
0: não
3: de Vossa
0: Excelência. Não é esse caso, eles só estão contestando.
4: Então, noves fora o Amin, eu fico satisfeito. Um abraço.
0: Líder Eduardo, senador Zalci, me perdoe, deixa eu vir aqui sobre o assunto.
3: Apenas para contribuir. Primeiro, cumprimentar o senador Cid Gomes pelo belíssimo trabalho e pela forma tão democrática como conduziu a construção de um relatório sobre um texto que eu tenho a noção exata da dimensão e da importância e da contextualização do que significa o Redata para a economia nacional nesse momento. Agora, no intuito de contribuir com o senador Laércio e contribuir com o senador Cid Gomes, acho que até poderíamos fazer por destaque a questão e aprimoraríamos apenas a seguinte contribuição. Porque, veja, quando nós falamos de baixo impacto ambiental ou de baixo impacto de emissão, obviamente que hidrelétrica e o hidrocarboneto são de baixa emissão e a hidrelétrica tem emissão igual a zero. Só que tem uma expressão logo a seguir que complica, quando diz assim, apresentarem reduzido impacto ambiental. Ora, uma hidrelétrica, ela tem zero de emissão, mas em algumas situações ela tem algum impacto ambiental. Portanto, eu creio que deveríamos suprimir o baixo impacto ambiental mantendo a baixa emissão, porque o objetivo aqui é termos uma fonte de geração de energia que não seja emissora de gás carbônico ou que contribua para os efeitos de gases de estufa. A hidrelétrica, ela tem zero de emissão. Portanto, se nós suprimirmos assim consideradas aquelas que apresentem reduzido impacto e baixa emissões, só suprimir reduzido impacto ambiental, deixando apenas baixas emissões de gases e efeito de estufa. E aí vamos à votação do destaque, e no destaque fazemos a inclusão sem a questão do baixo impacto ambiental e mantendo o resto do texto, que eu entendo que é absolutamente pertinente. E aí nós estamos garantindo as eólicas, as solares, as hidrocarbonetos e também a hidráulica. Mas isso vai fazer voltar para a Câmara.
1: Pois é. Essa
3: esse
1: essa
3: é o único problema, é que aí volta para a Câmara.
1: Bom, pois é.
0: A Câmara Presidente. Dos Deputados apenas está entendendo que esta tentativa de podermos fazer a deliberação no dia de hoje, encaminharmos para a sanção, com esses aspectos que estão aqui, se trata de mérito. E aí vai ter que voltar para a Câmara, porque eles estão dizendo que vota amanhã.
3: Mas, senhor presidente, com toda sinceridade e com todo bom senso, eu queria aqui referendar

0: a atitude do relator. Veja, o relator ele não está alterando o mérito da matéria. Ele não está alterando o mérito da matéria. O que ele está fazendo é justiça com relação à diversidade de fonte energética. E, o que ele está dizendo é o seguinte, eu mantenho a intenção do legislador, claro, de ter emissão, claro, fontes de energia de baixa emissão e abro o leque para que elas possam ser não exclusivas a criar uma reserva de mercado exclusiva para uma determinada fonte de energia. Portanto, o relator está agindo com absoluto bom senso e, como sempre, com competência e com espírito republicano, porque ele abre o espectro das diversas fontes de energia de baixa emissão de gás carbônico. Portanto, eu quero cumprimentá-lo mais uma vez e quero também aproveitar para agradecer a Vossa Excelência por absolver a emenda de minha autoria e de autoria do senador Omar. Mesmo na ausência do senador Omar, faço questão de dizer que Vossa Excelência faz justiça às nossas preocupações, porque, como Vossa Excelência mesmo disse, os data centers podem estar localizados em qualquer lugar do mundo. E o intuito desta lei é exatamente atraí-los para a nossa territorialidade. Portanto, a compreensão de Vossa Excelência foi perfeita e eu quero aqui cumprimentá-lo. E acho, senhor presidente, que a Secretaria-Geral da Mesa da Câmara está com uma interpretação errônea. O que o senador Cid Gomes está fazendo aqui, ele não está alterando o mérito, ele está simplesmente abrindo o espectro da interpretação daquilo que foi aprovado pela Câmara dos Deputados.
1: Mas a Secretaria-Geral da Mesa do Senado Federal também entende que há, se nós fizermos...
2: Presidente, me permita, com todo respeito à Secretaria-Geral da Mesa da Câmara, com todo respeito ao nosso doutor Danilo, da Secretaria-Geral da Mesa, no caso da emenda do senador Eduardo, o que diz no texto é assim, sem similar nacional. Isso é uma expressão que lá não se usa mais. Lá na Camex, lá na indústria e comércio, não se usa mais. Eu sei, mas eu estou só dizendo que a lógica é a mesma. O que nós fizemos para a substituição da expressão sem similar nacional por uma expressão sem produção nacional equivalente, é porque nós estamos usando o termo que é mais adequado. O português evolui. Então, houve um tempo em que se falava de energia limpa. Isso não se fala mais, presidente. Eu estou dizendo isso porque eu passei um ano nessa casa trabalhando a questão do hidrogênio e esse termo energia limpa, ele caiu em desuso, não se usa mais. E coisas que são controversas estão acontecendo. Para ecologistas, há 30 anos atrás, não existia energia mais satânica do que a energia nuclear. Os tempos de hoje, que tem a preocupação de evitar emissão de carbono, os ecologistas de vanguarda hoje estão defendendo energia nuclear. Então as coisas mudam. E esse termo limpa, renovável, é um termo em uso, muito claro, todo mundo sabe o que é, porque ele não, ele usa um bem que está sempre renovando, como o próprio nome. Energia limpa não se usa mais. E o que eu substituí foi o termo limpa por um termo que diz exatamente o que se queria dizer: baixa emissão de carbono, baixo impacto ambiental, etc, etc, etc. Então, assim, isso não há mudança de mérito, não há mudança de... Perdoe a insistência, presidente, mas...
3: Em Brasília, 7 horas e 29 minutos.
2: Vendo aqui, ó, renováveis, até renováveis estava no texto. Ou, em vez de limpa, de baixa emissão. Assim,
0: se Vossa Excelência parar e de baixa emissão,

0: Cid, eles não têm como dizer que nós estamos alterando o mérito. Basta chegar até aí, de baixa emissão. Ponto.
1: Verdade.
2: Baixa emissão.
0: Ponto.
1: Pronto.
0: Ponto. Pronto.
1: Aí eu acho também.
0: E aí acabou substituindo o
1: senador Cid, porque eu estou me aconselhando emissão. Também.
0: O Danilo concorda.
3: Perfeito.
1: Eu acho que quando parar em baixa emissão, ela é energia limpa.
2: Estamos substituindo limpa, que é um termo em desuso.
1: Pronto.
2: Por baixa emissão.
0: Renováveis e baixa emissão.
2: Baixa emissão.
0: Ponto.
2: Pronto.
0: Acabou.
1: É isso aí. É verdade. Aí eu concordo também.
2: Beleza.
1: Porque aí eu vou poder argumentar com o presidente da Câmara,
2: claro,
1: que nós fizemos adequadamente a emenda de redação.
2: Faloei também.
0: E ainda tem mais ele me socorre aqui, que ainda tem um aditamento que socorre a nossa decisão aqui. É que o regulamento é que vai, inclusive, definir o que é de baixo impacto ou não. Portanto, fazer da forma que nós estamos sugerindo, e o Cid está sugerindo, que é renováveis e de baixa emissão, ponto final, resolve o problema.
1: Porque também na forma do regulamento está no texto da Câmara.
0: Está no texto
2: na
0: da Câmara.
2: Na forma do regulamento.
1: É, tá bom, então pronto. Tá bom, a secretaria...
0: Então ficaria fontes renováveis ou de baixa emissão, ponto final.
2: Na forma do regulamento.
0: Na forma do regulamento.
2: Perfeito.
1: Vou fazer a leitura aqui da fonte sugerida, do texto sugerido, senador Cid. Veja se Vossa Excelência concorda. Inciso terceiro, atender a totalidade da sua demanda de energia elétrica por meio de contratos de suprimento ou autoprodução proveniente de geração a partir de fontes renováveis ou de baixa emissão na forma do regulamento.
2: Substituímos limpa por baixa emissão.
1: Tá bom.
2: Isso é redação pura, a melhor redação.
4: Se alguém disser que não, nós vamos ter que chamar aqui correto.
2: É isso aí.
1: É melhor não meter mais ninguém nessa confusão. Senador Cid, com a palavra.
2: Não, eu não, acho que Vossa Excelência.
1: Ah,
2: eu
1: estou
2: aqui porque alguém pode
1: senador
2: contestar.
1: Senador Isauci Lucas.
2: Eu já iria para a minha. Não,
4: eu já contribuí. Porque...
1: Senador Isauci.
2: Obrigado, Eduardo.
5: Presidente, como houve esse entendimento dessa redação, eu tenho um destaque. Eu tenho um destaque que eu fiz com relação à emenda do senador Laércio, que eu vou retirar, tendo em vista o acatamento dessa interpretação dada pelo relator. Então, quero tirar o destaque da emenda 22. Mas, presidente, eu preciso de fazer uma fala rápida, porque eu tenho um compromisso fora agora. Presidente, eu ouvi aqui a fala do Carlos Viana e do senador Alessandro, e eu quero fazer da palavra deles a minha palavra. Eu gostaria muito que a gente votasse antes do fim do meu mandato o impeachment de Alexandre de Moraes. Agora, presidente, quero fazer três pedidos a Vossa Excelência. Primeiro, eu já pedi uma vez, nós temos hoje uma diferença mais de 25% entre os vigilantes da Câmara e os vigilantes do Senado. Eu gostaria que Vossa Excelência desse uma atenção especial para que a gente pudesse fazer um aditivo, porque vão dizer que o contrato só vence em 2027. Pode fazer um aditivo, tem lá, a lei permite até 25%. Resolve essa questão. Segundo, presidente, nós estamos falando aqui, todos os servidores da casa, todos, sem exceção, é 40 horas, 30 horas. Não tem por que os terceirizados ser 44. Então, eu pediria a Vossa Excelência também que reduzisse a carga dos terceirizados para 40 horas. E, por fim, tendo em vista a manifestação do presidente Lula, e eu fui diretor do SLU, Serviço de Limpeza Urbana, eu tenho o maior carinho, o maior respeito e admiração pelos garis. E nós temos aí um piso salarial dos garis de 2 salários, que eu gostaria muito também de votar antes de sair dessa casa, agora como candidato a federal. Muito obrigado, presidente.
1: Volta aqui.
4: Presidente.
0: Um pela ordem aqui, só aproveitando.
1: Está em discussão, é o astronauta.
0: Não,
1: mas pode falar.
0: Não, é porque é o seguinte, hoje na CAI nós votamos a aprovação de um empréstimo importantíssimo para o governo, foi aprovado o regime de urgência e eu queria pedir para Vossa Excelência, ao cabo, colocar extra pauta a votação, porque é um empréstimo importante que é para o governo federal, não é nem para Estado, é para o governo federal.
6: Na
1: Tudo bem, já está assinado o requerimento de inclusão como item extra.

0: pauta aqui. Vou fazer no final da votação. Concedo a palavra ao senador astronauta Marcos Ponte para discutir a matéria.
1: Obrigado, presidente. Primeiro, parabenizar o senador Cid Gomes pelo relatório. Essa é uma matéria que tem uma importância muito grande para o país. E, como o presidente sabe, eu tenho conversado sobre isso com ele, a respeito da necessidade da colocação do REDATA para votação já há algum tempo. E, finalmente, nós vemos agora esse projeto sendo tramitado e certamente aprovado aqui. Lembrar que nós temos novas tecnologias chegando no mundo. Inteligência artificial, ela já precisa de muitos dados e as tecnologias que vêm emergentes a partir daí também vão precisar. E tudo isso envolve também uma parte econômica muito grande. E isso é onde o Brasil precisa entrar. Nós temos perdido negócios internacionais por causa da lentidão que nós tivemos nessa aprovação. Nós tivemos, por exemplo, contratos feitos com a Índia que o Brasil poderia ter feito, mas vamos pensar no futuro. Seguindo a partir agora do REDATA, nós temos um futuro brilhante pela frente, com novas tecnologias, novas necessidades, mas todas elas conectadas com banco de dados, com dados, né? Eu trabalho com dados. E aí vem alguns comentários com relação a essas emendas, que é importante a gente citar aqui, né, da precisão do relator quando colocou, né, e essas emendas e aceitou. A primeira com relação à questão de renovável e baixo carbono, energia limpa, baixa emissão. O que, que é o problema mundial com relação a isso? É a questão da redução do aquecimento global por causa das emissões. Esse é o ponto central. Quando você fala de energia limpa, você inclui também, além de emissões menores, inclui a emissão de algum tipo de contaminante na atmosfera, né? Dióxido de enxofre, alguma coisa assim do tipo. A colocação de baixo carbono, ela resolveria uma parte importante disso, sem dúvida nenhuma. E eu gostei dessa redação final. A parte renovável não tem a ver com as emissões, tem a ver com a gente poder renovar, né, as fontes dessa energia. Então, cumpre o seu papel e a baixa emissão, tanto a baixa emissão de carbono, como também a baixa emissão de qualquer tipo de contaminante. Então, cumpre perfeitamente sem mudar o mérito, né, e sem dúvida nenhuma é importante para o setor. Outra coisa importante é com relação à mudança que foi feita entre capacidade de produção para produção, realmente, dissimilar. Capacidade de produção era uma coisa muito aberta, poderia deixar margem a, eu estou pensando em produzir isso aí e atrasar consideravelmente. Lembrar que as tecnologias, elas evoluem rapidamente e precisam, né, de velocidade também na montagem dos sistemas. Portanto, ótima, né, providência em tirar a capacidade e colocar a produção dissimilar. E outro ponto com relação à modernização. Esse é outro, como a evolução da tecnologia acontece rapidamente, a própria evolução dos centros também precisa ser feita. Então, também uma mudança excelente. Então, para parabenizar, né, novamente o relator, né, e o Brasil ganha muito com isso, não só imediatamente, né, com os novos negócios para o Brasil, isso significa também emprego, significa desenvolvimento de tecnologias, significa desenvolvimento de modelos, vários tipos de modelo, análises feitas com isso. Então, né, de novo, né, esse é um momento muito importante para o país, a gente estava esperando consideravelmente, né, eu tenho falado já sobre esse REDATA há algum tempo, esperando consideravelmente aí por um tempo para que nós tivéssemos aprovação disso. Parabéns, eu tenho certeza que isso vai ser votado e vai ser bom para não só o setor de tecnologia, mas para tudo que envolve tecnologia, basicamente tudo que a gente tem no país. Obrigado.
2: Obrigado, senador.
0: Senadora Tereza Leitão, Vossa Excelência está inscrita.
3: Boa noite, em Brasília, 7h39.
4: Eu quero primeiro parabenizar, como já o fiz, a Vossa Excelência, a escolha do relator. Eu acho que o senador sempre se dedicou a esse tema aqui na casa. E como o relator se centrou naquilo que de fato devia ter se centrado, que era o debate das emendas, né? Eu quero, ao parabenizar o vosso relatório, destacar só uns pontinhos de repercussão estratégica para o país, para o futuro do país, com a aprovação desse projeto. Eu tive a oportunidade

0: oportunidade de participar de uma audiência pública na Comissão de Ciência e Tecnologia. Ouvi muitos especialistas da área e realmente é algo muito estratégico, o que comprova também a visão estratégica do presidente Lula na defesa do nosso país. Mas a Redata também revela uma visão de oportunidade no fortalecimento da nossa infraestrutura digital. Os incentivos fiscais que são colocados, que será um regramento importante, né, para que a gente tenha, ao mesmo tempo que abre, a gente tenha o controle daquilo que a gente vai propor. A política de desenvolvimento, com inovação, empregos e autonomia tecnológica, a proteção de crianças e adolescentes, é por isso que está aqui a nossa querida ministra, veio in loco, né, corroborar a aprovação daquilo que para quem trata de criança e adolescente, como o Ministério da Cidadania e Direitos Humanos trata, comemorar a destinação do Estatuto Digital ao Fundo Nacional para a Criança e o Adolescente, o que reforça também a nossa responsabilidade com o ambiente digital. A preservação de contrapartidas ambientais, que Vossa Excelência muito se dedicou, em relação às exigências de fontes renováveis, atenção ao nosso Nordeste, Vossa Excelência do Ceará, eu de Pernambuco, sabemos que é muito importante a salvaguarda em relação à eficiência hídrica da nossa região, o equilíbrio regional, a fiscalização pública e, em resumo, o Brasil deve ser potência da economia digital, conciliando soberania tecnológica, desenvolvimento, sustentabilidade e segurança pública. Parabéns, senador Cid, pelo vosso relatório, que certamente será aprovado por nós nesse plenário.
1: Muito obrigado, senadora Tereza. Só lembrando, quem fez o primeiro Redata foi o presidente Lula no seu primeiro governo. E agora faz um novo no seu terceiro governo. Senhor presidente, mais alguém para discutir?
2: Não. Pode falar.
3: Desculpa. Só um minuto aqui, peraí. Eu estou ouvindo aqui os deputados, o presidente Hugo Mota, o secretário Geraldo da Mesa, contestando ainda a questão dessas alterações, mas nós não temos senadores para discutir mais a matéria. Tem algum senador ou alguma senadora para discutir a matéria? Está encerrada a discussão. Passamos à apreciação da matéria. Foram apresentados os requerimentos número 643 da senadora Tereza Cristina, líder do Progressista, e 645 do senador Isaucir Lucas, pela liderança do PL, de destaque para a votação em separado da emenda número 22. Todos os dois destaques foram retirados. Foi apresentado o requerimento 647 do senador Eduardo Braga, líder do MDB, para a votação em separado da emenda número 15. Esse destaque está deferido, mas ele foi retirado. Foi retirado o líder. Foi retirado.
4: Só para constar, em ata, foi retirado pelo partido.
3: A presidência submeterá a matéria à votação simbólica, a votação do projeto das emendas em turno único nos termos do parecer. As senadoras e os senadores que aprovam permaneçam como se encontram. Está aprovado o projeto com as emendas número 40 e 41 de redação e com as adequações redacionais propostas em plenário pelo relator. O parecer da comissão diretora oferecendo a redação final será publicado na forma regimental. Em discussão, a redação final, encerrada a discussão e votação. As senadoras e senadores que aprovam permaneçam como se encontram. Aprovada a redação final, a matéria vai à sanção e será feita a devida comunicação à Câmara dos Deputados. Projeto de lei número 3.453 de 2024. De autoria do deputado Felipe Carreiras, que altera a Lei nº 8.935, de 1994, para dispor sobre o prazo prescricional da ação para a aplicação de sanções administrativas aos notários e registradores. Parecer favorável 55 de 2026 da Comissão de Constituição e Justiça e Cidadania. A relatora foi a senadora doutora Eudócia. Não foram apresentadas emendas perante a mesa. Passamos a discussão da matéria. Vossa Excelência deseja discutir?
2: Senhor Presidente, eu queria fazer algumas considerações.
3: Com a palavra, senadora Eudócia.
2: Senhor Presidente, colegas, senhores e senadoras, senadores e senadoras aqui presentes. Senhor Presidente, esse projeto de lei 3.453, ele é muito importante, porque ele estabelece um prazo prescricional para que sejam aplicadas sanções administrativas a notários e registradores. E eu solicitei na CCJ um requerimento de urgência para que esse projeto de lei fosse votado em caráter de urgência. E aqui quero agradecer a Vossa Excelência por ter colocado no dia de hoje, pelo seu teor, pela sua grande relevância. Quero só explicar que esse projeto de lei, ele fala sobre um prazo de prescrição, que a ação para aplicação das sanções passa a prescrever em 5 anos. E por que é importante esse projeto de lei? Porque cria um limite temporal, claro, para que o poder público possa responsabilizar administrativamente os profissionais dos cartórios. Ele tem uma grande segurança jurídica, porque ele evita que notários e registradores fiquem sujeitos indefinidamente à possibilidade de uma punição administrativa por fatos antigos. E ele tem eficiência na fiscalização, uma vez que exige que as autoridades responsáveis pela fiscalização e aplicação das sanções atuem dentro do prazo estabelecido. E também não elimina a responsabilização. O projeto não impede a punição por infrações, apenas estabelece que a apuração para aplicação das sanções deve ocorrer dentro do prazo prescricional. E dessa forma, senhor presidente, eu rogo aqui os colegas senadores e senadoras que votem favoravelmente esse projeto de lei de grande importância e de grande relevância para o nosso Brasil. Muito obrigada.
3: Muito obrigado, senadora Eudócia. Eu cumprimento Vossa Excelência, que também tem alguns dias cobrado a deliberação desta matéria. Nós não temos mais senadores inscritos para discutir, está encerrada a discussão. Passamos à apreciação. A presidência submeterá a matéria à votação simbólica. Votação do projeto em turno único nos termos do parecer. As senadoras e os senadores que o aprovam permaneçam como se encontram. Está aprovado o projeto, a matéria vai à sanção e será feita a devida comunicação à Câmara dos Deputados. Projeto de Decreto Legislativo número 162 de 2022, da representação brasileira do Parlamento do Mercosul, que aprova o texto da decisão do Conselho do Mercado Comum número 7 de 2019, aprovada em Santa Fé em 16 de julho de 2019. Parecer favorável número 28 de 2026, da Comissão de Relações Exteriores e Defesa Nacional, o relator foi o senador Carlos Viana. Passamos à discussão da matéria, não temos senadores inscritos, está encerrada a discussão, passamos à apreciação.
5: Presidente, por favor, peço para Vossa Excelência despachar o PL 312 de 2026, de interesse dos motociclistas do Brasil. Só o despacho.
3: O doutor Ivan vai fazer o despacho e informa o gabinete de Vossa Excelência.
5: Muito obrigado.
6: Senhor presidente, você me dá pela ordem, rápido?
3: Pela ordem, o senador Cleitinho.
6: Senhor presidente, eu saí de largar minha campanha na Minas Gerais aqui para poder pedir Vossa Excelência que possa pautar o pedido de impeachment do ministro Alexandre de Moraes o mais rápido possível. Ele gosta de dar 48 horas, mas em 24 horas ele deveria vir nesse plenário aqui para a gente poder questionar ele. Moraes modificou o contrato de 130 milhões entre o escritório de sua esposa e Vorcaro. Vorcaro pediu ajuda a Moraes para tentar reverter investigações junto a Gunei e Andrei. Tem mais. Mensagens indicam que Gonê teria dito a Vorcaro: estou na torcida por vocês. Tem mais. Vorcaro autorizou cartões de crédito 300 mil para os filhos de Moraes. Vorcaro, para mim aqui, é o batom na cueca. Vorcaro perguntou a Moraes se deveria deixar o país 2 dias antes de ser preso. Então chegou a hora do Senado dar uma resposta para o Brasil e a gente impeachmentar o ministro Alexandre de Moraes. Eu não vou largar, eu vou largar a campanha.

0: Vou vir para cá todos os dias, para todos os dias pedir impeachment do ministro Alexandre de Moraes. Novamente, a responsabilidade é do Senado, é de nós, senadores, e peço, olhando para Vossa Excelência, presidente Davi, paute o pedido do ministro Alexandre de Moraes. Paute o impeachment dele. E vamos trazer, saiu um requerimento agora do Viana, pedindo para que ele viesse aqui agora, que poder esclarecer isso tudo aqui que eu mostrei aqui agora. Se ele gosta de dar 48 horas para qualquer cidadão brasileiro, que ele tenha 24 horas para poder esclarecer. Até porque, Moraes, quem não deve não teme. Então passou da hora de nós aqui, senadores, dar uma resposta urgentemente para o Brasil. E que 7 de setembro toda a população brasileira saia na rua e fora, Moraes. Muito obrigado.
1: Presidente, só para ele não ficar injusto, vem cá. Eu pedi urgência do PL 312 de 2026 das motos. Sabe quem é o autor? Cleitinho.
0: É meu?
1: O autor é ele, presidente. Ele nem agradeceu.
2: E ele nem pediu também. Eu vou mandar segurar na Secretaria-Geral da Mesa. E ele vai vir todo dia agora, ele vai pedir todo dia.
3: Vou votar ele.
4: Em Brasília, 7 horas e 51 minutos.
2: A presidência submeterá a matéria à votação simbólica. Votação do projeto em turno único nos termos do parecer. As senadoras e senadores que o aprovam permaneçam como se encontram. Está aprovado o projeto, a matéria vai à promulgação e será feita a devida comunicação à Câmara dos Deputados.
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2: Solicitada como inclusão, como item extra pauta de projetos votados na CAI para a deliberação na tarde de hoje, tarde e noite de hoje. Como eu faço com todas as matérias, senador Flávio Arnes, de empréstimos, eu incluo como item extra pauta, eu vou incluir esses dois no final da sessão deliberativa de hoje. Projeto de resolução número 53 de 2025. Apresentado como conclusão do parecer número 68 de 2025 da Comissão de Assuntos Econômicos, o relator da matéria foi o senador Fernando Farias, que autoriza a República Federativa do Brasil a celebrar acordo sobre a iniciativa de suspensão do serviço da dívida com a República do Senegal, contrato de reestruturação de seus créditos junto à República do Senegal, relativos ao serviço da dívida no valor equivalente a $4,888,782 dos Estados Unidos da América e 50 centavos. Não foram apresentadas emendas perante a mesa. Passa-se a discussão, não temos senadores inscritos, está encerrada a discussão, passamos à apreciação. A presidência submeterá a matéria à votação simbólica, votação do projeto em turno único. As senadoras e os senadores que aprovam permanecem como se encontram, está aprovado o projeto. O parecer da comissão diretora oferecendo a redação final será publicado na forma regimental. Em discussão, redação final, encerrada a discussão em votação. As senadoras e os senadores que aprovam permanecem como se encontram, está aprovada a redação final, a matéria vai à promulgação. Primeiro item extra pauta. Projeto de resolução número 52 de 2026, apresentado como conclusão do parecer número 57 de 2026 da Comissão de Assuntos Econômicos. O relator foi o senador Eduardo Braga, que autoriza a União a contratar a operação de crédito externo de interesse do Ministério da Fazenda com o Banco Internacional para a Reconstrução e Desenvolvimento BIRD, no valor total de US$ 1 bilhão dos Estados Unidos da América. Foi apresentado o requerimento 102 de 2026 da Comissão de Assuntos Econômicos, que solicita urgência para apreciação da matéria. Em votação, requerimento. As senadoras e os senadores que aprovam permaneçam como se encontram. Está aprovado o requerimento. Passa-se a discussão. Não temos senadores inscritos para discutir. Está encerrada a discussão. Passamos à apreciação. A presidência submeterá a matéria à votação simbólica. As senadoras e os senadores que aprovam permaneçam como se encontram. Votação do projeto em turno único. Está aprovado o projeto. O parecer da comissão diretora oferecendo a redação final será publicado na forma regimental. Em discussão, redação final, encerrada a discussão em votação. As senadoras e os senadores que aprovam permaneçam como se encontram. Está aprovada a redação final, a matéria vai à promulgação. O segundo item extra pauta solicitado pela CAI. Projeto de resolução número 53 de 2026. Referente à mensagem número 31. apresentado como conclusão do parecer número 56 de 2026 da Comissão de Assuntos

0: Econômico, o relator foi o senador Camilo Santana, que autoriza a União a contratar a operação de crédito do interesse do Ministério da Fazenda com o Banco Asiático de Investimento em Infraestrutura no valor de US$ 1 bilhão dos Estados Unidos da América. Foi apresentado o requerimento número 105 de 2006 da Comissão de Estudos Econômicos, que solicita urgência para a deliberação da matéria. Em votação, requerimento de urgência, as senadoras e os senadores que aprovam permaneçam como se encontram. Está aprovado o requerimento. Passa-se a discussão da matéria. Não temos senadores inscritos para discutir, está encerrada a discussão. Passamos à apreciação. A presidência submeterá a matéria à votação simbólica. Votação do projeto em turno único nos termos do parecer. As senadoras e os senadores que aprovam permaneçam como se encontram. Está aprovado o projeto. O parecer da comissão diretora oferecendo a redação final será publicado na forma regimental. Em discussão, a redação final, encerrada a discussão e votação. As senadoras e os senadores que aprovam permaneçam como se encontram. Aprovada a redação final, a matéria vai à promulgação.
1: Em Brasília, 7 horas e 56 minutos. 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
0: Provisória 1366. E essas medidas provisórias todas que estavam pendentes de apreciação, eu não coloquei na pauta, mas eu informei no aplicativo de Vossas Excelências que todas as medidas provisórias que a comissão mista votasse e que a Câmara dos Deputados votasse, como nós só temos essa semana de esforço concentrado, eu não posso permitir que essas matérias também percam a validade. E como eu coloquei todas as emendas, item por item, no cabeçalho do aplicativo, que se a Câmara deliberasse eu incluía como item extra-pauta, a Câmara deliberou esta MP e eu vou colocar como item extra-pauta. Projeto de Lei de Conversão número 10 de 2026, que destina recursos para disponibilizar linhas de financiamento reembolsável a profissionais de transporte escolar, profissionais de transporte remunerado privado e individual de passageiros, taxistas e cooperativas de taxistas, para aquisição de veículos automotores novos que atenda a critérios de sustentabilidade ambiental, social ou econômica e da outras providências, proveniente da medida provisória 1366 de 2026. Perante a comissão mista, foram apresentadas 14 emendas. Parecer número 1 de 2026 da comissão mista, a relatora foi a deputada Amanda Gentil, favorável à medida provisória e à parte das emendas na forma do projeto de lei de conversão apresentado. A matéria foi aprovada na Câmara dos Deputados no dia de hoje, 31 de agosto, e o seu prazo de vigência se esgota em 9 de outubro. Faço a designação do senador Jordano como relator revisor da matéria. Concedo a palavra ao senador Jordano.
2: Presidente, nobres colegas, na qualidade de relator revisor da medida provisória 1366 de 2026 e com fulcro no parágrafo único do artigo 319 e no artigo 325 do Regimento Interno do Senado, solicito a seguinte adequação redacional que tem a finalidade de apenas corrigir o erro material contido no projeto de lei de conversão aprovado pela Câmara dos Deputados. Inclui-se, onde couber o seguinte artigo. Artigo fica revogada a medida provisória número 1359 de 2026. Trata-se, então, somente de adequação redacional necessária, uma vez que o artigo 9º da Lei Complementar número 95 de 1998 determina a cláusula de revogação deverá enumerar expressamente as leis ou disposições legais revogadas. O projeto de lei conversão número 10 de 2026 observou-se em seus artigos 6º, 13º, o conteúdo da medida provisória número 1359 de 2026, tornando-se, portanto, tecnicamente necessária a sua revogação expressa pelo mesmo projeto. Assim fica, presidente.
0: O relator revisor apresenta a adequação redacional ao projeto de lei de conversão. Passamos à discussão da matéria, não temos senadores inscritos para discutir. Está cerrada a discussão. Passamos à apreciação. A presidência submeterá a matéria à votação simbólica. Em votação conjunta, os pressupostos de relevância e urgência, adequação financeira, orçamentária e pertinência temática da matéria e o mérito do projeto de lei de conversão que tem preferência regimental nos termos do

0: parecer, com adequação redacional apresentada pelo relator revisor em plenário. As senadoras e os senadores que aprovam permaneçam como se encontram. Está aprovado o projeto de lei de conversão com adequação redacional. Ficam prejudicadas a medida provisória e as demais emendas apresentadas. O parecer da comissão diretora oferecendo a redação final será publicado na forma regimental. Em discussão, a redação final, encerrada a discussão e votação. As senadoras e os senadores que aprovam permaneçam como se encontram. Não. Mudou a tela.
1: Em Brasília, 8 horas.
0: Aprovada a redação final, a matéria vai à sanção presidencial e será feita a devida comunicação à Câmara dos Deputados.
2: Presidente, pela ordem.
0: Pela ordem, senador Randolfo Rodrigues.
2: Presidente, é no sentido de vossa preocupação com as medidas provisórias, assunto que também me assiste, e agradeço já a vossa excelência pelo encaminhamento imediato para nós pela aprovação agora da medida provisória 1366, que cuida do Move Brasil. Mas, comunicando só a vossa excelência, foi aprovada agora à tarde a medida provisória 1369 na comissão mista, de relatoria de nossa querida colega senadora Zenaide, que cuida do gerenciamento de benefícios do INSS e da perícia médica federal, ou seja, da fila do INSS. É só pedir de essa medida provisória, nós temos um razoável tempo. A 1369, ela caduca dia 16 de outubro. Como em princípio não temos previsto um novo esforço concentrado, era só pedir da Vossa Excelência para o encaminhamento o mais célere possível para a Câmara, para votar e vermos uma alternativa de ser votada a tempo pelo plenário das duas casas. E a outra preocupação é sobre a medida provisória 1360. Essa requer uma preocupação maior, que é a cuida do motofrete. Essa caduca no dia 15 de setembro. E a previsão é que nós consigamos votar amanhã um relatório na comissão mista. A do motofrete, me parece, presidente, eu receio que, como nós temos também uma premência sobre essas, que é a chamada MP das blusinhas, eu receio não termos tempo de votar essa medida provisória amanhã no esforço que estamos fazendo Câmara e Senado. Então, queria debater com Vossa Excelência, queria discutir com a mesa uma alternativa, provavelmente, se for o caso, de funcionamento remoto, para darmos conta da votação da 1360. Então, só para comunicarmos a premência de cada medida provisória. Medida provisória a chamada medida provisória das blusinhas, amanhã votaremos na comissão mista e, pelo encaminhado, votaríamos no plenário da Câmara e no plenário do Senado. Na sequência, a medida provisória 1360 do motofrete, que caduca no dia 15 de setembro. Na sequência, ainda, a medida provisória 1369 do INSS, relatada pela senadora Zenaide, já aprovada na comissão mista, que caduca dia 16 de outubro. Então, só para atualizar a Vossa Excelência sobre o prazo de cada uma e pedir o encaminhamento da medida provisória já relatada pela senadora Zenaide na comissão mista.
0: Senador Randolfo Rodrigues, a mesa me informou que a única medida provisória que foi deliberada na comissão mista e no plenário da Câmara foi a que nós votamos agora imediatamente. Correto? Essas outras medidas provisórias não foram deliberadas. Uma foi deliberada na comissão mista, mas não foi no plenário da Câmara.
2: Isso, exatamente.
0: E a outra tem tempo para meados de outubro.
2: Isso.
0: Correto?
2: Na verdade, a 1369, que é relatada pela senadora Zenaide, caduca dia 16 de outubro. A preocupação é de uma que ainda não foi deliberada na comissão mista e que esperamos deliberar amanhã, que é a do motofrete, que é a 1360, que caduca dia 15 de setembro.
0: Então, pronto. Essa é a única preocupação nossa, porque nós não teremos sessão a partir depois.
2: Exatamente.
0: De quinta-feira.
2: Visto que a das blusinhas, Vossa Excelência já deu os encaminhamentos, deveremos votar amanhã na comissão mista.
0: Calma. Vossa Excelência está muito acelerado. Nós não demos o encaminhamento ainda. Nós vamos ter uma reunião ainda hoje. Tem muitas divergências em relação ao texto apresentado. Vamos ter uma reunião logo mais com a relatora Leila, com o presidente Reginaldo, com o presidente

0: Hugo Mota, com os líderes da Câmara. Eu vou para a reunião na residência do presidente Hugo Mota para tratar esse assunto, inclusive com o ministro Guimarães, que vai participar também em nome do governo, com a senadora Tereza Leitão, está convidada, Vossa Excelência também, porque está tendo os textos apresentados, estão tendo alguma divergência. Então, ainda não temos ainda o consenso que Vossa Excelência sonhava em ter.
1: Vossa Excelência, me permita só uma correção, ou usar uma correção, Vossa Excelência. Eu não estou acelerado, eu estou procurando acompanhar o ritmo de Vossa Excelência.
0: Boa iniciativa. Então, nós só vamos tratar... Nós só vamos tratar desta única que vence no dia 15 de setembro, correto? Só para informar. Senadora Tereza, Vossa Excelência já vai saindo, Tereza Cristina e Tereza Leitão. Está muito bom tratar com Vossas Excelências. Eu quero anunciar que eu vou tirar da pauta amanhã o projeto de lei que trata, que institui o Estatuto do Aprendiz. Eu estou ouvindo de novo muito desencontro em relação à deliberação do relatório apresentado. Já entrou na pauta, já tirou, já entrou, já tirou. E a senadora Tereza Cristina, a senadora Tereza Leitão, pediram à presidência que nós retirássemos. Portanto, está retirado da pauta de deliberação da sessão de amanhã este projeto. As Terezas foram muito atuantes, como sempre. Requerimentos de licença. Requerimentos número 315, 319 e 323 de 2026, dos senadores Fernando Dueri, astronauta Marcos Pontes e Sérgio Petecão, respectivamente, que solicitam com fundamento no artigo 40 do Regimento Interno licença dos trabalhos da Casa para participar em missões oficiais nos termos das autorizações da Presidência do Senado Federal. As senadoras e os senadores que os aprovam permaneçam como se encontram. Estão aprovados os requerimentos e será cumprida a deliberação de plenário.
2: Agora em Brasília, 8 e 7.
0: Senadores e senadoras, e eu peço para as assessorias dos nossos colegas senadores que estão nos acompanhando, a presidência tomei uma decisão ainda há pouco, conversando com meus colegas senadores e senadoras sobre a permanência ou não do painel no dia de hoje. E eu tomei uma decisão e eu vou informar a Vossas Excelências. Eu não vou encerrar a votação, a sessão de hoje, para me manter este painel de hoje, que está um painel qualificado, com 68 senadores e senadoras presentes. Então eu vou apenas suspender, para que amanhã, quando nós podamos reiniciar a sessão, a gente reinicie com este painel de hoje de 68 presentes. Essa foi uma decisão e a presidência declara o retorno, está suspensa a presente sessão e a presidência declara o seu retorno, estará previsto para amanhã 14 horas com o mesmo quórum de hoje. Muito obrigado.
2: Boa noite em Brasília, 8 horas e 8 minutos. Você acompanhou a sessão deliberativa do Senado Federal desta terça-feira, dia 1º de setembro de 2026. Durante a ordem do dia, os senadores aprovaram a indicação do senador Rodrigo Pacheco para ocupar o cargo de ministro do Tribunal de Contas da União, TCU. A proposta segue para análise da Câmara dos Deputados. Aprovado o projeto que estabelece o regime especial de tributação para serviços de data centers, REDATA, que incentiva a instalação no Brasil das estruturas necessárias para a tecnologia de inteligência artificial. A proposta foi a sanção presidencial. O plenário aprovou o projeto que determina o prazo de 5 anos para que o poder público tenha a prerrogativa de punir de forma administrativa os notários e registradores responsáveis por serviços prestados em cartórios, como registros públicos e atos notariais. O texto foi a sanção. Aprovado o projeto de decreto legislativo que unifica os orçamentos de 4 órgãos da estrutura institucional do Mercosul: Secretaria do Mercosul, Secretaria do Tribunal Permanente de Revisão, Instituto Social do Mercosul e Instituto de Políticas Públicas de Direitos Humanos. Os senadores aprovaram o projeto de resolução que permite ao Brasil confirmar acordo feito com o Senegal para estender o prazo de pagamento de quase 4,9 milhões de dólares que o

País africano deve ao Brasil. Aprovada a autorização para a contratação de operação de crédito externo no valor de US$ 1 bilhão entre o Brasil, de interesse do Ministério da Fazenda, e o Banco Internacional para Reconstrução e Desenvolvimento, BIRD. Os

0: Programa Reformas para o Crescimento Produtivo, Sustentável e Inclusivo do Brasil. Outra autorização permite empréstimo no valor de até US$ 1 bilhão entre o Brasil, de interesse do Ministério da Fazenda, e o Banco Asiático de Investimento em Infraestrutura. Os recursos destinam-se ao financiamento parcial do Programa de Reformas de Valor Agregado para o Desenvolvimento e Sustentabilidade Econômica e Ecológica. Ainda aprovado o projeto de lei de conversão com origem na medida provisória 1366 de 2026 do programa Move Brasil. A MP criou em junho uma nova linha de financiamento destinada a motociclistas profissionais que atuam no transporte individual de passageiros e em serviços de entrega por aplicativos autônomos ou com um vínculo formal. O projeto foi a sanção. 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
1: Uma excelente noite para você, ouvinte da Rádio Senado. Obrigada pela sintonia. Eu sou Regina Pinheiro e a programação musical é de Carlos Andrade. Começamos com Gal Costa.

0: Você ouviu Flora Purim, É Preciso Perdoar, João Donato, Bananeira e também Gal Costa, Anos Dourados.
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2: 8h27 em Brasília.
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0: Na sequência, Geraldo Azevedo.

0: Fechando o bloco, Francis Raime, Lenine Chula Chula, Elba Ramalho, Cajuína e ainda Geraldo Azevedo, Dia Branco.
1: Nas eleições de 2026, alguns partidos se reuniram em federações, uma espécie de união estável entre legendas, ao contrário das coligações que são efêmeras e costumam terminar assim que termina a corrida eleitoral, as federações permanecem funcionando como uma real aliança política. Repórter Marcela Diniz.
2: Quando o assunto é a aliança entre partidos nas eleições, uma coligação está para o namoro, assim como a federação está para o casamento ou a união estável. É que a coligação é uma espécie de aliança mais frágil, de ocasião, que pode envolver quem nem combina de verdade entre si e que pode acabar logo que termina o período eleitoral. Já a federação, instituto criado por lei em 2021, envolve um compromisso de pelo menos 4 anos. E, para tanto, é melhor que os partidos tenham bandeiras e um horizonte ideológico comum. O consultor legislativo do Senado, Arlindo Fernandes, explica que, ao contrário das coligações, as federações configuram alianças políticas para além das eleições e permitem que o eleitor identifique mais claramente as ideias defendidas por cada grupo de partidos.
3: Em 2021, a lei foi alterada para permitir o Instituto da Federação. O que é a federação? É uma aliança política que tem repercussão eleitoral, mas ela difere da coligação porque ela é mais estável. Ela deve ser feita por

0: no mínimo 4 anos. E dada a natureza dela, o que aconteceu na prática? As federações que foram se formando foram reunindo os partidos que tinham identidade entre eles.
1: Nas eleições de 2026, temos 5 federações. PT, PCdoB e PV, PSOL e Rede, União Brasil e Progressistas, PRD e Solidariedade, PSDB e Cidadania. Juntas, elas lançaram 6.381 candidatos, a maioria para o Congresso Nacional.
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3: Agora em Brasília, 8h41.
4: Boa noite, você ouve a Ana Rato.

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1: Acabamos de ouvir o encontro de Erasmo Carlos e Rita Lee, Minha Fama de Mal. Ira Bebendo Vinho, a primeira foi Ana Rato, Passe em Casa.
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1: Uma das marcas de Oswaldo Montenegro foi ter cantado Brasília como poucos. Apesar de não ter nascido na capital do país, o cantor e compositor adotou a cidade como sua e a homenageou em músicas como Léo e Bia, Pra Lá do Paranoá e Coisas de Brasília.
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1: Carioca do Grajaú, aos 7 anos, Oswaldo Montenegro se mudou com a família para a cidade mineira de São João del Rei, onde começou a tocar violão, se encantou com a música barroca das igrejas e teve contato com a tradição local das serestas.
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1: Mas foi em Brasília, para onde se mudou na adolescência, que o cantor e compositor, conhecido como Menestrel, deu os primeiros passos profissionais. Na capital federal, ele se familiarizou com festivais, grupos de teatro e com música erudita. Fez grandes amigos e parceiros musicais, realizou seus primeiros shows e resolveu viver de música. Decisão que o levou de volta ao Rio de Janeiro.
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1: No Rio, a carreira de Oswaldo deslanchou. Enquanto lançava as primeiras gravações, ele participou com êxito de alguns festivais, estourando com a música Bandolins, classificada em terceiro lugar no Festival da TV Tupi de 1979.
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1: Hoje, Oswaldo Montenegro contabiliza mais de 40 discos lançados, entre álbuns, gravações de shows, trilhas sonoras para teatro, balé e cinema. Além, é claro, de alguns sucessos como Drops de Hortelã, Intuição, Travessuras e A Lista.
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1: E o currículo do cantor e compositor impressiona também em outras áreas artísticas. Ele escreveu e dirigiu mais de uma dezena de espetáculos musicais para o teatro. Entre eles, João Sem Nome, Veja Você Brasília, Os Menestréis, Cristal e A Dança dos Signos.
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1: Um dos musicais mais lembrados é Léo e Bia, inspirado na canção de 1979 e montada em 1984, que depois ainda deu origem ao filme de mesmo nome, escrito, dirigido e lançado por Oswaldo Montenegro em 2010. Aliás, o cinema foi outra frente em que ele se destacou, tendo escrito e dirigido outros 3 longas-metragens, Solidões, O Perfume da Memória e A Chave do Vale Encantado.
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1: Agora ficaremos com o maior sucesso do músico,

0: Acabamos de ouvir Oswaldo Montenegro com Lu e Flor, composição dele.
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0: Em Brasília, pontualmente, 9 horas.
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